0: tinha a docilidade de uma mulher e a firmeza de um homem, em perfeito equilíbrio. Se ele precisasse da ânima, ele acionava. Se ele precisasse do ânimo, ele também acionava. Ele tinha nenhum sobrepunho, era o equilíbrio. As duas personalidades em perfeita harmonia. Então, nós ainda nós vamos perceber em uns muito ânima ou muito ânimo. Ainda não existe o... E a pior coisa que pode existir é você estar num corpo querendo viver a experiência do outro. Eu estou no corpo feminino e quero viver a experiência do masculino. Isso é uma rebeldia lei. E trocando em miúdo é sexo. É sexo. Ah, amor, não tem nada a ver amor com sexo. Você pode amar e nem por isso fazer sexo. Sexo de ordem natural só existe entre homem e mulher. Dois homens e duas mulheres deixou de ser. Por mais que não interessa, mas não é natural. Então, se eu estou no corpo masculino, eu tenho que viver a experiência do corpo, eu tenho que aprender. Se eu estou no corpo feminino, eu tenho que viver a experiência no corpo feminino. E eu tenho que aprender. Dentro de um lar, para que isso possa ser redondo, o pai tem que fazer a figura do pai e a mãe tem que fazer a figura da mãe. Quando inverte, quase sempre vai refletir nos filhos. Isso não é bom. Principalmente se tiver filho homem dentro de casa. Ele olha o pai e a mãe berra mais do que o pai. Que exemplo ele vai ter de personalidade masculina? Se a mãe parece o homem da casa. Isso não dá certo, gente. Então, ele aqui, muito sábio, já identificou a metade que ele queria, a ânima. Era, de fato, seu ideal de moço, inteligente, estudada na lei e, sobretudo, dócil e carinhosa. Adotada pelo casal como filha muito cara, havia sofrido amargamente em Corinto, ali deixando o pai morto e o irmão escravizado para sempre. Havia 3 meses que se conheciam, permutando-se as mais risonhas esperanças. E, quem sabe, talvez o Eterno lhes reservasse a união conjugal como coroamento dos sonhos sagrados da juventude. Saulo falava com entusiasmo próprio do seu temperamento apaixonado e vibrátil. Então, ele não era morno. Quando ele falava, ele vibrava naquilo que falava. Imagina esse homem pregando. Por isso, quando ele subia na tribuna, como judeu, dentro da sinagoga, todo mundo ficava parado. Porque o homem vibrava falando. Sobe o homem para falar, boa noite. Nosso Senhor Jesus abençoe vocês. Daqui a pouco tu olha, o pessoal tá bem assim, ó. Pode ver, né? Ele vai lá e volta. E ele vibra com o que ele fala. Então a palavra dele não era uma palavra morta, era uma palavra viva. Ele sentia. Entendeste? Daí um grande orador. Ele era o maior orador dentro da sinagoga, dentro de Jerusalém. Ele ia assumir o cargo de Gamaliel. Então, está aqui explicado por quê. Talvez o Eterno lhe reservasse a união conjugal como coroamento dos sonhos sagrados da juventude. Saulo falava com entusiasmo próprio do seu temperamento apaixonado e vibrátil. No olhar profundo, novamente Emmanuel fala muito do olhar, notava-se-lhe a chama viva dos sentimentos resolutos, decididos. Ah, será que eu gosto dela? Não sei, eu estou com uma dúvida. Não, eu sei o que eu sinto. Com respeito à afeição que ele dominava, a capacidade emotiva.
1: E já comunicaste a teus pais esses projetos?
0: Perguntou Sadoc.
2: Minha irmã pretende ir a Tasso nesses 2 meses e será intérprete dos meus votos concernentes à organização do meu futuro.
0: Porque os pais dele continuam em Tasso. Então a irmã dele está viajando para Tasso. E ele já está orientando a irmã para falar aos pais dessa ideia do casamento.
2: Aliás, sabes, isso não pode nem deve ser um problema de soluções precipitadas.
0: Olha como ele é.
2: Penso que ao homem não convém entregar-se assim, sem mais nem menos, a uma questão decisiva do seu destino.
0: Então, casamento para ele aqui é algo que é o quê? Para sempre. É algo que é do meu destino, então eu não posso decidir isso rápido, não. Eu tenho que ponderar. Vamos ver. Mas ele já está decidido 3 meses de relacionamento, 3 meses de namoro. E ele já sabe aonde que ele está pisando. Vamos lá.
2: Obedecendo ao nosso velho instinto de prudência, venho analisando demoradamente meus próprios ideais e ainda não trouxe Abigail para conviver com Dalila alguns dias em nossa casa, pretendo fazê-lo tão só nas vésperas da visita de minha irmã ao lar paterno.
1: Já que acalentas tanto esses projetos para o futuro...
0: Adjuntou o amigo com bondoso interesse.
1: E em que pé estão as tuas pretensões ao cargo de Sinédrio?
2: Não posso queixar-me, porquanto o tribunal me confere atualmente atribuições especialíssimas. Sabes que Gamaliel, há muito, vem estando com meu pai a respeito da minha transferência para Jerusalém, onde me prometem lugar de relevo na administração do nosso povo. Como sabemos, o antigo mestre está idoso e deseja retirar-se da vida pública. Não tardarei a substituí-lo no voto das mais altas deliberações, além de auferir, atualmente, ótima remuneração, independente da contribuição que me vem de Tarso, periodicamente. Tenho, acima de tudo, o ideal político de aumentar meu prestígio junto aos rabinos. É preciso não esquecer que Roma é poderosa e que Atenas é sábia, tornando-se indispensável acordar a eterna hegemonia de Jerusalém como tabernáculo do Deus único. Precisamos, pois, dobrar os joelhos de gregos e romanos ante a lei de Moisés.
0: Quando essa criatura reencarnou, ela sabia o que ela veio fazer. Você vê aqui que ele carrega uma ideia de quê? De submeter Atenas e Alexandria, Roma, ao judaísmo. Ele diz aqui, olha, acordar a eterna hegemonia, né, supremacia de Jerusalém, como tabernáculo do Deus único. Aí ele vem: precisamos, pois, dobrar os joelhos de gregos e romanos ante a lei de Moisés. Então ele sabia que ele vinha fazer um trabalho onde ele teria que fazer uma divulgação e submeter esse grupo a algo que ele ia divulgar. E que até o prezado momento ele achava que era quê? Que era o quê? A lei. A lei de Moisés. Então, ou seja, ele estava preparado. Era só o foco que estava errado. Por isso que Jesus vai chamar: lei, não foi para isso que tu vieste, não. Tu vai divulgar isso aqui.
3: Olha só. Além de oferir atualmente ótima remuneração, independentemente da contribuição que me vem de Tarso periodicamente. Quer dizer, além de toda a cultura que ele já tinha, vamos dizer assim, bebido, né? Ele tinha todo esse poder financeiro por trás, né? Para segurar, né?
0: O pai dele era um homem rico e ele conseguiu um bom cargo no Sinédrio. Não era para ele andar com isso tudo, ele tinha poder. Ele tinha poder. E era uma forma dele se apresentar. Ele, na condição de um Saulo de Tarso, ele era muito conhecido, comentado. Então, o mínimo que tinha que fazer, tinha que se apresentar bem. Entendeu?
4: E o que me chama a atenção também é o planejamento, né? Muito organizado, assim. E decidido, focado naquilo que realmente ele estava querendo, né?
0: Exatamente.
4: Como você falou ainda agora, mas de uma forma errada, né?
0: O foco dele estava errado.
4: Mas assim, é um homem que chamava atenção pela organização.
0: E olha, a encarnação de Saulo não foi fácil. Uma das provações mais difíceis é o do poder e da riqueza. Ele está fazendo os dois. Essa encarnação dele é difícil, é uma provação dificílima. Você adentrar nisso, porque, gente, o

0: apenas que me dizes, folgo em saber que teu pai vai melhorando progressivamente as condições financeiras e dizes que foi tecelão humilde.
1: Você vê esse amigo um tanto interessado. Ele já perguntou como está o teu posicionamento. Ele falou aqui do idealismo, Saulo, ele se interessou muito, já vai na situação do pai. Sobre que o teu pai está melhorando. É isso que a gente diz assim, eu me decepcionei com fulano, com Beltrano, meus irmãos. Basta a gente silenciar e prestar atenção com quem a gente convive. Só prestar atenção, só não enxerga quem não quer. Porque às vezes nós queremos tapar o sol com peneira. Nesses mínimos detalhes aqui, já fica bem claro quem é Sadoc. Que nós vamos ver lá na frente. Aqui ele já mostra o interesse. Por duas vezes, Saulo não percebeu.
2: Por isso mesmo, talvez,
1: explicou Saulo,
2: ensinou-me a profissão, quando menino, para que nunca me esquecesse de que o progresso de um homem depende do seu próprio esforço. Hoje, porém, depois de tantas fadigas no tear, ele descansa com justiça, em uma velhice honrada e sem cuidados, junto de minha mãe.
1: Então, o pai era tecelão e ensinou essa profissão ao filho. Verdade? Isso, todo judeu tinha que ter uma profissão.
2: Suas caravanas e camelos percorrem toda a Cilícia e os transportes lhe garantem um desenvolvimento de renda cada vez maior.
1: A palestra continuou animada e em dado instante o moço de Tarso inquiriu o amigo sobre os motivos que o traziam a Jerusalém.
0: Enfim, né? Vim certificar-me da cura de meu tio Filodemos, que ficou curado da velha cegueira mediante processos misteriosos.
1: E, como se trouxesse o cérebro repleto de interrogações de toda sorte, para as quais não encontrava resposta nos próprios conhecimentos, Sadoc ainda acentuou.
0: Já ouviste falar nos homens do caminho?
2: Ah, Andrônico falou-me a respeito deles há muito tempo. Não se trata de uns pobres galileus maltrapilhos e ignorantes que se refugiam nos bairros desprezíveis?
0: Isso, justamente.
1: E contou que um homem chamado Estevão, portador de virtudes sobrenaturais, no dizer do povo, havia devolvido a vista ao tio, com assombro geral de muita gente.
2: Como é isso?
1: Disse Saulo, admirado.
2: Como pôde Filodemos submeter-se a experiências tão sórdidas? Acaso não terá compreendido que o fato pode radicar nas artimanhas dos inimigos de Deus? Várias vezes, desde que Andrônico me referiu o assunto pela primeira vez, tenho ouvido comentários a respeito desses homens e cheguei mesmo a trocar ideias com Gamaliel, no intuito de reprimir essas atividades perniciosas. Entretanto, o mestre, com a tolerância que o caracteriza, me fez ver que essa gente vem auxiliando a numerosas pessoas sem recursos.
1: Então, ele já sabia da existência. Falou com Gamaliel, e Gamaliel disse, olha, Saulo, deixa quieto, esse povo está ajudando muita gente. Agora, olha a ideia aqui. Como pôde Filodemo submeter-se a experiências tão sórdidas? Acaso não terá compreendido que o fato pode radicar nas artimanhas dos inimigos de Deus? O Saulo de Tarso, ele conhecia o Antigo Testamento de cor. E era citado no Antigo Testamento que a vinda do Messias iria devolver a visão a cegos. Ele acabou de dizer que o tio dele, Sadoc, o meu tio era cego e ele ficou curado. Eles não se atêm à cura, eles se atêm ao fato. Para eles é o quê? Isso é feitiçaria. Não importa que o cidadão voltou a enxergar, é feitiçaria. Não é levado em conta. Não é levado. Isso todos os fariseus fizeram isso na época de Jesus. Até morto, Jesus levantou. Lázaro, Talita. E...
0: Sim.
1: Atalhou o outro.
0: Mas ouço dizer que as pregações de Estevão

0: estão arrebanhando muitos estudiosos a novos princípios que, de algum modo, contrariam a lei de Moisés.
1: Todavia, não foi um carpinteiro galileu, obscuro, sem cultura, que originou tal movimento? Que poderíamos esperar da Galileia? Porventura terá produzido outra coisa, além de legumes e peixes?
2: Era esse conceito que eles tinham em relação à Galileia. O que pode vir da Galileia? Aonde era o centro da intelectualidade? Jerusalém. É igual o Sudeste falando do Norte. Então, veio da onde? De Manaus? Né? Então, como eles dizem assim, sim, mas o que pode vir da Galileia? O homem era um galileu. Olha só, olha a raiva do judeu em relação ao nosso Senhor Jesus. Foi um carpinteiro. Todavia, não foi um carpinteiro galileu, obscuro, sem cultura, que originou tal movimento? Porque Jesus não foi estudar em Atenas, não foi estudar na Alexandria, não estudou em Tarso, não tinha título, o pai era um carpinteiro, ele agiu na carpintaria, andava descalço, com prostitutas, com pescadores. Como é que esse homem pode ser o Cristo? O Salvador dos judeus? Não, tinha que vir um homem numa biga romana com 3 cavalos soberbos brancos. Na cabeça deles era isso. Essa era a raiva dos fariseus.
0: E contudo, o carpinteiro, o tal do carpinteiro martirizado, se tornou um ídolo para os miseráveis, procurando desfazer as impressões de meu tio, chamando a razão com a energia necessária. Fui levado a visitá-lo. Ontem, as obras de caridade dirigidas por um tal de Simão Pedro. É uma instituição estranha e que não deixa de ser extraordinária. Crianças desamparadas que encontram carinho, leprosos que recobram a saúde, velhos enfermos e desprotegidos da sorte, que exultam de conforto.
2: Porque toda a enfermidade da derme era rotulado de hanseníase. Porque ele não tinha um dermatologista, não, isso aqui não. Então, todo e qualquer ferimento na derme, ele já colocava como hanseníase. E a pessoa ia para o vale e, na convivência com os demais hansenianos, acabava adquirindo. Mas nem todos que iam para o vale eram hanseniano. Às vezes era só uma dermatite, alguma enfermidade na pele.
3: Acabava contraindo
2: na convivência. Então, muitos eles recolheram e acabaram obtendo a cura dentro da casa do caminho. Você vê que o trabalho de Estevão começa a fazer um barulho muito grande, porque enquanto estava só Pedro, Tiago, João Evangelista, Filipe, chegou, enquanto estava só esse grupo, eles estavam só fazendo o trabalho de assistencial, só o trabalho assistencial, nem pregação tinha. Quando tinha pregação, foi Pedro falou isso conversando com Estevão, era uma pregação muito superficial, não fala o nome de Jesus, não fala que ele é o Messias, fica na tua, não vai cutucar o pessoal. Então, não estava mexendo com ninguém. Chegou Estevão. O homem é um médico de cura. Tem uma moral maravilhosa. Começou a realizar o trabalho, começou a fazer cura. Começou a pregar. E sem medo, falando que Jesus era o Messias. Então, começou a mexer com todo mundo. Que é isso que nós não podemos perder. Quando nós vamos falar em público, nós temos que falar à luz da doutrina espírita e não para estar agradando A, B ou C. Olha, meu filho, eu posso até respeitar a tua opinião, mas a doutrina diz isso e acabou. Se você vai aceitar ou não, é problema seu. Mas na condição de palestrante, nós temos que falar à luz da doutrina espírita. Às vezes eu assisto alguns palestrantes pegando alguns textos e, para se beneficiar dentro daquilo que ele acredita, ele dá nó um pingo d'água. E você vai ler o texto e não diz absolutamente nada do que a criatura está abordando. Vai responder por isso. Então nós temos que falar à luz da doutrina espírita e não para agradar. Se está aqui sentado, está porque quer. Se não quiser, não escuta. Mas nós temos que falar o que a doutrina realmente quer, a terceira revelação. E isso esteve. Foi dessa forma. Eu vou falar, não vou falar para agradar o B, C ou D. E se tiver que me matar, me mate.
1: Mas os doentes, Onde ficam esses doentes?
2: Interrogou Saulo, assombrado.
0: Todos se agasalham junto desses homens incompreensíveis.
1: Estão todos malucos,
2: disse o moço de Tarso com a franqueza espontânea que lhe marcava as atitudes. Ambos trocaram impressões íntimas sobre a nova doutrina, pontuando de ironia o comentário de muitos fatos piedosos que empolgavam a atenção do povo simples de Jerusalém. Ao finalizar a conversa, Sadócrates acrescentou:
0: não me conformo em ver os nossos princípios aviltados e proponho-me a cooperar contigo, meu nobre, embora esteja em Damasco, para estabelecermos a imprescindível repressão a tais atividades. Com as tuas prerrogativas de futuro rabino e destaque no templo, poderás encabeçar uma ação decisiva contra esses mistificadores e falsos taumaturgos.
2: É, taumaturgo é aquele que opera milagre, tá? Mistificador na condição de enganadores. Olha só, qual foi o mal que Estevão fez? Ter curado o tio dele. Devolvido a visão.
1: Sem dúvida.
2: Respondeu.
1: Prontifico-me a executar todas as providências que o caso requer. Até agora, a atitude do Sinédrio tem sido da máxima tolerância, mas farei que todos os companheiros mudem de opinião e procedam como lhes compete, em face dessas investidas que estão a desafiar severa punição.
2: Olha só como ele é metido. Mas farei que todos os companheiros mudem de opinião, será ele, e procedam como lhes compete. Ele disse, eu vou convencer todo mundo. Esse é Saulo. E quase solene concluía.
1: Quais os dias de pregações desse tal Estevão?
0: Todos os sábados.
1: Pois bem, depois de amanhã, iremos juntos apreciar os sandeus. Caso verifique o caráter inofensivo dos seus ensinamentos, haverá que os deixar em paz com a sua logomania, ao lado das mazelas do próximo. Mas, caso contrário, pagarão muito caro a audácia de ofender nossos códigos religiosos na própria metrópole do judaísmo.
2: Sandeus é bobo, pateta, idiota. Logomania, palavreado, inútil. Você está entendendo? Então, qual é a crença dele? É um bando de gente ignorante, tolos, galileus. Ninguém ali sabe falar. Então, ele vai preparado, achando que ele vai encontrar ali uma pessoa extremamente ignorante. E ele está criando na cabeça dele que Estevão é um bobo, como ele colocou aqui. Um idiota, um patético. E ele coloca, palavreado inútil. Não deve falar nada com coisa nenhuma. Olha a ideia que ele criou. Por isso a surpresa dele quando ele chega lá. Porque ele encontrou alguém mais inteligente que ele. E para um orgulhoso, isso é a pior coisa que tem. Ainda por longo tempo, comentaram os fatos sociais, as tricas, né, do farisaísmo a que pertenciam, os sucessos do presente e as esperanças do porvir. Ao cair da tarde desse mesmo dia, a biga elegante de Saulo de Tarso atravessara as portas de Jerusalém, tomando a direção do porto de Jope. O sol ardente, então nós estamos no ano de?
1: 35.
2: Verão. No ano de?
1: 35.
2: Então anota isso daí. Se é verão, nós estamos em junho, julho ou agosto de 35. Então, o nosso querido menino Gesiel já está praticamente há um ano em Jerusalém. Tá? Sol ardente, então é verão. E aí, vamos parar aí, que a próxima semana já vai ter o encontro de Saulo com Abigail. Deu para nós entendermos a personalidade de Saulo? Conseguimos entrar no mundo de Saulo de Tarso? Era um homem... Tá ficando com raiva dele? Você vê a personalidade? Firme, resoluto, decidido. A Abigail não resistiu. O homem chega em dois cavalos soberbos. Lindo de sainha.
3: Eu lembrei que uma vez a gente estava fazendo um estudo e tinha falado sobre o Estevão ter visto o estudo, a parte do Messias manso, humilde, né? Mas que também tinha essa outra vertente que o Paulo já viu, que era, e a grande maioria dos judeus viu, que era orgulhoso, guerreiro, né? Aquele negócio de libertar o povo. Casando essa cultura o tempo todo com Roma, que também era orgulho do poder todo, eu chego a pensar sobre, quando a gente comenta, mas Paulo, na verdade, essa encarnação dele não só de trazer, mas de repente mais uma lição para todo o povo, né? Porque ele está ali, normalmente sempre lembra muito, ele veste a camisa mesmo, né? Seja no do judeu, seja no do cristianismo. Né? Então, mas ainda assim, como a gente, a grande massa, ainda não percebe. Né? Prefere continuar seguindo o que está mais fácil ali, o que é mais. Quem quer encontrar a força? Acaba. Não afeta tanto a grande massa do judaísmo, né? A gente percebe que. Não, é uma observação, não sei se está errado, mas de repente a gente não vê essa mudança tão grande neles. Né?
2: Nos judeus. Porque eles se preocuparam em atos externos. O que, que o judaísmo fez? Pegou todo o rito e fez rituais externos, se preocupou com o externo. Era isso que Jesus combatia. O que, que Jesus dizia? Raça de víboras, sepulcro caiado por fora e cheio de podridão por dentro. Então ele estava sempre retratando que o povo fez movimentos externos, rituais, mas não fez um movimento interno de renovação. E eles conheciam a lei. Eles conheciam a lei e não praticavam a lei.
3: E não só para ficar tipo, apontando o judaísmo, mas trazer para a nossa.
2: Sim.
3: Né? Por exemplo, como a senhora falou do espiritismo, né? A gente às vezes está ali estudando, está em alguma atividade de ajuda ao próximo, se foca toda, me vejo e escuto muito, e esquece de ver, na verdade, a harmonia do grupo como um todo.
2: Uhum.
3: Aquela paciência, às vezes, em ajudar, em aquela ansiedade em fazer a caridade. Mas está virando a cara do colega do lado.
2: Sim.
3: Está alimentando um comentário, às vezes, maldoso. Então, é muito bom realmente estudar isso, perceber o quanto é atual. Para não apontar o dedo ao judeu isso.
2: Sim. Estamos repetindo a mesma história.
4: É também a recomendação de Jesus aos discípulos: não vades aos gentios. Porque já tinha. Tanto é que ele dá esse embate com os judeus. Mas depois ele começa a perceber e fala, não, aqui nós temos que procurar outras pessoas que o judeu já tem o conhecimento dele, já tem a Torá, já tem as escrituras, já tem os ensinamentos. Então, se eles estão orgulhosos, nós vamos aos povos que não têm conhecimento nenhum de nenhuma divindade, que acreditam em outros deuses, que os corações estão mais férteis.
2: É porque o Evangelho, João, não é imposto, não
4: Sim.
2: pode ser. Eu não tenho como obrigar alguém a estudar, até porque eu posso apresentar Jesus, mas se a criatura não meditar, se ela não meditar, ela não tem como compreender e muito menos viver. Então o Evangelho não é uma imposição. Você quer, se você quer, você busca. Mas eu não tenho como dizer, vem aqui que você tem que ir. É impossível. É necessário que o outro sinta sede. E isso é respeitar o livre-arbítrio. O exemplo muito claro, o encontro dele com o Hanan.
5: Cada um tem seu tempo. Tem que respeitar.
2: É assim, Nair. Eu tenho que respeitar. Eu não posso impor. Mas o outro faz o tempo dele.
5: Eu sei.
2: O outro faz o tempo dele. Que nós vamos enxergar isso em Saulo. Enxergamos isso em Maria de Magdala. Então não existe assim, olha, para você evoluir você tem que viver 300 encarnações. Não é assim. Há criaturas que em algumas encarnações dão um salto na sua evolução. Tem outros que precisam de milhares. E cada vez sofrendo mais. Porque o sofrimento, esse excesso, essa dor que a Terra vive, isso não é imposição divina. Isso é o uso indevido do livre-arbítrio. E aí complica muito.
1: Eu acho interessante quando essa vivência do Evangelho, e Alcione fala muito bem da época, quando ela
2: Sim, está dando show, Renan.
1: Quando diz, lá no início, quando ela fala ainda que a gente busca o Evangelho, eu coloco para nós hoje, ainda busca essa interpretação intelectual do Evangelho. A gente não busca senti-lo, compreendê-lo e vivenciá-lo no nosso dia a dia. A gente busca, né, a gente estuda o Evangelho numa interpretação intelectual, né? Não é essa vivência, trazê-lo para a vivência, né?
2: Foi bom, gente. Então vamos ouvir uma música e agradecermos a Jesus.
6: Essa canção baseada na vida de Jeziel. Nós também vivemos isso.

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1: Que se sinta.
2: E assim, amor de nossas vidas, te agradecemos por mais essa sexta-feira, por esses ensinamentos. Que possamos, Mestre amigo Jesus, ter a vontade firme de colocarmos em prática o que aqui aprendemos. Como, desde o início do nosso estudo de hoje, do caminho Verdade e Vida, passando pelo Evangelho, chegando nesse exemplo vivo que é Paulo, que faz as mudanças necessárias em sua vida, possamos nós também buscar esse exemplo e fazermos as mudanças necessárias que precisamos. Dai-nos a força, a coragem, para que tenhamos a grandeza e a consciência necessária dessas mudanças que precisamos fazer. Que a Tua paz, que a Tua luz nos envolva e que possamos, sexta-feira, aqui reunida em Teu nome, cada vez mais internalizar esses Teus ensinamentos. Que assim seja.

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1: Vinte horas e 38 minutos.

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1: Olá, muito bom dia.
2: Eu acho que... Demorou, mas chegamos.
1: Minha parceira, não é possível que eu ia fazer sozinho.
2: Demorou, mas chegamos. Bom dia, boa noite.
1: Boa noite, minha filha. Muito atrapalho, mas graças a Deus, aos benfeitores espirituais encarnados, ao Luiz, que está no trabalho agora, gente, dando esse suporte, porque nem o computador, nem o iPad, nada quis funcionar. Mas quem confia em Deus, em Jesus e na providência divina, nunca fica só, né? Tendências atrapalham, né? Eu estava dizendo à minha amiga Neide, nesse momento, a providência divina exige de nós autocontrole, serenidade, tranquilidade. Nada de desespero, ninguém vai morrer, ninguém vai adoecer, nada. Tudo no equilíbrio. Graças a Deus estamos aqui. Muito bom dia, boa tarde, boa noite, Neide.
2: Bom dia, boa tarde, boa noite. Eu já estava aqui pensando, cadê o meu parceiro? E nada, né? Mas essas coisas acontecem. Estava vibrando e todos eu tenho certeza que estavam vibrando juntos. Luiz, gratidão, Luiz. Muito obrigada.
1: Bem, vamos iniciar com a descrição de imagem. Estamos em duas telas. Neide está na esquerda e estou na direita. Meu nome é Rinaldo Soares, sou de Recife, Pernambuco, sou moreno claro, cabelo grisalho, curtinho, uso óculos quadrados de armação preta, estou sentado em um sofá de cor marrom, estou usando uma camisa tipo polo na cor vinho e por trás uma parede de cerâmica com reajuste preto. Do meu lado esquerdo...
2: Bom dia, boa noite. Estou eu, Neide Canachiro, aqui do Japão. Tenho cabelos ondulados até no ombro, uso um vestido verde bem forte e uso óculos transparente, uma parede atrás com um quadro com árvores e uma parede branca.
1: Perfeito. Vamos agora fazer a prece de início, para a gente dar início ao nosso estudo da noite de hoje em tua casa, hoje os teus animais. Verdade. Vamos orar. Jesus, Mestre Divino Amado, felizes estamos, Senhor, com mais essa oportunidade. Agradecer sempre pelos desafios que a vida nos oferece, mas agradecer muito mais aos benfeitores espirituais, tanto os desencarnados como os encarnados, que estão sempre de prontidão para nos socorrer, nos assistir, nos auxiliar. Só temos a dizer, Senhor, gratidão. Gratidão pelo meu lar, pela minha casa, pela minha família, pelos meus amigos, pelos meus parentes. Gratidão pela amizade da família de Neide. Gratidão por todos, por Luiz, nos oferecer e nos dar a oportunidade de podermos fazer esses estudos todas as quinta-feiras do que nós estamos aprendendo, acima de tudo, daquilo que estamos realizando com amor e carinho. Que teu amor infinito, Jesus, alcance os corações de todos que estão nos seus lares nesse exato momento e que irão assistir posteriormente. Fica conosco, Senhor, hoje, amanhã e todo sempre. Graças a Deus.
2: Graças a Deus, que assim seja, né?
1: Você quer iniciar ou quer que eu comece?
2: Eu vou ler e você começa, ok?
1: Vamos lá.
2: Então tá, hoje o nosso tema é teus animais. Em quase todas as casas existem animais. Eles fazem parte da criação de Deus, na concretização do ideal divino. Se queremos a ajuda deles no lar, por que esquecê-los e maltratá-los? Cuidemos desses nossos irmãozinhos menores, que a evolução algum dia os colocará no lugar que hoje desfrutas. A vida é uma sequência de valores que conquistamos com as bênçãos do Senhor. Teus animais são teus amigos. Depois do fenômeno que chamas de morte, eles passarão a existir com mais vida, pois existe o reino dos animais e grandes almas cuidam deles em delicado preparo para revestir outros corpos, como é feito com os próprios homens, Rinaldo.
1: Menina do céu, que coisa mais linda, né, gente? Que coisa mais linda. Olá, Kira, demais. Hoje eu estou no celular, a bicha está pequenininha, Ana Rogéria. Muito bom. Muito bom dia a todos vocês, muito boa noite. Olha que delicadeza dele, né? Ele pede para a gente, no nosso lar, na nossa casa, a gente cuide dos animais. E diz mais, nós um dia fomos um animalzinho. E que no processo evolutivo nos encontramos hoje seres humanos. Portanto, é natural que às vezes a gente não tenha ainda o cuidado, a atenção ou o zelo com os animaizinhos, seja ele qual for a espécie. E em particular, e é muito comum e natural, que quase todos os lares exista ou gatos, ou cachorros, ou cães, né? Tem lares que tem os dois, né? Às vezes convivem os dois, aprende a conviver os dois, né? Ali já aparecem os inimigos, mas ali tem lá que, dependendo do comportamento da família, dependendo do comportamento do adestrador ou da pessoa que cuida deles, eles podem se tornar grandes amigos, grandes companheiros, vivendo no mesmo espaço, sem que um agrida o espaço do outro. Ou seja, esses

0: meigo, meiga, dócil, né? Muito calmo, muito tranquilo. Não tem nenhuma reação de agressão. E isso vai do comportamento daquele que está educando. Contrapartida, tem Rottweiler, que é o verdadeiro leão. Ele mata mesmo, ele agride, vai para cima, mas por quê? Dependendo daquele que está cuidando dele. Portanto, o Ayrton traz aqui para a gente que nós não esquecemos desses animaizinhos. Nós nos esquecemos, né, de cuidá-lo, de zelar por ele. E a gente, infelizmente, a gente vê muito aos léus por aí. Mas tenhamos cuidado, zelo, carinho por ele. Não nos maltratemos ele, né? Porque, como ele diz aqui, no reino do mundo espiritual, os seres espirituais cuidam desses animais para que eles possam revestir no futuro uma nova roupagem da qual hoje nós estamos revestindo. Não é isso, Neide?
1: Sim, exatamente. Quando ele diz aqui, em quase todas as casas existem animais. O Adalberto colocou aqui que ele tem gatinhos e cachorrinhos, é verdade, eles têm três cachorros, acho que é três ou quatro cachorros e gatos. Aqui em casa eu sou suspeita para falar de cachorrinho, tem dois, que é o da minha filha, e o meu, que é a minha pequenininha de 3 quilinhos. Eu vou dizer a verdade, faz parte da família, é como um filhinho. Eles entendem, eles são amorosos, eles são dóceis, e eles, acima de tudo, quando você não está bem, eles ficam ali, te olhando, como te dizendo, eu estou aqui. E eles nos trazem alegria, trazem amor, sem nos pedir nada em troca. Eles estão ali, você dá uma bronquinha neles, passa um minutinho, fala oi, ele já vem lamber, passa as patinhas, é um amor bem puro. E como ele colocou aqui, que nós devemos protegê-los e não maltratá-los. Ainda, infelizmente, existem muitos locais ainda que o ser humano ainda não consegue ver o animalzinho doméstico, ou seja, o animal, como um ser também filho de Deus, né? Olha, você sabe lá, Rinaldo, Carbar-Schutter nos diz, sabe o quê? Que eles são super inteligentes, insensíveis e dóceis. E Carbar-Schutter era um defensor nato dos animaizinhos. Então, ele diz assim, que nós devemos respeitar os animais, que devemos considerar eles como os irmãozinhos menores nossos, porque eles necessitam de auxílio também para o seu progresso. Eles também estão aqui fazendo o progresso dele. E ele nos diz mais, diz que os animais domésticos são nossos companheiros nessa existência terrestre. E como eles vieram para aprender e evoluir como nós, nós devemos ser os seus auxiliadores, os seus anjos protetores, porque eles são, como se diz, inocentes, eles ainda estão num nível diferente do nosso. E eu gosto muito quando eu converso com a minha cachorrinha. Ela entende. Olha, Terezinha Araújo, beijo grande, querida, que saudade. Eu tenho gato e cachorro, amo eles. É verdade. A casa é diferente. E tem uma pesquisa que diz que a casa que tem animais, um cachorro, a pessoa tem menos, como fala em português? Menos chance de ter um infarto. Sabe por quê? Porque aquele amor que ele dedica ao cachorrinho, aquele cuidado, faz bem ao coração, à alma. Então, Rinaldo, olha, e quando ele fala ali da morte, Rinaldo, que os animaizinhos, após a morte, existem espíritos benevolentes que vão cuidar desses animaizinhos. E falando da casa do morte, eu vou contar aqui para vocês. Vocês devem conhecer o caso do Lorde de Chico Xavier, não conhece? O Lorde, olha, tem uma carta de Chico Xavier que ele escreveu 25 de janeiro de 1951. Ele enviou essa carta para Vantur de Freitas, que naquela época era o presidente da Federação Espírita Brasileira. De próprio punho dele, quando ele conta que o irmão José dele, ele tinha um irmão adoentado e esse irmão faleceu, vou abreviar, né? E ele tinha um cachorro muito, muito, muito amoroso com ele. E ele faleceu e pede para o Chico cuidar desse cachorrinho. E o Chico ficou cuidando, mas o cachorro ficou velhinho, adoeceu, ficou doente. E quando esse cachorro desencarnou, quando ele morreu, o irmão veio recolher com seu espírito e levou esse serzinho. E Chico conta que toda vez que o irmão vinha ter com ele, esse animalzinho vinha em espírito aos pés do irmão.

0: proteção dele. Então, nós sabemos que os animais são amparados também. Nós não somos tão melhores. E os animais nos vê, sabe como? Nós não vemos Jesus, Deus, como a divindade? Pois os animais, Carbachute diz que nos vê como anjos, como deuses, então que nós possamos nos portar como deuses. Mas ok, vou lá para o segundo parágrafo, Rinaldo, ok? Olha, quem cuida bem dos animais tem sempre ao seu lado as falanges dos espíritos encarregados de fazê-los evoluir. Como recebe grande cota de benefícios da própria natureza, a vida não fica devendo nada a ninguém. O que damos, recebemos. Nada escapa da justiça, tanto na função do máximo como do mínimo. É preciso, acima de muita coisa, confiar. A palavra-chave, confiar. A confiança gera o entusiasmo de viver. E nos fornece por processos que escapam aos nossos sentidos a abundância do que desejamos, desde que o Senhor ache conveniente para o nosso bem. Estuda a natureza com a inteligência que Deus te deu e poderás observar o maquinismo divino, construindo e dando todo o bem para os filhos da criação. Tudo o que propuseres fazer, faze-o com firmeza e fica certo de que a visualização do bem é força poderosa e mais visível em toda a tua criação. A palavra confiar, Rinaldo, a confiança. Vou deixar você comentar, Rinaldo, pode falar.
1: Maravilha, né, rapaz? Maravilha. Estou aqui todo arrepiado, rapaz, porque quando eu possuí meu primeiro cachorrinho, era um pouco mais adolescente, nunca tive animal, né? E aí uma prima minha, da primeira lavra da cadeirinha dela, ela me deu um bonitinho, branquinho. Mas minha filha, ele pegou uma verminose, né, que morreu, mas eu chorei tanto, meu Deus do céu, não quero mais criar mais não, porque você começa a gostar dos danadinhos, aí você sofre também. Passou-se o tempo, acho que um ano depois ou dois, aí teve uma outra novamente, aí ela me deu. Aí realmente essa aí cresceu, ficou tão grande que não dava mais para ficar, né, dentro de casa. Aí minha mãe foi e doou. E aí, com o tempo, a gente não teve mais assim animais. E depois que eu me casei, aí um amigo tinha um salsichinha, né? E aí uma fêmea, e aí ele fez: tu quer um, Renato? Eu quero. Aí, com 16 dias, eu fui lá ver o cachorrinho bonitinho. Depois de um mês, né, abriu os olhozinhos, tava mais fortezinho, taludinho, ele me deu. Aí saí cuidando tudo direitinho. A esposa teve a segunda gestação, e aí, como ela tinha problema de alergia, achou por bem a gente dar uma pessoa para cuidar, dar para ele de volta, para depois a gente tomar. Mas aí terminou ele dando uma outra pessoa, a um parente. Mas minha filha, quando esse cachorro via a gente, vai ficar doidinho. Eu digo: olha, filha, de duas, uma, ou a gente toma um cachorrinho de volta e leva para o interior, porque lá ele vai ter espaço para brincar, ou a gente vai perder. E aí a gente tomou de volta, e aí quando o irmão dela veio, levou para lá, tudo direito e pronto. Mas aí ele depois ele a gente arrumou uma cadelinha da mesma naipe, e aí os dois tiveram as suas namorico, e aí teve um quatro animaizinho, duas fêmeas, dois machos, né? Aí meu cunhado doou dois machos e a fêmea ficou com a fêmea. E essa fêmea passou por poucas e boas. Ele morreu na Covid, ele teve uma doença, e aí ele faleceu, mas chorei tanto aqui também. Chorei tanto. Digo: meu Deus do céu, ai, como é ruim demais, né?
0: Bem
1: E
0: fácil.
1: aí a semana, acho que foi segunda, foi semana passada, essa cachorrinha, né, andando com a minha cunhada lá, e aí. Eu acho que o pessoal passou lá de carro e viu que ela tava latindo, correndo, em vez de ele afastar da cadelinha, e passou por cima da cadelinha. Botou de propósito mesmo para matar. Digo, meu Deus do céu. Eu digo, filha, se um homem matar outro homem, o que de mais um animal? Né? Infelizmente, quer dizer, vai sofrer as consequências porque tirou da existência um animalzinho, uma criação divina, né? E a gente precisa ter esse cuidado, né? Aí tá com uma gatinha agora, a mulher levou para castrar, mas aí o médico foi tão abençoado que ele viu, né? Ela tem um problema de respiração e viu que o órgão dela por dentro é quase tudo solto. E que precisaria ela passar por alguns exames, alguns diagnósticos para fazer uma cirurgia para tentar fechar a parte interna dela para que ela não venha sofrer mais adiante. Aí veja que situação. Portanto, um animal em casa, eu digo sempre, principalmente o gato, né? O gato ele atrai as energias negativas, né? Ele sente, pressente a presença de um malfeitor, né? E é engraçado que ele sente nas pessoas, tanto o gato como o cachorro, mas principalmente o gato, ele sente a energia da pessoa. Se a pessoa for uma pessoa calma, tranquila e serena, ela roça na perna. Ela fica alisando na perna, né? Significa que ela tem confiança na pessoa. E quase que todos os gatos fazem isso em quase todas as pessoas. Não é diferente também o cachorrinho, a cadelinha, né? Quando a cadelinha confia em você, né? Quando o cachorro confia em você, quando você chega perto dela, como é que ela age? Ela fica de perna pro ar. Para deixar você alisar essa parte do peitoral dela, por debaixo dela. Significa que ela tem o quê? Confiança em você, né? Confiança porque ela sabe que você não vai maltratar, que você não vai machucar e que você não vai, acima de tudo, prejudicar, né? Portanto, quando a gente cuida com zelo, com amor, como ele diz aqui, a falange de Francisco de Assis está auxiliando, ajudando, né? E Neide é testemunho disso aí, que tem um animalzinho, né? Como a Kira disse aí, a cadelinha de casa é a chefe.
0: A minha cachorrinha, ela tem problema de saúde e eu quando faço o evangelho do lar, a oração do lar, ela sempre está comigo. Às vezes está no meu colo, está deitadinha. E vou dizer que muitas vezes ela está tão mal, eu dou um passe nela. Eu fazendo oração, rogo a falange franciscana, rogo a Francisco de Assis e dou um passe. Eu vou dizer para vocês, não cura. Mas alivia as dores delas. Às vezes ela não está andando e ela levanta. Olha, tem muita gente aqui que tem cachorrinho, quase todos. A Maria de Jesus de Moura disse que ama o cachorrinho, o Orel. O Orel é lindo, o cachorrinho da Maria, é a coisa mais fofa. E a Maria adotou ele, ela contou que, mais ou menos eu me recordo, uma vez ela contou que esse cachorrinho foi adotado e ele tinha convulsões. Ninguém adotava ele, ninguém. Mas a Maria adotou e levou para casa dela. Nunca ele teve convulsões, porque na casa da Maria tem o amor e o evangelho do Cristo. Então é uma bênção. E a Cris, ela está dizendo que a cadelinha dela tem 10 anos e veio para ela com 2 meses e ela adotou numa feira de adoção. Porque às vezes a gente compra, aqui no Japão, os animaizinhos são caríssimos, é uma fortuna. Eles têm pedigree e tudo, mas é muito caro e as pessoas compram. Ama, os cachorros não vivem fora de casa, vivem igual bebês, é igual filhos. É, o gasto que o povo japonês gasta com os cachorrinhos aqui é muito alto, mas tem muitos deles que compram, ai que bonitinho, não quero mais porque dá trabalho, e devolve, tem várias ONGs dos cachorrinhos também aqui no Japão. Mas não é o caso de cachorro abandonado na rua, tem pouco, porque eles levam a. Jogam fora. Então, o amor aos animaizinhos tem que ser respeitado. Ainda, infelizmente, o ser humano não aprendeu. Como que ele diz a palavra confiar? Os animaizinhos, eles confiam na gente. Mas tem animaizinhos, Rinaldo, que eles são tão maltratados, tão espancados, que depois, quando eles são resgatados pelas ONGs ou por alguém, eles não conseguem nem tocar, eles têm medo, eles criam um medo tão grande, eles têm que reaprender a voltar a ficar, confiar no humano. Então, como diz, né, ser benevolentes também para os com nossos irmãozinhos animais. Eu vou ler, então, aqui o terceiro parágrafo. Viu?
1: No exterior, quando a minha família estava por lá, né? É engraçado, a gente só tinha esse cachorro, tinha uns cachorros lá também, do pai dela lá. Mas, menina, chegou um cachorro do vizinho lá, um pouco distante. Esse cachorro só ia para lá. Olha, educado, você falava, vai para ali, ele ia. Levanta a pata, levanta. Vai andando. Parece um, eu digo, olha, mais obediente que tu, menino. Que parece que é igual a gente, né? Pessoas, né? E você vê, ela pegou um gatinho e começou a criar o gatinho, né? Os meus meninos, eles são uma atração para animais, principalmente cachorro. Quando eles estão passeando com a mãe, vai na praça, como eles esperam, sempre tem algum cachorro que está atrás dele. E aí teve um que ficou aqui na porta, de vamos criar. Eu digo, não, aqui não tem condições de criar cachorro. E a gente não sabe quem é o dono dele. Portanto, tem essa questão também de pessoas que são atrativas aos animais. E olha, se brincar, é 5, 6 cachorros no interior. Porque ela zela, ela cuida, dá de comer na medida do possível, né? E esse gatinho, Neide, ela não trouxe. Mas eu disse, mas rapaz, por que não trouxe o gatinho para cá? Vai deixar com a gente aqui, para ficar com a gente. Ele vai sentir. E realmente, quando a gente vai no interior, vê que ele está magro, não tem o mesmo cuidado. E engraçado, a gente deixou a casa lá nos cuidados da cunhada, né, da irmã dela menor, mais nova, com a filhinha dela. Esse gato só entra lá na casa, ele só entra lá na casa quando a minha esposa vai para lá, quando a gente vai para lá. E aí tem uma outra, a casa da minha outra cunha, do irmão dela, aí por outro, de vez em quando ele fica por lá e é alimentado. Mas se não, ele só vai lá para casa quando a gente vai para casa. Você vê, ele não sente confiança na outra pessoa que está lá. Tem isso também. Portanto, é o que nele diz. Tem animais que é tão maltratado que ele não tem confiança depois de ser resgatado num homem. É preciso um trabalho. Tem uma cadelinha que um morador lá tem, que na realidade foi o filho dele que vivia só, se aposentou, e para desenvolver uma afetividade, não sei, nele mesmo, ele adotou essa cadelinha. Cadelinha até diferenciada, mas nele, essa cachorra, ela anda com ele lá. Agora que ela está pegando um pouco de confiança, mas tem medo de tudo.
0: É assim, os animaizinhos são bem... Eles, na verdade, eles são sensitivos, né? Os animaizinhos até são sensitivos. Muitas vezes, eles captam para ele aquele mal que está vindo para a gente, Reinaldo. Eu já vi a minha cachorrinha passando mal mesmo. Passando mal e saber que ela... Aquela energia ruim para mim, ela pegou. E... o Luiz, eu acho que foi o Luiz que colocou que em casa ele tem 3 dogs e 1 cat, adotados, 2 gatinhos, né? Amamos, todos nós amamos, Luiz é maravilhoso. E a Cris, ela até fala aqui, né, Reinaldo, como podemos fazer para amenizar a dor da perda de nossos animais? Deve ser uma dor insuportável, nem quero imaginar, são 2. Mas, na verdade, essa é um treino, porque a minha bebê é a minha companheira do dia a dia, são 9 anos comigo. E ela, se deixar, ela dorme comigo, é até um exagero, mas assim, é uma... Eu não sei se é o telefone aqui que está tocando, é uma perda muito grande. Eu creio que é um treino para nós aprender a desapegar primeiro com os nossos animaizinhos, Cris, é porque a perda dos queridos nossos, os nossos irmãos humanos, como dizemos, e os nossos animaizinhos, eles... Eu acho que é um treinamento, viu, Reinaldo? Porque eu também não fico imaginando o dia.
1: Eu vou dizer uma coisa a vocês. A esposa estava no interior, né, E quando o meu cachorrinho, a gente chamava ele de Toninho, ele começou a ficar doente, né? E enfim, vivenciando as suas dificuldades físicas, né? E aí eu dizia, meu Deus do céu. Aí eu sei que quando ela. Aí ele ficou no lugarzinho lá, né? Ele era muito brincalhão, corria, brincava, salsichinha. Era uma delícia de cachorro, bonito que só. E às vezes, quando ele tem umas fotos dele pequenininho, na minha filha, quando ela mostrou, né, pelo celular, né? Ela abriu a câmera, né? Fez chamada de vídeo, mostrou. Mas, Neide, olha que desespero. Gente, é um desespero, desespero, que eu estava aqui sozinho. E olha, e eu chamava por ele, porque ele, para ver se ele se animava e nada, digo, meu Deus do céu, fica com a mão atada. E aí, para eu tentar dormir de noite, eu tive que, quase 10 horas da noite aqui, eu tive que ir na casa da minha mãe, que é uns 10, 15 minutinhos, caminhando aqui pertinho, para tirar essa dor, essa sensação de que de perda, não. Eu vou dizer, viu, Cris, não é fácil, não. É como se fosse um ser humanozinho.
0: É uma parte da família.
1: É difícil, é doloroso, mas a gente supera. É feito ser humano, a gente supera a partida de um ente querido, mas demora um pouquinho, viu? Pode ir, Neide.
0: Ok. Os teus animais são teus amigos, em que podes confiar. Eles representam os primeiros degraus da escala do teu amor. Se o teu coração manifesta amor pelos animais, certamente que já não podes esquecer o amor aos teus semelhantes. Se os teus semelhantes já recebem afeto e carinho de tua parte, com muito mais fulgor deves amar a Deus sobre todas as coisas. Este é, pois, o teu caminho que trilhado jamais te fará errar o roteiro da felicidade. Rinaldo, eu queria comentar aqui. Olha. Ele diz que os nossos animais são nossos amigos e podemos confiar neles. Eu digo que quando eu vou fazer compra, que eu volto, parece que quando eu chego em casa, ela já sabe, ela está na porta. E eles sentem de longe, por quê? Porque dizem que ele tem uma conexão com o próprio dono, eles mental, eles, como fala, eu esqueci o nome, mas eles têm uma conexão mental com o dono, por isso eles sabem que estão chegando. O amor é tão puro. Tão puro que eles sabem. E aí, Rinaldo, essa confiança dele, olha, eles representam os primeiros degraus da escala do teu amor. Então, se nós podemos manifestar o amor pelos animais, certamente que nós não poderemos esquecer os amores semelhantes. Por quê? Se eu consigo amar aquele animalzinho tão indefeso, se eu consigo respeitá-lo, se eu consigo atender às necessidades dele, porque ele não vai cozinhar, ele não vai para a cozinha. Ele não vai, eu vou comer um bife agora porque eu estou com fome. Cadê minha ração? Não. Ele depende puramente daquele ser que cuida dele. Seja em casa, seja numa ONG, ele vai precisar do auxílio. Então, o que que acontece? Esses animaizinhos, se nós aprendemos a amá-los, nós estamos aprendendo a amar os nossos semelhantes, aos nossos irmãos. Então, enquanto eu estiver. Ah, eu amo meu filho, minha esposa, e chuto. Ou eu agrido um cachorrinho, infelizmente, o amor ainda não faz parte de mim. É somente uma cegueira de eu achar que estou amando, mas não é. O amor, ele inclui toda a criação divina, seja animais, seja vegetais, seja tudo. Francisco de Assis, ele foi o ser mais dócil com a natureza. Com a natureza. Porque aqui embaixo ele diz que a gente aprenda com a natureza. Pedir a natureza. Francisco de Assis, ele até dizia, falava com as plantas, com as flores, com os animais, com os passarinhos. Ele dizia, irmão passarinho, irmão cachorrinho, irmão planta, irmão sol. Esse exemplo, né, Rinaldo, já deixa a gente assim, emocionado. E nós devemos amar a Deus sobre todas as coisas. Por quê? Amai a Deus sobre todas as coisas e ao teu próximo como a ti mesmo. Os nossos irmãozinhos animais também são o nosso próximo. O nosso amigo está dentro do lar. Depois eu vou contar para vocês, mais no finalzinho, Rinaldo, uma história muito linda e verdadeira de um animalzinho. Eu acho que todos vão ficar emocionados.
1: É, Nele, quando você falava, eu ficava pensando aqui, será que a providência divina ele permite que a gente construa logo uma afeição? Porque Fénelon vai dizer isso no Evangelho, né? Tem pessoas que têm mais amor pelos animais do que pelas pessoas. E eu penso que isso é natural, porque, como ele diz aqui, é o primeiro degrau para o desenvolvimento do sentimento do amor. Né? Você tem um amor pelo ser, pelas plantas, né? No quinto mandamento, eu quando falo numa temática que aí me desabrochou esse pensamento, que é a ação do Espiritismo em defesa da vida, onde a gente vai trabalhar um seminário domingo agora e uma palestra depois, eu coloco ali o quinto mandamento, não matarás. E aí eu não fecho a questão não matarás no que se diz respeito, e é natural que todo mundo diz respeito a essa questão ao homem. Mas aí eu amplio a condição de entendimento, como você já trouxe aí. Não matarás a quem? Aos animais, às plantas e os seres humanos. Porque todos nós fazemos parte, como ele diz aqui, da criação divina. Portanto, não matarás é não destruir o que a gente está vendo aí, o homem destruindo a natureza, destruindo, né, as florestas, com seu próprio o quê? Egoísmo. Vai morrer, vai levar o quê? Nada. Portanto, precisamos respeitar. Francisco de Assis foi o único discípulo que morreu de morte natural. E amava um coração que só poderia reencarnar e demonstrar o que ele era numa nova roupagem como Francisco de Assis. Essa conexão natural com a vida, essa conexão com os seres, com os animais, com as plantas, é um trabalho e um desenvolvimento do sentimento. E isso só acontece quando nós estamos conectados com o Evangelho de quem? De Jesus. Eu digo sempre que o Evangelho de Jesus, ele nos humaniza. E quando nós nos humanizamos, nós vemos tudo ao nosso redor com outros olhares. De tal forma que a gente consegue ajudar outras pessoas a se humanizarem também. Você contagia o outro, você dinamiza o outro, você consegue ver o outro de uma forma diferente, né? Porque eu acho que, para mim, é um trabalho para mim aceitar, às vezes, um gato de rua, de fora, porque eu não sei qual é a procedência dele, eu não sei de onde é que ele vem, eu não sei se ele está vacinado, se ele está com alguma doença. Tudo isso requer da gente também cuidado, mas não maltratá-lo. Eu, às vezes, quando eu tenho um resto de comida ou qualquer coisa desse tipo, ao invés de eu jogar no lixo, eu gosto de botar lá no cantinho da rua, porque sempre tem um cão ou tem um gato desprovido de alimentação. E qualquer coisa que ele se alimentar já sustenta ele naquele momento. E aí, é claro, quando a gente ama esses seres, estamos desenvolvendo a capacidade de amar o próximo. E amar o próximo, estamos amando a quem? Ao Criador de todos nós, né, Nele?
0: Isso é verdade. Então, vamos lá. O mundo em que vives pode ser e é um céu, com todas as qualidades do reino de Deus. Basta a quem ainda não encontrou procurá-lo, por meios que o próprio Senhor nos ensinou. E a porta da entrada não estará longe. Ela reside nos fios dos sentimentos e tem mil e uma chaves que devem ser manejadas para abri-la com eficiência. E as chaves são os dons, senão as virtudes muito bem apresentadas no Evangelho de nosso Senhor Jesus Cristo. Ele tocou no Evangelho de nosso Senhor Jesus Cristo. Não é porque ele está, que a Irtes hoje está nos falando sobre os animais, né, Rinaldo? Que não, ele não deixa em nenhum momento de dizer a nós que o Evangelho no lar, ele vai auxiliar todos, até os vizinhos, mas também os nossos animais. E até os nossos animaizinhos, com a pureza e o amor que eles têm, eles atraem aquelas falanges que cuidam deles e cuidam de nós também. E essas virtudes, né, Rinaldo, que ele está dizendo que é representada pelo Evangelho de nosso Senhor Jesus Cristo, todas as virtudes têm seu valor e devem ser cultivadas. E a moral do Cristo se resume na caridade e na humildade. São virtudes, né? E o orgulho e a humildade são dois polos do coração humano. Um atrai o bem e o outro todo o mal, que é o egoísmo, né? Um é a alma, a calma, e o outro é a tempestade. Então, a consciência é a bússola nossa que indica a rota conduzente a um deles. Então, a nossa consciência nos vai levar a essas virtudes, ou a humildade e a caridade, ou o orgulho e o egoísmo. Então, somos nós que escolhemos, né, Rinaldo? Se nós podemos entender um pouquinho que esse amor não é somente para mim, né? Muitas vezes nós, às vezes queremos tudo para a gente exige do outro, a gente quer que o outro faça o que eu quero, às vezes eu penso que o outro tem que falar o que eu quero. Muito disso eu consigo ver porque eu estou praticando o Evangelho de Jesus, porque senão eu não estaria vendo. E então essa parte nossa, nós temos o livre-arbítrio de escolher se nós vamos para o lado da caridade, para com todos. Falando da caridade, me veio agora o seguinte: quantos seres invisíveis estão ao nosso lado, caminhando conosco no planeta? O que estão fazendo esses seres invisíveis? Em ONGs. Existe ONGs espalhada por todo o Brasil. Esses seres, eles não estão à toa mexendo em cachorrinhos. Eles vieram com essa missão amorosa. Eles já não se alimentam mais de carne animal. E eles dedicam a vida deles a esses animaizinhos de rua, recolhendo, socorrendo, amparando. Muitos dessas ONGs, eles retiram dinheiro do próprio bolso para comprar ração para os animais. Então, que eles são bonzinhos? São maravilhosos. São filhos de Deus que vieram recolher esses animaizinhos. Eles são filhos de Deus que temos todos que ver com respeito. Porque o respeito à vida humana, ela não só se dedica também ao humano em si, mas aos animaizinhos, aquele que dizemos quatro patinhas. Então, eu tenho muita gratidão e quero deixar a minha gratidão às ONGs que cuidam dos animaizinhos. Porque eu já vi muitas ONGs muito sérias, que eles trabalham e se dedicam o tempo todo. As falanges do amor e que cuida dos animaizinhos, ele está sempre presente no momento que esses trabalhadores, de quem? Do Cristo, Rinaldo. Porque eles estão amparando o que nós ainda achamos bonitinho. Nós pagamos uma calça jeans, um vestido, 500, 600 reais, mas não temos ainda aquela condição de doar 5 reais para uma ONG comprar um alimento. Então, que nós possamos refletir hoje que essas ONGs, muitas vezes, nada é por acaso. Se existem essas ONGs que estão amparando, muitos de nós até criticamos, aqui é nosso dinheiro. Se você pensa assim, compre você a ração e leve até esse animalzinho. Leve até aquele local. Se você tem medo de dar o dinheiro, quanto deve no hospital? Eu vou dar 5 reais, vou dar 100. Então, esses seres que trabalham nas ONGs merecem o nosso respeito. Porque muitos de nós não conseguiremos fazer o que fazem esses animais das ONGs. Me perdoa, Rinaldo, eu tive que falar das ONGs e daqueles irmãos que se dedicam a esses mini irmãozinhos que caminham conosco na jornada terrena.
1: Perfeito, Ney, perfeito, né? Gente, nada na vida é por acaso. Nada. Nós temos no mundo espiritual e algumas oportunidades a condição de revisitar a nossa existência, o desleixo, o zelo, o cuidado e o desprezo para com todos, mas a misericórdia divina não fecha a porta para o reparo de tudo isso. Portanto, se hoje existe N ONGs, N pessoas zelando uns pelos outros, isso significa que em outra oportunidade não cuidaram, não zelaram, não fizeram. Ah, Renato, porque se não fez, tem que... É escolha. É escolha. Portanto, se eu ontem fui uma pessoa que maltratei os animais, a natureza, a vida, eu tenho que refazer esse caminho. De que forma? Cuidar deles. Tem pessoas que têm ONGs que cuidam de animais, creches que cuidam de crianças, abrigos que cuidam de idosos e lugares que cuidam de pessoas. Porque não tem como, Neide, não pensar dessa forma à luz do Espiritismo. Porque nada é por um acaso. Nada é por um acaso. E é claro, tudo isso faz a gente desenvolver a empatia e o sentimento por esses seres, pela natureza, pela planta, pelas árvores, pelos animais, pelas pessoas. Portanto, a misericórdia divina nos ajuda a desenvolver e, acima de tudo, a desenvolver a ciência da lei divina, que é de cuidarmos uns aos outros. E, para finalizar, quantos animais invisíveis estão ao nosso lado quando ele se faz se materializar aos olhos de um malfeitor? A gente vai passar por um determinado lugar, por um determinado ambiente, que às vezes é povoado, às vezes não é, seja de manhã, tarde, à noite, e sempre em algum lugar vai ter um malfeitor para nos atacar, para nos roubar, para nos tirar alguma coisa. Mas a misericórdia divina é tão boa, tão grande, que eles colocam grandes animais ao nosso lado, que materializa aos olhos desses irmãos menos esclarecidos, que ao invés dele nos atacar, ele diz, vou nada, vai que aquele leão, vai que aquele rottweiler está ali, vai cair em cima de mim que anda com ele ali de lado, vai embora, não nos ataca, por quê? Porque a providência divina se apresentou para ele, eles tiveram medo e foram embora. Portanto, nós também somos protegidos pelos animais, que muitas das vezes nós nem sabemos. Poderia acontecer algo que pudesse agravar mais. Mas vamos lá, Neide.
0: O que quereis mais? Tudo está pronto à espera da boa vontade dos espíritos. Começa com os teus animais. Se os tem em casa, sem que o fanatismo perturbe o teu discernimento. E, se possível, conversa com eles, que nada se perde. O que falares a esses irmãos ficará gravado em lugar que só Deus sabe. E isto basta. Ajudar os animais não é somente dar-lhes comida. O verbo é o maior alimento, como acontece com os próprios homens. Quando não se conversa com o doente, podes analisar. Ele começa a definhar. A palavra bem posta na boca é semente divina e alimento do céu. Reinaldo, eu converso muito com a minha cachorrinha. Porque viu que o que você conversar com ele, seja amoroso, conversar com ela com amor, vai ficar guardado em um lugarzinho que só Deus sabe. Porque um dia ele poderá estar no lugar que estás tu. Foi no começo que a Irtis disse isso. Então, Eu vou falar que o nosso tempo está terminando. Rinaldo, se me permite, eu gostaria de contar para vocês. Olha, como como o Rinaldo colocou, a misericórdia divina, ela é. A minha cachorrinha, ela tem um problema muito grave, com duas hérnias na coluna e um deslocamentinho na perna, é muito grave mesmo, mas eles não querem operá-la. E aí, sempre eu tenho que levar no veterinário e pegar o medicamento quando ela está muito mal, porque senão ela não aguenta. E esse dia eu estava muito mal porque ela não estava bem. É um sofrimento. Quando ela fica doente, eu fico doente. Então eu disse aqui, eu até sou exagerada, por isso que aquele falou que a dona da casa é a cachorrinha. Então eu falei com uma amiga que eu estava indo para o veterinário e que eu precisava, que eu não estava bem. Ela me disse: eu vou estar em oração para você. Vaia, né, levar o seu cachorrinho, eu vou estar vibrando. Mas eu mesma, toda vez que eu vou em um hospital, em uma clínica ou um veterinário, eu já vou fazendo a prece, pedindo a Francisco de Assis, a Falange Franciscana, eu sempre peço pelos veterinários, os atendentes, os outros animaizinhos. Então, eu já fui com duas fontes, a minha amiga e eu. Quando chegou lá, os japoneses são muito cerrados, fechados, eles são difíceis de mostrar o sentimento fácil para uma pessoa que não conhece, e muito menos chorar na frente de quem não conhece. Então, o que que acontece? Tinha uma pessoa com seu animalzinho, ele estava deitadinho, e logo eu percebi que esse animalzinho não estava bem, estava doente, porque eu estava em prece o tempo todo. E eu comecei a orar a Francisco de Assis, né, por a minha cachorrinha, mas também por todos e para aquele animalzinho que me tocou muito. E de repente, essa mãe, mamãe, eu sou mamãe de cachorrinho, eu chamo minha filhinha. Essa mamãe de cachorrinho que estava lá do lado, ela olha para mim como se estivesse ouvindo a minha prece e diz: como é linda a sua cachorrinha. Ela é um bebê? Porque ela é muito pequenininha. Eu disse: não, ela é 9 anos, ela tem. O cachorrinho tem 9 anos. Então, a cachorrinha ficou olhando, né, para mim assim, ela com aquele ar. De repente, eu senti uma pessoa assim, quase da idade dessa mesma que estava do lado da pessoa. Mas tranquila, eu continuei minha oração e ela olhou para mim e começou a chorar. A mãe do cachorrinho começou a chorar. Então eu disse para ela: não chora. Eu dei a mão para ela e ela deu a mão para mim, as lágrimas rolavam. Porque o amor dela por aquele animalzinho era o mesmo que eu sinto, que vocês sentem que tem animalzinhos. E ela começou a chorar e eu disse: tudo bem. Você sabia que você pode fazer uma oração para o seu animalzinho? Que você pode auxiliá-lo? Ela me disse: não. Você conhece a oração? Não. Eu disse: eu vou ensinar você a fazer oração para o seu cachorrinho. Ela, o desespero dela era tão grande que ela aceitou com toda bondade aquela oração. E aí me chamaram e chamaram ela também. Quando eu saí, ela já não estava mais, já tinha atendido os dois. Eu falei: que pena, mas eu vou orar para o cachorrinho. Só que quando eu saí lá, fiquei no na consultório, abre a porta e alguém entra, vê, era a cachorrinha. Era essa senhora. Ela voltou com um pedacinho de papel na mão, com o número do telefone, e disse para mim: senhora Neide, eu voltei à minha casa, que está perto, deixei meu animalzinho, mas eu queria muito que você me ensinasse a orar para o meu animalzinho. Ela me pediu para orar para o animalzinho dela. Então eu falei: tá. A partir desse dia, eu sempre orava com ela a oração de Francisco de Assis em português, porque ela não queria em japonês, ela queria em português. E a gente foi orando. O cachorrinho melhorou. Vamos supor, 3 semanas, o cachorrinho deu uma melhora. O câncer diminuiu, o câncer linfático todo que tinha diminuiu o tamanho. E não foi eu que fiz nada. Eu não fiz nada. Foi o amor dela, evocando a falange franciscana, que auxiliou aquele cachorrinho. Foi a espiritualidade. Diminuiu o linfático. Depois ele não andava mais. Ele começou a andar de pouquinho, cambaleando. Brincou com a família, ficou no quintal, melhorou de uma forma que o médico disse: o câncer melhorou, diminuiu de tamanho, o remédio está fazendo efeito. E a alegria daquela família. Mas essa semana agora foi terça, hoje é quinta, terça-feira, ela me mandou mensagem e ela fez todas as orações. E ela disse: Neide, senhora Neide, o meu cachorrinho faleceu hoje. Ele desencarnou, ele morreu. Mas ela me disse: eu agradeço tanto. Sabe que eu quero passar isso para vocês? O amor daquela mamãe de cachorro. A fé dela que não conhece a oração. Mas a espiritualidade preparou alguém naquele hospital, naquela veterinário, para que eu também visse que a minha dor não era maior do que a, do que a dela, que a cachorrinha minha não sofria mais que o outro animalzinho. E colocou uma pessoa que estava buscando algo sobre isso. E aí ela disse que, através das orações, o cachorrinho dela pôde andar, ele não andava mais, pôde brincar, pôde estar bem, quer dizer, a espiritualidade deixou ele feliz, eles estavam felizes, e ele desencarnou praticamente com falta de ar, mas ele desencarnou assim de uma hora para outra, pá. Então, eu acredito que foi o amparo, Rinaldo, foi o amparo. Então, os bons espíritos aqui jamais abandonam, seja nós, mas também os animaizinhos. Então, eu sei que alonguei, eu tentei diminuir, mas é muito emocionante, eu fiquei emocionada com essa história. E ela que me disse depois disso, mesmo que o meu cachorrinho partiu, por favor, eu gostaria muito de encontrar com você e aprender sobre oração. E como ela não sabe falar Francisco de Assis, ela fala em japonês, Francisco de Assisos. Eu acho lindo. Ai, gente, que coisa mais linda, Rinaldo. Me desculpe, eu tinha que contar esse relato.
1: Não, muito bom. Você já tinha me falado essa historinha, né? Eu conhecia ela e é realmente... Né? Gente, a gente é um instrumento. A lição é recíproca. Todo mundo aprende com todo mundo, né? E você vê, ó, ela sabia que a cachorrinha ia morrer. Câncer é algo que são as exceções que consegue sobreviver no humano. Imagina no animal. Portanto, ela sabia que aquele cãozinho, um dia mais cedo ou mais tarde, iria partir. E o seu papel perante ela? Da força através da oração. Atenuar naquele momento o sofrimento daquele animalzinho, mas muito mais o coração daquela mãezinha, do petzinho. Portanto, hoje a gente está falando dos animais. Olha que coisa interessante, gente. Eu vou abrir um parênteses aqui. Como a gente começou um pouquinho tarde, viu? A gente vai estender só um pouquinho de nada, tá? Mas vou abrir um parêntese, porque eu não sei, vou contar isso aqui, não sei por quê. Eu ontem estava numa conversação a umas mães e a lição não cabia o assunto sobre suicídio. Mas já que estamos... Porque a lição era as parábolas que o centro está oferecendo, porque é o mês da Bíblia. Aí eu disse, como é o mês da Bíblia e também do combate à prevenção ao suicídio, aí a gente precisa, a gente, ter acolhimento, abraço, carinho. Aí uma mãezinha começa a chorar na frente, sentada. Aí quando eu vejo ela chorar, eu me aproximo dela. A gente precisa acolher as pessoas, sentir as pessoas, porque a perda de um ente querido, a gente não sabe a dor que ela está sentindo, de qual for a maneira a perda. E a gente saiu conversando, abraçando, né? Procurando entender a dor do outro, a dificuldade do outro. E aí, quando eu termino a palestra, a pessoa que me convidou me disse, Rinaldo, aquela pessoa que você abraçou ali, conversou com ela, todo mundo também amorosamente emitiu sentimento. A semana passada, o filho dela, 37 anos, com dificuldade no alcoolismo, e aí juntou, junto com os remédios, tomou demais, se suicidou. E você vê que ela está aqui, buscando se fortalecer, se ajudar, né? Portanto, nesse momento, né, veja como foi importante e providencial a presença de Neide naquele dia no veterinário. como Neide expressou, a dificuldade que as pessoas têm, tanto homem e mulher no Japão, de expressar seus sentimentos e choro. Mas nesse dia, há uma particularidade que Neide não contou, mas se ela me permitir, eu vou contar. É que ela pressentiu ao lado dela uma senhorinha. E segundo aquela pessoa, disse a Neide que a mãezinha dela já era desencarnada. Foi. E aí a mãe dela foi providencial naquele encontro, né, Neide?
0: Foi, você se recordou. Eu senti a presença de uma pessoa quase da mesma idade que ela, uns 35 anos, mais ou menos. E depois, quando a gente estava lá fora, eu perguntei para ela se ela tinha mãe. Ela me disse, não, a minha mãe desencarnou quando eu tinha 5 anos. A mãe, naquele momento, se aproximou. Eu trouxe o meu bebê para apresentar para vocês. Solta, bebê. Essa é a preciosa. Essa é minha velhinha. Fala oi para a mamãe. Olá a todos. Essa é a Kayla. Essa é a É o anjo que recebi de presente do Akira, 9 anos já comigo, a minha velhinha, me traz muita alegria. Chevy, come on. Chevy, come on. Come on, jump me. Hi. Come on. Come on. Come. Come. One more. Ah, e esse é o Chevy. Chevy, come on. Come on. Come, come here. Hi. Say hello. Say hello. Hi. E esse é o Chevy. Ok, thank you, good boy. Esses são os nossos amores. Então, esse dia foi muito lindo, porque a mãezinha da menina se aproximou naquele momento e acariciou a ela. É isso, Rinaldo.
1: Não, agora vamos continuar para concluir o último parágrafo, né, dele, né? É com você. Você pode ler a última aí. Abre o microfone.
0: Bye, bye. E tecnicone. Então, o último parágrafo é: aprendamos a conversar. Aprendamos a conversar. Que a fala pode nos levar à paz interior. Ai, meu Deus, que coisa
1: boa. A mulher chega e começa a falar com ela. A beijada, eu tô com sono. Beijamos ela, rapaz. Mas tá aqui a nossa gatinha. Aqui, essa
0: que linda.
1: Tem que passar pela cirurgia, só Jesus na causa, rapaz.
0: Deixa o chefe tomar, mãe. Eu acho que não tem. Então, vamos lá. Aprendendo a conversar, que a fala pode nos levar à paz interior. Porém, se a usarmos para discórdia, para maledicência, ciúme ou inveja, plantaremos espinhos por onde passarmos. E quando voltarmos pelos mesmos caminhos, eles irão nos ferir pela força da lei. Buscando os seus criadores, abençoemos os animais, que eles também são filhos de Deus. Eu estou emocionada. Ver a gatinha do Rinaldo, ver os animaizinhos, ver os amigos do chat aqui dizendo dos seus amores. Os animais é um presente divino, gente. Olha, que gratidão nós devemos ter pelo Criador, por ele nos presentear com esses animaizinhos tão lindos, que nós possamos orar, né, para aqueles irmãos que ainda não conhecem a bondade e faz tanta maldade com os animaizinhos, né, Rinaldo? É isso, meu irmãozinho, a gente passa a palavra.
1: Neide, eu estava pensando aqui, André Luiz, fala em uma de suas obras, não me lembro agora, não sei se é o Missionário da Luz, não me lembro, que tem colônias espirituais, ou planetas, com os animais guardiões dos lugares.
0: Isso mesmo, eu li isso. Fiquei encantada, e você também leu. Olha que maravilha.
1: Está vendo? Quer dizer, precisamos valorizar. E a gente, infelizmente, a gente está no planeta de provas e expiações. estamos e não somos espíritos imperfeitos, e que, infelizmente, a gente vai ver pessoas ainda maltratando. Aqui a gente vê muito aqui ainda os cavalos e os animais, né, os burros, sendo instrumento de carroças, açoitado, maltratado. Infelizmente, a gente vê isso por aqui ainda. Mas um dia a gente não iremos mais ver isso, porque é quando o homem estiver mais próximo de Jesus. Porque quanto o homem estiver mais distante de Jesus, mais animalesco ele é, mais materialista ele é, mais inconsequente ele é. Mas quanto mais ele é perto de Jesus, mais humano, mais afetivo e mais amoroso com todos os animais, todas as plantas e para com todos os seres. Lição, o Airte é show de bola.
0: É um
1: espírito abençoado por Deus. E eu desejo, do fundo do meu coração, que todos os animais dos vossos lares e das ruas do mundo lá fora sejam parados e assistidos pela misericórdia divina. Que tenham todos do Brasil um excelente dia e todos dos diversos lugares uma boa tarde e todos do Japão uma noite, um final de noite de um repouso reparador, de luz, de paz e de muita tranquilidade e serenidade. E mais uma vez agradeço a minha parceira Neide, né? Porque no próximo, a quinta será...
0: Teus filhos. Será os filhos.
1: Será os filhos agora. Portanto, Jesus nos abençoe. Gratidão ao anjo da guarda, materialmente falando, Domingues, que nos socorreu. E que Jesus abençoe grandemente vocês. Neide, você com a prece de encerramento e agradecimento e a prece final. Beijo. Olha, gente, nunca esqueçam, tá? Da aguinha fluidificada, viu? Deus abençoe.
0: Os animaizinhos também, vocês podem deixar, né? A garrafinha de água para eles também. Olha, eu só vou ler duas frases aqui antes de fazer a oração final. Esse é Kai Barschutel, né? Que nos disse assim: homens, tratai bem os vossos animais, limpai-os, curai-os, alimentai-os fartamente, dai-lhes descanso, folga no serviço, porque são eles que vos ajudam na vida, são eles que vos auxiliam na manutenção da vossa família, na criação de vossos filhos. Você acabou de falar dos animais de carga. E aí diz assim: sedes benevolentes, porque também, em comparação aos espíritos divinos, de que implorais luz e benevolência, sois asnos, sujeito à reflexão do bem e do mal. Kai Barschutel nos diz isso, e também nos diz: sede seus anjos tutelares, e não anjos diabólicos e maléficos, e cercá-los de tormentos e infligir-lhes sofrimentos. Sede benevolentes para com seres inferiores, como é benevolente para com todos o nosso Pai que estáis no céu. Kai Barschutel, no livro Gênese da Alma. Aí, eu queria ler essa mensagem. É muito grande, mas eu li algumas para nós entrarmos na nossa oração final. Tem gente pedindo vibrações para os animaizinhos, para os gatinhos, né? A tia pediu aqui para a vibração. A gente vai fazer então, né, Rinaldo? A nossa prece final. Vamos então elevar os nossos pensamentos, que já está aqui conectado com o psiquismo do nosso Mestre Senhor Jesus Cristo, e rogar a Ele que abençoe esse momento, mas que esse momento se estenda para outros locais, aonde muitos animaizinhos, e não somente os animaizinhos, mas os seres, nossos irmãos e humanidade, também padecem do sofrimento físico e espiritual. Ó Divino Jesus, nós te rogamos a tua misericórdia, nós te rogamos que possa permitir que os teus benevolentes trabalhadores visitem a todos os lares que este momento está conectado com este trabalho divino que a Irtis nos deixou. Senhor, que que os lares recebam a tua bondade, o teu amor, a tua cura.

0: Senhor, pelos animaizinhos hoje, em especial, todos aqueles que estão enfermos, que estão adoentados e que estão nos lares, os sadios também. Bendize-o todos, ó misericordioso Mestre Divino. Nós te agradecemos, mas queremos rogar a Francisco de Assis, com sua falange franciscana, que possa visitar as ONGs dos animaizinhos e todos aqueles que estão doentinhos. Muito obrigado. Continua conosco. Abençoa, Senhor, a este local e a este canal, que todos os canais, Senhor, que nos chegam até os lares. Gratidão, Senhor. Muito obrigada. Que assim seja. Graças a Deus. Desculpa me estender um pouquinho na prece, mas é que tinha que pedir para todos, né?
1: Tá ótimo. Gente, obrigado. Obrigado, Neide. Obrigado a todo mundo. Ó. Um beijo, muita luz. Obrigado, Luiz. Luiz está no trabalho, dando um suporte a gente.
0: Luiz, muito obrigada. Arigatou gozaimasu, Luiz. Maria,
1: Até a
0: tudo de bom.
1: próxima quinta. Fique
0: Cristo,
1: com Deus.
0: Sonilda.
2: Duas horas e 14.

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1: Duas horas e 34 minutos.

0: Boa noite, meus queridos irmãos, sejam bem-vindos, né? Mais uma aula do canal Mediúnico Sempre. Hoje teremos uma noite muito especial com a convidada, né? Para lá de especial, uma pessoa que eu admiro muito, né? E, claro, nós vamos agradecer aos nossos parceiros que estão conosco, retransmitindo esta live na noite de hoje, né? A TV Nova Luz, forte abraço. A Rádio Deus Conosco. A Rai TV, né, a Rede Amigo Espírita, a Rádio Portal da Luz, Coromandel Espírita, a TV IDEAC e a Sintonia Play. Então, obrigado a todos vocês que retransmitem, né, essa live, que é feita com muito amor, com muito carinho para todos vocês. Muito, mas muito obrigado mesmo. E você que segue esses canais, né, pedimos que também siga, né, o canal Mediúnico Sempre, para que possamos já ajudar a divulgar a doutrina espírita. Então, para que a gente possa abrilhantar esta live, vamos convidar neste momento os nossos irmãos que fazem parte da equipe, né, de trabalho deste canal. Então, vamos lá. Vanessa, seja bem-vinda, boa noite.
1: Boa noite, meus irmãos. É muito bom estar aqui com vocês novamente, né, para podermos aprender com essa noite com a grande parceira, né, do desenvolvimento mediúnico, nossa irmã Thelma. Que Deus abençoe a todos.
0: Muito bem. Nosso irmão Flávio, boa noite, seja bem-vindo.
2: Boa noite, Denso, Vanessa, boa noite a todos, internautas, que nos ajudam nessa caminhada desse curso, que o estudo de hoje, dirigido por nossa irmã Thelma, seja muito conduzido pela Espiritualidade Superior e que possamos aproveitar ao máximo os ensinamentos que ela vai trazer. Que seja uma noite rica. Muita paz.
0: Que assim seja. Nossa irmã Sueli, seja bem-vinda.
3: Boa noite a todos, Vanessa, Denison, Flávio. Queremos pedir a assistência dos irmãos, dos Espíritos Iluminados, que eles intuam nossa irmã Thelma, que a gente sabe da competência dela, mas que nós precisamos muito dessa ajuda para ter clareza mental, poder passar tudo com a maior tranquilidade, com a maior lucidez. Então, vai ser uma live muito boa, tenho certeza, e todos que assistirem vão se deleitar com uma pessoa de grande competência.
0: Que assim seja. É, Ricardo entrou aí, agora ele deve ter tido alguma coisa que está ofuscada, então vamos convidar, né, a nossa irmã Thelma, que é a facilitadora da noite de hoje. Thelma, boa noite, seja bem-vinda ao nosso canal.
4: Boa noite, meus queridos irmãos, Denison, Vanessinha, Flávio, Su. Vocês colocaram assim uma grande responsabilidade, né? Sobre a minha pessoa. Mas todos nós estamos no mesmo caminho, no mesmo patamar. Porém, né? Eu vou deixar os agradecimentos para depois. Depois que realmente iniciar a nossa live.
0: Pronto. Para quem não sabe, né, Thelma faz parte lá da equipe de trabalho do Trabalhadores do Bem, assim como todos nós, tá? E é uma grande alegria ter conosco aqui essa pessoa, né? Eu posso chamar de tia e ela sabe o porquê disso, né? Tenho muito orgulho, né, de dizer que Thelma, eu aprendi muito e aprendo muito com Thelma, né? Foi a pessoa, não sei se ela lembra, mas foi a pessoa que, quando eu ia ler um livro, ela dizia: pá, você tem que dizer primeiro quem é o autor do livro, o espírito que psicografou o livro. Então, aprendi isso com Thelma. Me marcou muito, né, essa passagem ali, né, de iniciação na doutrina espírita. Então, agradeço muito à espiritualidade e a Thelma por esse carinho muito grande que tem, não só por mim, mas por minha família também, tá? Queria deixar isso aqui registrado. E o nosso irmão Ricardo agora se faz presente. Ricardo, boa noite.
5: Boa noite, boa noite. Gratidão. Só em olhar para vocês eu já fiquei feliz. Obrigado, Thelma, por aceitar o convite. essas pessoas maravilhosas. É, obrigado mesmo, obrigado. Só gratidão mesmo.
0: Eu queria mandar um abraço para o nosso irmão Augusto, que deve estar nos assistindo, mas hoje ele não estava muito bem de saúde. Oremos aos nossos irmãos, né, de Luzes, que possa restabelecer o mais rápido possível a sua saúde e que a nossa irmã Jaqueline tenha paciência com o nosso irmão Augusto, viu? Não é brinquedo, não. Um abraço aí para Augusto e Jaqueline. E vamos começar, Thelma. Podemos? Vamos lá.
1: Me desculpe,
0: Vanessinha, por favor.
1: Vamos lá. É tanta emoção, tá vendo, Thelma?
0: É.
1: Vamos fechar os nossos olhos, acalmar o coração e agradecer ao nosso Pai Celestial pela oportunidade de estarmos aqui aprendendo, ouvindo, adquirindo conhecimento, sempre no bem, para poder levar para todas as pessoas que precisam, Senhor. Também pedimos força, coragem, resignação para passar por todas as provas que vierem. E se um dia a gente chegar a cair, que a sua mão nos levante. Também pedimos que os bons espíritos instruam a nossa irmã Thelma para que seja uma excelente palestra. Que Deus abençoe a todos hoje e sempre.
0: Que assim seja. Agora sim, né? Muito obrigado, Vanessa, por lembrar. É, como eu disse, a emoção é muito grande e a gente, às vezes, pula aí o processo. Mas vamos lá. Thelma, fica à vontade, viu?
4: Bom, mais uma vez, boa noite a todos. Um abração bem forte em cada um de vocês. É, agradecer mesmo o convite, porque eu sempre digo e acredito que quando nós somos convidados para algo, seja qual for, principalmente na área do estudo, os mais beneficiados somos nós, porque nos leva a pesquisar, a aprender mais e perceber que nós não sabemos nada, porque o conhecimento, ele não é finito, né? O conhecimento é infinito, e principalmente na área da doutrina espírita. Então, quanto mais a gente estuda, mais a gente vê que precisamos nos aprofundar mais. Então, para mim, realmente é uma grande satisfação deixar aqui também um abraço para todos os internautas, né, aqueles que nos assistem hoje e os que poderão nos assistir posteriormente, né? Porque, claro, que fica o assunto no YouTube do Trabalhadores do Bem. Mas eu gostaria de dizer ao querido Denison que todos nós temos grandes conhecimentos. Né? Quando ele disse que eu sou uma estudiosa, claro, todos aqui são estudiosos da doutrina, todos. Eu não coloco nenhuma dúvida. Né? Que uma prova disso é que vocês pensaram, idealizaram e hoje estão, né, com o programa Mediúnico Sempre, que alguns, né, que eu tenho assistido, percebo a grandeza de conhecimentos que vocês trazem para todo o público que assiste. Quero também informar que este assunto, né, essa temática, né, essa nossa reflexão da noite de hoje, ela foi extraída do livro de Richard Simonetti, né, que tem o mesmo título, Mediunidade, Tudo o que você precisa saber. O nosso irmão Richard Simonetti, ele era, né, de Bauru, São Paulo, foi presidente muito tempo lá no centro, que o centro lá em Bauru era Amor e Caridade, né? E tem muitos livros, né? Ele publicou vários livros com a temática espírita. Ele nasceu, eu copiei aqui também para trazer para vocês, ele nasceu, claro que Bauru é São Paulo, no dia 10 de outubro de 1935, e desencarnou, bem recente, eu diria, no dia 3 de outubro de 2018, né? Aos 83 anos de idade. Deixou uma vasta literatura da doutrina dos espíritos. E aí eu vendo esse livro, a grandeza que tem esse livro na, no quesito mediunidade, eu percebi que quando ele coloca, aí eu fiz uma observação, reparei bem, eu fazia uma observação no livro do Richard, ele diz o seguinte: mediunidade é tudo o que você precisa saber. E eu percebi que ele ali ele pincelou alguns assuntos que são importantes que você saiba, principalmente se você ainda não está com muito, como é que eu diria, se você não tem muito tempo na doutrina dos espíritos. Então, são pontos básicos que nós devemos saber e que nós devemos entender, né, sobre a doutrina. Tá? E ele começa, né, eu começo com essa citação, né, que aí sobre a mediunidade. Essa lâmina aí pode passar, que ele fala, né, que a mediunidade é uma disposição natural e, na verdade, todos a possuímos em germe, quer dizer, a possuímos em princípio, né, germe em princípio, pois podemos ser influenciados pelos espíritos. Contudo, enquanto a grande maioria experimenta essa ocorrência sem percebê-la, certas pessoas, os médios, propriamente ditos, sabem quando estão em contato com os desencarnados, que os utilizam para se comunicarem conosco. É uma citação muito importante, eu diria, para a gente iniciar a nossa tarefa. Está contida lá no, na introdução do Livro dos Médiuns, que é o grande, eu diria que é a enciclopédia da mediunidade. Todos que estão no exercício da mediunidade, ou não, que queira também estudar, tenha curiosidade, deverá ler o Livro dos Médiuns, porque ali se encontra vários itens importantes para você entender o que é que acontece com você enquanto você é médium. E continua, né? Continua agora já entrando no aspecto do... Já foi a definição do que é mediunidade, né? Pode passar. Eu gostaria também de falar para vocês que eu vou fazer algumas citações e gostaria também que vocês ficassem à vontade para fazer colocações, desde que todos, né, todos vocês, né, principalmente, quer dizer, todos os membros, a Sueli, Flávio, Vanessa, Denison, né, todos estão no exercício da mediunidade. Então, vocês têm, com certeza, capacidade de falarem algo sobre a temática. Então, o que é a mediunidade, né? Então, aí está falando, o que é a mediunidade? Em sua expressão mais simples, trata-se da sensibilidade à influência do mundo espiritual. É o sexto sentido que nos coloca em contato com o mundo dos espíritos, assim como o tato, o paladar, o olfato, a visão e a audição. Ele nos coloca em contato com o mundo dos homens. Essa influência nossa, né, que ele está colocando como sendo um sexto sentido. Continuando, ele fala, né? Ele fala, então isso significa que todos somos médios? Não, todos temos essa sensibilidade, que nos habilita, essa sensibilidade, ela nos habilita a receber influências espirituais. Mas nem todos, entretanto, somos suficientemente, nem todos são suficientemente sensíveis para produzir fenômenos mediúnicos. Perceberam, né? Nem todos podem ter essa sensibilidade para receberem essas comunicações mediúnicas. E aqui eu abro um parênteses. Comunicações altamente importantes que devemos, não sei se nesse vou me adiantar, mas me veio aqui, eu vou falar. Que às vezes a gente pode até perceber, será que essa essa experiência é minha ou não é? Então, entra aí, nesse termo bem, bem popular, entra aí a peneira nossa, dessa pessoa que está recebendo essa comunicação, para repassá-la, né? Essa comunicação mediúnica. E aí também ele faz, o que determina, ele pergunta, né, o Richard no seu livro, o que determina essa diferença? O que é que determina? Então, vamos imaginar, como é que eu diria? Vamos imaginar alguém vestindo uma compacta armadura, que essa armadura impeça de ouvir, de ver e de ouvir o que se passa ao seu redor. É o que ocorre conosco quando nós reencarnamos. Vestimos um traje de carne, que inibe, esse traje inibe nossa percepção, nossas percepções espirituais. Então, o médium, ele é alguém que tem uma abertura nessa blindagem, uma abertura nessa armadura. Entretanto, eu, infelizmente, eu esqueci de fazer um detalhe na... Fazer um detalhe na abertura dessa nossa fala. Às vezes, né, existe a gente que está fazendo, que faz um tratamento espiritual, ou então pessoas, né, que chegam ao centro, como nós estamos muito no atendimento espiritual, isso é importante que eu diga para vocês, que eu devia ter dito no início, pessoas que chegam com as seguintes falas, que são falas que ele sente como se fossem situações perturbadoras. Eu anotei até aqui, eu tirei de lá dos atendimentos que eu faço, né, nas quintas-feiras, né, algumas quintas-feiras, tanto eu como o presidente da casa, o Edson, e eu também, o Carlos Alberto. Então, tem várias colocações dos irmãos que lá buscam, né, o atendimento, como se fosse não. Lá é uma prévia desse atendimento, que a gente intitula atendimento fraterno, atendimento espiritual, é como se fosse uma prévia para você adentrar a frequentar o centro, a fazer um tratamento espiritual. Então, você chega lá com alguma tipologia espiritual, algum tipo de vou colocar patologia, de uma perturbação mesmo, uma perturbação, que você acha que está perturbado, que pode também realmente estar. Como seja, eu vou colocar aqui, que eu fiz questão de tirar das minhas anotações. Enxergam vultos estranhos, ouvem sons de origem desconhecida, objetos desaparecem e reaparecem inusitadamente, males físicos vêm e vão, sem uma etiologia definida, ideias estranhas e impertinentes instalam-se em sua mente, sentimentos contraditórios, da euforia à depressão, da alergia à tristeza, do bom ânimo ao desalento, alternam-se misteriosamente. Desentendimentos injustificáveis que assaltam os lares daquelas pessoas que lá buscam o atendimento. Reparem como como é que eu diria para vocês, como é interessante, a palavra não é tão interessante, mas como você que está ali naquele atendimento, você deve ter uma perspicácia e um entendimento para você chegar para aquela pessoa com a palavra de carinho, com um acolhimento. Porque às vezes a pessoa está ali meio perdida, e isso acontece. Acontece, não é só com eles que vão ali, acontece também conosco, que já estamos na seara da mediunidade, que já estamos até aplicando passe, ou que estamos no grupo do desenvolvimento mediúnico, sendo médium, que estamos aplicando passe, ou então estamos em outro trabalho lá no centro espírita. E aí, naquele atendimento, eu não estou fazendo um comercial do trabalhador do bens, mas já que eu citei esses fatos, meus irmãos, eu tenho que dizer também como é que lá, né, na nossa casa espírita, faz com essas pessoas que lá buscam. Pessoas de várias religiões. Vocês não têm ideia, de várias religiões. E eu diria a vocês que, pelo menos, os que passaram, né, por mim, a maioria são católicos. São católicos. Porque eles mesmos dizem. Eu não pergunto, não. Eles mesmos dizem. É, eu vim aqui apesar de eu ser católicos. Tem uns que eu sou da igreja evangélica, mas eu vim aqui porque está me perturbando. Não estou achando que lá está resolvendo o meu problema. Então, nós enviamos para a secretaria, para eles deixarem o nome na secretaria, para eles serem observados numa terça-feira, que é uma reunião específica para esse fim. E lá nessa observação, que precede antes da observação, temos uma entrevista, depois eles fazem a sua observação. Essa reunião de terça-feira é a reunião denominada de desobsessão, né? Aqui, mas agora é um comercial, que é uma reunião coordenada por o nosso irmão Flávio e o nosso irmão Denison. É a reunião de desobsessão nas terças-feiras. E a partir daquele diagnóstico na observação espiritual, eles vão fazer, né, vão fazer o tratamento, que é numa quinta-feira ou no domingo. Esse tratamento é feito da seguinte forma: assistir às doutrinárias para você adquirir o conhecimento, o esclarecimento. Nessa doutrinária, já estou até citando, passando à frente, meus irmãos, de um item que eu ia falar, que vou falar ainda, mas já vou dar algumas pinceladas, que chama-se perturbações espirituais. Então, lá nessa reunião, né, na reunião da doutrinária, quinta e ou domingo, eles vão, além de assistir à doutrinária, receberão o passe e água fluidificada para essas ditas problemáticas que eles apresentam. Não aqui querendo dizer a vocês que isso vai resolver o problema deles, né? Eu sempre, às vezes, quando faço alguma reflexão em público, eu sempre digo: o centro espírita, o médium que está aplicando o passe em você, ele jamais vai lhe dar um lenitivo, quer dizer, pode até dar um lenitivo, né? Mas ele não vai ser o senhor da sua cura, porque a cura, a melhora está dentro de nós, né? Está na nossa forma de se conduzir nesse nosso mundo enquanto seres encarnados. E como seres encarnados, como nós estamos, olha, uma coisa leva a outra, viu? E como é que nós estamos, enquanto seres encarnados, aproveitando essa nossa atual encarnação, né? Dito isto, eu vou continuar, né? O que determina, né, essa diferença, quando ele fala, repare bem, quando ele fala aí que nós somos a como foi que ele falou, como foi que eu falei, gente, que eu agora a blindagem, né, a blindagem dessa armadura, né, a blindagem dessa armadura. E eu sempre digo também isso, quando as pessoas chegam lá, né, que na reunião, que na observação, eu quero que vocês, se tiver assim, alguma dúvida que eu queira falar menos ou dar mais esclarecimento, vocês podem dizer, viu? Então, quando alguém chega lá com um desses aspectos, dessas citações que eu coloquei, desses fatores, dessas ditas perturbações espirituais, eu falo, aí, quando eles falam para mim, e aí, quando vocês chegam num ambiente, ou então quando vocês estão ao lado de alguém, vocês sentem arrepios, ou então você muda muito de humor, seu sistema nervoso, ele oscila muito entre bom humor, mau humor, aí sim. Ambientes, então. A maioria diz, ambientes, então. Tem ambientes que eu chego que parece que está altamente contaminado. Aí eu digo o seguinte, eu digo, porque você pode ser que você tenha uma mediunidade mais ostensiva. Aí explico, todos nós somos médios, mas tem uns que o grau é maior. nesse grau maior, nós dizemos que é um medo ostensivo. E você está funcionando como se fosse uma esponja. Você capta as energias do ambiente. Então, por isso que você deverá, né, deverá estar sempre em oração e vigilância. E, claro, caso você queira continuar com o seu tratamento espiritual. Bom, onde é que nós paramos? O que determina, não foi? Poder voltar um pouquinho. O que determina essa diferença, não foi isso? Foi. Uhum. Eu vou só completar um pouquinho essa diferença. Não tem essa diferença, não tem nada a ver com hereditariedade, né? É bom frisar que isso não tem nada a ver com a nossa hereditariedade. Agora, essa abertura, né? Essa abertura que eu disse, nessa blindagem, dessa armadura, ela é de ordem física, ela está no corpo. Quer dizer, a mediunidade, ela é uma faculdade espiritual inerente a todos os espíritos. Quando nós reencarnamos, nós ficamos sujeitos às condições do nosso corpo. E nesse aspecto, nós podemos dizer que é orgânica. Se ela é orgânica, portanto, ela é subordinada à estrutura física. Que não, essa estrutura física, ela não inibe o contato mais amplo com o mundo espiritual. Nós estamos sempre sensíveis, por conta desse grau de mediunidade, com o mundo dos espíritos. Alguém quer falar alguma coisa?
5: Não, a gente deixa para falar no final.
4: Ah, é? Então tá bom. É. Então vamos continuar. Já falei o que determina essa diferença, vamos passar agora, já falei um pouquinho, mas vamos continuar, né? As influências espirituais. Aí é que está dizendo. Geralmente as pessoas têm dificuldade para manter a estabilidade emocional. Variam muito, que eu também falei ali, da tristeza à alegria, da depressão à euforia, do bom ânimo ao desalento. Nem sempre essas emoções estão associadas ao dia a dia. Ela tem algo? Aí a pergunta, tem algo a ver com a mediunidade? Sem dúvida que tem a ver com a mediunidade. E aí ele fala, né, essa ciclotomia, essa diversificação, né, inexplicável de estados emocionais, está associada à natureza dos espíritos que se aproximam de nós, das influências que nós sofremos. E eu procurei aqui, deixa eu ver se eu encontro aqui, viu? Não tinha um só. Vou pegar aqui um papel. Perdi. Quando ele fala essa palavra ciclotomia, são períodos de excitações. Ciclotomia é só isso. E que na psicologia, ela coloca isso aí como perturbações mentais na psicologia. Então, são períodos que você fica excitado mesmo, da euforia, a tristeza, né? E como ele mesmo colocou ali, né? Da alegria, né? Da depressão, da tristeza, da alegria, do bom ânimo ao desalento. Então, tudo isso está realmente, tudo isso tem a ver com a mediunidade. E aí a gente remonta para aqueles fatores que eu citei no início das pessoas que buscam as casas espíritas, né? Aí ele continua, vamos passando. Tem as almas dos mortos. Quer dizer, tem a ver com as almas dos mortos? Sim, claro que tem a ver com as almas dos mortos, porque são os homens desencarnados, libertos da matéria, eles estão libertos da matéria, mas eles estão presos ainda aos interesses humanos. Permanece entre nós e nos influenciam e nos motivam e até nos conduzem. E tem lá, né? Se Augusto estivesse aqui, ele diria, mas vocês também sabem disso, que vocês leem, que eu sei disso, que vocês são estudiosos. Então, lá na pergunta no LE 459, né, no Livro dos Espíritos, Os mentores espirituais respondem a Kardec, que eles influenciam, né? Que eles influenciam de tal maneira, e essa influenciação é tão grande, né? É tão intensa, que são eles que nos dirigem. Então, se são eles que nos dirigem, mais uma vez, nós devemos ter o quê? Vigilância. Porque eu sempre eu digo isso, que mediunidade é mente. A mente está onde? Na nossa cabeça. A nossa cabeça está onde? Aqui na primeira parte do nosso corpo, o nosso chakra, coronário. Então, aqui estão armazenadas as nossas influências, as nossas percepções. Então, por isso que nós temos que manter essa mente limpa. Temos que sempre tentar, pelo menos, fazer a nossa higiene mental. Porque é aí que os nossos irmãos, eles vão nos dirigir, vai dirigir os nossos pensamentos mais do que a gente imagina, não é? Então, são as almas dos mortos mesmo, né? E por que fazem isso? Qual o propósito deles fazerem isso? Aí são vários propósitos, né? Tem muitos. Agora, as motivações desse espírito atendem à própria condição deles, né? Aqueles que... Existem aqueles que estão perplexos e querem ajuda. Os que se divertem em atanasar, né? Vamos usar esse termo mesmo, que é bem popular. Em atanasar os encarnados. Os que exercem vingança. Os que se vinculam aos vícios. E desejam, por ele se vincular aos vícios, ele deseja intermediários para satisfazer-se. Quem está na reunião de desobsessão tem isso muito claro. Os esclarecedores, né, que estão lá na reunião percebem isso e têm, eu acredito, e sei que tem mesmo, e têm um linguajar próprio para orientação no tocante àqueles nossos irmãos que ali estão em sofrimento. Ou não, né? Tem muitos também que vão ali para deixar a sua mensagem edificante. Existe, mas não vou dizer infelizmente, mas o número de sofredores é muito maior. Por quê? Porque, meus queridos irmãos, ainda vivemos num mundo de provas e expiações. Claro que estamos em vias do mundo de regeneração, mas ainda existe, né, muita vibração negativa no nosso planeta Terra. Então, por conta disso, estamos povoados de almas sofredoras, né? E aí tem outra questão aqui que é trazida. Eu estou falando isso com o conhecimento, a leitura do livro do nosso irmão e algo que a gente vê na prática e vê em outros estudos e também no nosso dia a dia, enquanto trabalhadores na Seara Espírita. E aí pergunta, né? Tem outra pergunta, ainda nesse item de perturbações espirituais. Como distinguir nosso pensamento daquele que é inspirado por um desencarnado? Como podemos distinguir? No princípio, eu digo a vocês que é muito difícil. É por quanto o fluxo, né, dos desencarnados, né, o fluxo mental dos espíritos aos quais nos associamos, exprime-se em nossa mente como se fosse nossos pensamentos. Algo muito íntimo dentro de nós. E é aí que entra a questão do estudo. Para que nós possamos ter o discernimento necessário se ali é meu, o meu pensamento, ou se é o pensamento do irmãozinho que está ao nosso lado. Até para que a gente não saia falando algo que vá assustar, né? Que vá assustar uma, como eu diria, uma nem plateia, assustar as pessoas que estão ali ao nosso redor, assistindo nós sermos um comunicador daqueles fenômenos mediúnicos. Tá? Bom, então já falei sobre distinguir, né, como distinguir o nosso pensamento. Agora, acho que tem outra questão. Nós estamos já quase chegando ao final. Eu já falei demais. Viu? Isso significa que tantos pensamentos quanto emoções podem refletir simplesmente o que se passa com o espírito que se aproxima? Exatamente, exatamente. Mas é preciso que nós consideremos a questão da sintonia. Porque geralmente essas entidades elas guardam compatibilidade com nossa maneira de ser, nossas tendências e nossas ideias. Não tem aquela história, né, meus irmãos, que nós dissemos que semelhante, né? Semelhante atrai semelhantes. Então, justamente é isso também que acontece do plano de lá com nós aqui, né? Conosco aqui no plano Terra, enquanto seres encarnados. Tem outro item, tem outro item. Aí, segundo esse princípio, seria possível, por exemplo, um espírito induzir ao suicídio alguém que jamais cogitasse de tal iniciativa? Lembremos que o item que nós estamos falando aqui são perturbações espirituais. Sim, sim. Pode ser, pode induzir. Se o desencarnado consegue incutir na pessoa o desejo de matar-se, certamente ela é simpática a essa ideia, admite-a e chega a acalentá-la. Eu falei há poucos minutos, pensamento. O nosso pensamento nos dirige mais do que a gente imagina. Se nós vamos dar vazão a essas coisas ditas não muito positivas, elas irão acontecer. Se você fica, você tem uma ideia fixa em algo, aquilo poderá acontecer. Tanto seja de bom, como seja de ruim. Nós percebemos, aí volto de novo à questão da nossa atual conjuntura. Vivemos numa conjuntura que, infelizmente, né, aí a mídia, internet, Google e etc e tal, eles estão, claro, nos levando a fatores que, se você não tiver, né, uma sensibilidade melhor, você não tem não é nem sensibilidade, é um discernimento, você poderá ter a sua mente um pouco contaminada. Porque tudo aquilo são gerados por nós. Já diz, né, já diz lá no Evolução em Dois Mundos, no livro Evolução em Dois Mundos, no seu último capítulo, Invasão Bacteriana, que tudo que acontece conosco é fruto

outra questão. Como podemos superar essas influências negativas, habilitando-nos a receber apenas boas influências? E aí, novamente, vem o Livro dos Espíritos, na sua pergunta 469, que ele, Kardec, né, proclama, né, incisamente, né, incisivamente, com a questão, ele pergunta, né, e o mentor responde para ele: praticando o bem e pondo em Deus a vossa confiança. Aí nós vamos ter um valioso roteiro para nos livrarmos de influências negativas. E exercitando também o que é muito difícil, a nossa questão moral, né? A nossa evolução moral, que está lá no livro, na introdução do livro do Evangelho segundo o Espiritismo, que é a parte mais complicada do ser humano, que é muito fácil, né? Eu ler romances, é muito fácil eu ler algo que vai me trazer prazer, não dizendo que as obras da codificação não vai trazer prazer. Vai sim, mas vai trazer muito mais conhecimento e discernimento. Por isso que às vezes a gente não para estudar as obras da codificação kardeciana, o Pentateuco Espírita. Né? Então, ele coloca aqui no caso, né, a prática do bem, né? E como é que funciona? Está lá outra questão, acredito que é outra questão, né? Como funciona? Como é que funciona? Funciona tendo a confiança em Deus, essa confiança em Deus, com certeza que ela sustenta o equilíbrio das emoções nas nossas situações difíceis. E isso aí evita nos estados depressivos que nos tornam vulneráveis a influências inferiores. A prática no bem, ela também ela nos coloca em sintonia com as fontes da vida, da nossa vida, facultando a infalível proteção dos nossos benfeitores espirituais. Hã? Então, já colocamos aí como é que funciona. Vamos colocar a oração. Vamos colocar a prática da caridade, não só essa caridade, não essa caridade no sentido de das esmolas ou da cesta básica, mas a caridade para com o nosso irmão, a escuta, o respeito, o acolhimento. Não existe caridade mais benéfica do que essa. Estamos já chegando ao final, né? Então tem aí uma partezinha que fala sobre os desajustes espirituais. Já falei um pouco das perturbações, agora vamos para o desajuste. Esse desajuste, eu já falei, gente, que é quando as pessoas, né, buscam. É comum, né? As pessoas. Eu vou ler aqui uma parte que eu copiei. É comum a pessoa com problemas envolvendo depressão, angústia, doenças crônicas, ser informada no centro. Você é médium. Deve desenvolver sua mediunidade para sarar. Isso aí é o que dizem os dirigentes, né, de centros espíritas menos avisados. Nós jamais devemos confundir desajuste espiritual com mediunidade a desenvolver. Não existe isso. Às vezes você está passando por um problema muito sério e esse problema, ele não vai ser tratado em uma reunião de desobsessão. Aliás, vai ser tratado na reunião de desobsessão, mas jamais você já ser colocado, já ser introduzido, né, já ser colocado para você e desenvolver sua mediunidade, porque às vezes isso aí pode até piorar. Mesmo se você estiver achando não, dizendo, eu estou vendo espírito, eu estou vendo os objetos. Mudar de lugar, mas isso aí você tem que ser primeiro, deve ser tratado nessas questões, tá? Tem outro item aí que fala sobre as influências, né, ambientais, né? E as influências ambientais nós devemos colocar aqui que é difícil, né? A gente vê que é difícil encontrar pessoas.

0: que guardam perfeita estabilidade emocional e física. Aí tem algo a ver também com a sensibilidade mediúnica, com certeza, tem tudo a ver. Porque nós vivemos mergulhados, isso aqui também fiz questão de trazer copiado para falar para vocês, vivemos mergulhados num oceano de vibrações mentais, emitidas por espíritos encarnados e desencarnados. Assim como podemos ser contaminados por vírus e bactérias, também sofremos contaminações espirituais que geram alteração em nosso estado de ânimo. Então, tal qual nós somos susceptíveis, né? Se eu vou entrar num ambiente hospitalar, que eu sei que ali tem muitas bactérias, eu estou fragilizado, e eu vou ali completamente sem nada, sem máscara, sem colocar umas luvas, né? Vou estar predisposto a adquirir aquela doença. Então, mesma coisa, são a minha sintonia, que eu já falava lá, né? As minhas vibrações mentais, eu vou estar susceptível a receber espíritos menos avisados. Se eu tenho vibrações mentais positivas, eu vou, né, receber. Acredito, né? Eu não acho. Acredito que vou receber irmãozinhos e com certeza eles vão me induzir a boas práticas, vão me induzir a bons pensamentos, que eu tenha uma noite serena e tranquila de sono e por aí vai. Acho que não tem mais, né? Porque teria muita coisa para falar. Mas eu vou passar aqui para a conclusão. E gostaria também, antes de passar para a conclusão, eu gostaria de dizer aos irmãos que quem quiser como é que eu diria, adentrar mais no assunto, tem uma coleção muito boa, A Vida no Mundo Espiritual, do André Luiz, Psicografia de Valdo Vieira e também de Chico Xavier. Tem alguns que é com Valdo Vieira e Chico Xavier, tem outros que é só com Chico Xavier. Que nessa coleção, A Vida no Mundo Espiritual, tem uma gama enorme de assuntos sobre a mediunidade, né? Porque todos eles enfocam a questão da mediunidade. Mas dois principalmente, né? Eu fiz questão também de fazer um pequeno resumo dos dois livros que tratam da questão da mediunidade. Nos Domínios da Mediunidade, né? Que ele, nesse livro, André Luiz, eu fiz só um resumozinho, gente, é bem rápido. Neste livro, André Luiz analisa os vários aspectos da filtragem mediúnica, enaltecendo o esforço dos médiuns fiéis ao mandato espiritual recebido antes da reencarnação. Ele adverte a respeito dos riscos do intercâmbio mal conduzido entre os dois mundos. E ele vai tratar aí da psicofonia, do sonambulismo, da possessão, da clarividência, da claraudiência, do desdobramento, da fascinação, da psicometria e da mediunidade de efeitos físicos, entre outros temas. É um livro excelente, Nos Domínios da Mediunidade. Tá? Então, quem está interessado em adentrar esse campo pode estudar. E o outro, O Mecanismo da Mediunidade, que ele toma como referência as ciências físicas do mundo material. Aí, André Luiz realiza elucidativo estudo dos intrincados mecanismos da mediunidade. Oferece aos médiuns estudiosos do tema os recursos para a compreensão de complexas questões da física e da fisiologia, que inteligentemente são relacionadas a inúmeros aspectos da mediunidade. Aí fiz um pequeno resumo desses dois livros, porque só quem for estudar é que vai saber, né, do benefício desses dois livros e dos outros mais, né? Eu trago aqui como conclusão desse nosso estudo o seguinte. A mediunidade é uma experiência de amor na prática, especialmente para ser posta a serviço de necessitados totalmente desconhecidos, fazendo recordar o ensinamento de Jesus sobre dar com a mão direita sem que a esquerda saiba. Essa citação está no livro No Mundo da, no Mundo, No Rumo do Mundo da Regeneração, de Divaldo Franco. Um excelente livro também. para quem quiser fazer uma leitura mais aguçada e detalhada. Falei muito, meus irmãos, não queria falar sozinha, mas gratidão, gratidão mesmo por vocês e fazerem mais uma vez estudar mais e trazer o pouco do que eu tinha para você. Deus
1: Não
0: conosco.
1: tinha, pô. Não tinha como interromper nossa irmã Telma, não. A fala estava muito bem pontuada, colocada, sem dúvidas. Então, tinha que deixar
2: Aqui só nos deliciando, né?
1: essa palestra maravilhosa.
2: Mas tem uma pergunta aqui, viu? Da
0: Vamos
2: nossa
0: lá.
2: querida Ângela Selma. Eu acredito que ela frequenta a nossa casa de oração, porque a pergunta que ela
0: É
2: faz é
0: Anjinha.
2: bem particular, né? Ela diz o
0: Isso.
2: seguinte: tenho uma dúvida. Quando um médium ostensivo trabalha dando passe de incorporação e tem manifestações, ela coloca, gritando, agressivas, o que se pode ser feito para melhorar esse comportamento? Muito bem, a pergunta
0: Excelente,
2: é excelente.
0: excelente questão, excelente questão. Muito boa pergunta mesmo, Anjinha. Anjinha fica lá na secretaria, né? E também ela aplica passe. Olha, isso aí eu falo, respondo com conhecimento de causa. Porque Euzinha, sou médium de efeitos, né? De psicofonia, aliás, de psicofonia. E isso aí trata um quesito longo, que é educação mediúnica. Educação mediúnica. Então, você que está ali, você tem. Porque só existe 1%, 1% de médium inconsciente, de efeitos psicofônicos, psicofonia, que é inconsciente. É 1%, tá? E você tem condições, a partir da educação da sua mediunidade, de você ter controle no seu pensamento. Vou dizer isso por quê? Porque quando, às vezes, muitas vezes, quando eu estava iniciando, eu não gosto de colocar exemplo meu, não, mas quando eu estava iniciando nessa área de aplicar passes, vinha algumas coisas assim na minha cabeça: gripe, deschute, empurre. Aí eu disse: não, isso aí não é normal. Isso não é normal. Jamais vou fazer isso. Então, isso é estudar orientação do dirigente da casa. Se o dirigente da casa está vendo, desculpe eu usar esse termo, viu, meus irmãos? Se está vendo aquele suposto espetáculo, ele realmente tem que falar em particular com a pessoa. Porque isso você tem condições, minha querida irmã, de você ter o controle. Isso chama-se educação mediúnica. Isso chama-se estudo. Não sei se respondi.
2: Respondeu muito bem, né? E tenho certeza que a gente está aqui, não a crítica pela crítica, né? A gente está aqui da orientação, para que as pessoas possam, né, entender que o trabalho da mediunidade é um trabalho sério, que a gente precisa realmente seguir as orientações, não é de Thelma, não é de Denison, nem o nosso aqui do grupo. A orientação da espiritualidade, porque a doutrina espírita é dos espíritos. Não é de Thelma, não é de Denison, não é de Welson, não é? A doutrina espírita é dos espíritos. E a orientação da espiritualidade, e sabem muito bem, né, que é possível, sim, conter essa manifestação. É preciso, sim, ter essa educação no momento ali. E que muitos pacientes, Thelma, né, algumas conversas com a gente, acho que deve chegar lá também no atendimento fraterno, né, e pessoas que toma um susto e coração ali, né? Às vezes de estar harmonizando, ele desarmoniza por conta de alguma atitude de um médium assim. Então a gente precisa realmente nos educarmos, né? Denis também precisa se educar, não é? Eu falo também, mas Denis também precisa também se educar, né? Eu não sou
0: Verdade.
2: doutrino, mas eu queria fazer uma pergunta, Thelma. Eu acho que é bem interessante, né, a gente deixar claro, porque você falou dessas sensações, né? Nesse turbilhão que muitas vezes a mediunidade faz com que a gente sinta isso, e por falta de conhecimento e de estudo, a gente não percebe muitas vezes que é por conta dessa mediunidade mais aflorada. Mas às vezes a gente começa a estudar essa questão e a gente pensa que tudo é culpa dos

0: 23h30.
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0: 23h30.

0: 23h31.
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0: 23h31.

0: 23h33.
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0: 23h33.

0: 23 horas e 34 minutos.
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0: 23 horas e 34 minutos.

0: 23 horas e 36 minutos.
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0: 23 horas e 36 minutos.

0: 23:40.
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0: 23:41.

0: 23h42.
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0: 23 horas e 42 minutos.

0: 23h43.
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0: 23h44.

0: 23 horas e 45 minutos.
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0: 23 horas
2: e 45 minutos.

0: 23:46.
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0: 23:47.

0: 23 horas e 53 minutos.
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0: 23 horas e 53 minutos.

0: 23:54.
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0: 23:54.

0: 23 horas e 56 minutos.
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0: 23 horas e 56 minutos.

0: 23 horas e 57 minutos.
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0: 23 horas
2: e 57 minutos.

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1: Olá, prezados amigos, internautas da Web Rádio Portal da Luz, de Dourados, Mato Grosso do Sul, divulgando amor. Pedimos que vocês coloquem a água para ser fluidificada, para que possamos sermos abençoados nestes momentos que estivermos unidos. Vamos agradecer a presença de todos vocês que estão aí do outro lado em nossa sintonia. Conosco, a Web Rádio Semente de Amor de Campo Grande, Mato Grosso do Sul. Iniciando com a oração de Pai Nosso.
2: Pai Nosso, se em minha vida não ajo como filho de Deus, fechando meu coração ao amor, será inútil dizer Pai Nosso. Se os meus valores são representados pelos bens da terra, será inútil dizer que estás no céu. Se penso apenas em ser cristão por medo, superstição e comodismo, será inútil dizer santificado seja o vosso nome. Se acho tão sedutora a vida aqui, cheia de supérfluos e futilidades, será inútil dizer, venha a nós o vosso reino. Se no fundo o que eu quero mesmo é que todos os meus desejos se realizem, será inútil dizer, seja feita a vossa vontade. Se prefiro acumular riquezas desprezando meus irmãos que passam fome, será inútil dizer, pão nosso de cada dia nos dai hoje. Se não importo em ferir, injustiçar, oprimir e magoar os que atravessam o meu caminho, será inútil dizer, perdoai as nossas ofensas, assim como nós perdoamos a quem nos tem ofendido. Se escolho sempre o caminho mais fácil, que nem sempre é o caminho de Cristo, será inútil dizer, e não deixeis cair em tentação. Se por minha vontade procuro os prazeres materiais e tudo o que é proibido me seduz, será inútil dizer, livrai-nos do mal. Se sabendo que sou assim, continuo me omitindo e nada faço para me modificar, será inútil dizer, amém.

0: Que Jesus ilumine os nossos corações. Que neste momento possamos sentir a presença amorosa de Jesus nos acalmando e nos protegendo. Pois onde está o teu tesouro, aí está o seu coração. Que neste momento os melhores sentimentos, os melhores pensamentos possam tomar conta dos nossos corações. E então poderemos nos unir em oração e sentir a presença amorosa de Jesus nos acalmando, nos protegendo, nesses dias que está sendo tão diferente de tudo que já presenciamos. Mas precisamos entender também que são dias de grandes reflexões que nos encontramos, momentos que paramos. Mas não só fisicamente, mas paramos mentalmente, consciencialmente, para entender a nossa fragilidade como humanos, mas fortes como espíritos imortais que somos. E nestes momentos de aparente incertezas, tenhamos a certeza que Jesus está conosco. Porque onde está o teu tesouro, está o teu coração. E que Jesus esteja nos nossos corações e que Jesus seja o nosso tesouro. A oração de hoje será proferida pela nossa irmã Marli, mas antes eu gostaria de pedir para vocês que coloquem uma água para fluidificar, que essa água possa servir de remédio tanto para o corpo físico como para o corpo espiritual de cada um de nós, que os nossos lares neste momento possam ser protegidos com a presença amorosa de Jesus, de Maria Santíssima, que ela possa cobrir com o seu manto azul sagrado os nossos lares. E que também neste momento todos nós possamos receber um passe espiritual dessa espiritualidade maravilhosa que tem nos protegido e nos acolhido nesses dias de incerteza. Mas temos a certeza da presença amorosa de Jesus. Agora fiquem com a nossa querida Marli, lá de Patos de Minas, que irá realizar a prece para o planeta.
1: Olá, eu sou Marli e convido você a orar comigo. Vamos nesse instante fechar os nossos olhos, soltar um pouquinho os nossos ombros, abrir o nosso coração, abrir a nossa alma e sentir a presença de Deus em nós, manifestando-se na vida. Agradeçamos pelo dia de hoje, pelo dia de ontem, pela nossa existência aqui na matéria e pela nossa existência eterna de espíritos imortais. Agradeçamos por todas as oportunidades que tivemos de vir à Terra, de tomar um corpo, de aprender, de fazer o bem, de perdoar, de tolerar, de amar, de crescer. Agradeçamos por tudo. E louvemos a presença de Deus em cada um de nós, em cada uma de suas criaturas. Louvemos a presença de Deus no raio do sol, na gota da chuva, no ar que respiramos. Façamos também os nossos pedidos. E os nossos pedidos hoje, Pai, eles são por toda a humanidade terrena. Por todos nós, Pai, que passamos por momentos difíceis, de expiações dolorosas, de provações difíceis, por momentos de aferição de valores. Nós rogamos, Pai, rogamos força, rogamos entendimento, rogamos coragem, rogamos resignação, rogamos que esteja conosco, Pai, para que todos esses sentimentos brotem na nossa alma, na forma de confiança, de fé. Nos ampare, Pai. Nos ampare nas dificuldades que tivermos de enfrentar com os nossos entes queridos, que tivermos de enfrentar, Pai, dentro de nossa família, fora dela, no trabalho, conosco, seja como for. Sabemos e precisamos manter firmes esse entendimento de que nós não estamos desamparados em momento algum. E é por isso, Pai, que rogamos a sua luz, que rogamos a sua presença junto de nós. Receba, Pai, os nossos irmãos que estão desencarnando. Receba cada um deles. Que a espiritualidade amiga que se faz presente em nossas vidas intensamente ampare cada um desses irmãos, levando-os para postos de socorro onde possam ser tratados, onde possam se recuperar das últimas dores, das últimas aflições. Mas ampare também, Pai, os seus familiares que ficaram na terra, os nossos familiares. São irmãos. Somos todos, Pai, caminheiros em busca da luz, aqui na dimensão terrena ou na dimensão espiritual.

0: fluidos curadores, que tenhamos o entendimento, a paciência, a coragem, a tolerância, a fé, para vivermos um dia de cada vez. Esteja conosco, Pai, agora e por todos os séculos terrestres. Que assim seja.
1: Que assim seja. E então, meus irmãos, queremos agradecer a presença de todos vocês nestes momentos em que permanecemos unidos em oração. Que a paz possa permanecer em nossos lares. Fiquem na paz, fiquem na luz. E amanhã, novamente, neste mesmo horário, estaremos de volta para realizar esses minutinhos de orações com todos vocês. Até amanhã.
2: Dando continuidade, vamos com a mensagem do José Luiz Tadeu, lá de Araxá. Mente tranquila. E finalizando com Ave Maria Pantaneira, na voz do querido Vansan.
3: Mente tranquila. Renovai-vos pela transformação espiritual da vossa mente. Quem souber dominar seus pensamentos, saberá governar a sua vida. Mente, este veículo divino de uma velocidade que nós desconhecemos. O motorista na direção de um carro precisa de domínio e controle, ser consciente da sua responsabilidade para não fazer do veículo uma arma onde ele mesmo poderá ser a vítima. O mesmo acontece com a nossa mente. Quando não temos domínio sobre ela, passamos a ser vítimas do negativismo, pessimismo, derrota, fracasso, falta de fé em Deus, na vida e em si mesmo. Nossa mente é uma casa que Deus nos deu de presente, uma casa rica, bela e cheia de amplidão, rica de inteligência, bela de raciocínio e cheia de amplidão, onde podemos descortinar os grandes horizontes da vida. E você acaba se isolando, se trancando, perdendo assim a abençoada oportunidade de usufruir desse tesouro santo. A mente é um instrumento que precisa estar sempre afinado, ou seja, em sintonia com Deus e com a vida. Lamentavelmente, o ser humano ainda é bastante desanimado quando o assunto é exercitar a mente. Ele desconhece que quanto mais exercício, mais você tem saúde e longevidade de vida, mesmo porque o pensamento é a semente da atividade. Uma mente adestrada é o controle de si mesmo, é o equilíbrio dos sentidos, do olhar, da respiração, do paladar, dos ouvidos, dos gestos, dos passos e de seus atos. A mente é a base do homem. Se os alicerces forem sólidos, o edifício é seguro. Vivemos clamando a Deus por um mundo melhor. Os benfeitores nos ensinam que o mundo é a nossa própria mente. O mundo só melhora na medida em que melhorarmos a nossa mente. Portanto, meus irmãos, tudo isto que ouvimos nessa mensagem fica bastante claro.

Claro que o verdadeiro encontro com os homens nasce do verdadeiro encontro com Deus. E isto só acontece através de uma mente tranquila.

0: 0h25.
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3: Amigos, eu sou Yasmin Madeira e nós estamos começando agora o nosso encontro diário com Jesus. 5 minutos de meditação e prece para uma vida cada dia mais saudável e mais feliz. Eu convido você hoje a imaginar-se num lindo caminho, como se estivesse subindo uma montanha. Observe as árvores, fazendo uma lamida, se unindo como se fosse um túnel, através do qual raios de luz penetram. Observe a beleza do lugar. Sinta os seus passos sobre uma relva macia. Observe que pássaros singram o ar. Existe um aroma especial neste lugar. Observe que à medida que você vai subindo, você vai sentindo próximo a você uma presença angelical. É Jesus. E começam a surgir cenas neste lugar, pessoas idosas necessitando de carinho, crianças necessitando de afeto, pessoas necessitando de orientações. Você vai andando e vai observando que na lateral do caminho surgem pessoas, imagens que se abrem e vão, e você sente em seu coração compaixão, uma necessidade de ajudar, de participar deste grande concerto de amparo a todos aqueles que necessitam. Esta sensação de compaixão ativa a sua misericórdia. Bem-aventurados os misericordiosos. Vá no seu caminho e, à medida que você anda, sentindo a presença do Cristo, vamos pedir pelos necessitados. Senhor Jesus, somos milhares de corações que neste momento te rogamos pelas crianças necessitadas, aflitas, sem paz, sem amor. Pedimos pelos idosos que estão abandonados, mas por aqueles que têm familiares, mas ainda se sentem sozinhos. Rogamos, Senhor, por aqueles que estão fazendo planejamentos nefastos, para que o Teu amor lhes ilumine a mente e os corações e que abandonem os caminhos perturbadores. Rogamos, Senhor, pelos que estão nos presídios, nos manicômios, pedimos pelos que se encontram nos hospitais. Abençoa, Senhor, a nossa grande família universal. Que os homens se aquietem, te ouçam e que o reino de amor de nosso Pai brote em todas as mentes e corações. Obrigada, Senhor.

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1: 0 hora e 30 minutos.

Olá, meu amigo, olá, minha amiga, que a paz de Jesus possa estar em nossos corações. É com muita alegria que iniciamos mais uma semana. Então, bom dia a todos, possamos ter uma semana muito abençoada de trabalho, de oportunidade no bem. E dando sequência à nossa reflexão do livro Paz e Renovação. Nós iremos iniciar o capítulo 11, né? Esse livro que está sendo muito importante para nós, porque as mensagens, elas são como verdadeiros tratamentos para evitarmos processos obsessivos, para evitarmos que venhamos a comprometer as nossas ações, nos arrastamento do mal. Então, é para isso que nós estamos estudando, né? Para que possamos conquistar aí um cadinho a nossa paz. E o capítulo do dia de hoje é capítulo 11, no qual vai ser falado sobre o reequilíbrio. Essa mensagem é do Espírito Emmanuel, psicografia de Chico Xavier, né, como esse livro nos traz. E aí, vamos iniciando. A palavra tratamento, numa de suas mais justas acepções, significa processo de curar. E existem tratamentos de vários modos. Quando sofremos, por exemplo, os prejuízos da ignorância, buscamos o apoio da escola para que a instrução nos felicite com a luz do discernimento. No dia da enfermidade, é forçoso recorrer à ciência médica, que se expressará em teu favor através de medidas socorristas diversas. Na solução de necessidades primárias da vida orgânica, quanto mais alto o gabarito da educação, mais imperioso se torna o concurso especializado. Daí, os quadros crescentes de higienistas, odontólogos, enfermeiros e assistentes sociais. Ocorre o mesmo no reino do espírito, quanto à cura da alma. Antes da reencarnação, a criatura que se vê defrontada por obrigações de resgate e reajuste é levada espontaneamente ou não a renascer, junto dos companheiros de antigas faltas, a fim de granjear os recursos indispensáveis à própria quitação diante da lei. Por essa razão, verificarás que não é difícil amar a humanidade em seu conjunto, mas nunca fácil harmonizar-se na organização doméstica, onde a vida nos transforma transitoriamente em instrutores particularizados uns dos outros. É que o lar ou o grupo de serviço, nas teias da consanguinidade ou da convivência, se erigem como sendo escolas de emenda, institutos de reabilitação ou pequenos sanatórios de sentimento. Pontos-chaves do processo de cada um de nós, porquanto em casa ou no círculo íntimo, encontramos o lugar certo para o encontro exato com os parceiros difíceis de outros tempos, junto dos quais, durante o período da reencarnação, adquiriremos o tratamento espiritual que nos é indispensável à conquista do amor, a única força capaz de assegurar-nos a ascensão para a vida eterna. Então, Emmanuel, mais uma vez, nos traz uma lição aqui, muito direta, clara,
e ele vai nos dizendo que nós estamos sempre no lugar certo, como a gente sempre escuta nas palestras, nos estudos, na literatura espírita, que nenhum de nós está no lugar errado na hora errada. Estamos no lugar certo na hora certa. Então, ele vai fazendo, né, esse comparativo do tratamento, né? Então, todo tratamento, quando precisamos, vamos buscá-lo, né? Se é um tratamento médico, nós vamos resolver com a medicação, com aquela consulta médica, toda aquela orientação, os tratamentos especializados que tanto necessitamos, né? Eles também vão resolver a nossa problemática, né? Se estamos com um problema odontológico, se precisamos de algum tipo de tratamento ali ao mais especializado, nós encontraremos, né, junto com a ciência, né, que nos traz aí profissionais cada vez mais aptos a auxiliar na saúde física mental, e mental de nós, seres humanos. Né? Mas ele vai dizendo que isso vai acontecendo no reino, né, do espírito, ou sendo, na procura quanto à cura da nossa alma, né, que nós podemos realmente encontrar esse tratamento. E a gente nem se dá conta que esse tratamento está o quê? Perto de nós, está ali, já incutido na nossa vida, né? Porque quando vai falar da cura da alma, vai falando da reencarnação, que reencarnamos no meio certo, no momento certo, com as pessoas certas, porque temos as obrigações, né, de resgate, de reparação, né, e de reajustes para a nossa vida. Né? E ele vai dizendo que, Emmanuel vai nos dizendo que não é tão difícil, né, a gente fazer esse amar a humanidade, mas o mais difícil é amar, né, a nossa família. Então, a nossa família é colocada aqui junto de nós para que possamos buscar esses reajustes. Né? Então, quando ele vem nos trazendo essa mensagem de tratamento, ele nos quer falar que todos nós estamos em tratamento. Então, naqueles momentos difíceis que estamos passando com os nossos familiares, aqueles momentos que, às vezes, a gente acha que nunca vai acabar, que não tem solução, mas são momentos que, às vezes, não depende só de nós, porque dependemos dos outros para realmente buscar a nossa felicidade, então, para fazer esse reajuste. Então, se um lado quer e o outro não quer, vai ficando mais difícil para nós. Mas Emmanuel nos traz isso com muita sabedoria, que realmente precisamos entender que todos nós estamos em tratamento, seja na nossa convivência familiar, seja na nossa convivência profissional, na nossa vizinhança, nos lugares onde nós nos encontramos, existe um tratamento. Então, esse tratamento, ele vem através das dificuldades, ele vem ali através dos nossos sentimentos, às vezes, como a gente já falou lá atrás, né, das chaves de reparação, né, que elas são assim, libertadoras para nós, que é através do sofrimento, através do desgosto, da ingratidão, sentimentos assim, que não gostamos de experimentar. Né? E uma coisa que a gente precisa sempre lembrar, que a doutrina espírita, ela não está aqui para pregar o sofrimento, a dor, dizer que ela é maravilhosa, que tudo que a gente passa, momentos infelizes, eles são especiais, são muito bons para nós. Eles têm o lado bom, sim. É o lado de tratamento, como Emmanuel vem trazendo. Vem como a cura para as nossas dificuldades, sim. Mas nós precisamos saber lidar com essas situações e essas dificuldades, porque elas nos ajudarão no nosso crescimento moral e espiritual. Lembrando sempre que Jesus, nos momentos mais difíceis, ele esteve sempre ao lado do sofredor,
Então, nesse momento, meus amigos, minhas amigas, Jesus está conosco. Se estamos passando alguma dificuldade no nosso ambiente doméstico, Jesus está conosco. Ele está observando, os benfeitores espirituais estão ao nosso lado. Basta que nós apenas sinalizemos e pedimos ajuda, que possamos fazer uso das terapêuticas que estão ao nosso alcance, as terapêuticas espíritas, que é a oração, que é a meditação, que são os tratamentos que podemos buscar na casa espírita através da aplicação dos passes, das águas magnetizadas, do acolhimento fraterno. Então, nós devemos procurar, sim, todos esses atendimentos na casa espírita, mas, através das nossas ações, da compreensão da doutrina espírita, nós vamos conseguindo, sim, compreender o porquê estamos passando determinadas situações, o porquê a importância da reencarnação junto dos nossos familiares, junto dos nossos amigos, aqueles que convivem conosco, que temos dificuldades. Então, tudo isso faz parte de um tratamento, de um crescimento e aprimoramento espiritual e moral. Então, a reencarnação, essa oportunidade bendita, nós devemos aproveitá-la ao máximo, mas aproveitando os momentos e lembrando que toda dificuldade, ela é educativa, ela tem sempre um lado bom, e esse lado bom e proveitoso é para cada um de nós. Então, que possamos, com muita alegria em nossos corações, entender que não estamos na Terra encarnados para o sofrimento, mas sim buscando a nossa felicidade, buscando momentos de paz, buscando a nossa renovação. Renovação essa que é a nossa conquista, o nosso aprimoramento moral, a nossa reforma íntima, a construção da nossa paz. Então, que possamos ter essa reflexão, né, no início dessa semana, para que possamos gradativamente conquistando a nossa paz, porque é ela, somente ela, que levaremos junto de nós, que somaremos e prestaremos conta com a divina bondade, para que tenhamos sempre a certeza do dever cumprido. Então, meus amigos, minhas amigas, que a paz de Jesus possa estar em seu coração, assim como busco estar em meu coração. Que tenhamos uma semana abençoada, de grandes realizações, que possamos procurar trabalharmos no bem, fazendo a nossa parte. Se o outro ainda não entende, não é problema nosso, é problema dele. Então, vamos buscando a nossa paz, fazendo a nossa parte. Que Jesus possa estar conosco e que a paz que começa em mim possa também começar em você. Muita luz, que Jesus nos abençoe em mais essa semana. Que assim seja, graças a Deus.

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1: Meia-noite e 54 minutos.

0: 0:59.
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0: Boa noite a todos.
1: Boa noite.
0: Hoje, exatamente, 1º de outubro de 2019. Estamos todos nós aqui juntos, unidos, para estudarmos a obra, o livro dos Médiuns. Nós estamos no capítulo 3 do método, o item 28, e nós estamos no item 3º, que Kardec aqui está classificando tipos de espíritas. Vai chegar doloroso, né? Porque nós vamos já vendo onde é que nós vamos nos encaixando. Mas vamos iniciar fazendo a nossa prece inicial. Vamos orar? Divino amigo Jesus, nosso Senhor, nós lhe agradecemos sempre por aqui estarmos, por essa nossa vontade racional de compreendermos a doutrina dos Espíritos, essa doutrina consoladora, e hoje em particular a obra, o Livro dos Médiuns. Nós, através da oração, Senhor, te solicitamos a inspiração, o amparo, a assistência. E que nos ajude sempre a nos transformarmos em instrumentos da tua paz. Que dos nossos lábios a nossa fala seja sempre conciliadora. Que possamos usar sempre a fala, jamais para reclamar, mas sempre para agradecer. Jamais para acusar, mas sempre para compreender. Que a nossa fala não seja para levantar intriga, mas a concórdia. Obrigada, Senhor, pela lucidez dessa doutrina em nossa vida, e que os bons espíritos que aqui estão possam nos inspirar uma vez mais e nos ajudar na compreensão da obra. Graça te damos, Senhor, e é em teu nome que aqui nos encontramos. Então vamos lá. Nós estudamos, os últimos foi os espíritas imperfeitos, os que não se contentam em admirar a moral espírita, porque às vezes nós nos reunimos em grupo, estudamos a parte moral da doutrina, falando do evangelho, a gente fala muito bem, a gente diz que linda essa passagem, só isso. No meu dia a dia isso não faz parte da minha vida. Então por isso que ele diz, os que não se contentam em admirar a moral espírita apenas, mas a praticam e aceitam todas as suas consequências da moral. Porque se nós formos estudar a moral do Evangelho, a moral do nosso Senhor Jesus, a moral que a doutrina espírita nos faz lembrar que são as morais do nosso Senhor Jesus, ela nos traz consequências, quase sempre de muito sacrifício. Então, o nosso Senhor Jesus nunca nos falou que seria muito fácil seguir Ele e que Ele seria a porta larga. Ele disse, eu sou a porta estreita. Então, Ele não nos iludiu. E por que ela é estreita? Ela é estreita para nós rebeldes. Para uma irmã Dulce, é uma porta larga, porque ela sente o maior prazer em seguir as lições de Jesus. Para nós, espíritos adoecidos, rebeldes, renitentes ao mal, é muito sacrifício fazer o bem. É muito sacrifício acreditar que Deus está sempre com a razão. Entendeu? Convencidos de que a existência terrestre é uma prova passageira. Então, por que que eu me desespero? Porque a prova que eu estou passando, eu acho que ela é eterna. Não é. Vai passar. Nem que seja desencarnando, mas vai passar. E que bom. Você está ali em cima da cama, ai, desencarnou, maravilha, pronto, acabou. Pelo menos aqui na Terra, acabou.
1: nós aprendemos ao nível dos espíritos que nós temos o instinto de conservação. É normal, comum, natural realmente a gente proteger o corpo das intempéries da vida. É o instinto de conservação. Mas eu não posso partir de uma vez que eu sou espírita, tenho conhecimento, tenho o movimento da razão, colocar de uma forma como se a única vida é essa. Acabou que acabou, e agora? E agora que eu vou para uma nova vida. Aqui, a gente tem que compreender isso. Gente, é só uma passagem. É rápida demais. É rápida demais. É muito rápido. E ilusória. Por que ilusória? Porque eu acho que eu tenho um corpo. Não tem, porque ele vai virar pó. Eu acho que eu tenho um filho. Não tem, porque cresce e vai embora. Eu acho que eu tenho um fofo. Não tem, porque tu vai e ele fica. Ou aqui mesmo já vai e nem fica. E arruma logo outra fofa rapidinho. Ou tu acha que tu tem uma fofa, rapidinho deixar de ter, aparece uma fofolete e acabou tudo. Então, gente, é um mundo ilusão. É um mundo temporário. Todo momento a gente está vendo que é temporário. Mas, ô, coisinha difícil de entender essa lição. Então, ele está falando aqui o quê? Primeiro, aceita as consequências das atitudes morais. Segundo, convencido de que a existência terrestre é uma prova passageira, não é eterna. Se o casamento é difícil, o fofo é difícil, a fofa é difícil, os filhos são difíceis, é passageiro. Graças a Deus que você não vai ficar eternamente nesse casamento e nem eternamente no cargo de mãe dessas criaturinhas fofas que te dá tanto trabalho. É passageiro. Se está com uma patologia, uma enfermidade, seja lá onde for, também será passageiro. Se está passando por dificuldade financeira, também é passageiro. Só tem que entender que é passageiro, mas não está à toa. Não é à toa. Então, é passageiro? É. Mas tem uma lição. Detalhe. Enquanto eu não aprender a lição, ela vai estar, vai perdurar e vai voltar. A partir do momento que eu já aprendi a lição, que eu não tenho mais absolutamente nada, às vezes você diz assim, gente, toda vez eu me deparo com essa situação, toda vez eu me deparo com essa situação, toda vez eu me deparo... Gente, eu tenho que entender, dizer assim, alô? Oi? Ainda não aprendi? Por que que isso se repete constantemente? É a mesma coisa, se tu bate na pedra, dói, bate na pedra, dói, bate na pedra... Só vai parar de sentir dor quando tu bater na... parar de bater na pedra. E às vezes é isso que nós fazemos na vida. A gente fica batendo, batendo, batendo, batendo e quer que a pedra saia do caminho. Oi? Ainda não deu para entender que a pedra não vai sair de lá. Você tem que aprender a fazer um novo curso. Um novo caminho. Tratam de aproveitar, nessa vida passageira, tratam de aproveitar os seus breves instantes para avançar pelo caminho, né, pela senda do progresso. Então eu vou pegar o meu dia, a minha vida breve e vou atuar, trabalhar, me esforçar para evoluir. Eu vou estar vivendo a vida no horizontal, mas pautada na minha vida vertical. Eu costumo sempre falar, às vezes a gente quer se dar bem na vida e perde a alma. Entendeu? Às vezes a gente faz acordos com o demônio e que perde a encarnação. Pois é preferível perder coisas, às vezes até pessoas, mas não perder a alma. Então eu vou estar sempre pautando a minha vida, eu vou buscar a minha vida, eu vou buscar a minha vida, sempre avaliando esse meu movimento no vertical. Eu quero evoluir, eu quero crescer, eu quero ser um ser humano melhor. Eu não quero ser exilado da Terra. E quem sabe até para um outro planeta é melhor. Porque eu já sei que é breve, eu vou viver aqui 80, 85, 90, estourando 100 anos, já não dá mais. Já está na prorrogação, que está todo mundo cansado, não dá para fazer mais muita coisa. Então a gente tem que parar aí. É um tempo, e é curto. Então, poxa, se eu sei que eu tenho data de validade, e que eu vou ter que prestar conta, por que que eu não me esforço para me tornar um ser humano melhor? É verdade? Não é que é simples isso? E é tão, a gente é tão neurótico que a gente diz assim, ah, mas é muito difícil. Aí às vezes eu me pergunto, o que que tu está falando que é difícil? O que que a gente diz que é difícil? O que que é difícil, gente? Fazer o bem é difícil? A gente diz que fazer o bem é difícil. É muito difícil. É difícil o quê? Fazer o bem. Ah, então fazer o mal é fácil? Então, se eu digo que fazer o mal é fácil, então eu estou assinando que eu sou um ser muito mal. Se fazer o bem é difícil, então fazer o mal é muito fácil. Ela diz assim, para avançar pela senda do progresso, essa senda do progresso única que os pode elevar na hierarquia do mundo dos espíritos. Esforçando-se, adoro essa palavra, esforçando-se por fazer o bem, ou seja, para nós terrícolas, fazer o bem, a gente só consegue fazer o bem se nós nos esforçarmos. Gente, é uma coisa assim de doido, né? Deus olha pra gente e diz, eu só quero que você faça o bem. Ah, eu tenho que fazer um esforço enorme para fazer o bem. Por quê? Porque nós realmente nos afastamos muito do bem. E quando você fala em bem, as pessoas que falam em bem, ela acha que é vir servir sopa, cortar legumes e visitar asilo, os idosos. Isso também. Fazer o bem, aonde tu estás inserido, no trabalho profissional, dentro da tua casa, no trânsito, dentro do transporte coletivo. Não é muito lugar não, são só esses. É casa, trabalho, trânsito e tem mais um, centro espírita. Aonde está concentrado o maior número de doidinhos?
2: Coleguinhas
1: doidinhos. Então, gente, é nesse movimento, é nesse círculo que eu tenho que me esforçar para fazer o bem. Então, fazer o bem, às vezes, quase sempre, é ser doce. Olá, olá. Posso lhe ser útil? Posso lhe ajudar? Bom dia, boa tarde. Você lavou toda a louça, veio um capeta da casa e deixa um copo, você vai lá e lava de novo. Você ainda diz assim, eu quero evoluir, mande mais copo, ponha mais. Eu quero logo sanar essa encarnação contigo. Entendeste? É isso. Você está entendendo? E diz o nosso André Luiz, trate os seus familiares como se fossem visita. Visita. Quando eu falo em ser bom, quando nós falamos esse movimento, quando os espíritos nos falam, eles não estão pedindo para a gente ser Madre Teresa de Calcutá. Ela já exala o bem. Ela já é uma árvore em plenitude que quem se encosta pega som.

dou sombra para esse, não. Não existe. Ele é uma árvore do amor. Qualquer pessoa que se aproximar vai ter sombra, fruto e a brisa. Entendeu? Então, para eu um dia ser essa árvore, eu preciso começar nesses ambientes menores. Qualquer ser humano que se aproxime de mim, eu tenho que usar esse ser humano como instrumento. No meu trabalho profissional, dentro da minha casa, no trânsito que eu vivo, dentro do centro espírita, ou em qualquer meio social que eu possa estar inserido. Isso é ser bom. Se você vai para um atendimento, a pessoa que vai te atender é grossa, grosso, exercite a paciência e a tolerância. Lembro uma vez, eu estava em São Paulo, eu fui pedir uma informação e o cidadão foi me apontou, disse, olha, interessante, o outro disse que era para a Alice. E a senhora está perguntando o quê? Eu digo, nossa, o senhor está azedo, hein? Gente, esse homem saiu de trás do balcão, só faltou me agredir. Eu digo, nossa, está azedo mesmo. E eu corri, óbvio, né? Senão eu ia apanhar do moço. Para você ver o grau de estresse, eu jamais poderia ter falado para um louco que ele está azedo. Porque se tem uma coisa que incomoda o louco, é dizer que ele é louco. Então, faltou um pouquinho de sensibilidade. E eu falo azedo de uma forma tão dócil. Nossa, tá azedo, né? Só que a pessoa não conhecia a Conceição. Mas para você ver, então, o outro tem todo o direito de ficar azedo. E eu tenho todo o direito de aceitar ou não. Ele fica com o azedo dele e eu continuo minha vida. Tá, senhor, obrigado. E vai embora. Mas não, o que a gente faz? Acabou com o meu dia. Não, aquela pessoa me irritou de uma tal forma que acabou com o meu dia. Não, gente, eu me irritei. Eu me permiti. Continua aí. Essa parte é a parte moral. Esforçando-se por fazer o bem, e aí vem essa palavra, e reprimir seus maus pendores. Então, o mal, ele está instalado. Eu tenho que reprimir ao ponto de até ele vir a desaparecer. Reprimir é, eu não vou deixar você agir. Então o mal, ele já está em nós, ele está instalado, ele já foi construído por nós. Nós temos atitudes perversas algumas vezes, mas eu tenho que reprimir. Então eu tenho que me esforçar para fazer o bem e eu tenho que reprimir o mal que há em mim. Os maus pendores, né? Suas relações são sempre seguras, porque a convicção que nutrem os afasta de todo pensamento do mal. Porque a convicção que nutrem, lembra que ele está falando aqui para os espíritas. E esse aqui é os espíritas cristãos. Você vê que em nenhum momento ele diz que o espírita cristão é um ser perfeito. Mas ele diz que o espírita cristão é um ser que está em luta. Ele quer reprimir o mal. Ele se esforça para fazer o bem. Ele diz aqui, ó, suas relações são sempre seguras, porque a convicção que nutrem os afasta de todo pensamento do mal. Então, olha, ele coloca relação versus pensamento. Então, ele diz assim, suas relações são sempre seguras, porque a convicção que nutrem os afasta de todo pensamento do mal. Então, quantas relações são destruídas por conta do pensamento, e aí nós sabemos da influência espiritual, porque a pessoa não tem convicção nem da doutrina e nem do próprio relacionamento. Se torna uma porta arreganhada para influências perversas. Detalhe, e acaba com a relação. Acaba com a relação de amizade, acaba com a relação de esposo e esposa, acaba com a relação dentro do trabalho espírita, dentro do grupo, e destrói mesmo. Por falta de convicção da doutrina, por falta de convicção das influências espirituais. Gente, é a coisa mais simples do mundo nós identificarmos influência espiritual. Qual o meio mais eficaz que tem um homem de resistir ao mal? Está lá no livro dos Espíritos, questão 919. De resistir ao mal e de evoluir rapidamente, dar uma acelerada. Ele disse, um sábio da antiguidade já te

0: conhece-te a ti mesmo. Ei, rapaz, tu tá doido? Conhece-te a ti mesmo. E Kardec disse, tudo bem, eu conheço essa máxima. Mas como fazer isso? Aí vem Santo Agostinho, faz como eu fazia. Chega o final da noite, passa um pente fino. Ou seja, gente, se eu começar a prestar atenção quem eu sou, o que eu penso, o que eu gosto, e prestar mais atenção nos meus pensamentos, eu vou identificar quando a coisa está vindo de uma forma que não é minha. Eu vou identificar uma ideia que também não é minha. E aí, o que eu vou dizer? Epa! Tri, tri, tri, tri, tri. Alarme! Esse pensamento não é meu. Tá, Gustavo, não consigo fazer isso. Então tá, segunda chance. Apenas percebe se o pensamento é bom ou é ruim. Porque isso a gente tem norte. O bom é bom, o ruim é ruim. Se o teu pensamento é ruim, de duas uma. Ou a origem realmente é no teu ser adoecido, ou tu estás sob influência espiritual. Ou, quase sempre, com os dois. Porque para que um espírito tenha ação sobre o meu pensamento, é necessário que ele tenha sintonia. Então, eu quero aqui desestruturar a Fátima. O que, que eu vou fazer? Eu vou primeiro estudar a Fátima. Qual é o ponto fraco da Fátima? O ponto fraco da Fátima é o ciúmes. Só a Fátima tem, ninguém mais tem. É o ciúmes. Ah, é o ciúmes. Então vamos trabalhar no ciúmes dela. Porque esse é o ponto que tira a Fátima do eixo. Acabou com a Fátima. Você está entendendo? Então, suas relações são sempre seguras, porque a convicção que nutrem os afasta de todo o pensamento do mal. Até que ponto os espíritos influenciam em nossa vida? Quase sempre são eles que vos... Sabemos isso de cor, mas a gente esquece no dia a dia. A caridade é, em tudo, a sua regra de conduta. Em tudo. São os verdadeiros espíritas. Ou melhor, os espíritas cristãos. Então, em algum momento ele falou que o verdadeiro espírita... Então, quer dizer, se tem verdadeiro espírita, temos o falso espírita. E o verdadeiro espírita é aquele que se esforça para fazer o bem. Vou voltar. Os que não se contentam em admirar a moral espírita, mas a praticam e aceitam todas as suas consequências. Convencido de que a existência terrestre é uma prova passageira, ou seja, não há desespero. Tratam de aproveitar os seus breves instantes para avançar pela senda, pelo caminho do progresso. Única que os pode elevar na hierarquia do mundo dos espíritos é esse caminho. Tem outro, esforçando-se por fazer o bem e reprimir seus maus pendores. Suas relações são sempre seguras, porque a convicção que nutrem os afasta de todo pensamento do mal. A caridade é, em tudo, a sua regra de conduta. São os verdadeiros espíritas, ou melhor, os espíritas cristãos. Quarto. Há, finalmente, os espíritos exaltados. Vamos ver quem são. A espécie humana seria perfeita se sempre tomasse o lado bom das coisas. O exagero é prejudicial em tudo. No espiritismo, ele se incute confiança demasiado cega e frequentemente pueril no tocante aos fenômenos do mundo invisível, levando a aceitar com muita facilidade e sem verificação aquilo que a reflexão e o exame demonstrariam ser absurdo e mesmo impossível. O entusiasmo, porém, não reflete, deslumbra, olha que bonito, esta espécie de adeptos, é mais nociva do que útil à causa do espiritismo. O entusiasmo, o povo que acredita em tudo que o espírito fala. como ele diz assim, aquilo que a reflexão e o exame demonstrariam ser absurdo e mesmo impossível. E a gente vai vendo esses modismos ridículos que vão criando nas casas espíritas e que vem a prejudicar a doutrina. Porque isso não é espiritismo. Quando vem me falar, digo, meu amigo, faça o que você quiser, só não ponha que isso é espiritismo, porque não é. É espiritualismo, mas espiritismo não é assim. A primeira coisa que a gente tem que entender é que Kardec não fundou uma instituição para fazer cirurgia espírita. Mas a gente tem mania de vincular cura de corpo com espiritismo. Isso não é espiritismo, é espiritualismo. Tivemos o caso do nosso irmão que foi preso, nem se ainda está preso. Todo mundo é espírita, espírita. Gente, isso não é espiritismo. Não existe negócio de corte. Não existe por isso, por aquilo. Meus irmãos, por misericórdia, nós estamos aqui sentados. Cirurgias são feitas. Porque Deus é discreto. Ele só trabalha em silêncio. Agora a gente abriu uma instituição só para fazer cirurgia. A gente tem que fazer, sabe o quê? Estudo do Evangelho. Porque a gente tem que entender que uma alma moralizada, a patologia desaparece. Mas a gente custa entender isso. A gente custa entender isso. Então eu tenho que praticar o Evangelho. Se a minha alma está saudável, óbvio que o meu corpo vai estar saudável. Ele pode até se desgastar com o tempo, porque ele vai desgastar. Tudo que é matéria tem começo, meio e fim. Tudo que eu uso vai desgastar. Isso aqui é corpo, é matéria, gente. É uma máquina. Só que se minha alma está curada, está saudável, eu vou passar para a patologia sem adoecer. Porque tem diferença. Eu vivo a patologia, mas não adoeço. Minha alma está nobre, tranquila, apaziguada, confiante. E não diz, seja feito o que Deus quiser. Se o câncer tiver que me levar, é a hora. Se tiver de curar, também vai ser a hora. Afinal de contas, eu sou um espírito eterno. Eu sou um espírito imortal. Entendeu? Então é essa fé, essa lucidez que nos falta. Por isso é que a gente vê, aí a gente vê coisas absurdas que a gente respeita, mas quando nos colocam com o livro na mão para falar de espiritismo, nós sempre vamos recordar que espiritismo, a missão da doutrina dos espíritos é a evolução moral do homem. Essa é o propósito da doutrina espírita. É a evolução moral do homem. Aí você vai me perguntar, então Conceição, por que que o terceiro livro foi o Evangelho segundo o Espiritismo? Já que é o principal, por que que ele não foi o primeiro? Como é que você ia entender Jesus falando? Se tua mão for motivo de pecado, corta, arranca, joga no fogo. Como interpretar isso sem a base do livro dos Espíritos e de o livro dos Médiuns? Não tem. Então era necessário vir o livro dos Espíritos para trazer toda a base da doutrina espírita. Era necessário o livro dos Médiuns para falar da comunicabilidade, da existência, da sobrevivência, da lei. Livro dos Médiuns, pautado nos dois livros. Agora eu vou falar de Evangelho à luz da doutrina espírita. Então, se a gente... Outra. Médio de cura, ele mexe com um trenzinho dentro dele chamado vaidade e orgulho. E essa porta, ele quase sempre ou sempre ele cai. Aqui no nosso país, eu conheci Peixotinho, que não se deixou cair. Conhecemos o Chico Xavier, mas ele nunca enveredou só para isso. Nem Peixotinho. Peixotinho era médico de efeitos físicos e de cura também. Mas ele não fazia... reunião para a cura. A gente daqui a pouco está igual a igreja católica, a igreja evangélica, nada contra, mas está lá. Dia de cura, dia de libertação de não sei o quê, dia de não sei o quê, a gente não, dia de. Pelo amor de Deus. Então é paliativo. Aí você me pergunta, e por que que Jesus curou apenas como protocolo, para o identificá-lo como Messias. E ele ainda dizia, vai, não tornes a pecar, senão vai acontecer coisa pior. Ou seja, ou tu te muda, te torna um ser humano melhor, ou a patologia vai vir pior ainda. Então, curar corpo é enxugar gelo. Curar alma é essência. Isso sim, é divino. Entendeu, gente? Então, hoje, por que nós nos atemos a isso? Os maiores absurdos, os maiores erros, os maiores movimentos ridículos que estão acontecendo no nosso movimento é por conta da pseudocura. E aí vai criando vários ritos que não existem. A outra coisa é eu me arvorar a fazer um trabalho de desobsessão sem estar preparado. Isso também é acidente na serra. Por isso que ele diz, o entusiasmo, porém, não reflete, ele deslumbra. Esta espécie de adeptos é mais nociva do que útil à causa do espiritismo. São os menos aptos para convencer a quem quer que seja, porque todos desconfiam. E com razão do julgamento deles. Não tem conteúdo? Graças à boa fé que os anima, são iludidos pelos espíritos mistificadores e pelos homens que procuram explorar a sua credulidade. Pelos homens e pelos espíritos. Homens encarnados que procuram explorar a credulidade do outro. E espíritos zombeteiros. Gente, o que nós aprendemos? Para espíritos nobres utilizar determinados médiuns, o médium também tem que ser nobre. Porque espíritos lúcidos não falam por boca suja. Mas o que eu disse? Se de repente um médium chegar comigo e um espírito através do médium disser bem assim, aconteceu isso, isso, isso, pronto, tu já te fascinou. Tudo que aquele espírito falar para ti é realidade. Meus irmãos, a gente tem que primeiro saber se o espírito vem de Deus. Dizer o que aconteceu, isso é a coisa mais fácil do mundo. Basta ser médium, ostensivo, de particularidade, e o espírito vai falar. Se esse espírito me acompanha, ele vai dizer tudinho. A preocupação que eu tenho que ter é se esse espírito é de Deus. Daí o bom senso e a avaliação sempre. Graças à boa fé que os anima, são iludidos pelos espíritos mistificadores e pelos homens que procuram explorar a sua credulidade. Se apenas eles devessem sofrer as consequências, o mal seria menor. Se apenas eles, os médios, porque o que acontece? De um espírito mistificador e de um ser humano que explora a credulidade, explora, a pessoa vem, coitada, vem tão fragilizada, desesperada, com dor em tudo quanto é canto, achando que ali é a tábua da salvação, e tem um encarnado que acaba explorando. Daí os abusos que a gente vai vendo. Só que quem é prejudicado não é só o médium e não só o espírito mistificador. Às vezes, quem foi atendido também. Por quê? Por causa da sua credulidade. Então, o estrago não é só em um. O estrago, às vezes, é em muita gente. O pior é que, mesmo não o desejando, dão armas aos incrédulos que buscam ocasiões apenas para zombar. E não para se convencerem e que não deixam de atribuir a todos os ridículos. Olha a palavra que não é minha, nem de Kardec. A todos o ridículo de alguns. Sem dúvida. Isto não é justo nem racional. Mas como se sabe, os adversários do espiritismo só se reconhecem como boa a razão de que desfrutam, pouco se importando em conhecer a fundo o assunto sobre o qual discorre. Ele já coloca isso como inimigo do espiritismo. Se você não se aprofunda, se você não estuda, se você não se prepara, isso já é um inimigo do espiritismo. E outra, quase sempre é, estudar para quê? Deixa que eu, como seu guia, eu lhe explico tudo. E quando chega uma pessoa dessa para incentivar o estudo, ela é barrada de primeiro. Porque as sombras atuam. Eu não quero luz aqui dentro, porque quanto mais ignorante, maior marionete. Então a primeira coisa, não estuda. Estudar para quê? Eu sou seu guia. Eu digo. E aí nós vamos ficar cenas do próximo capítulo. Alguma dúvida, gente? Paramos no item 28, finalizamos. Próxima semana vamos para o item 29.
1: Então agradecemos ao nosso Senhor Jesus por mais essa atividade. Até o nosso próximo encontro.
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0: Boa noite a todos.
1: Boa noite.
0: Então, como vocês perceberam, estamos em um ambiente diferente. Devido à Covid, nós estamos reunidos em um grupo menor, só verdadeiramente para gravarmos, estudarmos e gravarmos os estudos que vão para o canal. Hoje, 24 de julho de 2020, estamos nós reunidos para estudarmos a obra 50 anos depois. Nós já pedimos ao nosso Senhor Jesus, a espiritualidade amiga, que Ele possa nos conduzir, nos inspirar na leitura da obra. Nós temos hoje a voz do nosso querido Augusto, que vai estar aqui. Como nós não temos vozes masculinas o suficiente, eu vou explorar bastante o Augusto. Ele vai fazer hoje o Adriano, ele vai fazer hoje o Elvídio, para que fique diferenciado, tá bom? E vamos pedir que a nossa querida irmã Aramita possa fazer uma recapitulação do nosso último estudo, né? E já oriento para você que está fazendo estudo em casa, acompanhando pelo canal, que possa rever o estudo anterior para que possamos, assim, compreender o ritmo do romance.
2: Nós estamos no ano de 132 d.C. e a família de Evídio Lúcio se mudou, chegou em Roma para reiniciar a vida que eles estavam na Judéia. E no capítulo anterior nós vimos a Célia, que foi conversar com seu avô, Quinéio Lúcio, explicando a ele por que ela tinha se tornado cristã e mostrando os arrazoados delas, e convenceu o avô que não era uma leviandade, que era uma coisa séria, e deixou o avô bastante pensativo.
0: Ainda falou do amor dela.
2: Ainda falou do amor dela pelo Ciro.
0: Pelo Ciro. Muito bem. Então, assim, nós finalizamos o capítulo 2 e hoje nós vamos adentrar no capítulo 3, Sombras Domésticas. A vida das nossas personagens em Roma reiniciou-se sem grandes acontecimentos nem surpresas. Elvídio Lúcio, eu acho até interessante nós pegarmos a nossa colinha. Caio Fabrício é o amigo, foi ele que trouxe o presente, vamos dizer assim, o escravo Nestório. O Lólio Úrbico é o prefeito, que é esposo da Cláudia Sabina. Fabrício Cornélio é o sogro de Elvídio. Elvídio é casado com a Alba Lucínia, que tem duas filhas, Célia e a Elvídia. Ok? Nós temos o Quinéio Lúcio, que é o pai de Elvídio, aí logo avô de Célia. O Silano, bem lembramos do Silano, é o filho de Elvídio com Cláudia Sabina. Só que para a sociedade isso não foi revelado. Quem criou o Silano foi o seu Quinéio Lúcio, no caso, o pai de Elvídio. O pai de Elvídio. E ele foi assim, como se fosse um tutor, alguém adotivo. Mas que havia um zum-zum-zum na sociedade que esse menino seria filho de Elvídio. Aí nós temos a Túlia Servina, que é amiga de infância de Alba. É a Túlia que está responsável para organizar as funcionárias, né? Que eles estão retornando para Roma. O Pausânias,
2: que era o servo do Elvídio, que fez fofoca do Ciro. O Ciro pegou as chibatadas e ela ficou de castigo.
0: Ah, sim, o Pausânias, entendi. E o Ciro, o grande amor.
2: Amigo do escândalo.
0: É verdade. E Ciro foi a paixão de Célia. E é filho de Nestório, só que eles ainda não se encontraram, né?
2: Uhum.
0: Que coisa, né, gente? Então vamos lá. Sombras Domésticas. A vida das nossas personagens em Roma reiniciou-se sem grandes acontecimentos nem surpresas. Elvídio Lúcio, apesar do amor à província, experimentava a agradável sensação de haver voltado ao antigo ambiente, a ocupar um cargo mais elevado, no qual haveria de enriquecer, sobremaneira, os valores de sua vocação política ao serviço do Estado. Então ele gostou de voltar para Roma, né?
3: Voltar por cima.
0: Concedendo liberdade a Nestório, fizera questão de admiti-lo nos trabalhos do seu cargo e da sua casa. Lembrando que Nestório era o escravo com descendência judia, né? Porque ele era um judeu, apesar de ter nascido em Éfeso, ele nasceu em Éfeso, mas de família judaica, né? Então, ele tinha descendência judaica. E é a encarnação de Emmanuel, que foi um senador romano. Então, eis que ele volta para Roma, mas agora como escravo. Concedido liberdade a Nestório, fizeram a questão de admiti-lo nos trabalhos do seu cargo e da sua casa, como cidadão culto e independente que era. Foi assim que o antigo escravo, alugando um cômodo de habitação coletiva nas imediações da Porta Salária, era realmente um portão, né? Tornou-se professor de suas filhas e auxiliar de trabalho durante 8 horas diárias com vencimentos regulares. Fora disso, o liberto ficava inteiramente livre para cuidar dos seus interesses particulares. E soube aproveitar essas folgas, valendo-se da oportunidade para consolidar a melhoria de situação. Porque lembra que o Nestório, ele foi casado, a esposa veio a desencarnar, e ele foi vendido como escravo e o filho também. Então ele não teve mais contato com o filho, não sabe o que aconteceu. E lembrando que ele, como o senador Públio, mandou prender o filho de André de Gioia. Assim é que, à noite, ensinava primeiras letras a discípulos humildes. Olha aí, ele fazia um trabalho para quem não podia pagar. Que lhe contratavam os serviços, facultando-se um vasto campo de relações e dando expansão aos seus pendores afetivos em reuniões carinhosas que lhe propiciavam novas energias ao coração. Ou seja, ele não falou aos seus senhores que ele era cristão. Então, a Célia é cristã, ele não sabe que Célia é cristã, apesar dele dar aula para Célia, e ele não se apresentou ainda como cristão, certo? Bastou um mês para que ficasse conhecendo os centros mais importantes da cidade. Seus homens ilustres, monumentos, classes sociais, fazendo amizades sólidas na esfera humilde em que vivia. Apaixonado pelo cristianismo, circunstância que Elvídio Lúcio desconhecia, não se furtou à satisfação de conhecer os companheiros de ideal, de modo a cooperar com seu contingente na tarefa abençoada de edificar as almas para Jesus, naqueles sombrios tempos que o pensamento cristão atravessava, entre ondas largas de incompreensão e de sangue. A palavra fácil de Nestório, aliada à circunstância de suas relações pessoais com o presbítero Johannes, presbítero do grego, presbítero vem do grego, que quer dizer o mais velho, tá, gente? Johannes, discípulo dileto de João Evangelista na igreja de Éfeso. Então, aqui, o ano 132. O João Evangelista, ele foi até seus 90 e um pouquinho anos. No ano 30, quando ele foi convocado e convidado, ele deveria ter seus 13 anos, 14 anos. E esse Johannes, ele foi discípulo dileto, querido de João Evangelista, na igreja de Éfeso. Situação que lhe facultava o mais amplo conhecimento das tradições de Jesus. Imagina, hein? Bebeu lá na fonte. Proporcionou-lhe imediatamente um lugar destacado entre os companheiros de fé, que duas vezes na semana se reuniam à noite no interior das catacumbas da Via Nomentana. Era uma estrada na Roma antiga, tá? Essa via. Para estudar as passagens do Evangelho e implorar a assistência do Divino Mestre. Porque como era proibido o estudo, eles iam para as... Exatamente, catacumbas. O reinado de Adriano, imperador, embora liberal e justo de início, caracterizou-se pela perseguição e pela crueldade. Depois dos terríveis acontecimentos da guerra civil da Judéia. Lembra que a Judéia foi destruída, que começou, isso fica muito bem claro no livro há 2000 anos, em 69, 70, que o próprio senador Públio foi preso. Lembra disso no livro há 2000 anos? Então, posteriormente, a 131, todos os cristãos se viram compelidos a buscar novamente o refúgio das catacumbas para as suas preces. Perseguição tenaz e implacável era movida pela autoridade imperial a todos os núcleos de ideais ou de personalidades israelitas. Os adeptos de Jesus apenas se reconheciam entre si na cidade por um vago sinal da cruz, que os identificavam fraternalmente onde quer que se encontrasse. Então, um olhava para o outro, na dúvida, eles faziam esse movimento. Olha lá.

0: Era assim que se desobrigava de suas responsabilidades com satisfação e devotamento. Em pouco tempo, chegava à conclusão de que ambas as jovens estavam devidamente preparadas para a vida, dada o seu grande cabedal de conhecimento, por meio da leitura. Mas Elvídio Lúcio, cultivando a sua simpatia da primeira hora, conservara-o no seu gabinete de trabalho, onde o liberto teve ocasião de lhe testemunhar o seu reconhecimento e admiração, fortalecendo-se cada vez mais os laços de amizade recíproca. Então, as filhas não tinham mais o que aprender, e aí o Elvídio não dispensou, não. Ele disse, vem trabalhar comigo, né?
1: Esquecer que o Elvídio é o Pompílio Crasso, que foi amigo dele, né, em Roma.
0: No livro Há 2000 anos, Elvídio era o Pompílio, que foi aquele que foi morto sendo arrancado o coração. Que foi justamente, eles foram presos na revolta dos judeus para com os romanos. Eles foram presos. E o Públio viu. Então eram muito amigos, né? Do livro Há 2000 anos para o livro 50 anos depois, só os dois estão nos 50 anos depois. Os dois personagens, né? De Há 2000 anos. Os demais, todos os demais personagens do Há 2000 anos estão em outras terras, em outras histórias. Nesse livro, só do Há 2000 anos é o Públio e o
1: Pompílio Crasso.
0: Pompílio Crasso. Já na obra Renúncia, não. Aí Renúncia leva todo esse grupo do livro 50 anos depois.
2: Ah. Por isso que ele volta para dar aquela força aí para a Alba Lucinha, que é a Madalena, né?
0: É.
2: Como o Nestório.
0: Ah, sim. Lá para o Renúncia.
2: Sim.
0: Afinidades. É verdade. Todo o carinho dele, né? Fazia já um mês que os nossos amigos tinham regressado a Roma, quando o censor Fábio Cornélio fez questão de abrir o seu palácio para a apresentação dos filhos a todas as figuras destacadas do patriciado. Quem é o Fábio Cornélio?
1: Pai
0: da Alba Lucinha, sogro de Elvídio. Tá? Ele fez questão de abrir o seu palácio para a apresentação dos filhos, porque, no caso, ele era pai de Alba e, logo, o genro era também considerado filho. A essa festa de larga projeção social, compareceu o próprio Adriano. Pensa, uma festa em que o imperador comparece, com o prefeito e a Cláudia Sabina, enaltecendo o esplendor do acontecimento. Então, ele aparece sozinho, não leva esposa, não tem nada, né? E está junto com o prefeito e com a esposa do prefeito, que é a Cláudia Sabina. Vale ressaltar que esse casamento foi feito a pedido de Adriano. Adriano pegou os dois amigos, olha, eu vou unir vocês dois, vamos casar, porque o propósito é outro, não é o casamento. E ele uniu Cláudia Sabina e Lório, e os dois obedeceram. Então é um casamento arrumado, arranjado, como dizem.
2: E
0: para,
2: né, ela foi muito bom, né?
0: Para ela?
2: Ela já era mal.
0: Já era mal
1: vista. Ascendeu socialmente.
0: Mas ela ascendeu socialmente. E outra, ela tem uma amizade muito grande com o imperador. Porque a Cláudia Sabina, ela, apesar de ter sido pobre, entendeu? E é ela que é a mãe do Silano. Que ela abandonou o filho. Porque ela, no passado, teve um relacionamento, um caso, quando jovem, com o
2: Elvídio.
0: E ela ficou grávida dessa relação. E naquela época, então, ela acabou deixando o menino na porta do pai do Elvídio, e ele entendeu o recado. Mas o Elvídio nunca assumiu. Pro Elvídio foi só uma brincadeira, mas que ele vai ver o preço que vai dar essa brincadeira dele aqui.
1: Vai pagar caro.
0: Vai pagar muito caro.
1: Até na França.
0: Até na França ele ainda vai pagar, é verdade. É verdade. 16 séculos depois. Vai brincar com o sentimento alheio, né?
2: Susana, verdade.
0: Então, olha só, até o Adriano estava lá, acompanhado de Cláudia Sabina e o Lólio, que é o prefeito, enaltecendo o esplendor do acontecimento, né? Uau, o imperador.
1: O imperador, o prefeito e a preferida.
0: E a preferida, né? Nessa noite memorável para os destinos das nossas personagens, tudo era um deslumbramento de luz e flores na suntuosa residência do antigo bairro das Carinas. Nos jardins luxuosos brilhavam tochas

0: artisticamente dispostas, enquanto no lago improvisado, graciosas embarcações se pejavam de músicos e cantores. As melodias das harpas misturavam-se os sons das flautas, dos alaúdes e atabales, junto dos quais escravos, esbeltos e jovens erguiam vozes cariciosas e cristalinas. Você vê que o nosso Emmanuel, ele faz questão. Nós estudamos isso na obra Há 2000 anos, segunda-feira, vocês lembram? E hoje ele está repetindo na obra 50 anos. Ele faz questão de retratar, tintim por tintim, as festas daquela época. E a gente percebe, né, a suntuosidade. Lembra a festa que Pilatos deu?
1: A
0: Os copos, a
1: ostentação.
0: ostentação, os copos tinham pedras preciosas. Os pratos de ouro. E só não teve a briga dos gladiadores, né?
1: Porque
0: Porque
1: a
0: Lívia pediu que, por favor, não tivesse, que fazia parte do show. Então a gente observa esse atavismo das festas pomposas, isso é milenar. E aqui mais uma vez, escravos, né? E Jesus ainda balançando a cabeça, essas crianças não crescem. Escravos esbeltos, jovens erguiam vozes cariciosas e cristalinas. Mas não era só. Fábio Cornélio, sogro de Ovídio, e Júlia Spinter, que é a sua esposa, a sogra, movimentando todos os recursos materiais, apresentaram uma festividade a rigor, de cujas características a aristocracia romana haveria de guardar indelével lembrança. E detalhe, eles não estão muito bem de recursos, não. Sabe Deus onde conseguir esse dinheiro? Empréstimos e empréstimos. E quantas vezes isso não acontece, né? A pessoa não admite
1: Só para ostentar.
0: só para ostentar. É capaz de fazer um empréstimo, mas não quer descer do salto. Quer fazer uma festa que balance o mundo, que chame a atenção, faz as viagens, tira fotos, posta no Facebook. É ostentação. Eu aprendo com tantas
1: Ou vai
0: coisas,
1: procurando,
0: porque
1: né?
0: às vezes a gente atende pessoas que dizem, poxa, mas a gente vê tanta coisa, fulano feliz, posta as fotos tão bonitas. Eu digo, oh, minha filha, quando eu necessito postar, é porque eu nem eu consigo acreditar no que realmente não vivo. O que existe nas redes sociais é mentira. Quando a coisa tá boa, a gente não tem nem tempo de parar para tirar foto. É que eu preciso colocar no outdoor aquilo que eu não sinto. Eu preciso mostrar o que verdadeiramente eu não sinto. Eu não vivo. Uma vez eu estava, eu sempre conto isso, eu estava num restaurante e aí eu olhei a filha com o celular, o pai com o celular e a mãe com o celular. A filha devia ter os seus 11, 12 anos. Cada um no celular. Tava uma monotonia total aquilo ali. Aí de repente o pai lembrou da rede social e deve ter dito, vamos tirar uma foto? Aí ele levantou e todo mundo. Juro pra vocês. Aí tirou a foto, terminou a foto já. Quem olhasse para aquela foto postada, dizer, nossa, que família linda, quanta alegria eles estão juntos. Mentira! Foi só para foto. Então isso aqui é o quê? As aparências. Então vamos lá. Vamos ver o que mais que esse casal montou. Luzes em profusão, mesas abundantes, flores preciosas, não era só flor, era flores preciosas, extravagantes adornos do Oriente, cantores e bailarinos famosos, pensa, chamou todos os artistas, né? Apresentação de antílopes, né? Boi, vacas, cabras, gigantesco, que lutariam com escravos atléticos, colocar animais para lutar com os escravos. Na arena preparada a capricho, tinha uma arena preparada a
1: Um lago
0: capricho, tinha um
1: improvisado
0: lago
1: com
0: improvisado.
1: vaca.
0: Um lago improvisado. Olha os exageros, gente. Para os fins a que se destinava. Gladiadores e artistas mesclavam-se com a legião de convivas em soberbo painel de maravilhosa alacridade, ou seja, animação, né? Alegria. Cláudia Sabina, depois de algum esforço, conseguiu atrair a atenção de Elvídio Lúcio.
1: Depois de algum
0: Começou.
1: esforço.
0: Algum esforço conseguiu chegar até lá, né? Que esse lhe mostrava arredio, ele estava ali fugindo, interessando a palavra direta do imperador por sua figura e feitos. Porque lembra, ela está ao lado de quem? Do imperador. O povo ali tem que fazer todas as atenções para quem?
1: Imperador.
0: Porque o Euvídio é funcionário do imperador. Por sua figura e feito. De vez em quando, uma referência carinhosa e vaga que o Patrício recebia alarmado, receoso de voltar à recordação dos tempos inquietos da juventude, porque ela era muito bonita. Enquanto isso, Lólio, Úbico, oferecendo o braço a Alba Lucínia. Gente, eu vou te contar, olha. Ele era apaixonado por Alba. Olhou para Alba e disse essa. Conduzia de leve as alamedas extensas e floridas em derredor do lago artificial, que brilhava à luz da noite num símile, né? Parecido, né? De deslumbramento. Igual a um deslumbramento. Imagina a quantidade de luz. Luz o quê? Do lago artificial. E eu acho interessante essa mania que tinham, né, dos casais. Vai lá passear com a minha esposa, né? Isso hoje já dá uma confusão. Não, senhor, vem cá, que é isso? Não é bagunçar disso, não.
2: Onde tá Alben?
0: Cadê Alben? É. Vamos lá. Retido propositadamente por Cláudia, junto do imperador. Olha como ela manipulava. Euvídio ouvia a palavra generosa de César. Porque todos os imperadores eram chamados de César. Ouvi a palavra generosa de César a demonstrar evidente interesse pela sua pessoa. E aí vamos começar o diálogo de dois homens que vai ser feito todas as vozes de homens pelo nosso irmão Augusto.
3: Eu vi de Lúcius.
0: Exclamava Adriano com um sorriso afável e atencioso.
3: Folgo muito de revê-lo em nosso ambiente.
0: E designando Cláudia Sabina, de pé a seu lado, acrescentava.
3: Nossa amiga falou-me de sua preciosa capacidade de trabalho e eu o felicito. Tenho agora numerosas obras de importância em Tibú, onde necessito do concurso de um homem operoso e inteligente que traga consigo a volúpia da atividade. E certo que essas construções chegam no momento a seu termo, mas determinadas instalações requerem a contribuição de alguém com altos conhecimentos de nossas realidades práticas. Confiei a Cláudia a solução de numerosos problemas de arte, em que prima a sua sensibilidade feminina, mas preciso de cooperação como a sua, dedicada e perseverante, no concernente à parte administrativa. Ser-lhe-ia agradável colaborar com a nossa amiga por algum tempo em Tibú?
0: Será que não tem dedinho dela? É tudo que ela queria, levar o Euvídio para bem longe da esposa. Obviamente que ela manipulou. E o Adriano sabia. Euvídio compreendeu a situação difícil que lhe fora preparada. Em consciência, não poderia aceitar com satisfação semelhante encargo. Mas César não precisava expressar uma ordem além da manifestação de seus desejos. Não precisa nem te pedir, seu desejo atende.
3: Augusto,
0: replicou o interpelado com reverência.
3: Vossa gentileza honra os meus esforços. A deferência de tais responsabilidades constitui para mim um grato dever do coração.
0: Então ele se saiu, porque aí já é o Euvídio respondendo, né? Vossa gentileza honra meus esforços, né? A deferência, né? A atenção de tal, ficou ali, né? Cláudia Sabina esboçou um sorriso bem-humorado, dirigindo-se satisfeita ao imperador.
4: Obrigada, César, pela escolha de colaborador tão precioso. Sinto que as obras de Tibú serão a maravilha inultrapassável do império.
0: Você imagina que ela fala, a Cláudia, a gente vai sentindo veneno, né? E a Mita consegue passar todo o veneno, né, Mita? Adriano sorriu lisonjeado, exclamando carinhoso, como quem estivesse dispensando um favor raro, tá vendo? Ela organizou tudo. E ainda há pouco falou o quanto ela ajudou na parte da arte, né? Com o seu, e deu um elogio a ela. existe um algo entre esses dois, né, que não é um relacionamento entre homem e mulher, mas existem aí segredos, coisas parecidas, e que é, de certa forma, ele encontra na Cláudia Sabina as ideias de que ele necessita. Porque Cláudia Sabina, ela é um poço de ideias.
4: Eu adoro. Talento em vulgar e rara beleza.
0: Talento em vulgar e rara beleza. Ela é uma mulher bela. Vamos lá.
3: Está bem. Cuidaremos do assunto no momento oportuno.
0: E alongando o olhar enigmático pelas avenidas harmoniosas e floridas, onde pares numerosos se enfileiravam em alegrias francas, acrescentou:
3: mas que fazeis aqui, tão jovens, presos à minha palavra cheia de rotina e de austeridade? Diverti-vos. A vida romana deve ser um formoso jardim de prazeres.
0: Então o imperador já disse: vão lá, dar uma volta, ficar aqui comigo, por quê? Vocês são tão jovens. Isso mostra que o imperador já tinha uma certa idade. Eu vi de Lúcio, compelido pelas circunstâncias, deu o braço à sedutora favorita, retirando-se vagarosamente em sua companhia sobre as vistas generosas e complacentes de Augusto. Ou seja, para pra pensar. Nessa festa tinha uma arena e tinha um lago artificial. Tu pensa que isso era pequeno? Então o povo se perdia ali. Aonde você estava, que você demorou tanto? Não, estava lá na ala B. Até chegar aqui já passaram 40 minutos. Pronto, você fez tudo.
4: Avenidas harmoniosas e floridas.
0: Avenidas. Para pensar. Então o trem era grande. Ninguém sabia quem estava com quem aí. Deu o braço à sedutora Cláudia Sabina. Não conseguia dissimular a incoercível, né? Ela não conseguia nem reprimir a emoção que intimamente a afligia. Porque o que ela sentia pelo Elvídio não era amor. Era uma paixão não realizada. Que é a pior coisa. Porque o amor, ele se preocupa com o bem-estar moral do outro. A paixão, não. Então, ela não quer saber se ele é casado, se tem filho, se ele a ama ou se ele não ama. Ela quer realizar a sua vontade. Então, é paixão. E tanto é que ela leva essa paixão para 16 séculos depois. Porque é doença, é patológico. Cláudia Sabina não conseguiu dissimular, então, a incoercível, né, emoção que intimamente a afligia em face da situação que a conduzira ao braço do homem que polarizava, olha como o Emmanuel sabe usar as palavras, né, que entusiasmava as suas aspirações de mulher. Nunca o Emmanuel coloca o termo amor. E dados alguns passos, foi a primeira a romper o constrangido silêncio.
4: Elvídio,
0: disse em voz quase súplice:
4: reconheço agora a linha de responsabilidades sociais que nos separam, mas será possível que me houvesses esquecido?
3: Senhora,
0: respondeu Patrício, emocionado e respeitoso,
3: dentro do nosso fórum íntimo, todo o passado deve estar morto. Se vos ofendi no passado, confesso-me agradecido pelo vosso esquecimento. De outro modo, qualquer aproximação entre nós representaria uma fórmula de existência odiosa e impossível.
0: Nossa! Ah, senhora, dentro do nosso fórum íntimo, todo o passado deve estar morto.
4: Jamais.
0: A favorita de Adriano, olha como é, mano, coloca. A favorita de Adriano sentiu fundo a firmeza daquelas palavras, que lhe gelavam um coração inquieto e sôfrego, né, ansioso, retorquindo, todavia, sem vacilar. Respondendo, ela respondeu. Porque, gente, o que acontece? A gente para pensar nesse movimento, esse nível de paixão da Cláudia Sabina, quanto mais não recebe, mais o desejo de possuir. Porque é paixão, entendeu? Isso é quase uma satisfação íntima dela. Entendeste? Como me negou? Como não? Você tá entendendo? Vamos ver aí, o que que ela fez?
4: A mulher conquistada jamais poderá considerar-se ofendida. As mãos que amamos nunca nos chegam a ferir. E eu, em tempo algum, consegui esquecer tua afeição.
0: Imprimindo à voz uma inflexão de humildade, ela acrescentava. Lembra que ela sabe manipular o outro.
4: Euvídio, tenho sofrido muito, mas tenho te esperado em toda a vida. Vencida e humilhada na juventude, não sucumbi ao desespero para aguardar, confiante, o teu regresso ao meu amor. Quererias, porventura, aniquilar-me agora, que venho oferecer humildemente todos os tesouros da vida amontoados com zelos para te ofertar?
0: E só para ressaltar, ele está muito bem casado, viu? Tem duas filhas, ela nem tinha um. As últimas palavras foram sublinhadas de profundo desencanto, a face de si mesma. E Euvídio, Lúcio, compreendendo seu desapontamento, prosseguiu sem hesitar.
3: Precisais considerar que jurei fidelidade e dedicação a uma criatura generosa e leal, além de estardes também vós, comprometida com um homem nobre e digno. Acaso desejarias quebrar um voto contraído perante os nossos deuses?
0: Nossos deuses? Repetiu a interpelada com uma ponta de ironia.
4: E eles chegam a impedir os divórcios numerosos de tantas personalidades da corte? E esses exemplos, porventura, não nos chegam de cima, dos altos postos onde domina a autoridade direta do imperador? Não cogito de situações para, antes de tudo, satisfazer minha sensibilidade feminina.
3: Bem se vê.
0: Replicou o vídeo irônico.
3: Que desconheceis a tradição de um nome de família.
0: Nossa,
1: eu me lembro ela aí de novo, né?
0: Você não sabe nem o que é família, né?
4: Sabe, lá duplo.
3: Os que desejam continuar os valores dos séculos que passaram não podem aventurar-se com as novidades da época, de maneira a permanecerem fiéis ao patrimônio recebido de seus ascendentes.
0: Cláudia Sabina mordeu os lábios nervosamente, recebendo aquela alusão direta à sua antiga situação de plebeia, murmurando com altivez, porque lembra? Ele olha, bem se vê que desconheceis as tradições de um nome de família.
4: Não concordo contigo nesse particular. Os triunfadores não podem ser os tradicionalistas que recebem um nome feito para brilhar no mundo. E sim, os que, triunfando da própria condição e do meio ambiente, sabem elevar-se às culminâncias sociais como águias da inteligência e do sentimento, obrigando o mundo a lhes reverenciar as conquistas e os méritos.
0: Você vê que ela sabe utilizar as palavras a favor dela. Os triunfadores não podem ser os tradicionalistas, que recebem o nome feito para brilhar no mundo, e sim os que, triunfando da própria condição e do meio ambiente, sabem elevar suas comunidades. Ela está falando dela mesma. Se quando tu estava em cima, eu vim de lá e estou aqui, viu? Eu lutei. O orgulhoso romano sentiu o azedume da resposta, sem encontrar recursos imediatos para revidar com as mesmas armas. Porém, a antiga plebeia acrescentou com um sorriso enigmático.
4: Apesar da tua impassibilidade, continuarei guardando as minhas esperanças. Acredito que não deixarás de aceitar a honrosa incumbência de Augusto para a conclusão das obras de Tibú, que atualmente constitui sua preocupação de todos os instantes.
3: Sim.
0: Murmurou Patrício algo desgostoso.
3: Terei de cumprir as determinações de César.
0: Preparava-se a favorita para retorquir quando Publício Marcelos, companheiro de Lólio Úrbico, em seus notáveis feitos de armas, aproximou-se ruidosamente, roubando-lhe a possibilidade de prosseguir na confidência e atirando-lhes um convite amável.
5: Amigos!
0: Exclamou esfuziante de alegria.
5: Acerquemo-nos do lago. Virgílio Prisco vai cantar uma das suas mais belas composições em homenagem a César.
0: Euvídio e Cláudio, Euvídio adorou isso, né? Colhidos numa onda de... de chamamentos alegres, separaram-se involuntariamente para atender aos convites afetuosos. Com efeito, nas bordas de grande piscina, rodeada de árvores frondosas, toda a massa de convidados se comprimia ansiosa. Mudou? Não. Gente, vai ter apresentação ali. Todo mundo para lá e fica todo mundo apertado. Mais alguns instantes, a voz aveludada de Virgílio enchia um ambiente de sonoridades, entre as quais se destacavam as notas melodiosas das cítaras e dos alaúdes que eu acompanhava. Do alto do trono improvisado, Adriano ouvia-o embevecido, recebendo a homenagem dos súditos fiéis às suas vaidades imperiais. Lembra que o Augusto, o César, o Adriano, era considerado um deus. Ave César. E teria que ser idolatrado como um deus. Lembra que os romanos eram politeístas. Em ligeiro retrospecto, acompanhemos, contudo, Alba Lucine e Lólio Úrbico, por meio de pequeno giro pelas alamedas claras e floridas. A nobre senhora guardava a severidade graciosa dos seus traços de Madonna, enquanto o companheiro se mostrava eminentemente emocionado. Em palestra aparentemente despreocupada, o prefeito dos pretorianos parecia distanciar-se intencionalmente dos grupos numerosos. Foi se achegando assim pro canto.
4: Foi empurrando ela pro
0: fundo do jardim. Desejoso de manifestar os pensamentos secretos que lhe atormentavam o íntimo desolado. Em dado instante, muito pálido, exclamou em atitudes quase súplice. Cenas do próximo capítulo. E a gente vê esse estranho aqui. E a gente vai percebendo que não mudou nada. Nós estamos aqui no ano 132. Mudou alguma coisa? Gente, foi bom, né?
6: Foi ótimo.
0: Que bom. Eu fiquei muito feliz de retomar, mesmo em grupo menor. Mas eu sinto já a vibração de cada um quando for ouvir o estudo em casa, né? Então, vamos envolver a nossa querida amiga Aramita para fazer a nossa prece de encerramento.
4: É com muita alegria, Senhor, que encerramos as atividades de hoje com muitos ensinamentos, com muitos aprendizados. Ajuda-nos a cada um de nós aqui presentes, encarnados e desencarnados, não esquecermos as Tuas palavras, os Teus ensinamentos e, principalmente, não esquecermos em qualquer época, em qualquer estágio, em qualquer preocupações. Ajuda-nos a não esquecermos da prece, essa que fortalece as nossas decisões psíquicas, essa que nos restaura. Tantas vezes nos esquecemos, tantas vezes por vaidade as abandonamos. Ajuda-nos, Senhor, pois Tu sabe das nossas falhas, das nossas quedas. E ajuda-nos principalmente a ficarmos contigo, porque Tu estás conosco hoje e sempre, que assim seja.
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8: Duas horas e 44 minutos.

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1: Boa noite a todos que estão chegando. Que a paz de Jesus esteja conosco, que Ele siga nos intuindo e nos iluminando para que a gente possa aproveitar as reflexões dessa noite. Nós estamos iniciando o programa Centelha de Luz, que é um programa da Rádio Web Portal da Luz. E hoje com o tema Bens e Males da irmã Sheila e a convidada da Regiane Celina da Cunha, do NEP Alcione, de São Paulo. NEP, que é Núcleo de Estudos e Pesquisa do Evangelho. Seja muito bem-vinda, Regiane. Boa noite.
2: Boa noite, Eliana. Tudo bem? Boa noite a todos que já estão se aconchegando e chegando aqui nesse encontro. É um prazer estar reunida com você. Eliana, esse teu microfone acho que está muito perto da pele, está dando um pouquinho de chiadinho quando você fala. Desce ele um pouco. Pronto, acho que melhorou, vai melhorar.
1: Será que melhorou? Melhorou agora?
2: Pronto, agora está ótimo.
1: Tá bom?
2: Está ótimo.
1: Eu queria dar uma boa noite aqui também para o pessoal que está chegando, o Evandro, a Antonieta, a Carmelita também, do NEP Alcione. E o grande amigo Rinaldo Soares, sejam bem-vindos. Muito bom vê-los aqui. Boa noite a todos. Bom, então, para a gente começar essa noite maravilhosa aqui com o Regiane, faz uma prece para a gente, Regiane.
2: Vamos lá. Prece a gente nunca nega, né, Eliane? Então, queridos companheiros, vamos... nesse instante, reunindo os nossos corações, as nossas mentes, e vamos direcioná-lo para toda a espiritualidade presente, desse encontro que nos envolve, nos ampara, que nos traz toda a paz que necessitamos, que adentram aos nossos lares, nos intuindo e nos abençoando, sentindo essa presença grandiosa desses queridos irmãos espirituais, vamos pedindo ao nosso Mestre. Mestre querido, se conosco nessa noite, que possamos receber as tuas intuições para, nesse encontro, podermos levar o melhor que colhemos sobre o tema, para que juntos possamos vencer todas essas nossas incertezas e irmos galgando nosso degrau espiritual. Ao nosso Pai eterno, a gratidão por mais um encontro e pela concessão que Ele nos dá para a nossa evolução espiritual. É com esse amor, com essa paz que vamos sentindo, que nós vamos iniciando esse nosso encontro da noite. Graças a Deus.
1: Graças a Deus. Melhorou aí o som?
2: Tá perfeito.
1: Tá. Bom, gente, então vamos começar, né? A gente vai trazer o estudo aqui da irmã Sheila. Tá dando para ver aí?
2: Tá. Tá perfeito. Você quer que lê?
1: Aqui o Ricardo Melo também, ó, dando boa noite, queridos companheiros do NEP. Ricardo Melo, acho que é também do NEP Alcione, né?
2: tem um Ricardo, não sei também, mas acho que é assim. Coloca aí, Ricardo, você é do NEP Alcione, por favor.
1: Bom, então vamos começar. O texto de hoje é da irmã Sheila, chama Bens e Males, tá, no livro Passos da Vida. Então, antes da gente entrar, né, no, na mensagem, de fato, a gente vai contextualizar o que, que é bem e o que, que é mal. Rejane, você queria começar?
2: Você vai apresentar os slides? Eu acho melhor apresentar os slides e depois a gente...
1: Vai comentando,
2: texto, né? Vai comentando, você não acha legal?
1: Ah, Ricardo respondeu, ele é do... Né, Pelcino também, a Carmelita também, que está aqui com a gente. Bom, então vamos, o que é o bem, o que é o mal, né? Então, a origem que é, de onde vem o mal, qual a origem? A gente foi lá na Gênese para saber de onde que vem o mal. Então, a gente vai aprender lá que Deus somente quer o bem. E o homem, e através do homem, que o mal procede. Então, a gente já entende que Deus quer o nosso bem, tudo que é bom procede de Deus. O que não procede dele de bem, que é o mal, procede, então, do homem. Evitaria o mal se cumprisse as leis divinas. Então, toda vez que a gente transgride a lei, a gente pratica o mal. Deus pôs limite à satisfação das necessidades. Desse limite, a saciedade adverte o homem. Se este ultrapassa, falo voluntariamente sofrer. Então, existe uma lei, que é a lei do equilíbrio. Toda vez que a gente ultrapassa esse limite, nós causamos sofrimentos a nós mesmos. E causamos, então, o mal. Que são as doenças, as enfermidades, a gente... Né, até a pressa, a morte, que provém da nossa imprevidência, da imprevidência do ser humano, dos excessos, dos prazeres que a gente busca, e não de Deus. Então, quando a gente reclama que o mal acontece, muito nós geramos para nós mesmos, ou nessa reencarnação, ou em vidas passadas também. Então, para a gente compreender que Deus só gera o bem, nós geramos o mal. Se quiser comentar, Regiane, fique à vontade.
2: Pois é. O mal acaba sendo a ignorância do bem, da vivência no bem, né? E todo o mal que nós vamos causando durante toda a nossa trajetória vai automaticamente nos trazendo a grande oportunidade de podermos reparar o mal, né? Então, eu estava comentando com a Eliana que lá no livro do Leon Denis, O Problema do Ser, do Destino da Dor, ele diz o seguinte, que o mal é apenas o estado transitório do ser em via de evolução para o bem. O mal é a medida da inferioridade dos mundos e dos indivíduos. Então, quando nós temos a não vivência do bem, ou por ignorarmos, ou muitas vezes por escolhermos outros caminhos, nós vamos adquirindo para nós esses equívocos, né? Como a Eliane falou, as doenças, o nosso mal viver, e isso faz com que nós vamos nos afastando das leis divinas, né? E cada vez que a gente se afasta, nós sabemos que mais a gente vai criando para nós mesmos um caminho mais difícil, né, Eliana?
1: É, e aí a grande pergunta, né? Deus criou Satanás? E a gente acredita que Satanás, então, é a personificação do mal, é um ser, né? E a gente acredita que é um ser maligno. E aí se pergunta, né? Foi Deus que criou? Nos estudos do NEP, eu começo a brincar, porque eu digo assim: depois que eu descobri que a besta sou eu parei de ter medo. Porque Emmanuel vai dizer que Satanás são os sentimentos inferiores. Quando a gente está movido por raiva, por rancor, por mágoa, incompreensão, intolerância, nós somos esses satanases. Ou seja, interiormente, nós temos essa porção que Emmanuel vai dizer que é uma porção diabólica, né? Então, por isso que também a gente veio com essa blusa aqui, ó, simbolizando a dualidade, né? O bem e o mal. Então, simbolizando que todos nós temos esses sentimentos inferiores que são os satanases. E aí, Jesus vai trazer para a gente a explicação que é um simbolismo de sentimentos inferiores do próprio ser humano e que faz parte da nossa própria evolução. E a gente vai cultivando os males, né? Nós temos dois tipos de males, que são os males que a gente pode evitar e que a gente muitas vezes não quer evitar, porque a gente insiste na ignorância, na prepotência, na arrogância, no egoísmo, né? E os não evitáveis, que são esses flagelos naturais, que é a lei de destruição, de renovação, que a gente não pode evitar. Por quê? É através desses processos que a nossa própria inteligência vai evoluindo. Então, quanto maior a evolução da inteligência, mais as civilizações e as sociedades evoluem e menos abalos os flagelos vão causar. Por quê? Porque a gente vai criando mecanismos de contenção desses abalos naturais, que a própria inteligência do homem vai evoluindo para que a gente consiga conviver, né, de uma forma mais inteligente. E aí também respeitando a natureza e criando um mecanismo para conviver com a natureza e sabendo das capacidades dela. Então a gente passa a entender que tudo que acontece é esse aguilhão, que é a dor, né, que a Regiane falou, que vai impelir a gente para frente, para que a nossa inteligência vá avançando e assim a gente vá progredindo.
2: Você sabe, Eli, que você falando agora sobre isso, também estava lendo nesse capítulo, de que cada planeta tem a sua consistência igual àqueles que vão habitar. Então, diz que o nosso planeta Terra, o eixo dele é criado para ter catástrofes mesmo, né? Para que a gente possa experimentar através dessas situações da natureza que acontecem e que nós não podemos evitar, a gente, nesse sentimento de dor que acaba causando nos parentes se perderam alguém, ou nós nos comovemos também, né, nesses acontecimentos, para realmente nós irmos trabalhando através dessas situações, essa nossa fraternidade, essa nossa bem-querer de conviver com os outros, né? De aprender a viver com as pessoas. Então, o nosso planeta diz que já tem um eixo apropriado, diferenciado, para que ela pudesse receber a todos nós humanos ainda falhos, né, em evolução. E dentro disso há, claro, essa grandeza divina, né, na criação, para nos fazer, através, entre aspas, da dor, porque é uma dor numa perda, né? Quando acontecem grandes catástrofes, nós irmos trabalhando essa nossa condução de irmos evitando cada vez mais as nossas situações ou as nossas atitudes que ainda são perto mais do mal, né? Você falou a raiva, o ódio, o não perdoar, e vai por aí afora, né? Que nós ainda temos.
1: É. E aí a gente vai perguntar no Livro dos Espíritos, né? Como é que a gente pode distinguir o bem do mal? Lê pra gente, Regiane.
2: O bem é tudo que está de acordo com a lei de Deus. E o mal é tudo o que dela se afasta. Né? É um grande parâmetro para a gente, né? O que é o bem, o que é o mal. No Livro dos Espíritos, eles esclarecem para todos nós. Né? Afasta de Deus, estamos mais propícios às paixões. E mais perto dele, estamos mais propícios à mudança, né, Eliana?
1: É.

0: entender que ao próximo como a ti mesmo e a Deus sobre todas as coisas. E a gente já começa, poxa, mais fácil decorar duas do que 10. E 10 é mais fácil do que as 600 e poucos da Torá. Então a gente já começa a entender o que é essa lei de Deus,
1: Porque
0: né?
1: se a gente pensar, Eliana, dentro dessas duas, você amar a Deus sobre todas as coisas e sobre tudo, você já está num bom caminho, você já conhece. E amar ao próximo como a si mesmo, você cumpre todos os outros 8 mandamentos que estão implícitos nos 10. Concorda? Você não vai matar, você não vai fazer tudo que vai honrar pai e mãe, e por aí afora. Então, quando a gente aprender a amar de verdade o próximo como a nós mesmos, né? A gente já está com os 10 mandamentos aí na nossa bagagem.
0: É isso aí, Regiane. E a Gorete diz aqui também que é mostrar empatia com o próximo. Com certeza, faz parte. E aí a gente vai começando a entender, então, sobre o bem e o mal. E a próxima pergunta dos livros dos Espíritos, você pode ler, Regiane?
1: 631. O homem tem meios para distinguir por si mesmo o bem e o mal? Resposta: sim, quando ele crê em Deus e quando o quer saber. Deus lhe deu a inteligência para discernir um e outro.
0: Olha que interessante, é o que a gente estava falando, né?
1: É.
0: Então, quando ele quer, quando o ser humano ele quer e busca conhecer Deus, então ele tem essa inteligência para começar a discernir um do outro. Quando ele não quer conhecer, quando ele quer, ele é renitente do mal, quando ele desconhece realmente todos os ensinamentos que Deus veio trazer, então ele pratica o mal, mas de forma inconsciente. Né? Porque ele não
1: Sim.
0: tem consciência ainda do bem. É uma ignorância. Ele ignora, né? Ele ignora o bem, mas é um processo.
1: Mas há aqueles que também escolhem ficar com as paixões, né, Eliana? Nós não podemos esquecer isso.
0: Esses
1: Tem
0: vão ser.
1: escolhas aí, né?
0: Esses é o mais complicadinho, né? Aquele que já conhece o bem, mas insiste em fazer o mal.
1: Ainda a gente tropeça. Eu acho que tropeçar e reconhecer já tá bom, né, Eliana? Agora, tropeçar e continuar do lado mais fácil que são as paixões, aí é escolha.
0: E só para contextualizar ainda mais, né, para a gente não se vitimizar, onde é que está escrita essa lei de Deus? Hein, Rejane?
1: Dentro de cada um de nós,
0: Na
1: né?
0: nossa consciência, né?
1: Com certeza. Ele já nos mandou com essa centelha divina, né, Eliana? Não precisamos procurar Deus em lugar nenhum, está aqui dentro. É só querer.
0: Interessante que no Livro dos Espíritos, né, Kardec ainda coloca uma perguntinha, letra A. Visto que o homem traz em sua consciência a lei de Deus, que necessidade havia de lhe ser revelada? Olha a resposta dos Espíritos. Ele a esquecera e desprezara, quis então Deus lhe fosse lembrada. É o que você falou anteriormente, né? Aqueles espíritos ainda que insistem em continuar no mal porque já conheceram, mas se esqueceram ou mesmo desprezam e querem continuar no mal. Mas então Deus quis que a gente lembrasse dessas leis. E aí vieram todos, né, os ensinamentos que Jesus veio trazer, os profetas, as outras religiões, para tornar consciente aquilo que a gente acabou desprezando por longos e longos séculos.
1: Verdade, é verdade. A gente vai trazendo todas essas atitudes,

0: muitas vezes por ignorância, né? Por não ter conhecimento mesmo do bem. E outras não. Outras por conhecimento, mas que resolvem tomar outro caminho, né, Helena? É a mesma coisa, você pega uma estrada e você tem um destino. Nessa estrada tem um congestionamento, tem aqueles espertinhos que vão querer pegar um atalho, se esquecendo que na estrada você vai ter quase que sempre, né, a maioria, todos os socorros que você necessitar. E no atalho, não. Né? O atalho pode acontecer N coisas e você chegar muito depois no seu destino do que os outros, né?
1: E aí, nessa confusão, Rejane, a gente se pergunta, né? Será que eu não estou sujeito a errar? Será que eu não posso me enganar se eu acho que eu estou fazendo bem quando na verdade eu estou fazendo mal, né? E aí eu deixo essa questão para você ler aqui para a gente comentar.
0: Então, vamos. 632. O homem que é sujeito a errar não pode enganar-se na apreciação do bem e do mal e crer que faz o bem quando em realidade está fazendo mal? Resposta. Jesus vos disse: vede o que quereríeis que vos fizessem ou não. Tudo se resume nisso. Assim não vos enganareis. A lei natural traça para o homem o limite das suas necessidades. Quando ele o ultrapassa, é punido pelo sofrimento. Se o homem escutasse em todas as coisas essa voz que diz: chega, evitaria a maior parte dos males de que acusa a natureza. Bonita,
1: Então,
0: né?
1: olha que interessante, não? Aí você fica, né? Ah, mas aí eu posso me enganar, de repente eu tô na minha régua, né? Eu acho que eu tô fazendo bem, quando na verdade eu tô fazendo mal. Mas existe uma medida. É que
0: Mas a
1: um
0: gente estava
1: dia
0: comentando isso antes, lembra? Não
1: é.
0: é? Quantas vezes as pessoas seguem pela educação e pelo modo de ser que foram criados? Ou que vivem socialmente e acham que estão fazendo a coisa certinha, sem se perguntar nenhuma vez, né, aonde que está escorregando. Então, tem gente que faz a vida inteira fica fazendo as mesmas coisas, não é, Helena? E aí acha e ainda acha que está muito certo.
1: Bem, existe uma régua, né? Que é a de Jesus. É observar o outro. Será que eu gostaria de receber isso que eu estou fazendo? Será que eu gostaria de ouvir isso que eu estou falando? Então, quando a gente começa a analisar se é o que eu gostaria, eu consigo entender se eu estou fazendo bem ou mal ao outro. Mas também, quando a gente já está bem adoecido, que a gente não tem nem consciência das nossas próprias atitudes, tamanho é o nosso orgulho, existe uma régua que Jesus vai mostrar, né? Para que a gente possa medir, fazer aquilo que Jesus faria. Aí eu começo a compreender se eu estou fazendo bem ou se eu estou fazendo mal. Em qual diapasão eu estou vibrando, né? Em qual energia? Como é que eu estou falando? Como é que eu estou observando? Como é que eu estou sentindo? Como é que eu estou falando ou agindo? Né? Eu estou agindo a partir dos ensinamentos do Cristo? Ou eu estou agindo conforme as minhas próprias emoções? E aí, se eu for refletir muito bem sobre isso, pode ser que eu não esteja fazendo bem ao outro. Sim, mal. Então a gente tem um mestre que vem nos trazer aí ensinamentos de como olhar para o outro, né? Com amor, com compaixão, nos ensinando a perdoar, a compreender, a cooperar, a ter paciência. Então, todos esses ensinamentos Jesus trouxe. Basta a gente querer compreender
0: E fazer, né?
1: e
0: Também.
1: fazer.
0: Porque saber, muitas vezes nós sabemos. O importante é querermos, né?
1: É.
0: Olha lá, ele
1: E
0: mesmo disse aí aos espíritos, essa voz que diz chega. Quantas vezes nós não queremos entender se chega, não é? E a gente continua batendo no mesmo lugar?
1: É verdade, Regiane. A Rádio Portal da Luz está aqui com a gente também. Boa noite a todos. Vamos seguindo então, continuando na Gênesis, para a gente entender. Olha só, o homem, nós somos criamos os nossos vícios que estão, né, no interiormente, são criados através do orgulho, do egoísmo, da ambição, são os excessos, né? A gente viu ali que existe uma lei que faz essa regulação, é uma lei de equilíbrio. Toda vez que a gente extrapola, a gente está infringindo a lei e causando sofrimento a nós mesmos. A gente vai gerar guerras, calamidades, injustiças, opressão, enfermidades para nós mesmos, né? Ou pela ambição, a gente pode gerar enfermidades, inclusive nas outras pessoas, de forma inconsequente, pensando apenas no lucro, em vender medicações. E continuando, você lê para a gente, Jane.
0: Aí é Emmanuel, né? No exame do bem. O mal que surge nos que desconhecem o bem é fruto da ignorância. O mal verdadeiro, o mal que se consolida, qual moléstia minaz no organismo do mundo, é sempre o resultado de nossas atitudes. Quando conhecemos o bem e apontamos a necessidade do bem, sem vontade e sem coragem de praticá-lo. Né? Isso aí.
1: É o que você estava falando, né? Então, assim, Emmanuel vai dizer aqui qual que é o mal verdadeiro, né? Que mal é esse? Qual que é o mais perigoso, né? Não é aquele que é ignorante ainda, porque desconhece o bem, porque ele está em processo de evolução. Mas o pior mal é aquele que já conhece o bem, mas ele não tem vontade nem coragem de praticar. Ele simplesmente ignora e continua fazendo mal. Esse é o pior de todos. Tanto que Jesus aconselhava várias vezes os fariseus a mudarem de atitude, mas continuaram, né? Aí a gente vai passar por esse percurso. Você lê para a gente, Regiane?
0: Primeiro, daqui do canto esquerdo. Deus, todo bondade, faz que do próprio mal saia o remédio. Aqui a gente tinha falado sobre as dores, né? Do próprio mal você vai extrair
1: Exatamente isso.
0: o remédio que você está precisando para tomar rumo. Um momento chega em que o excesso do mal moral se torna intolerável e impõe ao homem a necessidade de mudar de vida. Aí acorda, né? Então vamos lá, vamos mudar. Instruído pela experiência, ele se sente compelido a procurar no bem o remédio. Sempre por efeito do seu livre-arbítrio. Então, vai procurar o bem quando está com dor, o remédio ele sabe qual é, e aí ele vai tomar, né, esse remédio para ter o efeito do alívio das suas dores. E sempre é o nosso livre-arbítrio, não adianta. É o que a gente falou antes, se você escolhe continuar onde você está achando melhor e sabendo que não é o melhor caminho, você vai continuar. A escolha é de cada um. Quando toma melhor caminho, é por sua vontade e porque cobriu agora. A mensagem é. E porque reconheceu os inconvenientes do outro. Olha lá. Quando toma melhor caminho, é por sua vontade. E porque reconheceu os inconvenientes do outro. Então, quando a gente vai lendo, né, vai estudando, a gente vai vendo a importância da convivência, né, Eliana? Sem o outro a gente não cresce nunca, né? E sem o outro nós não conseguimos, às vezes, enxergar a necessidade que temos de mudança também. A necessidade, pois, o constrange a melhorar-se moralmente, para ser mais feliz, do mesmo modo que o constrangeu a melhorar as condições materiais de sua existência. Essa é a ponta aí da setinha, né? A gente veio construindo aí durante o caminho, né? Um caminho que a gente vai, no fim, entender essa necessidade, né, de melhorar moralmente e para ser mais feliz, na verdade. Né?
1: É, e Deus é tão bom, né, tão maravilhoso, que Ele nos deu o livre-arbítrio. Então, Ele diz o seguinte, né? Vocês estão aí, vocês querem ficar aí brigando, né, insistindo, então fica o tempo que vocês precisarem. E aí a gente está aqui brigando e tal, e com a mágoa, com o rancor. E é tão pesado, né? Emocionalmente, fisicamente, dói a cabeça da gente ficar com raiva do outro, ou com mágoa, com rancor, a gente fica doente, fica numa sensação ruim, né? Vai gerando até uma tristeza. E aí Deus vê que a gente é tipo essas criancinhas. E deixa as criancinhas, bom, elas vão se resolver, uma hora elas vão cansar. Então deixa elas aí. Então Ele deixa, né, nos dar esse livre-arbítrio para a gente fazer o que a gente quiser, no tempo que a gente quiser, e vai deixando. E a gente vai reencarnando, e vai reencarnando. Só que chega uma hora, né, a gente não sabe quando, para cada um tem um momento, chega uma hora que o Espírito, ele diz assim, tô cansado, chega. Eu não aguento mais isso, eu quero ser feliz. Né? E aí ele começa a buscar, mas como é que eu faço para ser feliz? E aí a gente vai começar a olhar Jesus, que foi crucificado e trouxe, e tantos cristãos que se entregavam felizes, cantando, e tinham uma paz interior, e nada abalava. Então, com essas histórias, a gente vai começando a querer também ter esse reino, construir esse reino fortificado dentro da gente. E a gente vai começando a buscar. A gente vai querendo buscar conhecimento, a gente vai querendo se melhorar, a gente vai começando a se questionar, a gente vai começar a reavaliar os nossos pensamentos, as nossas atitudes, a nossa conduta, o nosso percurso, né, como ser humano, principalmente aqui quando a gente se lembra, né? Não do que a gente não se lembra, mas do que a gente já pode mudar. E aí a gente vê essa necessidade de querer fazer o bem, de querer ser feliz, e aí a gente começa a tentar modificar, assim como a gente fez na vida material, buscando, né, condições materiais para que a gente fosse feliz. Então, conquistar uma casa vai me trazer felicidade, né, uma alegria, não felicidade, mas uma alegria. Um carro, alguma coisa, um diploma, um conhecimento. E aí a gente foi construindo materialmente aquilo que nos trazia uma alegria. E aí, quando a gente decide, então, mudar de atitude, a gente começa a buscar quem são aqueles que vão trazer essas verdades espirituais que vai conduzir com que o meu espírito seja feliz de fato, no futuro, mas principalmente também aqui na Terra. Eu preciso dessa fortaleza. Então a gente começa a buscar a espiritualidade que vai nos trazer essa resposta que tanto ansiamos, né? Dado aquele momento que a gente cansou de fazer o mal, cansou de errar, e aí a gente começa a querer buscar e ir adiante para que a gente possa evoluir, então, conquistar essa felicidade eterna. E aí começa a nossa linda jornada do espírito, né? Queria dar uma boa noite aqui antes para Gorete, a Wanda, a João Torres e a Dizinha. Boa noite, gente. Sejam bem-vindos. Bom, e aí, né, Regiane? O homem vai encontrar esse conflito, não vai não?
0: Vai,
1: Esse
0: nós
1: mal.
0: encontramos, né, diariamente. Nós temos que combater as nós mesmos, não é verdade? Ninguém ainda é anjo, né? Nenhum de nós ainda. Mas eu acho que esses conflitos nos trazem essa vontade de entender e de mudar, né, Helena? Porque cansa você ficar sofrendo, cansa você ir buscando as coisas que nos trazem paz e felicidade em cantos que só nos levam a equívocos, a desvarios, as coisas só materiais. Não que o material não seja importante, claro que ele o é, porque traz dignidade às pessoas dentro dos seus, né, dos seus, das suas coisas normais, sem excessos, mas nós vamos combatendo conosco mesmo, sei lá, diariamente a gente. Quantos de nós falam, não, agora eu já adquiri tal virtude, vai, a paciência. Nossa, agora eu já adquiri. Já estou pronta, pronto. Basta sim passar uns tempos e a gente não se encontrar muito bem, que essa paciência já foi por água abaixo. Então, fixar realmente as virtudes em nós. Nós vamos vivendo com essas duas forças, como está aí, antagônicas. Muitas horas no bem e outras horas ainda nas nossas mazelas, né? Nas nossas. Nas nossas atitudes meia equivocadas mesmo.
1: E né, nesses conflitos, eu achei interessante trazer Freud, porque parece que existe, como diz Freud aqui, esse conflito interior entre o consciente e o inconsciente, e que fica de maneira incessante. Cada escolha que a gente tem é uma luta. Lembra que Paulo de Tarso, ele falava, o bem que eu quero fazer, se eu não consigo, mas o mal que eu quero. Então, olha só que interessante. Parece, então, né, que o consciente é aquilo que é o homem novo, é o que eu quero mudar, são os meus conhecimentos novos, as habilidades que eu estou construindo e o vislumbre, né, que a gente já tem sobre a felicidade do Evangelho, sobre o Cristo, e que a gente quer seguir o bem. Mas existe muita coisa inconsciente ainda. Né? O autoconhecimento a gente não se conhece, os nossos valores a gente ainda não sabe todos, as nossas próprias características. Então a gente quer uma coisa, mas o inconsciente está lá dormindo, muita coisa está para baixo desse. E acho que está dando para me
0: Sacana.
1: ver?
0: Não, Eliana.
1: Peraí.
0: Só melhor sumir.
1: Só um minutinho que eu acho que eu vou ter que. Tá me ouvindo?
0: Estamos ouvindo, sim.
1: Espera aí que minha câmera desligou, vou pegar o conector.
0: Nossas escolhas, né? Olha, parece. É esse
1: Prontinho.
0: consciente, nosso inconsciente, né, Eliane, que luta tempo integral, né?
1: É. Eu não sabia que desligava, desligou. Mas vai ligar, daqui a pouco liga.
0: Tá bom.
1: Então, vou continuar aqui no submundo, no umbral.
0: Já já volta a luz.
1: Então, nesse poder inconsciente, muita coisa também fica das nossas reencarnações passadas, né, Regiane? Que a
0: Sim,
1: gente não tem consciência, que a gente está brigando aqui.
0: nós temos posse? Claro que sim. Gente, não adianta a gente achar que não. Tudo é nosso, né? Meu, é meu, é meu. A gente acha que a gente possui tudo, todo mundo e todas as coisas. Quando nós sabemos que tudo aqui está por concessões divinas, né? Não é nossa posse. E aí vamos indo. Com posse nós vamos para o materialismo, avareza, apego, né? Prodigalidade. E aí nós vamos, através de tudo isso, galgando todos eles, né? O egoísmo, o prazer, que vai trazer o sensualismo, a luxúria, a gula, a preguiça, consumismo. Então, essas são os nossos desvios, né? As nossas ilusões do mundo, que ainda fazem com que nós prestemos atenção em coisas que não precisamos mais, mas ainda temos eles latentes em nós, né?
1: É a
0: Liane?
1: gente.
0: Tá.
1: Não, tá me ouvindo? Já
0: Estamos,
1: tá voltando aqui, já vai voltar. Mas então é isso mesmo que você estava falando, Regiane. É, a gente e é o que a lição da Sheila vai trazer, que as maiores ilusões do mundo estão regidas pelo orgulho e pelo egoísmo. Todos nós buscamos prazer. Né? Alguns de nós estão enfrentando em maior particularidade alguma dessas áreas. A gente, avaliando a nossa própria consciência, a gente vai poder observar que a gente está tendo mais dificuldade no prazer, por exemplo, né? Ou da posse. E eu tenho um problema com ter, né? Eu sempre quero ter mais. Tá, quer ver? Aí voltou. Pronto.
0: voltou.
1: É que eu desconectei aqui meu celular e aí acabou a bateria. Aí já voltou. Então, parece que a gente está passando por essas provas, né? Se eu busco muito ter, assim, a abundância, eu quero muito construir, eu quero ter várias casas, vários carros, eu quero construir muita coisa. Eu tenho apego aos bens materiais, então eu estou enfrentando mais a prova ali, a experiência, né, do apego por ter, por bens materiais. Ah, se eu tenho problema, eu preciso. Está sempre em ênfase, em hierarquia, eu quero cargos mais altos, né? Eu preciso ser popular, então eu estou ali tendo alguns problemas, enfrentando a experiência do prestígio, que eu estou buscando mais prestígio. Se eu estou buscando satisfazer os meus prazeres ali, né? A sensualidade, a gula, a luxúria, sensualismo, se eu estou buscando mais o culto ao corpo, aos prazeres mesmo do corpo, então eu estou passando essa experiência mais difícil, né, em busca do prazer. E assim vai pelo poder, a dominação, etc. Então, se a gente for avaliando esse quadro que eu peguei do Haroldo Dutra Dias, É interessante que a gente vai olhando assim, vai observando, fala, poxa, eu tô, né? Para mim, a área mais difícil no momento aqui é essa, né? E aí a gente já consegue, pelo menos, identificar que é difícil e que a gente precisa superar. Mas se a gente não consegue nem observar que nós não, nós estamos passando por essas dificuldades, né? Que isso é uma experiência que a qual eu preciso superar. Então, qualquer caminho serve. Eu não consigo evoluir porque fica no inconsciente. Eu não sei que eu sou egoísta nem orgulhosa. E para mim, vai seguindo a vida. Eu não consigo me conhecer, me observar. Então, as coisas vão passando. Eu vou vivendo para ter posse, prestígio, prazer e poder e achar que isso vai me trazer felicidade. E aí, quando a conta chegar, a gente vai ver no final, no finalzinho da vida, que nada disso nos trouxe felicidade. E quando passarmos dessa vida para a próxima, a gente vai ter certeza que nada do que a gente correu a vida inteira para ter nos trouxe felicidade e a qual tanto a gente buscava. E agora a gente vai voltar lá, agora que a gente vai começar.
0: Tá doido. Vamos lá. Quer que leia ou você quer ler, Anir?
1: É, o Ricardo Melo está colocando aqui,
0: É, eu ia falar.
1: constante orar e vigiar, com certeza.
0: Certeza, né?
1: E ele conclui, né? Já é um grande passo percebermos nossas tendências, e se diz, com certeza. Já é um grande passo, né? A gente só pode mudar aquilo que a gente tem consciência, se não tem, não consegue, né? Bom, então agora a gente vai entrar, que a gente já conseguiu compreender o que que é o bem, o que que é o mal, né? E a gente vai entrar de fato na mensagem da irmã Sheila. Pode continuar, Jane.
0: Quer que ler?
1: Sim.
0: Então vamos lá. Bens e males. Está no livro Passos da Vida e é de autoria da Sheila, mas o livro são vários autores. Quase sempre na Terra, muitos bens são caminhos e muitos males. Não, peraí, desculpa. Quase sempre na Terra. Muitos bens são caminhos a muitos males, e muitos males são caminhos a muito bem. Por isso, muitas vezes, quem vive bem à frente dos preceitos humanos pode estar mal ante as leis divinas.
1: Aqui é o que a gente estava falando anteriormente, Regiane, naquele quadro, né?
0: Isso.
1: Então, parece que ter posse, né? Parece que ter poder é muito bom. Parece que satisfazer todos os nossos prazeres é muito bom. Mas a gente vai descobrir que quem está muito à frente, assim, aproveitando tudo que a vida tem de melhor para nos dar através dos sentidos, né? A busca pelos prazeres estão, então, pode estar mal ante as leis divinas. Por quê? Porque o espírito está adormecido, né? O ser, ele só está buscando conquistar, ter, mostrar, ser para os outros, ele tá querendo só viver essa vida material adoidado, porque a fala, né, eu preciso viver, eu preciso gozar a vida só tem uma, então eu preciso aproveitar a vida adoidado. Então o indivíduo ele sai numa busca desenfreada por satisfazer os próprios desejos materiais e esquece do espírito, né? Então ele começa a cultuar a ele mesmo, o próprio ego, né? Não existe um Deus para ele, ele é o próprio Deus, porque ele precisa satisfazer os seus desejos. Então ele torna-se escravo dos próprios desejos. E aí ele passa a ser um Deus. Então ele quer tudo para si, né? Ele só busca resolver os problemas da vida cotidiana. Ele busca só a satisfação pessoal. Então só existe ele e o próprio ego dele na vida. Não existe nada além disso. Então, à frente das leis divinas, ele está mal, ele está estagnado. Então, é isso que a Sheila vai trazer para a gente: o que é bem e o que é mal. É bem contraditório com o que a gente aqui convive com as pessoas, né? Nesse mundo. É bem contraditório o próprio evangelho para a gente. Por isso que é difícil a assimilação. E aí a Sheila vai continuar para a gente entender o que é o bem para o espírito. Pode continuar, Regina.
0: A dor sendo um mal é sempre um bem. Se sabemos bem sofrê-la, enquanto que o prazer sendo um bem é sempre um mal, se mal sabemos fruí-lo.
1: Olha que interessante, tá a contradição, né? A
0: É.
1: gente acha que a dor é ruim, mas a dor aqui, a irmã Sheila está explicando, sendo mal. Se eu sei sofrer essa dor, se eu sei entender o que que ela está me trazendo, quais as experiências que ela está me mostrando, como é, o que que eu preciso enxergar, quais os horizontes que eu preciso ampliar, o que que eu preciso buscar, né, para entender aquela dor. Então, tudo isso é um movimento do espírito que vai modificando, que vai buscando as verdades espirituais, que vai compreendendo, que vai conquistando fé, novos horizontes. Enquanto que a busca pelo prazer, que a gente acha é um bem, vai ser um mal se eu não sei usufruir. Ou seja, para eu usufruir o prazer, lembra da que a gente estava falando anteriormente? Existe uma régua, né, que é o equilíbrio. Eu posso sim buscar o prazer, porque nós estamos reencarnados aqui para isso. Mas esse prazer deixa que haja um limite, um equilíbrio. Tudo aquilo que é excesso, tudo que é aquilo que ultrapassa esses limites, vai nos trazer sofrimento, vai nos fazer mal.
0: E a gente não pode esquecer, né? Que a dor é esse gatilho, né, Helena? Que vai fazer prestar atenção de uma maneira ou de outra, né? Em razão disso, há muitas situações nas quais o bem de hoje é o mal de amanhã, ao passo que o mal de agora é o bem que virá depois.
1: Então, aí a gente tem alguns exemplos, né? Por exemplo, o bem de hoje, né? Eu posso viver os prazeres que eu quiser, mas amanhã a consciência vai pesar. Porque a lei de Deus está inscrita na nossa consciência, né? E essa lei, mesmo que eu não seja consciente dela, ela está escrita. De alguma forma inconsciente, essa culpa ela vai trazer algum movimento de busca por sanar essa culpa. E aí a gente às vezes entra em processo de culpa. A gente busca um culpado, a gente entra num circuito aí de tristezas. A gente busca muitas vezes uma vida muito movimentada demais para que a gente não possa refletir sobre o mal que fizemos a nós mesmos, sobre a culpa que a gente carrega no próprio inconsciente, que está querendo vir à tona e a gente tentar abafar fugindo dela, né? Vivendo uma vida através de busca por prazeres, por substâncias químicas, por relacionamentos, às vezes líquidos, né? Que eu disfarço, né? Com uma facilidade, como vestir uma roupa. Então, eu busco muito essa vida que para mim parece prazerosa. Porém, essa busca parece que quando eu durmo e acordo, a felicidade ela não continua, ela não prospera. Existe um vazio, um buraco no peito que a gente fica tentando preencher e a gente não consegue com nada que é material e nada com essas buscas que a gente entende por prazeres. E aí a gente vai tentando preencher de alguma forma. fugindo na nossa própria vida. E aí Joana vai dizer que, então, o mal de agora é o bem que virá depois. Então, se eu deixar tudo isso para trás, e o mal que eu entendo agora, que é, muitas vezes, renunciar às minhas vontades para cooperar com o trabalho dos outros, renunciar aos meus prazeres em função de auxiliar os outros, para mim, parece algo ruim, porque eu gostaria de estar viajando, assistindo filme, bebendo, me divertindo, ao passo que estudar dá trabalho, cooperar com alguém dá trabalho, ajudar dá trabalho, não é algo que a gente busque assim nesse momento, né? Que a gente queira do fundo do coração. Parece que a gente está tentando querer, mas no momento é uma briga, é um conflito interior. Então, muitas vezes, essa renúncia que parece ser mal virá depois como bem, né? Como uma felicidade, uma tranquilidade, uma paz para o espírito que também vai conquistando essa evolução. Quer comentar alguma coisa, Regiane?
0: Vamos trazer para o dia, para hoje, vai lá. Um exemplo. Você começa a tomar, vamos pôr um vinho. Está num jantar, começa a beber esse vinho. Você se excede, toma uma garrafa inteira. No outro dia, o vinho é que não prestava, o vinho que te fez mal, foi isso e foi aquilo. Ou foi a vontade que eu não soube dosar em tomar uma dose e que eu iria continuar bem. Não, no outro dia levanto, está morrendo, e todo mundo é culpado, tudo é culpado, né? Menos a própria pessoa. Então, quando não consegue dosar esses prazeres, né, Eliana, traz sofrimento, não tem jeito. Traz sofrimento. E assim é com tudo. Com os nossos relacionamentos, com a nossa vida, com as nossas escolhas. Assim nós vamos entendendo. Por isso a dor, não é? Aí, faz demais, atende mais o prazer do que o que seria o ideal e sofre depois por ter excedido o prazer.
1: Quiser continuar?
0: Vamos lá. Muita gente persegue o bem, fugindo ao bem verdadeiro, e encontra o mal com que não contava. E muita gente se desespera a fim de desvencilhar-se do mal que não consegue entender e acaba encontrando o bem por surpresa. Surpresa divina. Recordemos o Cristo, que aparentemente escravo ao mal.
1: Eu
0: do
1: acho que é lá em cima. Há quem se ria do gozo.
0: Ai, desculpa. Há quem se ria no gozo dos bens do mundo para chorar nos males do espírito, e há quem geme nos males da terra para colher os bens da esfera superior. Não procures unicamente estar bem, porquanto no bem apenas nosso talvez se ache oculto o mal que flagela os outros por nossa causa. E o mal que flagela os outros por nossa causa é mal vivo em nós mesmos, a roubar-nos o bem que furtamos do próximo.
1: Então, olha só que interessante esses dois capítulos para a gente ir comentando até aqui. Então, a gente acha que não é que construir as coisas aqui no mundo seja ruim. A gente está falando aqui do equilíbrio, né? Tudo que é excesso vai nos trazer aí tristezas. Então, há que se ter um equilíbrio. E a gente está falando aqui, a Sheila também, sobre as pessoas que buscam apenas os bens do mundo. Porque, como a gente já falou, quando a gente descobrir que a vida é muito mais do que essa vida terrena, aí a culpa, né, e o arrependimento batem muito forte no espírito. E aí a gente vai chorar muito e gemer. Mas aquele que passa por dificuldades aqui na Terra, né, que muitas vezes a gente olha assim, poxa, aquele ali é um pobrezinho, não tem recursos, ou é limitado de todos os aspectos, né, seja ele financeiro, emocional, intelectual, que a gente olha e fala, poxa, coitado, né, daquela pessoa. Muitas vezes este está em um movimento de evolução espiritual muito grande, que aos nossos olhos ele é totalmente limitado, mas interiormente, como espírito, ele está evoluindo para as esferas superiores. Ele vai colher esses bens que ele tiver ali constituindo. Então, olha só como é contraditório, né? Tudo que a gente observa aqui no mundo, a gente fala assim, ah, a pessoa que é rica, bonita, famosa, e tudo na vida, olha, a vida dele é maravilhosa, é feliz. Mas aquele que não tem nada, coitado, miserável, né? Limitado com tudo, não conseguiu estudar e tudo lá do sertão, não tem o alimento que quer, não recorre a nenhum prazer, né? Ele está limitado em tudo. Mas muitas vezes é esse que está evoluindo espiritualmente, porque ele está ali tão limitado que ele precisa fazer o quê? Fazer o retorno para dentro dele mesmo e começar a observar as estrelas. Ele não tem mais nada, só as estrelas. E começar a pensar, deve existir alguma coisa mais do que eu. Essas estrelas aqui alguém criou. E aí ele começa dentro dele, né, as plantinhas, observar. E aí a sabedoria interior que cada um de nós temos e abafamos começa a sair do indivíduo, porque ele começa a ver que existe algo muito maior do que ele pensa e imaginar. Então, quando a gente está absorvido só para o mundo material, nós achamos que estamos conquistando tudo e seremos felizes. A gente vai descobrir que não é bem assim. Então, Joana, não, desculpa, a irmã Sheila, ela coloca que isso é muito importante. Não procures unicamente estar bem. Ou seja, olha só o egoísmo da gente. Eu quero estar bem. Então eu procuro só isso, o meu bem. Quando eu procuro unicamente estar bem, eu estou dizendo para mim, para o meu egoísmo, que eu importo, as outras pessoas não. Então ela diz aqui, porquanto no bem apenas nosso talvez se ache oculto o mal que flagela os outros. Por quê? Porque quando eu quero só o meu bem, eu não olho para o outro. Então eu vou querer sempre extrapolar, desequilibrar e aí cometer os excessos. Então tudo aquilo que eu tenho em excesso, eu estou causando escassez para o outro, porque eu não aprendo a dividir, eu não tenho equilíbrio, eu sempre vou querer mais e nada vai me satisfazer. Então, sempre querer o bem para todos, não só para mim. E é interessante quando você pergunta assim no trabalho, né? Ah, os salários deveriam ser equiparados, né? As pessoas, não. Não. Por quê? Porque às vezes conquistou um nível hierárquico maior, né? Tem um salário já maior, e aí não aceita que os outros indivíduos poderiam também ganhar o mesmo salário. Olha só que interessante. Eu busco o bem só para mim. Eu não busco bem para todos. E se a gente for pensar, Rejane, nos exemplos do cotidiano, a gente busca primeiro o bem para mim e para os meus, e para os outros nada. A gente nem pensa, nem coopera. Então a irmã Sheila vai dizer aqui que a gente precisa pensar no bem de todos. Se. Aí você pode continuar aqui. Desejas entesourar?
0: Se desejas entesourar na estrada do bem, dos mensageiros do bem, atende, antes de tudo, ao bem dos semelhantes. sem cogitar do bem que se te faça posse exclusiva. Recordemos o Cristo que, aparentemente escravo ao mal do mundo, era o Senhor do bem, a dominar soberano acima das circunstâncias terrestres, e tentando seguir-lhe o passo, aceitemos com valor no mal da própria cruz o roteiro do bem para a grande vida. Sheila.
1: Eita, e aí, não é? Ela já vai falar, gente, vocês estão querendo vencer, o roteiro é o Cristo. Ele se entregou, né? É soberano, é o maior que já esteve aqui no nosso planeta, acima de qualquer coisa. Aceitou tudo que veio, né? A prisão, as chacotas, o pessoal zombando dele, cuspindo nele. Nessa morte infamante, aceitou tudo para nos mostrar como conduzir a nossa própria vida. Né? Que é seguir, pegar a nossa cruz. Todo mundo tem um problema aí que arrasta a vida inteira. Então, segura essa cruz e segue adiante, aceitando as circunstâncias da vida como formas da própria evolução do ser. Então, o roteiro sempre é o Cristo. Eu vou passar só para o slide 18, que a gente já até ultrapassou um pouquinho. Aqui, para questionar para a gente, né? Ah, se o caminho é longo, a gente sabe que é, né? A gente é um caminho eterno, então longo quanto? É eternidade. Não sabe. Mas olha quanto que a gente já conquistou, não é?
0: Verdade.
1: Então, fazer esse exercício também, se a gente consegue enxergar o quanto a gente já construiu interiormente. E nos perguntar que caminho que a gente quer seguir daqui para frente. É um caminho de pessimismo, um caminho de negação, ou um caminho realmente de evolução?
0: Eu acho que a escolha nós já fizemos, né?
1: Agora, a gente não pode parar.
0: O que falta é a gente não desistir, né, Eliana?
1: É
0: isso, é persistir, ser persistente. Não nos deixarmos muitas vezes abater numa recaída, numa autoanálise, ou num problema grandioso. Nós estamos construindo a nossa fé e nós sabemos a quem buscar. Hoje, muito mais do que ontem, nessas horas mais difíceis, né? Para que possamos seguir esse pastor, né? A nossa caminhada tem que ser em segui-lo, escutar o seu chamado e continuarmos adiante, nunca desistindo. Né? Ele não deixou para nós dito, ele venceu o mundo. Né? Tendes bom ânimo, eu venci o mundo. Então, nós, para segui-lo sempre, mesmo caindo, porque nós ainda vamos cair, nós ainda vamos tropeçar, nós ainda veremos de nos equivocar, porque nós estamos em construção. Quando você está em construção, você tem grandes desafios para construir o melhor. E acho que o que a gente não pode é desistir e achar que nós ainda... Porque tem gente que senta, né, em cima e fala assim, ah, eu não sei nada, eu sei que eu não sou nada, não sou ninguém, não vou nananana, nananana, nananana, e fica, nessa parada, né? Sem continuar em frente. Eu acho que o nosso grande desafio é esse, né, Eliana?
1: Sim. E essa pergunta aqui, sobre qual caminho devemos seguir, né? Qual o caminho que a gente está escolhendo, eu acho que é importante sempre a gente se perguntar, porque a gente entende, sim, que a gente fez uma escolha, né? Por isso a gente está aqui estudando, mas a gente se perde muitas vezes nesse caminho, porque quando a gente fica só nas reflexões intelectuais, e não consegue colocar os ensinamentos em prática, nós estamos escolhendo o caminho da estagnação, né, da rebeldia ainda. E
0: Da
1: quando a gente
0: comodidade, né? Muitas vezes da comodidade.
1: também, né, quando a gente acha que existe uma dificuldade nossa interior, mas que aquilo a gente não consegue vencer e ponto. Comodidade, como a Regiane disse. Estagnação. Então, é sempre a pergunta: qual o caminho que eu estou escolhendo? Eu estou escolhendo seguir o Cristo ou eu estou escolhendo outro caminho? Então, é sempre a gente se perguntar. E finalizando, né? Existem essas três questões que movem a nossa busca. Como seres humanos, né, como seres espirituais, o nosso propósito, o propósito do próprio espírito, né, é sermos humanos com valores, né, morais, e essa é a nossa missão, essa conquista desses valores, conquistar a bondade que a gente tanto quer, né, conquistar, que a gente quer agir. E aí, o caminho que a gente vai seguir para ser feliz é amar, ser amado. Esse é o caminho, né? O amor. Mais doando, mais amando do querendo receber. A Lucelena Galvão, a professora, ela diz o seguinte: que basta o bem. De retorno, basta, só o bem basta. Todas as vezes que a gente está buscando o retorno da atitude benéfica que a gente fez, que o outro compreenda, que alguém nos agradeça, que a gente receba um bônus hora, um tapinha nas costas do mentor, e aí você está seguindo um bom caminho. Então, todas as vezes que nós estamos esperando algo em troca, a gente sempre busca algo em troca. Nós estamos como aqueles mercadores do templo sagrado, negociando com a espiritualidade. Ó, eu vou fazer uma coisinha boa aqui, eu vou ser bonzinho, mas eu quero algo de retorno. Isso é inconsciente. Inconsciente, a gente gera uma expectativa de retorno. E todas as vezes que nós nos peguemos pensando nisso, eu queria receber isso, foi bom. Eu espero isso de fulano, de sicrano, ou da espiritualidade. Então, a gente já começa a identificar que a gente está negociando ainda como os vendilhões do tempo, os benefícios espirituais. E para a gente entender que basta fazer o bem pelo bem. Esse é o retorno. A capacidade de você fazer uma ação de perdoar, de compreender, de ter compaixão, de se sacrificar pelo outro, de doar alguma coisa, só o ato já é o próprio retorno para você. É o seu sentimento de tranquilidade, de paz no coração e de ser útil. Porque todos nós estamos aqui para cooperar com Cristo, para cooperar com Deus. E o Ricardo vai colocando aqui, né? Sem pressa, temos a eternidade para melhorar. E ele dá uma risadinha aqui, é bem risadinha mesmo, né? Porque a gente não pode se acomodar de forma alguma. E aí a gente vai chegando ao final desse estudo, né? Agradecendo e deixando para você também. Ainda, Jeremias, só agradecer a pessoa.

0: Muito obrigada pelo estudo de hoje. Eu queria deixar para você as considerações finais e a gente já vai dando uma boa noite para o pessoal aqui.
1: Eu também quero agradecer a todos vocês por ter estado conosco e tenho certeza que vibrando para que tudo desse a contento. Helena, foi um prazer participar com você. Eu me senti muito honrada quando você me fez o convite. E foi muito bom participarmos e podemos bater esse. Foi uma troca, um papo aqui, como se a gente estivesse na sala nossa e conversando com os amigos e com você. Foi tudo maravilhoso. Eu agradeço de coração. E saber que nós temos escolhas sempre, né? Sempre. Nós podemos escolher tudo que nós quisermos. E podemos fazer isso e muito mais. Porque a nossa vontade é que vai conduzir o que nós quisermos escolher. Então, as escolhas são nós, mas a colheita também. Então, que nós possamos ter sempre conosco essa certeza de que Deus nos proporciona todas as oportunidades para crescermos tanto como humanos e assim crescermos como espírito também. Tá bom? Foi um prazerzão estar aqui junto com todos vocês. Fiquei muito feliz. E agora a prece final é sua, que a abertura foi minha, hoje você termina. Tá bom?
0: Bom, então vamos finalizando aqui, agradecendo a todos, a participação dos ouvintes conectados conosco agora, aqueles que vamos assistir futuramente, agradecendo a querida Regiane pela participação, também as emissoras parceiras na transmissão desse programa, que é a Rádio Web Portal da Luz, pela oportunidade de apresentar esse programa. Muito obrigada. E também para todas as emissoras que estão retransmitindo esse programa. Queria agradecer aqui e felicitar também a presença, né, da irmã Sheila, para que ela possa nos intuir nessa prece final. Então, vamos agradecendo ao nosso Mestre Jesus, aos ensinamentos da irmã Sheila, que nos trouxe tanta compreensão sobre o bem e o mal. O mal que causamos, o mal que pensamos, a contradição entre mundo material e mundo espiritual, e a contradição sobre vida e morte, o que é vida, o que é morte, o que é bem e o que é mal para o espírito. Que o Senhor nos auxilie, nos ilumine sempre, para que a gente possa buscar uma vida equilibrada, vivendo na matéria, mas buscando as verdades espirituais, de modo que essas verdades possam conduzir o nosso espírito para a elevação que tanto buscamos e a condução para Deus. Que possamos então construir a nossa vida na matéria, alcançando as verdades espirituais, de forma a aplicá-las no nosso dia a dia, trazendo centelhas de luz nesse mundo, trazendo alguma diferença na vida das pessoas pelas quais tocamos os corações. Que o Senhor possa fazer-se presente através das nossas ações, através dos nossos olhares, dos nossos ouvidos e dos nossos corações. Que possamos ser canais melhores para a espiritualidade maior e que o Senhor possa fazer morada em nossos corações. Que o Senhor abençoe a todos que estão aqui presentes, aqueles que vão nos assistir futuramente. Abençoe também a nossa querida irmã Sheila, que tanto ensinamentos nos trouxe. Que assim seja.

0: Graças a Deus. Ó, então vamos nos despedindo de todos.
1: Beijos a todos, uma noite linda, um fim de semana maravilhoso.
0: Maravilhoso. Então, a gente vai sempre lembrar o que será que é bem, o que será que é mal para o espírito.
1: É isso mesmo.
0: Tchau, tchau, gente. Boa noite.
2: Quatro horas e 22 minutos.

A vida tem seu próprio fluxo e a natureza suas leis. Tudo está em movimento. Até mesmo o que se mostra imóvel. Problemas, dívidas, crises, conflitos, escassez e doenças acontecem em sua vida se você não estiver respeitando essas leis naturais de movimento e evolução constante. Vivendo assim, o mundo pode lhe parecer um lugar ruim de se viver. O sofrimento é um indicador de que as coisas não vão bem. É normal que o sofrimento esteja em sua vida na maior parte do tempo? Somente com a dor aprendemos? Você sofre quando navega contra a correnteza natural da vida. E por isso, se desgasta e perde forças no meio do caminho. E assim não conquista suas metas. Aprender a abrir o seu fluxo de bênçãos é desenvolver novos hábitos sintonizados com o próprio fluxo da vida e da força maior do universo, a força do amor.

Este exercício é muito simples, porém eficaz, pois traz resultados realmente diferentes na sua vida em pouco tempo. Entenda que essa lista de 10 tópicos de exercícios que você precisa fazer para conquistar um fluxo de bênção, é necessário que você tenha o hábito de fazer ele todos os dias, mas agora no começo, no mínimo, 3 dias em seguida. Começou o exercício, faça 3 dias em seguida. E depois disso, tenha o hábito de fazer sempre que possível, de preferência todos os dias. Muita gente diz, nossa, todos os dias? É dar trabalho, é difícil. Aí eu pergunto, o quanto realmente essas pessoas querem prosperar neste fluxo de abundância que nós estamos falando? Primeiro, repita essa afirmação com a verdade da sua alma. Eu acabei de iniciar a abertura do fluxo de bênçãos em minha vida. Foi eu quem fechou este fluxo, então será eu quem irá abri-lo novamente. Eu quero ser feliz. Eu quero o fluxo de bênçãos que mudará a minha vida. Então, seguiremos de agora em diante para os 10 tópicos principais deste processo. 1. Analise a pessoa a qual você tem mais desafios e conflitos. E mesmo que para você ela seja considerada uma pessoa vilã, uma pessoa do mal e cheia de problemas, encontre nela 10 qualidades. Eu me refiro a fazer uma análise e achar nessa pessoa 10 qualidades. Anote essas 10 qualidades, tenha paciência de fazer o exercício, por isso, a cada exercício, pause o seu áudio para que você possa fazer com tranquilidade. Segundo, avalie a cidade que você mora e encontre nela 10 qualidades. Também liste e anote no mesmo papel. Pode ser que você veja nela muitos defeitos e problemas. Nesse instante, faça um esforço de anotar 10 qualidades da sua cidade. Pause o seu exercício para você fazer com tranquilidade. Terceiro, avalie o seu trabalho e encontre nele 10 qualidades, independente de todos os problemas que existam. Liste-os na mesma folha que você está escrevendo. Pause o seu exercício, pause este áudio para que você possa fazer com profundidade e tranquilidade. Somente depois, vá ao próximo tópico. Quarto, avalie os seus 3 principais relacionamentos. Eu me refiro às pessoas que mais interferem na sua vida, hein? Independente de todos os problemas que existam nelas, liste 10 qualidades. Pause o exercício para você fazer com tranquilidade e profundidade. E aí só depois, vá ao próximo tópico. Quinto, avalie o seu corpo e encontre nele 10 qualidades. Independente de problemas que você considere que tenha, independente de problemas de saúde, de estética ou funcionais, encontre nele 10 qualidades. Faça com profundidade, liste essas 10 qualidades e só depois disso vá ao próximo tópico. 6. Avalie a sua família. Encontre nela 10 qualidades, independente de todos os problemas que existam. Liste essas 10 qualidades. Pause o seu áudio para fazer com muita tranquilidade. Somente depois vá ao próximo tópico. 7. Avalie a sua vida e encontre nela 10 qualidades, independente de todos os problemas pelos quais você já passou ou esteja passando. Encontre 10 motivos incríveis que dá vontade de viver. Encontre situações que façam seu coração pulsar de alegria e gratidão. Anote calmamente. Pause o seu exercício para fazer com toda a tranquilidade e profundidade. Somente depois vá ao próximo tópico. 8. Programe o seu celular ou seu relógio de pulso para despertar 3 vezes por dia. Cada vez que ele despertar, seja

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Salve, queridos ouvintes, muita alegria estarmos juntos novamente para a apresentação de mais um programa Metas Crísticas pela nossa querida rede Boa Nova de Rádio. 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É Adal, né? Sentiu. Tudo junto, adãonato1. E nós teremos um prazer muito grande estarmos conversando com todos. Metas crísticas. A função da nossa vida aqui na Terra é realizarmos metas. Nós sempre nascemos com uma meta. E fazemos o que com essas metas? Como é que elas surgem? Existe um porquê, um como e um para quê. O porquê é o que nós fizemos no passado. Mas, acima de tudo, o mais importante é o para quê, que uma das metas crísticas que ele nos trouxe, né, que o mestre nos trouxe, é: sede perfeitos como perfeito é o vosso Pai que está nos céus. Ele, Jesus Cristo, era perfeito e vem e nos põe essa meta de perfeição. Ser perfeito como perfeito é o Pai que está nos céus. Se você começa a meditar sobre isto, você chega a conclusões extraordinárias. Você conclui, antes de mais nada, do que foi que nós fizemos com a nossa linguagem. Por exemplo, quando nós falamos em sofrimento, sacrifício, até a palavra morte, ele vem e muda tudo. Por exemplo, o sofrimento, o sacrifício do Cristo, ele poderia estar na cruz dizendo: obrigado, Pai, por esta alegria e felicidade de poder dar-me a benefício dos meus irmãos que estão em desenvolvimento. Como é grande o meu júbilo, Senhor, nisto que um dia estarão chamando de sofrimento e de sacrifício, que é uma ação sagrada que eu estou fazendo, vindo dos meus mundos para fazer a sua obra, Senhor. Por isso disse que uma comida eu tenho que comer, que é fazer a vontade do Pai que está nos céus. O meu júbilo é fazer a sua vontade. E eu faço o que tu queres, Senhor. Como ensinei a eles, como Paulo vai dizer para eles, para tudo dar graça, porque tudo concorre para o bem. Tu, Senhor, que és o autor da vida, és a causa primeira de todas as coisas, a inteligência suprema do universo, supremamente amor, não faria nada que não fosse para o bem das suas criaturas. Assim, meus queridos irmãos, até a nossa linguagem fica diferente e com outro entendimento quando nós compreendemos a meta crística, que é ser perfeito como perfeito é o Pai que está nos céus. Essa é uma delas. Ah, o Pai do céu é amor. Deus é luz, diz o João Evangelista. Se estiveres na luz como ele na luz está, ele é luz. Está na luz, é luz, manifesta a luz. Sereis fraternos uns com os outros.
Então, sereis capazes de amar o próximo como a ti mesmo, em sendo perfeito como perfeito é o Pai que está nos céus. Não mais estareis indigitando com o dedo apontado para quem quer que seja, porque saberás perfeitamente que eu e o próximo somos um. E, portanto, aquilo que eu fizer ao meu semelhante é a mim que eu estou fazendo. Ah, Senhor, a consequência disto, aquilo que fizeres ao teu semelhante é a você mesmo que você está fazendo, e, portanto, você vai sofrer o que você está fazendo ele sofrer. Mas quando você sofrer isto, sofrer só no sentido de você vai ficar numa situação passiva. Agora você está apontando, você vai ser o apontado. E nessa situação passiva, você vai falar de sofrimento. Mas, se souber em profundidade o porquê, você vai dizer obrigado, Senhor. Porque esse sofrimento é para a minha consciência. E este sofrimento é só neste pó que vai se tornar pó na minha carne. Senhor, este sofrimento é para que eu viva, para que eu deixe de ser morto na matéria, para ser vivo em espírito, para estar cada vez mais unido a ti, cada vez mais um convosco. Então saberei ser um com o meu semelhante, que também é criação sua, é luz, que também nele você está. Ah, Senhor, como és magnânimo e maravilhoso, estando em todos nós, me fizeste, Senhor, chorar ao sintonizar-me com o teu amor na praça pública, vendo aqueles irmãos drogados, estirados no chão, e começar a rezar, mas ao falar Pai Nosso, ver-te naquele irmão. Então rezava para ti, em cada um daqueles irmãos, e comecei a me emocionar ao ouvir-me dizendo dentro de mim mesmo, Senhor, tu também és um drogado? E ouvir no meu íntimo, sim, como sou alguém que está andando com tontura como você, porque estou em ti. Sou alguém que tem labirintite como você, que tem tuberculose como aquele teu irmão que veio te procurar. Eu também estou naquela mãe que te procurou para falar do filho que também está caído nesta praça. Eu estou em cada um de vocês. E, portanto, quando o Cristo disse que carregaria, e ficou registrado que ele carrega sobre si as moléstias e enfermidades de todos, é porque ele e eu somos um. Como eu e você somos um, eu e este irmão aqui caído somos um. Eu e aquela moça que olhou para você naquele refeitório, ela, com aquele olhar profundo, sentada naquela cadeira de rodas, e você sentiu o sentimento dela de não poder andar como você estava andando, e você começou a pensar em mim, nela. E como ela estava obesa, porque ainda estava dependente de coisas da matéria. Então, como ela não podia mais andar, correr, como fazia,
como fizera nas encarnações anteriores, ela estava vivenciando a escolha por ela feita de: Senhor, deixe-me amar o mais e menos as coisas do mundo. Quero descer sem o talento que eu enterrei, que foram as minhas pernas. Elas nascerão atrofiadas segundo o meu planejamento. Não poderei mais correr atrás das diversões mundanas, terrenas, e terei tempo sentada numa cadeira de roda para pensar. Senhor, ajuda-me a não ficar dependente da comida, a não ter o meu prazer em outras coisas materiais diferentes daquelas que me eram proporcionadas pelo meu andar, pelo meu deslocar. Vou enterrar este talento para proteger-me. Senhor, ajuda-me a não ter que enterrar outros, que não venha a ter moléstias gástricas para aprender a controlar-me. Senhor, ajuda-me a ter compreensão para compreender também esses irmãos caídos na rua, esses outros dependentes, como todos nós dependentes da matéria, que corremos, que caminhamos para estabelecermos a dependência adequada, que é dependermos de Ti em cada um de nós. E que enquanto não aprendemos a sermos perfeitos, como perfeito Tu és, nós caminhamos em dependências e Te levamos junto porque nunca nos abandonas. Ah, Senhor, eu vos peço agora por aqueles irmãos meus lá, por aqueles outros também, que caminhavam muito bem, que não usavam drogas, nem usam, mas que gritavam da sua ferocidade e do seu castigo para os pecadores e do fogo do inferno eterno. E fazia-nos pensar, enquanto olhávamos, no teu amor eterno, no seu amor incondicional, no amor do Cristo, que, ao invés de falar, vocês irão para o inferno, na cruz, ele diz, perdoa-lhes, Pai, eles não sabem o que fazem. Ele estava vivenciando o teu amor, Senhor, e não falando de fogo do inferno. Porque fogo do inferno, do ínfero, do inferior, da matéria, é estarmos naquela cadeira de rodas, naquelas muletas, com as pernas tortas, naquela maca de rodas, Senhor, carregando a Ti, na cadeira de rodas, nas muletas, na maca de rodas, e aprendendo a amar. Por isto sabemos, Pai de misericórdia infinita, que a nossa essência espiritual nunca é afetada, a não ser com o fruto das nossas experiências, para que aprendamos a rejubilarmos-nos sempre, como nos ensinou Paulo de Tarso, rejubilai-vos sempre, a darmos graças a Ti por tudo, como ele nos disse, por sabermos, como ele também nos disse, que tudo concorre para o bem daqueles que Te amam. Porque, Senhor, sois amor. Ah! E como nos deixa sensibilizados o sabermos de que tudo concorre para o bem, que sois apenas amor, ao sabermos, como dissemos para aquele pequeno grupo, que o Cristo é um canceroso por amor.
Porque se somos células do corpo do Cristo e membros uns dos outros, como disse Paulo de Tarso, e nós não fazemos a tua vontade nem a vontade dele que é a tua e que ele nos trouxe, nós somos células rebeldes. E células rebeldes no corpo de alguém é uma célula cancerosa. Então nós somos células cancerosas no corpo do Cristo. Senhor, e como muitas vezes nós atraímos o câncer por amor. Nós atraímos o câncer de um filho drogadito na condição de mães e fazemos isto por amor. Nós atraímos uma esposa demente, um marido que se atrofia e nós nos damos por amor a ti em amor ao nosso semelhante. Ah, Senhor, como é grandiosa a tua obra. Como é importante sabermos que sois a inteligência suprema do universo, como disseram os espíritos a Kardec, e que sois a causa primária de todas as coisas, e se sois Deus, magnânimo, amor, luz, como diz João Evangelista, não farias nada que não fosse tão luminoso e amoroso quanto ti. Como João disse, que Deus é luz, se estiverdes na luz como ele na luz está, sereis fraternos uns com os outros. Ah, Senhor, nós estamos na luz sem sabermos que somos luz, que cada um dos nossos semelhantes é luz. Os nossos irmãos caídos lá na praça também são luz. Aqueles que propiciam as drogas para que aqueles irmãos caiam na praça também são luz. E que em busca desta luz virão a sofrer as consequências dos seus atos, mas que este sofrimento é bênção. Bênção. E quão grande é esta bênção e magnânima quando compreendemos que neste sofrimento tu estás conosco. Ah, Senhor, obrigado pelas reflexões que nos destes, fazendo-nos ver a tua caminhada junto com o filho pródigo. Quando ele sai de casa e o pai, no qual tu estás e que te simboliza, fica de longe vendo o filho partir, porque não era hora de falar com o filho, porque ele estava sintonizado com o mundo. E Deus não fala com o pecador, porque o pecador não ouve. E ele deixa o filho sair para o pecado, sabendo que o salário do pecado é a morte. A morte do pecado, e que aquele filho um dia teria o pecado morto nele. E a morte do pecador, aquele pecador um dia também morreria, e o filho renasceria. Senhor, e acompanhastes aquele filho, estiveste com ele, fizeste-nos ver a tua presença com o filho, no leito das pecadoras, nas orgias da matéria, fizeste-nos ver a ti, com ele, quando ele alimentava porcos e quando, para sobreviver, comia comida de porcos. Fizeste-nos ver a ti, naquela comida, e enquanto tu comias daquela comida junto com ele. Obrigado, Senhor, por todas essas reflexões, por todas as bênçãos que nos dás. Obrigado pela intercessão dos outros em nossas vidas. Obrigado pelas nossas dores,
pelos nossos irmãos. Senhor, como é maravilhoso pensar no resultado, na volta do filho pródigo, quando vem tão diferente de quando partiu. Fazendo ressaltar aos nossos olhos o ensinamento crístico, que quem se exaltar se fará humilde. E ele que saiu exaltado se fazia humilde, dizendo: Pai, pequei contra os céus e contra ti, fazendo-nos lembrar do se confessardes os vossos pecados, eles vos serão perdoados. Então, basta que confessemos, e confessar é a mudança. Você vai mudar, transformai-vos, renovando a vossa mente, como disse Paulo. E ele, ao confessar, aquele que se fizer humilde será exaltado, foi levantado pelo Pai, teve um manto colocado nas costas e um anel no dedo, símbolo da aliança. Aliamo-nos a ti, Senhor. E como queremos aliarmo-nos a ti? Sempre. Senhor, e fizeste com que ele entrasse na casa, e fizeste uma festa para aquele que estava voltando, fazendo-nos compreender o haverá mais júbilo no céu por um pecador arrependido, porque muitos que não se arrependem, que se vão. Senhor, ajuda-nos a sermos capazes de darmos bons frutos, de sermos ramos da videira, como disse o Cristo: eu sou a videira verdadeira e vocês são os ramos. Senhor, que estejamos no Cristo para darmos frutos, se estiveres em mim, como eu estou em vós. Que estejamos no Cristo como ele está em nós, Senhor. O Cristo, você, Senhor, em nós. Como ele disse, eu e o Pai somos um. Se estiveres em mim como eu estou em vós, dareis frutos. Sem mim nada podereis fazer. Sem ti, Senhor, nada podemos fazer. Sabendo que nunca estaremos sem você, que estás conosco quando estamos caídos na praça, nas drogas, estamos nas nossas provas, comendo comida de porco, estamos nos hospitais, estamos nas unidades de terapia intensiva, estamos nas cadeiras de rodas, estamos nos ditos sofrimentos, tudo caminhando para a liberdade, compreendendo aquilo que está registrado aqui: para a liberdade o Cristo nos salvou. E que o Cristo nos salva com o seu ensinamento, não vivendo por nós os nossos sofrimentos. Não, ele não faz isto. Ele vive conosco, porque se ele é a alma deste planeta, e nós temos a energia crística em nós cada vez que inspiramos e expiramos esse alento vital, o Cristo sofre conosco, mesmo porque somos dele células do seu corpo e somos membros uns dos outros. Daí o sofremos quando fazemos alguém sofrer. Dá-nos, Senhor, a consciência cada vez maior de que, se tu estás conosco e com o nosso irmão, somos um, e que eu sou um com aquele irmão caído na praça. Eu sou um com aquele idoso naquela casa, longe dos filhos. Eu sou um
com aquele enfermo naquela unidade de terapia intensiva. Eu sou um com aquele médico que dele cuida, com aquele enfermeiro. Eu sou um, Senhor, com todos os irmãos de humanidade, com todos os teus filhos. Senhor, ajuda-nos a realizarmos a meta maior de amarmos a Ti acima de todas as coisas e o próximo como a nós mesmos. Senhor, ajuda-nos a termos a consciência que fez chorar aquela mãe que tinha perdido o filho e nos dizia que nada mais havia de importante, porque o filho tinha ido antes da hora, dizia ela. Eu não posso suportar a perda do meu filho. E a situação quando ficou sabendo que não havia perdido, mas que havia ganho, que o filho havia, por amor a ti, por amor a ela, vindo ao mundo e estabelecendo aquele laço tão forte de amor, recrudescência do passado, fazendo-a lembrar sem consciência de quanto o amava e de quanto era amada, e depois partindo, para que ela, naquele dito sofrimento atroz, procurasse ajuda e descobrisse o Pai Celeste a unir-nos a todos. E de que ele estava não longe dela, mas tão próximo, que era sentido naquele momento em que conversávamos, fazendo-a chorar tanto, se rejubilar e pedir ajuda a Deus para que pudesse continuar viva, para que fizesse com outros o que ela queria fazer por aquele filho. Que o amor que ela tinha pelo filho era o amor que ela devia ter por todos os outros filhos do Pai Celeste, os teus filhos, Senhor. E que se ela pudesse realizar a meta crística de ser perfeita como o Pai do Céu é perfeito, ela amaria todos os outros filhos do Pai que estavam em volta dela, com o mesmo amor que ela aprendeu a ter com a vida que teve ao lado daquele filho. Senhor, que bom poder compreender-te do não terás outros deuses diante de mim. Como nos fizeste compreender isto e compreender aquela mãe, aquela mulher que nos procurava, angustiada e agastada, dada a sua situação de apego à casa, fruto do seu trabalho, da sua operosidade, e a qual ela havia se ligado tanto, onde havia criado filhos, onde havia convivido com pessoas maravilhosas, e na qual agora ela estava só, mas ainda apegada àquela casa, grande, maravilhosa, bem situada, cercada de amigos, mas só, porque filhos, filhas, tinham se afastado. E agora ela, que amava os filhos, que amava netos, era chamada a ficar com os outros, mas sempre enfrentando dificuldades, não podia ter aquele sentimento maravilhoso de curtir constantemente aqueles seres amados e amantes que ela amava e que amavam a ela. Ela não podia mais trocar aquele amor maravilhoso e aquele sentimento. Não podia mais pensar que estava
no céu contigo, quando curtia os parentes e quando curtia aqueles que, de certa maneira, eram frutos do seu ventre. E quando ela compreendeu que a casa verdadeira é a casa do Pai e que nós podemos estar contigo em qualquer lugar onde estejamos e que a nossa casa é o universo, é a casa que tu criastes e que o Cristo deixou os seus amores em mundos esplendorosos no universo para vir ficar conosco. E que ela poderia fazer a mesma coisa, renunciando àquela casa e indo para o outro lugar onde estavam os filhos, porque eles estavam simplesmente em uma outra dependência da casa do Pai. E que ela poderia fazer um esforço de superar o destino de ser assombração, causando susto. Como? Eu vou ser assombração? Sim. Se você não consegue sair daquela casa onde fizeste tudo o que você está dizendo e a qual tem tanto amor, é a minha casa. Quando você morrer, não será mais sua, mas você continuará dizendo, é a minha casa. E quem for morar lá, vai ter um outro habitante, que será uma assombração e que vai ser você. Não, mas eu não quero isso. Então, abra mão agora. Não queira aquela casa, porque do jeito que estás, estás fraudando o mandamento. Amarás ao Senhor teu Deus sobre todas as coisas. Estás amando a tua casa acima de todas as coisas. Não terás outros deuses diante de mim. Fizeste da casa um Deus. Não farás para ti imagens de escultura, a qual você vai dar o amor que é a mim que deve ser dado. E você transformou a sua casa numa imagem divina, de escultura, de Deus. Será que você pode amar a Deus em todos os lugares? Como é que você pode amar a Deus acima de todas as coisas? Se Deus está em todos os lugares, não existe nenhum lugar onde Deus não esteja. Nem mesmo naquilo que chamamos de inferno, até lá Deus está. Como dissemos para aquele pastor que gritava do sofrimento da alma no inferno, que gritava no inferno e que ninguém ajudava porque Deus não estava lá. E nós não resistimos e perguntamos, Deus, irmão, é onipresente? Ou tem algum pedaço de universo, de mundo, onde Deus não esteja, que limita Deus? Se é limitado, não é Deus. Deus é limitado? Ou é onipresente, está presente em todos os lugares? Ou existe algum lugar onde Deus não esteja? Se existe algum lugar onde Deus não esteja, aquele lugar é um lugar sem Deus. E Deus não é onipresente. Então não é o todo. Deus é onipresente, gritou ele, e nós de cá gritamos. Portanto, se existe inferno, Deus está também lá. Não existe inferno, a não ser aquele que nós criamos, e no qual nós nos colocamos, e Deus conosco. Como é maravilhoso compreendermos esse amor divino em nossas vidas. E acima de tudo, amarás ao Senhor teu Deus sobre todas as coisas. Ou não farás para ti imagem de escultura. Como aquela mãe acabou descobrindo que estava transformando o filho numa imagem de escultura. E que ele estava indo, causando aquele sofrimento tão grande que fazia gerar ideias de suicídio. Sem ir muito mais tarde, quando ele se casasse e ela ficasse longe dele, mas teria que dividi-lo com uma outra mulher, mas aprenderia a amar netos. Que Deus está sempre nos ensinando
a amarmos. E que ao amar os netos, ela estaria amando a ti, Senhor, e ao filho, naqueles novos rebentos. E que o próprio filho teria aprendido a passar do amor físico daquele que ele tinha pela mulher para um amor maior daquele que ele tinha pelos filhos, até desenvolver um amor maravilhoso por ti, minha irmã, que já estaria bem idosa. Então, Senhor, Deus de maravilhas, como é bom raciocinar neste: não terás outros deuses diante de mim. Aquela mãe que tinha o filho como um deus diante de ti, a outra que tinha uma casa como deus diante de ti, e aquela outra, Senhor, que estava tão ansiosa, porque estava fazendo tratamentos caríssimos, porque queria preservar a beleza da juventude, e já torturada pelo medo, não da velhice, mas de uma idade adulta, em que ela já não teria mais aquele corpo, fazendo-nos lembrar daquele diálogo de há mais de 55 anos, com um irmão do plano maior, conversando conosco, incorporado e dizendo das três provas difíceis de serem vencidas: beleza, riqueza e poder. E agora raciocinamos diferentemente do que falamos naquele dia, só que de maneira complementar, que nós falávamos: então uma prova só, não é, irmão? Porque beleza dá poder, riqueza dá poder e poder é poder. Depois vimos escrito, muitos anos depois, numa obra: beleza, riqueza, poder e inteligência. E tivemos a mesma conclusão: tudo traz poder. É o poder na matéria. E depois, já hoje, raciocinamos que esse poder na matéria dá para a pessoa uma espécie de aura da divindade. E como é que você pode ser divino sem ser escravo da beleza, da riqueza, do poder, da inteligência, do que você está vivenciando, do seu status? Como é que pode ser isto? Basta você deixar que Deus se manifeste em você. Basta você manifestar o Criador em todos os seus atos. E como é que você faz isto? Aí você vai ser o maior, o todo-poderoso. E como disse o Cristo, se queres ser o maior, sede o servo de todos. Então você vai viver para servir. E ao fazer isto, você estará sendo o ramo da videira. Quando ele disse: eu sou a videira verdadeira, vocês são os ramos. Se estiver de mim como eu estou em vós, dareis frutos. Sem mim nada podeis fazer. Então deixe que o Cristo fale por ti. Irmão, irmã, ouvinte, querido, querida, deixe que o Pai se manifeste através de cada um. Imagine, aí você vai estar fazendo aquilo que também é o mandamento: tudo quanto fizerdes, fazei-o como se fosse para o Senhor. Ah, que coisa linda, porque você vai dizer: para fazer como se fosse para o Senhor no outro? Sim e não apenas. Você vai fazer como se fosse para o Senhor no outro, mas você vai fazer como se fosse para o Senhor em ti, em você. Porque Deus está em você. Ah, ainda ontem nos rejubilamos. Irmã querida, se você me ouve, você se lembra de quem eu falo. Quando você, aproximando-se de nós na rua, com um sorriso maravilhoso, põe as mãos juntas, aponta para nós, faz um gesto e diz: Namastê.
o cumprimento oriental que diz: o Deus que está em mim saúda o Deus que está em ti. Namastê para você também, meu querido ouvinte. O Deus que está em mim saúda o Deus que está em você. Então, como nos é importante, não obstante difícil, a realização deste "não terás outros deuses diante de mim". Por que é difícil? Porque é a regra: não podeis servir a Deus e ao mundo. E para servir a Deus, você não pode ter outro Deus diante de Deus. Você não pode ter para você imagens de escultura. Não pode ter coisas terrenas. Ainda que você tenha uma capacidade extraordinária, como tinham aqueles nossos irmãos lá de Babel, que sabiam fazer as coisas, sabiam trabalhar com a matéria e falavam a mesma língua. Ou seja, constituíam uma equipe maravilhosa, porque falavam a mesma língua. E sabiam fazer. Então decidiram que iam fazer uma torre para chegar aos céus. Estavam legitimados? Claro que estavam, porque você também quer fazer uma torre para chegar ao céu. Eu também quero. E quero fazer essa torre com você. Como eles lá queriam fazer uns com os outros. E por que que nós queremos essa torre? Porque queremos chegar até o Pai Celeste que está em cada um. E queremos chegar ao nosso destino, que é o paraíso, a habitação do Pai Celeste. E essa habitação do Pai Celeste que nós damos como céu está no nosso interior, como disse o Cristo. Veja, o reino de Deus está dentro de vós. E que nós fomos criados para o gozo do Senhor. Quando você sabe fazer as coisas e trabalha bem em equipe, você consegue, porque fala a mesma língua. E falar a mesma língua é falar a língua do amor. Essa que nós estamos falando dela aqui. Mas você precisa fazer isto com as coisas dos céus. Com aquilo que o Pai nos ensina, com os tijolos da espiritualidade, não com os tijolos da matéria. A torre estava subindo. Como muitas vezes as nossas torres aqui na Terra sobem e nós sabemos fazer. Então criamos fortunas e a torre cai. Criamos beleza maravilhosa e a torre cai. Nossa, nós criamos latifúndios e a torre cai. Nós criamos poder aqui na Terra e a torre cai. Por quê? Tudo quanto fizerdes, devemos fazer como se fosse para o Senhor. Se não o fizermos, o que vai acontecer? Deus derruba a torre.

esse mistério de ajudarmos os nossos semelhantes a aprender a falar a mesma língua. Será que eu posso esperar que você vibre agora imaginando que nós estaremos falando a mesma língua um dia? Quando você fizer isto, com certeza estará fazendo o certo, porque um dia estaremos falando a mesma língua. Mas, e se você não fizer? Não tem problema, um dia estaremos falando a mesma língua. E se eu não escolher? Não tem problema, um dia estaremos falando a mesma língua. Mas eu disse que eu não escolhi. Não escolheu agora, mas escolherá. Como vou saber disso? Porque aquilo que você semeia, isso mesmo você vai ter que colher. Se você não escolhe agora, você vai ter a oportunidade de ver o resultado da sua escolha. E se eu não quiser ver? Não há nada oculto que não venha a ser sabido, nem há nada escondido que não venha a ser revelado. Mesmo que você não queira saber agora, você passará para o plano espiritual, porque isto aqui é só um terreno de semeadura, e você vai saber que semente semeou, que terreno você cultivou e que frutos você vai colher. Vai ficar sabendo. E aí, você vai fazer outra escolha, que vai ser outra semeadura. E essa outra semeadura você vai fazer a partir de um outro lugar, que é o plano espiritual, aonde você terá desenvolvido uma consciência muito profunda da consequência de cada escolha que você fez aqui no mundo e de cada semente que lançou ao solo. Você vai ser conscientizado do que está no capítulo 5 de O Evangelho Segundo o Espiritismo, e talvez até de lá você vá ter que ler lá várias vezes aquele inciso, causas atuais das aflições e causas anteriores das aflições. E aí você vai aprender uma coisa que é tão difícil quando nós falamos para os nossos irmãos para agradecer a bênção. Como? Mas é uma doença. Pois é, já perguntaste ao Senhor o que esta doença traz para você? O que ela está dizendo? A vida é sempre um diálogo. Ah, como é maravilhoso pensar que um dia nós vamos estar falando, e aí, Senhor, o que você quer dizer com isso? Ah, é isso? Ah, sim. Ah, compreendo, tal, né? E sorrindo, sabendo, nada oculto que não venha a ser sabido. Ah, o que eu estou sabendo agora que estava oculto a mim? Estava oculto nesta doença, estava oculto nesta prova, estava oculto nesta limitação. Como eu criei limitações, fiquei dependente disto. É verdade. E aí, irmão querido, você vai compreender o que dizemos sempre, que somos todos dependentes em busca da dependência correta, que é a dependência divina. E essa dependência divina nos faz dependente de sermos o servo de todos, de servirmos, e servirmos com o Pai, que está em nós e que está no nosso semelhante. Como eu gostaria agora de imaginar como estou fazendo, mas eu gostaria de imaginar a realização. Tudo aquilo que a gente pensa um dia vai se realizar. Que você agora é capaz de pensar naquele seu amigo drogadito, naquele seu filho drogadito, seu irmão drogadito, naquele seu companheiro de jornada que é dependente, seja de drogas ilícitas, seja de drogas lícitas, porque o mundo está cheio disso, né? Nessa pseudo, nesta aparente incongruência que é o mundo, que no lugar onde se vende pão, vende-se cachaça. No lugar onde se vende comida, vende-se cigarro.
no mercado

0: onde você compra frutas, você compra também bebida alcoólica. E aí você se torna dependente de comida, de bebida alcoólica, de cigarro, de maledicência, de preguiça, de ociosidade, de arrogância, de orgulho, de egoísmo. Veja quantas e quantas são as dependências. E nós somos escravos dessas dependências. E ficamos indigitando os outros que são dependentes, mas assumidos e que caem na praça. Porque a vontade, que é a capacidade de fazer o que quer o Pai Celeste, a vontade é a capacidade de ser dependente do divino. E o desejo é a desgraça de ser dependente do mundo. A vontade, servir a Deus. O desejo, servir ao mundo. Mas, até que você ponha o seu desejo a serviço da vontade de Deus, nós somos dependentes deste mundo até que consigamos fazer isto. E a minha fantasia agora é de que você possa fazer a prece, possa rezar o Pai Nosso, falando Pai Nosso que estás nos céus e pensando Deus lá do seu irmão dependente. Santificado seja o vosso nome, pensando Deus na sua irmã que não faz o que você quer. Seja feita a tua vontade, assim na terra como nos céus, pensando em Deus, no teu pai, na tua mãe, no teu irmão, na tua irmã. Venha a nós o teu reino, pensando em Deus, no teu inimigo, naquele para o qual você trabalha, naquele outro que você julga que te explora. Perdoa as nossas dívidas como perdoamos os nossos devedores. Você, imaginando Deus naquele seu inimigo. Imaginou você pensando Deus no seu inimigo? Não nos deixes cair em tentação, mas livra-nos do mal. E você pensando nisto, naquela pessoa que pode constituir a tentação para você, para a qual você se sente atraído ou atraída de uma maneira inadequada, sabendo que a realização do desejo, e nós dissemos desejo, é o impulso para servir ao mundo, você se esquecendo da vontade, que é a capacidade de fazer o que Deus quer, se você se deixar levar pelo desejo, estarás semeando semente inadequada no solo inadequado, veja, e que no tempo certo dará frutos, mas frutos que serão sofrimento. E neste sofrimento você vai saber que estará causando sofrimento não só a você, mas também àqueles que te amam, mas acima de tudo, a quem te ama mais, que é o Cristo, que é o Pai Celeste. E então, você vai começar a pensar diferente. E eu fico imaginando agora que depois dessa prece, se você pode começar a imaginar de maneira diferente, que você está vendo Deus em tudo, Deus no mundo, está vendo a glória da criação e que você está trabalhando para o júbilo do Senhor. Porque você se fez aquilo que é uma das metas críticas mais maravilhosas, tornar-se o servo de todos, com isto sendo o servo do Senhor, no teu semelhante e em você. Que a paz que é dele possa preencher os nossos corações agora e sempre. Até a próxima semana, com a graça dele.
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1: Olá, prezados amigos, internautas da Web Rádio Portal da Luz, de Dourados, Mato Grosso do Sul, divulgando amor. Pedimos que vocês coloquem a água para ser fluidificada, para que possamos sermos abençoados nestes momentos que estivermos unidos. Vamos agradecer a presença de todos vocês que estão aí do outro lado em nossa sintonia. Conosco, a Web Rádio Semente de Amor de Campo Grande, Mato Grosso do Sul. Iniciando com a oração de Pai Nosso.
2: Pai Nosso, se em minha vida não ajo como filho de Deus, fechando meu coração ao amor, será inútil dizer Pai Nosso. Se os meus valores são representados pelos bens da terra, será inútil dizer que estás no céu. Se penso apenas em ser cristão por medo, superstição e comodismo, será inútil dizer, santificado seja o vosso nome. Se acho tão sedutora a vida aqui, cheia de supérfluos e futilidades, será inútil dizer, venha a nós o vosso reino. Se no fundo o que eu quero mesmo é que todos os meus desejos se realizem, será inútil dizer, seja feita a vossa vontade. Se prefiro acumular riquezas desprezando meus irmãos que passam fome, será inútil dizer, o pão nosso de cada dia nos dai hoje. Se não importo em ferir, injustiçar, oprimir e magoar os que atravessam o meu caminho, será inútil dizer, perdoai as nossas ofensas, assim como nós perdoamos a quem nos tem ofendido. Se escolho sempre o caminho mais fácil, que nem sempre é o caminho de Cristo, será inútil dizer, e não deixeis cair em tentação. Se por minha vontade procuro os prazeres materiais e tudo o que é proibido me seduz, será inútil dizer, livrai-nos do mal. Se sabendo que sou assim, continuo me omitindo e nada faço para me modificar, será inútil dizer, amém.

0: Que Jesus ilumine os nossos corações. Que neste momento possamos sentir a presença amorosa de Jesus nos acalmando e nos protegendo. Pois onde está o teu tesouro, aí está o seu coração. Que neste momento os melhores sentimentos, os melhores pensamentos possam tomar conta dos nossos corações. E então poderemos nos unir em oração e sentir a presença amorosa de Jesus nos acalmando, nos protegendo, nesses dias que está sendo tão diferente de tudo que já presenciamos. Mas precisamos entender também que são dias de grandes reflexões que nos encontramos, momentos que paramos. Mas não só fisicamente. Mas paramos mentalmente, consciencialmente, para entender a nossa fragilidade como humanos, mas fortes como espíritos imortais que somos. E nestes momentos de aparente incertezas, tenhamos a certeza que Jesus está conosco, porque onde está o teu tesouro, está o teu coração, e que Jesus esteja nos nossos corações, e que Jesus seja o nosso tesouro. A oração de hoje será proferida pela nossa irmã Marli, mas antes eu gostaria de pedir para vocês que coloquem uma água para fluidificar. Que essa água possa servir de remédio tanto para o corpo físico como para o corpo espiritual de cada um de nós. Que os nossos lares neste momento possam ser protegidos com a presença amorosa de Jesus, de Maria Santíssima, que ela possa cobrir com o seu manto azul sagrado os nossos lares. E que também neste momento todos nós possamos receber um passe espiritual dessa espiritualidade maravilhosa que tem nos protegido e nos acolhido nesses dias de incerteza, mas temos a certeza da presença amorosa de Jesus. Agora fiquem com a nossa querida Marli, lá de Patos de Minas, que irá realizar a prece para o planeta.
1: Olá, eu sou Marli e convido você a orar comigo. Vamos nesse instante fechar os nossos olhos, soltar um pouquinho os nossos ombros, abrir o nosso coração, abrir a nossa alma e sentir a presença de Deus em nós. Manifestando-se na vida. Agradeçamos pelo dia de hoje, pelo dia de ontem, pela nossa existência aqui na matéria e pela nossa existência eterna de espíritos imortais. Agradeçamos por todas as oportunidades que tivemos de vir à Terra, de tomar um corpo, de aprender, de fazer o bem. De perdoar, de tolerar, de amar, de crescer. Agradeçamos por tudo. E louvemos a presença de Deus em cada um de nós, em cada uma de suas criaturas. Louvemos a presença de Deus no raio do sol, na gota da chuva, no ar que respiramos. Façamos também os nossos pedidos. E os nossos pedidos hoje, Pai, eles são por toda a humanidade terrena. Por todos nós, Pai, que passamos por momentos difíceis, de expiações dolorosas, de provações difíceis, por momentos de aferição de valores. Nós rogamos, Pai, rogamos força, rogamos entendimento, rogamos coragem, rogamos resignação, rogamos que esteja conosco, Pai, para que todos esses sentimentos brotem na nossa alma, na forma de confiança, de fé. Nos ampare, Pai. Nos ampare nas dificuldades que tivermos de enfrentar com os nossos entes queridos, que tivermos de enfrentar, Pai, dentro de nossa família, fora dela, no trabalho, conosco, seja como for. Sabemos e precisamos manter firmes esse entendimento de que nós não estamos desamparados em momento algum. E é por isso, Pai, que rogamos a sua luz, que rogamos a sua presença junto de nós. Receba, Pai, os nossos irmãos que estão desencarnando. Receba cada um deles, que a espiritualidade amiga que se faz presente em nossas vidas intensamente, ampare cada um desses irmãos, levando-os para postos de socorro onde possam ser tratados, onde possam se recuperar das últimas dores, das últimas aflições. Mas ampare também, Pai, os seus familiares que ficaram na terra, os nossos familiares, são irmãos. Somos todos, Pai, caminheiros em busca da luz. Aqui, na dimensão terrena ou na dimensão espiritual, todos nós, Pai, estamos a caminho da perfeição, da melhora, do crescimento e da evolução. E sabemos que o sofrimento faz parte das nossas escolhas. Nós rogamos a sua presença, Pai, a presença do Mestre Jesus, para que esses sofrimentos, essas dores, sejam aliviadas. Fluidifique nossas águas, Pai. Coloque nelas fluidos curadores, que tenhamos o entendimento, a paciência, a coragem, a tolerância, a fé, para vivermos um dia de cada vez. Esteja conosco, Pai, agora e por todos os séculos terrestres. Que assim seja.
0: Que assim seja. E então, meus irmãos, queremos agradecer a presença de todos vocês nestes momentos em que permanecemos unidos em oração, que a paz possa permanecer em nossos lares. Fiquem na paz, fiquem na luz, e amanhã novamente, neste mesmo horário, estaremos de volta para realizar esses minutinhos de orações com todos vocês. Até amanhã.
2: Dando continuidade, vamos com a mensagem do José Luiz Tadeu, lá de Araxá, mente tranquila, e finalizando com Ave Maria Pantaneira na voz do querido Vansan.
3: Mente tranquila.

espiritual da vossa mente. Quem souber dominar seus pensamentos, saberá governar a sua vida. Mente, este veículo divino de uma velocidade que nós desconhecemos. O motorista na direção de um carro precisa de domínio e controle. Ser consciente da sua responsabilidade para não fazer do veículo uma arma onde ele mesmo poderá ser a vítima. O mesmo acontece com a nossa mente. Quando não temos domínio sobre ela, passamos a ser vítimas do negativismo, pessimismo, derrota, fracasso, falta de fé em Deus, na vida e em si mesmo. Nossa mente é uma casa que Deus nos deu de presente, uma casa rica, bela e cheia de amplidão, rica de inteligência, bela de raciocínio e cheia de amplidão, onde podemos descortinar os grandes horizontes da vida. E você acaba se isolando, se trancando, perdendo assim a abençoada oportunidade de usufruir desse tesouro santo. A mente é um instrumento que precisa estar sempre afinado, ou seja, em sintonia com Deus e com a vida. Lamentavelmente, o ser humano ainda é bastante desanimado quando o assunto é exercitar a mente. Ele desconhece que quanto mais exercício, mais você tem saúde e longevidade de vida. Mesmo porque o pensamento é a semente da atividade. Uma mente adestrada é o controle de si mesmo, é o equilíbrio dos sentidos, do olhar, da respiração, do paladar, dos ouvidos, dos gestos, dos passos e de seus atos. A mente é a base do homem. Se os alicerces forem sólidos, o edifício é seguro. Vivemos clamando a Deus por um mundo melhor. Os benfeitores nos ensinam que o mundo é a nossa própria mente. O mundo só melhora na medida em que melhorarmos a nossa mente. Portanto, meus irmãos, tudo isto que ouvimos nessa mensagem, fica bastante claro que o verdadeiro encontro com os homens nasce do verdadeiro encontro com Deus. E isto só acontece através de uma mente tranquila.

0: 5:55.
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3: Amigos, eu sou Yasmin Madeira e nós estamos começando agora o nosso encontro diário com Jesus. 5 minutos de meditação e prece para uma vida cada dia mais saudável e mais feliz. Eu convido você hoje a imaginar-se num lindo caminho, como se estivesse subindo uma montanha. Observe as árvores, fazendo uma lamida, se unindo como se fosse um túnel, através do qual raios de luz penetram. Observe a beleza do lugar. Sinta os seus passos sobre uma relva macia. Observe que pássaros singram o ar. Existe um aroma especial neste lugar. Observe que à medida que você vai subindo, você vai sentindo próximo a você uma presença angelical. É Jesus. E começam a surgir cenas neste lugar, pessoas idosas necessitando de carinho, crianças necessitando de afeto, pessoas necessitando de orientações. Você vai andando e vai observando que na lateral do caminho surgem pessoas, imagens que se abrem e vão. E você sente em seu coração compaixão, uma necessidade de ajudar, de participar deste grande concerto de amparo a todos aqueles que necessitam. Esta sensação de compaixão ativa a sua misericórdia. Bem-aventurados os misericordiosos. Vá no seu caminho e à medida que você anda sentindo a presença do Cristo, vamos pedir pelos necessitados. Senhor Jesus, somos milhares de corações que neste momento te rogamos pelas crianças necessitadas, aflitas, sem paz, sem amor. Pedimos pelos idosos que estão abandonados, mas por aqueles que têm familiares, mas ainda se sentem sozinhos. Rogamos, Senhor, por aqueles que estão fazendo planejamentos nefastos, para que o Teu amor lhes ilumine a mente e os corações e que abandonem os caminhos perturbadores. Rogamos, Senhor, pelos que estão nos presídios, nos manicômios. Pedimos pelos que se encontram nos hospitais. Abençoa, Senhor, a nossa grande família universal. Que os homens se aquietem, te ouçam e que o reino de amor de nosso Pai brote em todas as mentes e corações. Obrigada, Senhor.

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1: 6 horas em ponto.

Olá, meu amigo, olá, minha amiga, que a paz de Jesus possa estar em nossos corações. É com muita alegria que iniciamos mais uma semana. Então, bom dia a todos, possamos ter uma semana muito abençoada de trabalho, de oportunidade no bem. E dando sequência à nossa reflexão do livro Paz e Renovação. Nós iremos iniciar o capítulo 11, né? Esse livro que está sendo muito importante para nós, porque as mensagens, elas são como verdadeiros tratamentos para evitarmos processos obsessivos, para evitarmos que venhamos a comprometer as nossas ações, nos arrastamento do mal. Então, é para isso que nós estamos estudando, né? Para que possamos conquistar aí um cadinho a nossa paz. E o capítulo do dia de hoje é capítulo 11, no qual vai ser falado sobre o reequilíbrio. Essa mensagem é do Espírito Emmanuel, Psicografia de Chico Xavier, né, como esse livro nos traz. E aí, vamos iniciando. A palavra tratamento, numa de suas mais justas acepções, significa processo de curar. E existem tratamentos de vários modos. Quando sofremos, por exemplo, os prejuízos da ignorância, buscamos o apoio da escola para que a instrução nos felicite com a luz do discernimento. No dia da enfermidade, é forçoso recorrer à ciência médica, que se expressará em teu favor através de medidas socorristas diversas. Na solução de necessidades primárias da vida orgânica, quanto mais alto o gabarito da educação, mais imperioso se torna o concurso especializado. Daí, os quadros crescentes de higienistas, odontólogos, enfermeiros e assistentes sociais. Ocorre o mesmo no reino do espírito, quanto à cura da alma. Antes da reencarnação, a criatura que se vê defrontada por obrigações de resgate e reajuste é levada espontaneamente ou não a renascer, junto dos companheiros de antigas faltas, a fim de granjear os recursos indispensáveis à própria quitação diante da lei. Por essa razão, verificarás que não é difícil amar a humanidade em seu conjunto, mas nunca fácil harmonizar-se na organização doméstica, onde a vida nos transforma transitoriamente em instrutores particularizados uns dos outros. É que o lar ou o grupo de serviço, nas teias da consanguinidade ou da convivência, se erigem como sendo escolas de emenda, institutos de reabilitação ou pequenos sanatórios de sentimento, ponto dos pontos-chaves do processo de cada um de nós, porquanto em casa ou no círculo íntimo, encontramos o lugar certo para o encontro exato com os parceiros difíceis de outros tempos, junto dos quais, durante o período da reencarnação, adquiriremos o tratamento espiritual que nos é indispensável à conquista do amor, a única força capaz de assegurar-nos a ascensão para a vida eterna. Então, Emmanuel, mais uma vez, nos traz uma lição aqui, muito direta, clara,
e ele vai nos dizendo que nós estamos sempre no lugar certo, como a gente sempre escuta nas palestras, nos estudos, na literatura espírita, que nenhum de nós está no lugar errado na hora errada. Estamos no lugar certo na hora certa. Então, ele vai fazendo, né, esse comparativo do tratamento. Né? Então, todo tratamento, quando precisamos, vamos buscá-lo. Né? Se é um tratamento médico, nós vamos resolver com a medicação, com aquela consulta médica, toda aquela orientação, os tratamentos especializados que tanto necessitamos, né? Eles também vão resolver a nossa problemática, né? Se estamos com um problema odontológico, se precisamos de algum tipo de tratamento ali ao mais especializado, nós encontraremos, né, junto com a ciência, né, que nos traz aí profissionais cada vez mais aptos a auxiliar na saúde física mental, e mental de nós, seres humanos. Né? Mas ele vai dizendo que isso vai acontecendo no reino, né, do espírito, ou sendo, na procura do... quanto à cura da nossa alma, né? Que nós podemos realmente encontrar esse tratamento. E a gente nem se dá conta que esse tratamento está o quê? Perto de nós, está ali, já incutido na nossa vida, né? Porque quando vai falar da cura da alma, vai falando da reencarnação, que reencarnamos no meio certo, no momento certo, com as pessoas certas, porque temos as obrigações, né, de resgate, de reparação, né, e de reajustes para a nossa vida. Né? E ele vai dizendo que, Emmanuel vai nos dizendo que não é tão difícil, né, a gente fazer esse amar a humanidade, mas o mais difícil é amar, né, a nossa família. Então, a nossa família é colocada aqui junto de nós para que possamos buscar esses reajustes. Né? Então, quando ele vem nos trazendo essa mensagem de tratamento, ele nos quer falar que todos nós estamos em tratamento. Então, naqueles momentos difíceis que estamos passando com os nossos familiares, aqueles momentos que, às vezes, a gente acha que nunca vai acabar, que não tem solução, mas são momentos que, às vezes, não depende só de nós, porque dependemos dos outros para realmente buscar a nossa felicidade, então, para fazer esse reajuste. Então, se um lado quer e o outro não quer, vai ficando mais difícil para nós. Mas Emmanuel nos traz isso com muita sabedoria, que realmente precisamos entender que todos nós estamos em tratamento, seja na nossa convivência familiar, seja na nossa convivência profissional, na nossa vizinhança, nos lugares onde nós nos encontramos, existe um tratamento. Então, esse tratamento, ele vem através das dificuldades, ele vem ali através dos nossos sentimentos, às vezes, como a gente já falou lá atrás, né, das chaves de reparação, né, que elas são assim, libertadoras para nós, que é através do sofrimento, através do desgosto, da ingratidão, sentimentos assim, que não gostamos de experimentar. Né? E uma coisa que a gente precisa sempre lembrar, que a doutrina espírita ela não está aqui para pregar o sofrimento, a dor, dizer que ela é maravilhosa, que tudo que a gente passa, momentos infelizes, eles são especiais, são muito bons para nós. Eles têm o lado bom, sim, é o lado de tratamento, como Emmanuel vem trazendo, vem como a cura para as nossas dificuldades, sim, mas nós precisamos saber lidar com essas situações e essas dificuldades, porque elas nos ajudarão no nosso crescimento moral e espiritual. Lembrando sempre que Jesus, nos momentos mais difíceis, ele esteve sempre ao lado do sofredor.
Então, nesse momento, meus amigos, minhas amigas, Jesus está conosco. Se estamos passando alguma dificuldade no nosso ambiente doméstico, Jesus está conosco. Ele está observando, os benfeitores espirituais estão ao nosso lado. Basta que nós apenas sinalizemos e pedimos ajuda, que possamos fazer uso das terapêuticas que estão ao nosso alcance, as terapêuticas espíritas, que é a oração, que é a meditação, que são os tratamentos que podemos buscar na casa espírita através da aplicação dos passes, das águas magnetizadas, do acolhimento fraterno. Então, nós devemos procurar, sim, todos esses atendimentos na casa espírita, mas, através das nossas ações, da compreensão da doutrina espírita, nós vamos conseguindo, sim, compreender o porquê estamos passando determinadas situações, o porquê a importância da reencarnação junto dos nossos familiares, junto dos nossos amigos, aqueles que convivem conosco, que temos dificuldades. Então, tudo isso faz parte de um tratamento, de um crescimento e aprimoramento espiritual e moral. Então, a reencarnação, essa oportunidade bendita, nós devemos aproveitá-la ao máximo, mas aproveitando os momentos e lembrando que toda dificuldade, ela é educativa, ela tem sempre um lado bom, e esse lado bom e proveitoso é para cada um de nós. Então, que possamos, com muita alegria em nossos corações, entender que não estamos na Terra encarnados para o sofrimento, mas sim buscando a nossa felicidade, buscando momentos de paz, buscando a nossa renovação. Renovação essa que é a nossa conquista, o nosso aprimoramento moral, a nossa reforma íntima, a construção da nossa paz. Então, que possamos ter essa reflexão, né, no início dessa semana, para que possamos gradativamente conquistando a nossa paz, porque é ela, somente ela, que levaremos junto de nós, que somaremos e prestaremos conta com a divina bondade para que tenhamos sempre a certeza do dever cumprido. Então, meus amigos,

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1: 6 horas e 24 minutos.

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1: Olá, terça-feira! Um excelente dia para você que acompanha a programação da PU Brasil. Rádio Portal da Luz, Sementes de Amor, Rádio Espaço Espírita, Rede Doutrina e São Francisco. Estamos iniciando mais um programa Comece Muito Bem o Seu Dia. Muito obrigado por você estar aí do outro lado. Gratidão por sua companhia. Eu sou o Celso Santos e vamos juntos nesta sintonia de luz e paz, acendendo os pensamentos e sentimentos para que tenhamos atitudes cada vez mais assertivas no bem. Bora lá? Já agradeceu a Deus por mais um dia? Já agradeceu a Jesus por ser a luz de nossos caminhos? Aproveite o momento, agradeça também ao seu mentor, guia, protetor, aos seus amigos espirituais que torcem para que você seja e esteja cada vez melhor. Não deixe para fazer amanhã o que se pode fazer hoje. É pra

Trabalhemos constantemente para o bem e para a felicidade de todos. Assim estaremos com Jesus. Batuíra. O Dia da Imunização é celebrado anualmente em 9 de junho. O principal objetivo desta data é conscientizar a população sobre a importância de manter as principais vacinações contra certas doenças em dia, diminuindo a probabilidade de contrair enfermidades como a cachumba, sarampo, tétano, a gripe, entre outras. O Ministério da Saúde do Brasil, como meio de lembrar a população da importância das vacinas, criou o Programa Nacional de Imunizações. A ideia é estabelecer um calendário nacional de vacinações contra as principais doenças que atingem crianças, jovens, adultos, idosos e gestantes. E além da conscientização, meu amigo, minha amiga, eu aproveito este momento para parabenizá-lo, sim, você que aniversaria neste dia. Que tal respirar fundo, sentir a forte emoção de iniciar mais um período da sua vida? Você que completou mais um ciclo, inicia um outro. Então que esta nova fase de sua existência seja repleta de abraços, sorrisos e muitas felicitações. Abraços inicialmente virtuais, mas como tudo passa, daqui a pouquinho estaremos todos juntos e misturados novamente. Pra você!

Minha do programa, comece muito bem o seu dia, o meu, o seu, o nosso programa diário matinal. Nosso encontro marcado de segunda a sexta. E você, meu amigo, minha amiga, já está preparado, preparada para iniciar mais uma terça-feira? Está apenas começando, então vamos em frente que atrás vem gente. E nada melhor do que iniciarmos muito bem o nosso dia ouvindo uma excelente notícia. Nova Zelândia está livre da Covid. Primeira ministra comemora dançando. É para dançar mesmo. A primeira ministra da Nova Zelândia, Jacinda Ardern, anunciou ontem, segunda-feira, dia 8, no parlamento de Wellington, que não há mais casos ativos de Covid-19 no país. O último paciente isolado pelo coronavírus no país do arquipélago do Pacífico Sul teve alta. Ardern atraiu manchetes e elogios da Organização Mundial da Saúde pela abordagem do governo ao vírus, restrita e cautelosa, e que pelo jeito valeu a pena. Em 25 de março, ela trancou o país por 4 semanas, exigindo que a maioria dos neozelandeses permanecessem em casa a maior parte do tempo. Com uma população de 5 milhões de habitantes, a Nova Zelândia registrou 1.154 casos confirmados e 22 mortes. Ardern atraiu manchetes e elogios da Organização Mundial da Saúde pela abordagem do governo ao vírus restrita e cautelosa e que pelo jeito valeu muito a pena. Nova Zelândia está livre da Covid. Primeira-ministra comemora dançando.

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Amigo ouvinte, passando por alguns momentos desafiadores, olha, todos nós temos os desafios que precisamos ter para nos superarmos. Então pense assim, nas horas difíceis, não vou abaixar a cabeça, até porque a solução para o problema não está no chão, e sim em minha determinação, correto? Os desafios existem para nos ajudarem a nos tornarem cada vez melhores. Veja por este prisma, e eu tenho certeza que em breve, em vez de reclamar, todos nós estaremos agradecendo pela oportunidade de sermos e estarmos melhores após superarmos estes desafios que batem à porta de nossas vidas.

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Amigo ouvinte, olha só, você já deu aquele sorriso bonito hoje? Não? Então, o que está esperando? Afinal de contas, um sorriso, por mais simples que seja, modifica tudo à nossa volta. Um sorriso pode alegrar um coração, restaurar amizades e, acredite, até conquistar pessoas. Além de tudo isso, ainda tem mais benefícios. Então, no programa de hoje, vou trazer apenas 5 desses benefícios. Primeiro, o riso acelera a recuperação de convalescentes e é eficaz no combate à dor. Segundo benefício, tem poder de ativar a produção de endorfinas, sendo tão eficiente quanto a acupuntura, o relaxamento, a meditação, os exercícios físicos e a hipnose. Terceiro benefício, meu amigo, a pressão sanguínea aumenta durante o riso e cai abaixo dos níveis de repouso. O riso diminui a tensão muscular, um dos principais fatores que contribuem com doenças ocupacionais, como um distúrbio osteomolecular relacionado ao trabalho. O quarto benefício, o ar é expelido com grande velocidade pelos pulmões e pelo organismo quando você dá uma boa gargalhada, sabia disso? O corpo todo é oxigenado, inclusive o cérebro. Este fenômeno contribui tanto para que você pense com clareza quanto para ter uma boa forma aeróbica. Quinto benefício, quem sorri produz endorfina, que é responsável pela sensação de prazer e felicidade. E aí, vamos sorrir? Que tal aquele sorriso agora?

0: O melhor da música com temática espírita na medida certa, presente aqui no programa Comece Muito Bem o Seu Dia. E agora é chegado o momento de mais uma participação de Raul Teixeira, hoje falando sobre os fantasmas da vida. Vamos ouvi-lo?
1: É muito curiosa a imaginação popular. Não existe uma única criatura que não tenha ouvido falar de histórias fantásticas, fantasmagóricas. As histórias dos velhos castelos ingleses, os velhos castelos noruegueses, onde os fantasmas passavam arrastando correntes, descendo escadarias, fazendo tumulto, alguns uivando, outros atravessando os quintais das casas em noites de lua cheia, revestidos por um alvo lençol que refletia a claridade argêntea do luar. Quem nunca ouviu falar de mulas sem cabeça, de sacis nas realidades das florestas brasileiras, no norte e nordeste do Brasil? Quem nunca ouviu falar desses seres que causavam espanto a todas as pessoas? Os fantasmas. Todos crescemos vivendo essa aura do fantástico que o fantasma criava com as suas atitudes fantasmagóricas. Era tão comum ouvirmos falar de criaturas que se postavam diante dos cemitérios para espreitar os passantes e abordá-los, e em seguida dizer que quando eram vivas, jamais tinham vivido aquela experiência, depois de mortas, para assustar o passante. Quem nunca ouviu falar das noivas de branco, que vinham atalhar rapazes na beira das estradas, e depois do encantamento, desaparecerem num piscar de olhos? Os fantasmas habitam e sempre habitaram o imaginário da população, de todos os povos. Há seres os mais grotescos, há seres os mais simpáticos, fazendo parte desse imaginário psíquico da humanidade. Seres que assustam, indivíduos que pregam peças, que fazem aparecer coisas e desaparecer coisas. Naturalmente, tudo isso leva as comunidades ou os indivíduos a essa esfera de medos. As criaturas têm medo. Medo de fantasmas. E esse medo se amplia, esse medo se desdobra na medida em que nós estejamos sozinhos em casa. Quando estamos sozinhos e toca o carrilhão da igreja à meia-noite, o relógio de pêndulo da casa grande toca a zero hora, parece-nos a hora do fantasma. Quem nunca teve esse tipo de arrepio, essa sensação estranha de que tem alguém que os espreita dentro de casa? A pessoa com medo começa a ouvir passos em sua moradia. A pessoa com medo sente o latejar, o pulsar do coração nos ouvidos. Fica com a boca seca. A pessoa com medo passa a escutar que tem alguém mexendo na cozinha, nos seus talheres, na louça. As janelas batem. Tem a nítida impressão de que alguém mexe na maçaneta da porta. O medo. O medo é capaz de causar os fenômenos mais estranhos na psicologia do indivíduo. São os fantasmas. O mundo em que vivemos está encharcado das histórias fantásticas. Está marcado, literalmente, pelos fantasmas. Desde o século XIX, porém, um grupo enorme de pensadores da psicologia, da psicanálise, desde Sigmund Freud, no século XX, vem trazendo a história de como se organiza o nosso psiquismo humano, afirmando que, de fato, nós somos indivíduos que vivemos de tal maneira determinados tipos de fantasias que criamos para a nossa vida certos tipos de fantasmas. Alguns chamam a esses fantasmas de nossos demônios. Às vezes, esses nossos demônios estão à solta e nos pregam todo tipo de peças possível. Em outras ocasiões, conseguimos dominar esses demônios, mas os dominamos durante um pouco tempo, para que depois eles se ensujam outra vez, transformando nossas vidas em tonéis de infelicidade, de desgraças, de aflições. Afinal de contas, os nossos fantasmas estão sempre a postos, e parece que eles têm uma predileção especial em nos atucanar nos períodos de nossa fragilidade. Ou será que nos tornamos frágeis e adentramos períodos de fragilidades por causa da presença dos nossos fantasmas? É um assunto que merece ser pensado por nós.
0: Esta foi a participação de Raul Teixeira, que volta amanhã com mais esclarecimentos importantíssimos para o nosso conhecimento.

A melodia, a harmonia e o ritmo que sensibiliza e esclarece mentes e corações presentes aqui na nossa programação. Meu amigo, olha só, vencer mais um dia com a determinação e trabalho depende única e exclusivamente de cada um de nós. Você já sabe disso, não é? Então, não dedique tanto tempo remoendo coisas ruins. Comece este dia, esta terça-feira, com um pensamento que atrai. Vibremos positivamente para termos um dia de paz e uma vida cada vez mais feliz. Para isso, encare o dia que está apenas começando, dizendo para si mesmo: nada nem ninguém conseguirá estragar o meu dia. Nada será maior do que o meu sorriso. Bacana? É preciso permitir que as coisas lindas aconteçam. E depende, não é deste nem daquele, depende de você, para que o seu dia, para que a sua vida, para que os seus pensamentos e sentimentos sejam e estejam melhores. Pense nisso!

0: A música que sensibiliza e esclarece mentes e corações, presente aqui no programa Comece Muito Bem o Seu Dia. É sempre muito bom saber que você está aí do outro lado. Muito obrigado por você continuar conosco de segunda a sexta neste mesmo horário. E agora é chegado o momento da participação de Chico Xavier. Vamos ouvi-lo.
1: Agradeço, alma fraterna e boa, o amor que no teu gesto se condensa, deixando ao longe a festa, o ruído e o repouso para dar-me a presença. Sofres sem reclamar enquanto exponho minhas ideias diminutas e anoto como é grande o teu carinho no sereno sorriso em que me escutas. Não sei dizer-te a gratidão que guardo pelas doces palavras que me dizes, amenizando as lutas que carrego em meus impulsos infelizes. Auxilias-me a ver, sem barulho ou reproche, dos trilhos para o bem o mais certo e o mais curto, sem cobrar pagamentos ou louvores pelo valor do tempo que te furto. Aceitas-me no todo como sou, nunca me perguntaste de onde vim, nem me solicitaste qualquer conta da enorme imperfeição que trago em mim. Agradeço-te ainda o socorro espontâneo que me estendes à vida estrada fora, para que as minhas mãos se façam mensageiras de consolo a quem chora. Louvado seja Deus, alma querida e bela, pelo conforto de teu braço irmão, por tudo que tens sido em meu caminho, por tudo que me dás ao coração.
0: Esta foi a participação de Chico Xavier, que volta amanhã com mais informações para o nosso esclarecimento.

O melhor da música com temática espírita presente no programa Comece Muito Bem o Seu Dia. Amigo ouvinte, existe um pensamento que diz: todo dia é uma nova chance. Conhece este pensamento? Sim, meu amigo, esta é uma nova oportunidade de sermos e estarmos melhores. Sim, quando você fica de bem com a vida, todo dia parece que é o melhor dia de sua vida. Então fique bem, construa um dia proveitoso a partir de agora. Um passo de cada vez, mas jamais pare ou retroceda naquilo que já caminhou. Vamos em frente, afinal de contas, atrás vem gente e nós estamos aqui na fila da evolução para o nosso passo adiante, para sermos e estarmos melhores do que já fomos um dia.

0: As melodias que enaltecem a alma, a harmonia que aconchega as emoções, presentes aqui no programa Comece Muito Bem o Seu Dia. E agora vamos àquele momento de inspiração. Sim, estou falando do nosso momento reflexivo de interiorização. Vamos juntos para o nosso momento, com mais um momento espírita.
1: Há dias que temos a impressão de que chegamos no fim do caminho. Olhamos para frente e não vislumbramos mais saída. Não há uma luz no fim do túnel e não há também nenhuma possibilidade de volta. Parece que todos os nossos projetos, nossos objetivos, foram levados para bem distante e estamos sem possibilidade de alcançá-los. Parece mesmo que o outono da existência fez com que secassem as nossas esperanças e o vento forte do inverno varresse das nossas mãos todos os sonhos acalentados. A morte vem e arrebata os afetos da nossa alma, deixando-nos o coração dilacerado. Sentimos-nos perdidos.

sabemos que rumo tomar. Ficamos atônitos. Sentimos-nos como uma árvore ressecada, sem folhas, sem brilho, sem motivo para viver. É a desesperança. De repente, como acontece com a natureza, a primavera muda toda a paisagem. As árvores secas enchem-se de brotos verdes e logo estão cobertas de folhas e flores. O tom acinzentado cede lugar às cores verdes de tonalidades mil. É a esperança. Os entes caros que nos antecederam na viagem de retorno à pátria espiritual, um dia estarão novamente junto aos nossos corações saudosos, num abraço de carinho e afeição. Tudo em a natureza volta a sorrir. A relva verde fica bordada de flores de variados matizes. As borboletas bailam no ar. Os pássaros brindam-nos com suas sinfonias harmoniosas. Tudo é vida. Assim, quando a chama da esperança reacende em nosso íntimo, nossos sonhos desfeitos são substituídos por outros anseios. Nossos objetivos se modificam e o entusiasmo nos invade a alma. Jesus, o sublime Galileu, falou-nos da esperança no Sermão da Montanha, com o suave canto das bem-aventuranças. Exemplificou-a nos seus ditos e feitos. Enfim, toda sua mensagem é de esperança. Se formos visitados por qualquer dissabor e o desespero nos tomar de assalto, busquemos o nosso amigo maior, Jesus, através da oração. Predispondo-nos pela prece, a ajuda chegará certamente, como suave bálsamo a penetrar nas fibras mais íntimas do nosso ser, dando-nos alento e tranquilidade. Se há desesperança a cercar-se de nós, lembremos o amigo celeste a nos dizer: meu fardo é leve, meu jugo é suave. Se seu jugo é suave, por que não o aceitamos? Se seu fardo é leve, por que não o conduzimos? Consideremos que o rigor do inverno pode ser o resultado da nossa falta de cuidado, submetendo-nos ao jugo da mentira, da ambição desmedida, do pessimismo, das queixas sem fim. Ou talvez a desesperança resulte da nossa própria insensatez, carregando o pesado fardo dos prazeres inferiores, do orgulho, do egoísmo, da ganância, dos vícios de toda a ordem, e de outros tantos fardos inúteis que nos sobrecarregam os ombros, destroçando-nos as forças. Dessa forma, em qualquer circunstância, deixemos que a esperança nos invada a alma, confiantes em Deus, que sempre nos dá oportunidades novas para refazermos caminhos, buscando a nossa redenção. A esperança deve ser uma constante em nossas vidas. Esperança de melhores dias. Esperança de realizações superiores. Esperança de paz. Narra-se que um monge que vivia da mendicância sem abrigo recolheu-se numa gruta para o repouso noturno em bela paisagem banhada de luar. Adormeceu, veio um bandido e lhe furtou a capa de que se utilizava como agasalho. O frio da madrugada despertou-o, e dando-se conta do infortúnio, porém fascinado pela claridade da lua, aproximou-se da entrada da gruta e, emocionando-se com o que viu, exclamou: que bom que o ladrão não me furtou a lua. E sorrindo, pôs-se a meditar. Desesperar? Nunca.

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Amigo, mais um dia inteiro pela frente. Sim, hoje é terça-feira. Então, que a gente saiba apreciar as pequenas vitórias. Não esqueça que o pensamento é a chave do bem-estar, que a gente cuide da saúde física, mental, espiritual. Gaste energia somente no que faz bem, que a gente fique de olhos e ouvidos abertos e não deixe que a fofoca ou a intriga faça com que os nossos dias sejam mais dolorosos. Nem sempre podemos escolher a música que a vida toca, mas podemos escolher o jeito de dançar com a música que colocarmos em nossas vidas. Pense nisso e que tal pensarmos agora?

Aqui no programa Comece Muito Bem o Seu Dia, você ouve o melhor da informação, reflexão, prestação de serviços e, claro, o melhor da música com temática espírita. Tudo isso na medida certa para você. Meu amigo, minha amiga, e aí, preparado, preparada para este dia? Então, vamos em frente. Afinal de contas, todos os dias são portas que se abrem para a felicidade. Concorda? Então, meu amigo, minha amiga, abra-as com fé, esperança e o desejo de fazer apenas o bem. Conspire a favor de todos que o melhor da vida vem. Persistindo na luta ou começando do zero, mantenha a tua humildade em equilíbrio com a tua vontade de vencer e a tua força ao lutar. Aproveita as novas oportunidades que são colocadas à sua frente. Confia em tuas próprias forças e não ouse duvidar de si mesmo. Faça o melhor que puder, seja o melhor que puder. O resultado virá na mesma proporção

Compositores e intérpretes de todo o Brasil divulgando e esclarecendo o Espiritismo por meio da melodia, da harmonia, do ritmo, da boa mensagem. Aqui no nosso programa, você já sabe, o melhor da informação, prestação de serviços, tudo isso na medida certa para você. E agora vamos ao nosso momento mais divertido? Sim, você já sabe. Vamos ao nosso quadro Amigos da Luz.

0: Para, pai! Todas as provas que eu escolho, nada é bom pro senhor. O senhor quer que eu fique parada no tempo? Eu tenho de evoluir, eu quero ser evoluída, pai.
1: É que o pai fica preocupado com você, filha. Medo você sofrer, não passar bem nas provas.
0: Para, pai, preocupa não. Porque às vezes eu posso até errar, mas nosso senhor já foi na frente e deixou o exemplo. Já deu o caminho da roça, é só seguir. E eu sei que o senhor vai ficar aqui, vai tomar conta de mim junto com os amigos perdoar.
1: Para. Tá bom então, filha. Pá!

A música com temática espírita presente aqui no programa. Comece muito bem o seu dia. E por falar em começar muito bem o dia, que tal hoje, terça-feira, exercitar a fortaleza espiritual? Sim, aprenda a resignar-se e transitar no mundo da melhor maneira possível. É isso, meu amigo. Não creia no pessimismo e na derrota, solidão e abandono. Porque se ama conforme determina a lei do universo, descobrirá a beleza e a alegria em qualquer circunstância e em qualquer parte da Terra. Jamais se desespere. Sim, porque quando estamos desesperados, não temos olhos para enxergar aquilo que precisamos ver para sairmos desse poço do desespero. Muito obrigado por você estar aí do outro lado, fazendo parte deste dia, fazendo parte deste momento de reflexão. Meu amigo, estamos chegando ao término de mais um programa, mas antes eu quero deixar a sugestão do dia. Não diga ser incapaz sem antes tentar. Antes de mais nada, tente uma, duas, três, quatro, cinco, quantas vezes forem necessárias. Lute o quanto pode para conseguir, e eu tenho certeza que você conseguirá. O possível, meu amigo, está ao seu alcance, e a força de que tanto necessita para isso já está dentro de você. Acredite.

0: E assim chegamos ao término de mais um programa. Comece muito bem o seu dia e quero aqui agradecer, claro, sempre pelo seu carinho, confiança, pela sua companhia. Hoje é um novo dia, ontem aprendizado, hoje possibilidades, oportunidades para fazer um futuro diferente e melhor. O sorriso é a manifestação dos lábios quando os olhos encontram o que o coração procura. Encontre e seja feliz. Forte abraço, lindo dia, uma ótima terça-feira e até amanhã.
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2: 7 horas, 55 minutos.

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1: Uma boa noite a todos. Que a paz de Jesus esteja conosco, que Ele siga nos intuindo, nos iluminando, para que a gente possa aproveitar as reflexões dessa noite. Nós estamos iniciando o programa Centelha de Luz, que é um programa da Rádio Web Portal da Luz. E hoje estamos com o tema O Capital dos Minutos da Irmã Sheila, psicografia de Chico Xavier, e trouxemos o querido convidado Ricardo Bernardes de Melo, de Varginha, Minas Gerais, do NEP, Núcleo de Estudos e Pesquisa do Evangelho, Alcione. Seja muito bem-vindo, Ricardo. Tá mudo seu microfone?
2: Ai, depois de tanto teste, agora a gente ia deixar no mudo? Não é possível, né? Boa noite, Eliana. Boa noite a todo mundo aí que está na Web Rádio, Portal da Luz, nossos queridos amigos, né? Estamos junto aí nessa empreitada.
1: Ricardo, antes da gente começar, então vamos fazer uma prece, né? A gente começar os estudos dessa noite. Queria agradecer também a presença aqui do César Reis, do Norton, que já deixaram mensagem no chat. Então, quem estiver vendo, pode deixar uma mensagem, quem tiver alguma pergunta, que a gente vai respondendo também. Bom, então a gente está iniciando esse programa, agradecendo ao nosso Mestre Jesus, mais uma oportunidade de estarmos aqui reunidos em seu nome, para que a gente possa estudar sobre as suas palavras através da irmã Sheila. Solicitamos a querida irmã Sheila que nos intua e nos ilumine, para que a gente possa apresentar este tema da melhor forma possível. Que ela ilumine o nosso querido convidado, para que ele possa apresentar essas reflexões de forma clara, para que todos nós possamos compreender, que possamos ficar com Jesus hoje e sempre. Graças a Deus.
2: Assim seja.
1: Ricardo, então vamos começar sobre o tema?
2: Bora lá, vamos lá.
1: Capital dos Minutos.
2: Deixa eu achar.
1: Bom, então a gente vai falar sobre esse tema tão interessante. Você quer falar um pouquinho sobre o que seria capital dos minutos?
2: Vamos lá, então. De novo, agradecer, viu, Eliana, o convite, né, a confiança aí da gente estar aqui batendo esse papo aí a respeito do capital dos minutos. E o que a irmã Sheila quer demonstrar para nós, né, na questão do capital dos minutos? Capital no sentido de valor mesmo, né, no sentido de como se fosse capital, dinheiro, investimento, alguma coisa nesse sentido. O capital dos minutos seria o como a gente consegue, através dos minutos, ser algo valioso, precioso mesmo. Esse recurso tão, né, limitado hoje em dia, todo mundo quer dizer que nós não temos tempo para nada. E aí ela vem realmente botar uma reflexão para nós, para que a gente possa, a cada vez mais, conseguir realmente utilizar melhor o nosso precioso tempo, né? Um tempo para que seja ali de evolução, para que seja realmente de crescimento espiritual, de serviço, de entrega e de trabalho, né? Então é muito nesse sentido que ela traz essa reflexão nesse texto dela. Um texto, aquilo que a gente estava já conversando, que tem que ser lido no mínimo, umas 8 vezes, para que a gente possa achar a chavinha para conseguir realmente aqui compartilhar, né, de alguns ensinamentos. Mas a principal mensagem é essa, que a gente consiga aproveitar cada minuto da nossa vida de uma forma bem produtiva, de uma forma bem edificante, sem perder tempo mesmo, sem esse desperdício. E um olhar reflexivo mesmo sobre isso, né? Como que eu estou lidando com os minutos? E é um bem tão, ao mesmo tempo, né, eu sempre falo com os meus alunos, o tempo é algo tão democrático, todo mundo tem as mesmas 24 horas, né? Se é uma coisa que Deus fez para todo mundo igual, é a quantidade de horas e minutos que a gente tem no dia. E cabe a nós esse investimento desse capital, então, em prol das nossas atividades.
1: Ricardo, entrou, querido amigo Rinaldo. Rinaldo, boa noite, Rinaldo. Obrigada pela presença. Inclusive, foi o Rinaldo que me indicou para esse programa aqui.
2: Olha que
1: Amigo
2: legal.
1: querido do NET Brasil. Boa noite, Rinaldo. Então, Ricardo, eu vou fazer o seguinte: a gente vai ler esse texto na íntegra, eu vou ler ele todo. E aí eu já passo para a gente ir pontuando, pode ser?
2: Combinado, vamos lá.
1: Então, a irmã Sheila diz assim: no tamanho da terra, em toda parte, surge a erva daninha. Aqui chama-se tiririca, além é joio imprestável, mais adiante guarda o nome de escauracho destruidor. No fundo, é sempre mato inculto, impedindo a germinação da boa semente e consumindo a vitalidade do solo. Extensos tratos de gleba proveitosa permanecem dominados por essa relva improdutiva e renascente, onde tanta árvore generosa poderia crescer e produzir para a alegria e segurança de todos. Referimos-nos a esse elemento invasor para lembrar o vosso valioso capital dos minutos. Quanta felicidade poderemos plantar com a bênção de meia hora? Quanto estudo nobre investir-nos-á na posse de elevados conhecimentos com apenas alguns instantes de leitura e reflexão? 10 minutos na conversação digna ou na visita confortadora podem operar a renovação de muitos destinos. 1/4 de hora na assistência aos enfermos ou no trabalho gratuito em favor do próximo consegue prodígios na vitória do bem. Entretanto, contra a plantação de sementes de semelhantes recursos nas leiras do tempo, encontramos a tiririca da maledicência, o joio do azedume verbal e o escauracho das críticas ociosas, fantasiadas de interesse pela salvação apressada dos outros. No fundo, porém, é sempre a conversa inútil que aniquila as mais nobres oportunidades de serviço e progresso. Não olvidemos o capital dos minutos, a riqueza capaz de comprar-nos a sublimação para a vida eterna, se atendermos à edificação da verdadeira fraternidade. E com os talentos do amor e da fé, procuremos servir sem repouso, recordando a afirmação do Mestre Divino: meu Pai trabalha até hoje e eu trabalho também. Bom, então a gente leu aqui na íntegra
2: Muito bem.
1: o texto da irmã Sheila. E eu queria que o Ricardo, então, desse uma aula para a gente. O que a irmã Sheila quis dizer com todo esse texto, Ricardo? Vai pontuando para a gente.
2: É interessante como ela coloca logo lá no início. Se você quiser até deixar ali para nós, Eliana, acho que fica legal o pessoal se localizar, né? Lá no início, a gente pode ir depois conversando. Talvez pedaço a pedaço, mas olha como é que ela já, de cara, ela fala pra gente, ó, no tamanho da terra, em toda parte, vai surgir a erva daninha. Então, quer dizer, não adianta a gente fugir dela, a gente vai ter que estar preparado para combatê-la, né? E aí ela coloca, né, como ela regionaliza pra gente, né? Aqui é conhecido como tiririca, minha mãe chamava muito isso mesmo, olha, tá, teu jardim tá cheio de tiririca ali. E além, né, em outro lugar, vai ser chamado de joio imprestável. E aí ela coloca uma coisa que talvez é mais popular, talvez pegando o lado da Europa mesmo dela ali, né, que é esse escauracho destruidor, que é uma graminha que também vai impactar ali a questão de cultivar alguma seara de algum alimento em si, né? Então, olha como é que ela já coloca de cara para nós que não é inevitável, a gente precisa ver a erva daninha, ela faz parte, em toda parte na terra nós vamos encontrar. E aí ela fala que no fundo é sempre um mato inculto. O que que seria esse mato inculto para a gente? É a terra que ainda não foi cultivada, né? E que vai impedindo ali a germinação da boa semente e vai consumindo a vitalidade do solo, ou seja, aquilo que o solo poderia estar gerando de bons frutos, está dando força para aquela erva daninha. Então, vamos fazer a relação aqui, né? As ervas daninhas que ela coloca isso logo no início para a gente, são elas que vão roubar o nosso tempo. E o que, que é no nosso dia a dia? Ela até cita ali mais à frente um pouquinho, né? A questão da erva daninha que prejudica o nosso crescimento. Se a gente faz analogia, o que, que no nosso dia a dia prejudica o nosso crescimento espiritual? Né? Os nossos hábitos negativos, as nossas distrações desse mundo material, os nossos vícios mesmo. Isso tudo está ali em metáforas colocado da tiririca, do joio e do escauracho. Né? Então, se a gente pensar na tiririca da maledicência, quando a gente vai ficando mais nessa questão do orar e vigiar, né, a gente vai percebendo que nós somos tentados, isso é natural, há muito tempo eu acho que a gente faz isso, e não vai ser de um dia para a noite que nós vamos conseguir não ter esse tipo de comportamento, mas olha quanto que a gente é tentado a falar e a tentar posicionar na vida do outro, né? Às vezes a gente se pega, né, eu mesmo, falo assim, nossa, mas por que que fulano tá fazendo? Aí eu falo assim para minha esposa, ah, não, para, eu estou desgastando energia, não tem nada a ver comigo, isso daí é de fulano, para que, que eu vou ficar pensando o que, que ele vai tomar de decisão, ou o que, que ele vai fazer, ou eu interpretar em relação à decisão dele? Isso não faz muito sentido da gente perder tempo, né, numa situação, a não ser que eu seja para ajudar, mas no contrário, a gente vai só comentar, como se comenta um filme, comenta um seriado, comenta uma novela. Então, acho que não faz muito sentido, a gente precisa realmente retirar essa tiririca da maledicência. Da mesma forma, né, hoje cedo ainda estava escutando uma live e falavam sobre a questão do uso excessivo das tecnologias e o quanto que isso é impactante hoje na vida moderna. É um vício, aquelas pessoas que hoje são viciadas realmente em tecnologia. E isso, o impacto negativo, quanto tempo se perde, né, no caso, olhando as redes sociais, deixando de viver para ver a vida dos outros. Simplesmente. E aqui, Eliana, não quer dizer que eu sou contra entretenimento, senão vai parecer que eu sou daqueles que não assistem nada e que não vê nada. Mas eu acho que a gente precisa cuidar, como é o capital dos minutos, a gente precisa cuidar realmente daquilo que pode ser excessivo, que pode se tornar um vício, né? Grandes estudiosos falam que é um erro, a primeira coisa, não sei se a gente faz, eu já fiz muito, hoje eu tento me policiar, mas a gente não deve, ao acordar, já pegar o celular. E a gente tem uma ansiedade, né, para ver assim, o que aconteceu no mundo enquanto eu estava dormindo? Deixa eu ver os meus grupos, e aí eu vou me consumindo com aquilo. E, na verdade, né, o quanto que seria, né, salutar mesmo a gente acordar e já de cara, né, fazer um belo de um agradecimento, fazer uma bela de uma oração, uma mentalização, uma irradiação de amor, de paz, de cura, e às vezes a gente não vai planejando isso, e isso vai ficando mais difícil para a gente, e aí a gente vai sendo realmente envolvido por essas distrações aí do mundo material. E é claro que isso vai prejudicar a nós no nosso dia a dia, porque aí a gente vai falando no final, né, qual que é o que a gente mais escuta numa sexta-feira? Já é sexta-feira e eu praticamente não dei conta de fazer tudo o que eu tinha que fazer. E vai muito, né, de encontro a gente pensar sobre uma questão de ter ali uma boa gestão do tempo mesmo, né, de conseguir realmente tirar essas ervas daninhas que roubam o nosso tempo para que a gente possa, né, ter conversas edificantes, ter leituras edificantes, momentos em que possa realmente ajudar a melhorar a nós mesmos e aos outros, né? Então a gente tem diversas citações, por exemplo, da Joana de Anjos, se colocando ao convite para nós mesmos numa autotransformação, para que a gente possa ter realmente condições de mapear, de planejar, né? Se a gente planeja tudo na nossa semana, né, Eliana? A gente sabe direitinho, eu preciso ir em tal lugar, eu preciso fazer tal situação, eu preciso entregar tal documento, fazer tal questão no meu serviço, o porquê não planejar, então, o tempo também que seria para essa edificação, para essa construção do nosso crescimento espiritual? Todo mundo tira, não no meu formato, né? Dá para perceber que não faço, né? Então, mas todo mundo tira o seu tempo para cuidar da saúde em relação à academia. Mas na mesma proporção, nós deveríamos investir o capital dos minutos na nossa edificação. no nosso entendimento espiritual para o crescimento. E aí um passo seguinte seria talvez ali a gente caminhar para destinar o nosso tempo aos outros.
1: Ricardo, nesse inteirinho que você falou sobre o tempo, né? Então, a gente precisa destinar o tempo de forma equilibrada, não é isso? Para cuidar do nosso vaso físico, que é o que carrega a nossa alma, né? Para que a gente não deteriore esse vaso mais rápido e a gente também seja responsável por isso. Então, não só academia, mas qualquer movimentação do corpo que você conseguir, que a gente consegue fazer em casa. Hoje, com a internet, a gente tem várias videoaulas, inclusive de exercícios que você pode fazer em casa mesmo, ou mesmo alongamento, etc., só para que a gente não vá travando, né? Porque a gente vai envelhecendo, parece que vai ficando duro.
2: E uma facilidade que eu tenho, eu gostava de ir à academia, agora eu tô meio fora, tive uma lesão no meu pé, não voltei, faz um ano que eu tive essa lesão. Mas o que eu mais gostava de ir na academia era o momento que eu tinha de 45 minutos de esteira. Eu botava o fone de ouvido e tentava ficar lá num audiobook do Livro dos Espíritos. Então, meu compromisso era, vou lá, vou fazer a minha atividade física, mas vou estar com o meu fone de ouvido, então, também já ali percebendo alguma coisa. E a gente tem tecnologia para isso, né, Eliana? Hoje a gente consegue, com muita facilidade, acesso a obras, né, e lives que são extremamente importantes, e a gente consegue fazer isso paralelo, em paralelo a isso, né? Limpando a casa, fazendo almoço, aí você consegue, e sem incomodar ninguém, porque nem todo mundo está nessa vibe, né? Então, às vezes, fica um excesso em casa, fica uma briga. Então, ah, não, você está escutando demais, você está vendo. Não, agora vai no fone de ouvido, ponto. E aí é o seu momento ali, né?
1: E é interessante isso que você está falando, que é justamente a gente está falando sobre o capital do tempo, né? Que é a otimização desse tempo. Então, eu utilizo o meu tempo para fazer duas coisas simultaneamente, mas eu vou utilizar esse tempo para cuidar do meu corpo, ou cuidar da casa em si, e automaticamente eu também utilizo para cuidar do meu espírito. Quando você diz ali, né, que faz alguma tarefa de casa ou mesmo uma caminhada, cuidando do espírito, ouvindo uma palestra, um audiobook que seja, você está cuidando das duas coisas ao mesmo tempo, ou seja, você está otimizando o seu tempo, seu capital, né, do tempo, para que você cuide de duas coisas ao mesmo tempo. Isso é muito bom. Eu queria que você falasse um pouquinho mais como que a gente pode otimizar o nosso tempo.
2: É, e a gente tem uma certa mania, né, Eliana, da gente querer o ideal. Eu gostaria de ter um tempo para meditação, um tempo para a questão realmente ali de fazer o nosso evangelho no lar, de ler uma obra, de fazer um estudo mais aprofundado do evangelho, e a gente sempre idealiza. Só que se a gente perceber, né, vamos pegar o deslocamento, né? Vou pegar o meu caso, por exemplo. Eu, quando vou buscar e levar a minha menina na escola, isso vai tomar minimamente 30, 40 minutos, né? Eu posso colocar o que eu quiser dentro do carro. Eu posso botar uma boa música. Isso até cabe um parênteses, né? A gente tem que tomar um cuidado muito com os tipos de música que a gente escuta, né? Que vão influenciar a nossa questão vibratória. Então, a gente precisa se policiar, inclusive, em relação a isso. Mas esse é um trajeto que eu vou fazer. Será que eu posso, então, nesse momento, escutar alguma coisa edificante?

0: facilitado, né? Então, não dá para ter esse comportamento, né, da gente sempre estar reclamando da falta de tempo, né? Eu não tenho essa falta. Meu pai sempre falava isso: se você está perdendo, se você está falando que está com falta de tempo, pode reparar aí que você não está fazendo, é uma boa gestão do seu tempo. Você que não está conseguindo realmente administrar aí as tarefas que você tem no seu dia a dia para conseguir realmente utilizar o tempo de forma proveitosa, né? E aí a gente começa a ver pessoas que falam assim: nossa, mas como é que você dá conta disso tudo? Primeiro, é me propor a. Segundo, se eu não estiver fazendo de uma forma que é satisfatória, eu vou sentir isso de alguma forma, eu vou perceber que não está legal. E aí eu preciso tentar coisas diferentes mesmo. Então, isso que a gente tenta aqui dar como sugestão, né, é que realmente a gente possa fazer um planejamento, assim como a gente faz um planejamento profissional, que a gente consiga fazer um planejamento também espiritual, né? Qual é aquele? Porque se a gente ficar só com aquela 1 hora de centro semanal, que a gente vai para uma palestra, claro que ela é, se entre nada e aquela 1 hora, fica com aquela 1 hora, mas não é só aquela 1 hora que talvez você vai conseguir respostas para tudo aquilo que você tem de questionamentos. Então é necessário que você faça mesmo um planejamento, um investimento desse capital dos minutos, olhando o seu dia, aonde que encaixa. E é como ela fala na obra, né? Tem coisas que são de 10 minutos. Né? Você não vai levar mais que isso. Eu lembro de uma amiga da minha mãe, que quando ela, a minha mãe era auxiliar de serviços gerais, e ela ia para a escola às 5 horas da manhã. E a amiga dela, a Rosilda, ela ia com o terço na mão, católica, fervorosa. Ela falava: enquanto eu vou, ainda vou pedindo a proteção, porque é muito cedo, mas eu já vou fazendo o meu momento espiritual. Né? Então, acho que isso também é uma forma da gente enxergar dentro da nossa rotina, situações que eu consigo otimizar para que eu possa me propor realmente essa oportunidade preciosa que nos foi dado, que é a encarnação, né? A gente sempre brinca com aquelas pessoas que falam assim: ah, não, mas esse eu vou deixar para a próxima. Na próxima, a gente não sabe se vai ter essa configuração de pessoas que você precisa estar vivendo hoje para resolver. Então, aproveite, é um carpe diem mesmo, né? Aproveitem o dia. Aproveitem agora os minutos. A gente não tem a certeza do amanhã. E o ser humano, ele é presunçoso, né? Ele coloca o relógio para despertar achando que ele tem um controle de tudo. Ele põe para despertar às 6 horas da manhã achando que vai acordar. Isso é a maior presunção do ser humano, né? A gente não tem essa certeza. Então, o importante é o agora, a gente planejar para ter condições de realmente conseguir fazer de forma consciente e produtiva valer essa oportunidade que nos foi dada de reencarnação para o nosso desenvolvimento moral, para o nosso desenvolvimento intelectual.
1: Ricardo, isso que você está falando é muito importante. E aí eu queria só parar por aqui para a gente refletir um pouquinho mais. Porque quando você diz o seguinte, esse minuto pode ser o nosso último minuto e que a gente precisa aproveitar o nosso tempo. E aí as pessoas já pensam logo no em seguida, eu vou viver a vida doidado, eu vou fazer tudo que eu tiver para fazer, porque já que eu vou morrer mesmo, então eu vou aproveitar a vida. Justamente às sextas-feiras a gente escuta essa frase: é sexta-feira, eu vou viver. Você não está vivendo. Então, explica pra gente o que é viver em espírito, o que é aproveitar os minutos. Será que é viver essa vida adoidado? Será que é aproveitar todos os prazeres da vida, assim, loucamente no final de semana, se embriagar, beber e dançar e fazer festas e viajar e tudo mais? Ou será que o que você está dizendo aí, aproveitar os minutos e a gente parar e refletir alguns minutos sobre a mensagem do Cristo, para que a gente possa viver a vida espiritual, trabalhar para que a gente possa viver essa vida eterna. Explica um pouquinho mais.
0: Vitor Hugo tem falado muito, o menino tem falado muito nas suas lives, nas suas palestras, a respeito disso, né? Dele colocar realmente que não existe uma vida separada da espiritual da nossa vida normal. É, a partir do momento quando a gente tem esse despertamento que a vida é uma só, né? Que ela é única, independente de onde você esteja, nós somos filhos de Deus. Como diz a Cris lá do nosso NEP, condenados à evolução, querendo ou não, você vai caminhar para

0: essa estrada evolutiva, e isso faz com que a gente possa perceber onde eu esteja, eu tenho que ter a relevância e o entendimento da importância do trabalho. Como o Emmanuel cita, né, em várias obras deles, essa questão do trabalho contínuo na construção do nosso caráter, né? Aquilo que a gente tem mesmo, que Santo Agostinho pede para a gente ao deitar, que a gente faça uma reflexão, será que hoje eu consegui ser melhor que ontem? E o que, que eu tenho que ser melhor amanhã, enquanto pai, enquanto filho, enquanto esposo, enquanto irmão de caminhada espírita, enfim, em sociedade? Então, quando a gente tem essa questão de que não é só o prazer da vida, como você colocou, Eliana, que eu vou viver essa vida doidado, é tudo, é aproveitar, né? A gente às vezes não tem o tempo para aproveitar a natureza tão bela que é colocada para a gente, sem fazer demagogia e sem querer só ser daqueles naturebas. Não é uma questão disso, mas a gente precisa entender que somos todos criaturas de Deus. E sendo criaturas de Deus, nós somos co-criadores dele. Então eu tenho parte nessa obra, eu já herdei dele algo que é esplêndido, que é a vida. E a vida tem que ser colocada e precisa ser vivida na sua intensidade em todas as fases, em todas as etapas. Então eu não vou esperar sexta-feira para viver. Eu vou viver a minha segunda-feira. A minha segunda-feira é aonde? É trabalhando? Então eu vou viver plenamente a minha vida trabalhando. E isso facilita e talvez possa ajudar, né, e tem me ajudado, né, a gente fala que sempre a gente é o primeiro a ser ajudado, tem me ajudado a ser melhor naquelas questões em que eu tenho a maior dificuldade, que seria, por exemplo, enfrentar uma segunda-feira, início de semana, com aulas, né? Como eu posso ser diferenciado? O que, que eu devo fazer na minha construção, no compartilhamento dessa vida com os meus irmãos de caminhada em Cristo e Deus Pai, para que eu possa ser produtivo com esses capital, com essa capital dos minutos? No fim, o que a gente espera é utilizar bem o nosso tempo, que é uma riqueza que vai nos ajudar a construir mesmo para uma sublimação espiritual. Se a gente quer, de fato, isso, então eu preciso ter iniciativas que vão ao encontro disso. Então, vou primeiro me melhorar. Eu vou primeiro buscar essa construção do caráter, essa melhoria, reconhecendo naquilo que eu não sou bom, naquilo que eu tenho dificuldade, né? E fazendo isso, ali eu tenho um outro passo, que já que eu estou começando a ser melhor, não estou falando que a gente é bom, já que eu estou começando a ser melhor, o que, que eu posso fazer pelo outro que ainda não se enxergou? E cada um no seu tempo, né, Eliana? A gente também não vai querer puxar todo mundo aqui agora. Cada um no seu despertar, no seu momento, vai entender essa riqueza e vai conseguir compreender essa questão do uso consciente do capital dos minutos. Talvez o impacto maior é quando vem realmente uma questão de um desencarne, quando a gente percebe que a pessoa já não está mais ali com a gente, né? E aí ficou aquela saudade de falar, olha, eu não passei lá para falar um tchau, você não me avisou que ia, porque aí eu ia lá, te dava um abraço, aquele negócio todo. Então, talvez o mais brusco ensinamento e o mais dolorido para nós de que a gente precisa realmente aproveitar esses minutos seja a questão do desencarne, né? É por isso que talvez ele é tão doloroso. Mas a gente precisa acreditar em tudo, né? Em todas as horas, em todos os minutos que nós temos, o quanto a gente consegue aprender para que a gente possa ser melhor em relação ao nosso caráter, para que a gente possa ser melhor com o outro e que eu reconheça no outro uma oportunidade de melhorar o meu tempo em relação à minha entrega, ao meu trabalho em si. E eu acho que é isso que a gente está aqui discutindo, né? Como é que a gente pode superar essas dificuldades de gerenciar o tempo em prol de uma construção de vida contínua, de vida eterna.
1: Então, a irmã Sheila, ela vai dar uma agenda para a gente, né? Ela vai dizer assim, como que eu posso utilizar o tempo? Então, ela traz basicamente três itens. Primeiro, eu preciso investir alguns minutos em leitura, reflexão, que é o que a gente está fazendo agora, para adquirir conhecimento. Eu preciso utilizar alguns minutos também em conversas dignas e visitas confortadoras. Então, aqui é a prática, né? Conversar com as pessoas, sejam elas no trabalho, em casa, na rua, qualquer lugar. E visitas confortadoras. Então, a atitude de sair para você realmente ir visitar alguém que está necessitado daquela visita. E também utilizar o tempo na assistência aos enfermos. Aí eu trabalho na casa espírita, ou voluntariado, algum trabalho gratuito, palestra, etc. Aquilo que você consegue fazer, né? Algum serviço assistencial. Como é que, Ricardo, que a gente pode colocar tudo isso na nossa agenda de forma que a gente tenha disciplina, como o Rádio Portal da Luz coloca aqui, né? Que Emmanuel sempre falava sobre a disciplina. E o Rafael coloca aqui que ele tem dificuldade na procrastinação. Então, como é que a gente poderia utilizar esse conhecimento que a irmã Sheila trouxe para a gente colocar numa agenda de forma contínua, sem procrastinar e conseguir concluir essas tarefas?
0: É engraçado como a gente interpreta o texto dela, né? No primeiro momento, ela fala das questões das ervas daninhas e tudo mais. Então, quer dizer, isso é um preparar nosso, né? Vamos tirar essas ervas daninhas, vamos realmente tirar essa questão da maledicência, vamos tirar a questão do joio. Isso é um, talvez, o meu entendimento foi bem esse, que seria assim, te prepara, né? Não adianta você querer sair para fazer, plantar uma semente em cima disso, ela vai morrer. Então, é o primeiro, talvez se a gente dividisse em três momentos o texto dela, esse primeiro momento, para mim, fica muito nesse sentido. Te prepara. Você vai ter que se preparar em relação a esse novo desafio, a essa nova fase. E com isso, você preparando o terreno, por isso que ela usa muito, né, a questão da analogia com o cultivar. Então, você vai ter agora o terreno fértil. E aí vem as sementes. Quais sementes que você vai plantar? E aí você vai buscar a semente de onde? Aí pode ser a semente, né? Eu ainda fiz uma colinha para mim aqui. Você vai buscar a semente da felicidade. Você vai buscar a semente da cultura, a semente do melhoramento, do estudo nobre, da servidão, né? E aí ela coloca exatamente isso. Ela coloca três etapas para que a gente possa estar realmente sendo plantando essa semente para que a gente possa, ao longo dessa jornada, ter alguns frutos. E aí, para a gente não procrastinar, existe uma questão mais científica, que o nosso cérebro ele é feito de uma certa forma, ou seja, ao longo dos anos, talvez a gente tenha essa situação de que ele não gosta de mudança. E ele é resistente à mudança por si só. Então, tem até um livro muito interessante, talvez todos já devam ter lido, que seria O Poder do Hábito, que fala que para a gente conseguir realmente ter uma disciplina e uma rotina estabelecida, nós precisamos de, no mínimo, 21 dias daquela rotina. Ou seja, se você quer ter o hábito e fazer de forma natural, almejando uma Madre Teresa, uma irmã Dulce, como um belo exemplo de investimento do capital dos minutos, você precisa 21 dias sair da sua casa e visitar os enfermos. Não adianta querer fazer uma sexta, depois dali 15 dias, você vai ter resistência em relação a isso. Se você fizer por 21 dias, começa a ser natural. E foi assim que você aprendeu, Eliana. Foi assim que você dirigiu o carro a primeira vez. Você tinha aquela noção que tinha que pesar na embreagem, corre no freio, faz não sei o quê. Isso tudo não era automático. Então, fazer o bem também pode ser automático. Só que precisa de disciplina. E precisa de investimento no capital dos minutos. Então, quando ela coloca essa questão da gente sair para a visita aos doentes, né, para que realmente possa estar... sendo um das sementes e uma das grandes virtudes que a gente tem de compromisso, é justamente a gente pensar, eu preciso me agendar. Aonde eu consigo ir? Aonde está precisando? Lugar não falta. Né? Lugar não falta, não falta. Como a Eliana, a gente descobriu conversando um pouquinho, trabalha na área de saúde, o que não falta é gente doente, que precisa talvez só da sua palavra. Né? E aí coloca, ela também coloca para a gente, né? 10 minutos na conversação digna. Né? O que é uma conversação digna? É realmente a gente discutir sobre algo que tem relevância. E não é aquelas conversas intermináveis sobre coisas que a gente não discute, né? Política, religião e futebol, porque são os grandes vilões do tempo. Ninguém vai levar nada, cada um fica com a sua opinião e não edificou nada. Então, o quanto que a gente precisa ter realmente dessa, para evitar, né, para não ter a procrastinação e não sentir que as coisas fogem do controle, nós precisamos realmente ter condições de um planejamento melhor, e o bem precisa ser planejado. Praticar o bem precisa de planejamento. É preciso saber fazer o bem, né? Porque senão a gente vai fazer de uma forma que vai parecer que é difícil, vai parecer que é sofrido esses momentos que a gente tem aí desse trabalho, né, de ao próximo, de servir realmente ali, de ter realmente uma dedicação de serviço ao próximo ali, para que possamos todos evoluir, né? Então eu acho que vai um pouco nessa linha, Eliana, da gente conseguir um planejamento, olhar para uma semana, não é coisa difícil, né? A gente até tinha deixado talvez um pouco para o final, mas acho que agora já compensa, cabe o gancho aqui. Veio muito, né? Nada é por acaso, né? Quando você me convidou e falou do tema, eu te disse, falei assim, nossa, que coincidência, eu dou aula sobre gestão do tempo. E lá nessa disciplina, a gente fala um pouco sobre isso. Se a gente quer ter essa noção do que a gente faz, nós precisamos anotar pelo menos 5 coisas na semana importantes. No dia. Se a gente faz 5 coisas importantes num dia, a gente já vai ter 25 coisas importantes na semana. No mês, a gente está falando de 60 coisas importantes. No ano, foram 1.200 coisas importantes que nós fizemos. Para quem fala um pouquinho sobre aquela questão, né, de que a gente tem... eu não tenho tempo porque eu trabalho muito. Existe uma matemática do tempo que é muito legal, Eliana. O dia tem 24 horas. A semana a gente vai esbarrar em 168 horas, né? Então, no mês, quando tem 30 ou 31 dias, a gente tem aproximadamente 744 horas. Se a gente joga isso no ano, vão ser mais de 8.700 horas. Se você trabalha de 8 horas, que é o normal, por semana, você tem só 40 a 50 horas de trabalho. De sono, você tem, se dormir 8, que ninguém dorme também 8 horas completas, né? Daria 56 horas. Uai, então tá sobrando aí, né? Se a gente fizer a conta, tá sobrando 62 horas, que tal incluso o quê? Deslocamento, lazer, academia, social, família, amigos. É muita coisa, gente. No ano, a gente só trabalha 2.607 horas. Por sono, a gente dorme 2.920 e fica disponível pra gente estudar, né? Fazer o social, entreter, família, cuidar do espírito, enfim, lazer, 3.233. Então, a matemática do tempo, ela é implacável nesse ponto. O que, que eu estou fazendo com essas 3.233? Eu tenho maratonado série, uma atrás da outra? Se for The Chosen, tudo bem. Eu acho que aí é mais do que válido, né? Não tem nem discussão. Mas será que eu preciso perder, então, 8 horas do meu dia com uma série? Enfim, hoje tudo muito no streaming, né? Então, a gente fica perdido de tanto recurso que tem, de tanta oferta que tem. Então, acho que é muito nesse sentido. O acesso que a gente tem às coisas é muito maior, o assédio também é muito maior, por isso a vigilância sobre o que eu faço com os meus minutos, o investimento do capital dos minutos, é que vai me mostrar realmente o que, que eu estou fazendo, né, com essa questão, com essa evolução. Como está colocado ali, nós estamos vivendo, né, numa era de muita informação. Existe um termo utilizado hoje na academia que a gente usa, que é o infoxication, é a intoxicação pela informação, pelo excesso de informação. Então, a gente também conseguir recursos para isso, né, técnicas que vão nos permitir que realmente a gente possa trabalhar e gerenciar melhor o nosso tempo, para que a gente possa ter práticas mesmo e criar hábitos mais saudáveis, né, criando então uma organização pessoal melhor. As ferramentas digitais, a gente falou muito de agenda, né, vai facilitar muito sobre isso no nosso bate-papo, a gente estava conversando um pouquinho antes de começar a live. Então a gente precisa. Mas acho que o primeiro ponto, Eliana, é a vontade própria para alcançar resultados. E aí eu acho que é uma reflexão que vale muito, que faz muito sentido para mim, é a seguinte, eu tenho chegado aonde eu espero chegar? Se eu vou medir e verificar que eu não estou chegando da forma como eu gostaria, eu preciso mudar o que eu estou fazendo. Então, aí quando você começa a alinhar essa rota com as suas atitudes, com as suas prioridades, para ver se está indo ao encontro daquilo que você tem de expectativas e de objetivo, aí sim você começa a desenvolver essa vigilância, falando assim, isso que eu vou fazer agora tem a ver com o meu objetivo? Não, então eu não vou fazer agora. Mas a gente precisa sair do automatismo. Nós somos muito automáticos. É o que você comentou. A gente deixa para viver somente no final de semana, nas festas, nas datas comemorativas, nos feriados prolongados. Mas nós vivemos de muita segunda-feira, de muita quarta-feira. Semana normal. É mais do que os feriados. É mais do que, realmente, as datas comemorativas. Acho que é isso, Lila. Não sei se te respondi aí, mas eu acho que é por aí.
1: Sim, Ricardo. A gente está falando do tempo e do trabalho e tudo mais, né? Para a gente conseguir ter essa vontade de querer mudar, a gente precisa refletir primeiro muito sobre o que nós estamos fazendo, né? A quantidade de tempo que a gente está gastando, que a gente não tem essa noção. Mas se entrar lá no Instagram e observar lá no gráfico de quantas horas você fica no Instagram rodando vídeo para cima e para baixo, às vezes a gente se assusta com a quantidade de tempo perdido vendo bobeira, entretenimento.
0: E não tem fim.
1: Não. Nunca vai ter fim.
0: Não tem
1: porque
0: fim.
1: Porque aquele mecanismo, né? De tanto a gente ficar rodando, já é feito para a gente viciar naquilo. Isso. E não parar. E existe um... Quando o Emmanuel foi questionado, né? Como é que ele sabia tanto sobre o Evangelho? Ele disse ao Chico, né? Eu aproveito os minutos. Ele não falou nem as horas. Eu aproveito os minutos. Então, para perceber assim, quanto tempo que a gente perde, quantos minutos que a gente perde do nosso tempo com futilidades, né? E aí eu queria entrar um pouquinho sobre nesse desperdício de tempo que a irmã Sheila vai citar, né? A maledicência. Quer dizer, a maledicência fica falando mal. E se a gente for analisar realmente as nossas falas, Ricardo, no âmbito do trabalho, principalmente onde acontecem os erros, onde a gente está muito tempo, ou na própria família e tudo mais, a gente se pega falando mal de alguém, ou de um colega de trabalho, ou do pai, ou da mãe, ou do filho, ou do marido, sempre acontece isso, a gente se pega falando mal. Eu acho que um exercício que a gente pode começar a fazer é prestar atenção no que estamos falando, como estamos falando, para quem, de que forma e quanto tempo a gente está levando para fazer isso.
0: Eu acho que você me fez lembrar uma situação do Chico que a gente sempre tenta colocar em prática, e tem um conhecido meu, o Guilherme, que a gente sempre olha um para o outro e vê quando está fazendo isso. Quando a gente se encontra em determinados eventos, a gente, às vezes, de maçonaria, alguma coisa nesse sentido, aí acaba que dá aquela vontade de... Acaba querendo ou não, é natural do ser humano de fazer uma análise daquilo que está acontecendo e comentar. Aí ele olha, ele também, espírita, segue o mesmo centro que a gente aqui e tudo, e aí ele fala assim, tá na hora do copo d'água, vamos encher a boca d'água? Porque aí ninguém vai falar nada, eu acho que é por isso mesmo, engole, respira e fica com essa água dentro da boca, porque se não for para sair algo proveitoso, não é? É preferível ficar quieto. Então, essa tiririca mesmo da maledicência, né, que se manifesta nessas conversas onde a gente critica os outros sem nenhum tipo de propósito construtivo, não é uma dica para a Eliana falando assim, melhora isso, eu penso diferente de você, você já pensou por esse lado, é um refletir junto, né? Se a gente não faz isso, Para que que a gente vai estar nessa seara, vamos dizer assim? Para que que a gente vai ter esse hábito, né? É um vício, tem gente que tem esse vício mesmo, né, de falar. Isso quando a gente ainda não esbarra numa questão que agora está mais ainda aflorada, de espalhar os fake news, boato. Né? E você fica ali perdido em relação a isso, a pessoa acaba realmente utilizando daquilo para que outras pessoas, né? Existem muitos sites hoje que ficam ganhando por clique, então fica colocando com a curiosidade, você viu o que aconteceu com aquele ator? Aí você vai lá, clica para saber, não tem nada escrito sobre aquele ator, você perdeu ali 5 minutos que poderiam ser destinados a outra questão de construção do seu caráter, de entendimento do evangelho, de um estudo, de uma obra espírita, e você ficou simplesmente tentando buscar uma notícia de um artista. O artista não sabe nem que você existe. Eu não estou falando para a gente não ter ali a predileção por artista, por obra, nada disso, mas eu acho que a gente não precisa viver da fofoca desses artistas, não precisa viver dos boatos gerados sobre isso, né? E nem fazer ali, né, o quanto a gente acaba fazendo um julgamento leviano das coisas. Então, dá para evitar isso tudo. Se a gente coloca o planejamento para fazer as coisas como a gente imagina que seria o ideal, o planejar cuidar de alguém, o planejar a ofertar a alguém uma palavra amiga e tudo mais, isso a gente vai conseguir de uma certa maneira cultivar essa caridade, uma caridade nas palavras mesmo. Então, às vezes, a gente fica querendo imaginar muito, mas eu me peguei esses dias, pessoas, a gente fala que a gente ajuda ali, ajuda daqui, como é que faz? Uma pessoa me pediu isso, você ajudou, mas a gente, às vezes, não tem a hombridade, eu falo, eu tenho me policiado muito com isso, a pessoa veio me pedir, eu não olhei no rosto dela, eu não perguntei como é que ela chama. Será que ela não está precisando que alguém vá lá e chame ela pelo nome? Talvez o maior investimento do minuto daquele dia daquela pessoa que não tem um lugar para morar, que teve ali de forma muito vergonhosa, que te parar no seu dia a dia para te pedir alguma coisa para comer, e você simplesmente fez a tarefa sem olhar nos olhos e falar assim, qual é o seu nome? Imagina, eu fiquei fazendo essa reflexão, Liana, o quanto que é forte você passar desapercebido, né, numa sociedade que a gente tem vivido de tantos desafios, e eu gostaria, fazendo a empatia, né, se alguém, eu, tivesse numa situação dessa, que alguém perguntasse assim, mas por que você quer saber meu nome? Eu falei, porque eu quero, eu estou ali conversando com você, assim como eu conheço uma pessoa que não está em situação de fome, ela vem conversar comigo, eu pergunto qual é o seu nome, é digno da nossa parte, que ao ajudar um irmão carente que precisa da comida naquele instante e perguntar o seu nome. Olha o investimento pouco do tempo. Você não vai levar 2 minutos em relação a isso. Mas para aquela pessoa, você fez para ela com que ela ganhasse a dignidade dela durante todo o dia. Imagina isso impactando e você espalhando essa luzinha e regando a semente, talvez, lá que a gente colocou, que a irmã Sheila coloca para a gente aqui, da felicidade em si, né? Eu também, e quando eu estou muito triste em relação a dar bom dia para as pessoas na rua, sem eu conhecê-las, eu uso de uma tática que eu não sei se mais alguém louco faz. Eu saio buzinando para as pessoas. As pessoas não sabem se conhecem ou não, mas elas dão um sorriso e abanam. Aí abanam a mão assim, opa, opa, opa. Quer dizer, o dia que eu estou triste, né? E me faz lembrar muito a minha cunhada, que hoje já está Daniela, que já está grandona, mas quando ela era pequenininha, a gente saía, estava naquele dia triste, alguma coisa, a gente saía buzinando para todo mundo. Vamos buzinar. Porque a pessoa, numa buzina, ela olha, você fala, opa, bom, bem mineiro, né? O opa, bom, e aí o opa, bom, o outro bom também. Então, já abre aquele sorriso, já te quebra o dia. Para mim é um reconforto. Para aquela pessoa que não sabe nem quem eu era, quem será que é aquele louco, careca, gordinho dentro do carro que buzinou para mim? Mas foi legal, pelo menos a gente quebrou aquele clima, tá ali. São coisas talvez tão simples de se fazer. Desse investimento, desse minuto, que traz uma, sei lá, uma felicidade momentânea, mas ela tira, sabe aquela história assim, elimina um pensamento ruim com algo positivo? O buzinar para mim, banar a mão para as pessoas na rua é uma estratégia, e aí acaba sendo de uma certa forma. Olha lá, não sou eu louco, olha lá. Olha lá, também buzina, tem mais louco igual eu aí nessa situação. Então,
1: Luiz, O Luiz está comentando que ele buzina também.
0: Então, acho que é um pouco disso, sabe? Da gente ter essa questão aí realmente da vigilância. Às vezes a gente vai por um caminho que começa a questionar, e aí a gente quer ser o repórter. Já reparou isso? Tem gente que quer dar notícia tudo de novo. Aquela pessoa, ela vai, eu não vou fazer propaganda aqui das televisões, mas ela sai de uma, ela vai na paga, ela vai na outra paga, ela por fim ela fala assim: pois não. Então me fala, porque eu não vou assistir, você já conta para mim, eu vou otimizar meu tempo. Outra coisa que eu falava para os alunos que é interessante, né? Você já assistiu um jornal, por exemplo, vamos pegar um tradicional, que seja ali o Fantástico, né? Ele vai levar de 2 horas e meia. Mas se ele acabar e você for lá no, acho que é Globo, como é que chama? Globoplay, né? E assistir depois, você vai assistir ele em 40 minutos, porque não tem os cortes, não tem nada. Quer dizer, mesmo que você seja refém de assistir algo e queira assistir, porque isso também faz parte, né, dessa ociosidade, às vezes, e não deixar se influenciar, mas que faça otimizando. Eu prefiro hoje, eu já fui mais torcedor, hoje eu prefiro saber o resultado do jogo. Qual que foi o jogo? Cadê os melhores momentos? Como é que foi o jogo em si e tudo mais? Do que ficar ali 2, 3 horas, dependendo do evento, dependendo da questão esportiva, se consumindo. Mas é de cada um, tá, Ana? Aqui acho que é o meu recorte em cima disso, porque eu não vou entrar nem na parte da novela, senão a minha patroa vai daqui a pouco entrar aqui no meu escritório e bater em mim por conta de falar das novelas.
1: Oi, Ricardo, mas é interessante que a irmã Sheila vai colocando, né? Ela vai pontuando o desperdício de tempo. Ela vai falar maledicências, edume verbal, as críticas ociosas, conversa inútil. Mas por quê? Por que que isso desperdiça o tempo, né? Porque a gente está aqui, então, como espíritos reencarnados, para que a gente possa evoluir. Para que a gente possa evoluir, a gente precisa estudar, refletir, conquistar a virtude, e aí a gente vai evoluindo. Se eu perco meu tempo com conversa inútil, com a maledice falando mal dos outros, sendo grosseiro, estúpido, eu não vou conquistar virtudes. Eu vou perder o meu tempo como espírito porque eu não estou conquistando as virtudes que tanto pedi para vir aqui conquistar. Então, é interessante que ela coloca isso, todos os pontos, né? Por que que eu perco esse tempo, então? Não é só perder o tempo de que o tempo está passando porque eu estou falando alguma coisa, mas também de que o meu tempo como espírito está sendo perdido porque eu estou deixando de evoluir. E aí,
0: Pode falar.
1: para a gente falar sobre o trabalho do Cristo, eu vou deixar para você as considerações finais, e aí eu vou deixar uma frase aqui para a gente refletir sobre o trabalho. Ricardo?
0: Opa, pois não?
1: Tá me...
0: Achei que você ia falar a frase para eu dando a dica para ir.
1: Não, eu vou deixar você
0: Não.
1: concluir agora, porque a
0: Tá.
1: gente já está chegando no finalzinho,
0: É.
1: e aí eu passo a última frase para a gente refletir.
0: Tá bom. Na verdade, o que que ela coloca para a gente naquele finalzinho dela lá é muito importante da gente trazer aqui para essas considerações finais. Ela coloca assim, né, que no fundo, porém, é sempre a conversa inútil que aniquila as mais nobres oportunidades de serviço e progresso. Ela já dá a dica para a gente. Ela já fala que a gente não deve se perder nessa conversa inútil. Então, ela fala: não olvidemos o capital dos minutos, a riqueza capaz de comprar-nos a sublimação para a vida. Olha como é que ela coloca mesmo a questão de capital, dinheiro, investir, né? Ela compra a nossa sublimação, a nossa evolução para a vida eterna, né? Desde que atendermos à edificação da verdadeira fraternidade. Então é preciso, Liana, nesse acho que fechamento nosso, que a gente possa, com todos, ela coloca ainda, com os talentos do amor e da fé, que procuremos servir sem repouso, recordando a afirmação do Mestre Divino, que eu acho que é essa frase que você vai trazer do finalzinho, eu nem vou entrar nela. Mas eu acho que é bem por isso. Uma das coisas que a gente sempre comenta, né? Quando a pessoa às vezes não tem tanto entendimento, ela fala assim: ah, agora ela desencarnou, ela faleceu. Ela descansou, descansou nada, agora ela vai trabalhar pra caramba, então para com isso, que não tem nada disso não. Lá a gente trabalha bem mais, então aqui também nós vamos trabalhar bastante. Então, quando a gente... E outra coisa que eu acho que é interessante da gente trazer aqui, né, Eliana? É, não existe trabalho melhor que o outro. Todos nós temos o nosso propósito, nós temos a nossa pedrinha para ser colocada nessa edificação do bem, seja ela qual for. Então, às vezes a gente pega, às vezes, o tão desgastante que é, o tão desafiante que é um trabalho de uma mãe, a dedicação. Eu acompanho aqui de casa, minha esposa com a minha menina, a Fábio com a Manu, é uma entrega, né? É um Uber de mãe, de manhã, corre para lá, vai para cá, prepara, faz o dever, leva para a escola, traz, já faz, vê se tem o dever de... Enfim, mas é um trabalho, é uma dedicação, não deixa de ser. E o quanto que isso, às vezes, não está sendo nem feito dentro de casa, a gente tem percebido que até nisso nós estamos começando a falhar de não olhar para esse dentro de casa. Então, o convite dela é muito oportuno mesmo para que a gente possa, com os nossos talentos de amor e de fé, procurar sempre o servir aí sem repouso. E nós temos inúmeros, inúmeros exemplos, né? De, vamos dizer assim, suprassumos, né, de exemplos em relação à dedicação, como foi Chico, como foi Bezerra de Menezes, a irmã Dulce, a irmã Sheila, com toda a sua entrega no mundo espiritual, com todo o seu projeto no mundo espiritual. Então, acho que a gente pode basear com o de cá, com o de lá, para servir sempre e com servir com satisfação, com realmente... O sentimento de estar fazendo o bem. Acho que é isso que a gente tem de considerações finais, Eliana.
1: Falando na irmã Sheila e no Chico, eles apareceram aí atrás de você, ó.
0: Tá vendo? Aí, ó, ficou bonitinho. Inspiração maior no ar, lá, tá vendo?
1: E, Ricardo, quando você falou assim, né, a irmã Sheila comenta sobre o trabalho incessante, né? Sem descanso. Você já reparou que quando a gente para de trabalhar, ou de refletir, ou de estudar, como é que a mente fica, ou entra numa ociosidade? Aquele velho ditado, né? Mente vazia, oficina do diabo, né?
0: É bem por aí. É bem por aí. E até na questão de sofrimento, né, Eliana? Enquanto a gente faz essa situação de... se você está na angústia, o fato de você estar na caridade, servindo ao próximo, não te sobra tempo para viver essa tua angústia. Quantas pessoas a gente sabe que sai do luto e consegue vencer de forma mais rápida, porque ela se entrega em projetos voluntariados e aquilo vai preenchendo ela, né, de um amor e de uma fraternidade que faz com que ela não tenha realmente ali aquela lembrança negativa, vamos chamar assim, dolorida, né, de uma passagem. Então, acho que... E aí a gente fecha mesmo com aquela frase maior que ela coloca no final, né? Se meu pai trabalha até hoje, eu trabalho também. Então, quer dizer, se Deus Pai trabalha até hoje, se Jesus está trabalhando até hoje, vai ser folga para o Ricardo aqui aonde? Por quê? O benefício meu de pôr os pezinhos para cima e ficar tranquilinho. Não, meu amigo, veio para ralar, veio para realmente servir. E quanto mais cedo acho que a gente aprender e buscar isso, é um caminho mais edificante em si, né?
1: É, a Milene já está dizendo que aí o vício dela, o hábito, né, é a leitura. Que bom, Milene. A gente já tem um espírito evoluído aí entre a gente. O Luiz está colocando aqui que os cachorrinhos dele estão assistindo também. Sejam
0: Ótimo.
1: todos bem-vindos, os amigos pets. Eu tenho dois aqui que estão sempre ouvindo também. Com certeza eles estão evoluindo.
0: E ele coloca de ajudar os pets também. Ajudar de forma geral, servir de forma geral. Cada um vai encontrar o seu chamado. E isso se completa.
1: Ai, o querido amigo Paulo, palestrante querido de Bebedouro.
0: Muito bem.
1: Paulo, seja muito bem-vindo, que saudade. Ricardo, muito bom estar aqui com você. A gente conversou, foi muito legal. E a gente está chegando no finalzinho, que pena. Eu queria aqui agradecer a todo mundo, né, que participou da live. E aí, a última frase de Emmanuel é uma frase para a gente refletir, como você bem falou, né, no final da mensagem. Jesus vai dizer que o Pai, ou seja, Deus, trabalha ele também. E aí a pergunta que Emmanuel nos coloca é a seguinte: quando te sentires cansado, lembra-te de que Jesus está trabalhando. Começamos ontem nosso humilde labor. E o Mestre se esforça por nós desde quando?
0: É isso aí.
1: E aí
0: Eu não sei
1: dói,
0: se
1: né?
0: é impactante, né? E é realmente esse convite. Então, eu não sei se dá tempo ainda daquela poesia do Quintana que eu te falei, né? Que é uma
1: Claro que dá.
0: questão. Ah,
1: Claro.
0: então, eu sou apaixonado, né, nessa fala dele, e ela é tão reflexiva, né? É, me faz lembrar a Lourdes, do nosso NEP, que sempre gosta de uma poesia, né? Ele fala da seguinte forma, sobre um lembrete do Quintana, que a gente coloca assim no finalzinho da aula, que quando se vê, já são 6 horas. Quando se vê, já é sexta-feira. Quando se vê, já terminou mais um ano. Quando se vê, perdemos o amor da nossa vida. Quando se vê, já passaram-se 50 anos. Desta forma, Mário Quintana vai falar, né? Eu digo, não deixe de fazer algo que gosta devido à falta de tempo, pois a única falta que terá será desse tempo que infelizmente não voltará. Então, acho que também é forte para que a gente reflita aí nosso investimento do capital dos minutos mesmo.
1: Eu lembro que Emmanuel vai dizer que é um perigo a cabeça cheia de sonhos e o espírito parado, né, sem movimentar.
0: Estático.
1: E a gente está aqui para também aproveitar esse mundo maravilhoso, né? E esses estudos são tão bons, né, o Ricardo, que a gente utiliza o tempo a benefício próprio e benefício de todos os outros que estão conosco aqui refletindo sobre esses ensinamentos, que é um tempo útil, enquanto a gente poderia estar perdendo tempo, né, com redes sociais ou com pensamentos intrusivos, obsessivos, a gente está otimizando o nosso tempo, pensando em como a gente vai ser melhor a cada dia e como a gente pode utilizar cada vez mais o nosso tempo para fazer o bem. E fazer o bem é primeiramente a gente começar se conhecendo, se reconstruindo, se melhorando para que o trabalho surja e aí a gente vai sendo ferramenta na seara do bem.
0: É isso aí. Você narrou agora o texto da irmã Sheila. É exatamente isso que ela deixa para nós na narrativa dela. Melhorar primeiro, verificar o nosso interior, verificar as nossas tiriricas, plantar as nossas sementes e deixar brotar, deixar realmente germinar essa semente do querer fazer bem, para dar fruto. Vamos dar, hoje ou amanhã, mas vamos dar.
1: E que a gente se observe mais. Então, serviu tudo isso para quê? Para a gente mesmo. Amanhã, que a gente for acordar, quando for falar de alguém, mal de alguém, quando for ficar no WhatsApp ou no Instagram, perdendo tempo, já vai lembrar da irmã Sheila, vai falar: não quero isso para minha vida, sou um espírito e em evolução, estamos nas últimas horas e a gente precisa evoluir. Então, bora estudar, bora praticar alguma coisa boa para a gente e para alguém.
0: E não vamos perder tempo. Não dá para perder tempo.
1: É, não? A Milene coloca aqui essa frase muito bonita, acho que é do Chico, né?
0: É do Chico.
1: Não podemos voltar no início, né? Mas podemos recomeçar e fazer um novo fim. Realmente, por isso a gente tem a dádiva do presente de hoje.
0: Isso.
1: Então, Ricardo, ah, que pena, a gente está finalizando o programa.
0: Passou tão rápido esse tempo de 1 minuto, de 1 hora aí, ó, a gente falando. Acabou que a gente fica aqui. Se deixar, ainda mais quando você convida professor, aí vai longe. Eles tomam palavra, falam mais do que a boca e vai embora.
1: Adorei, adorei, Ricardo. Foi muito leve, muito gostoso. Gostei muito da sua aula, das suas reflexões.
0: Imagina. Eu que
1: Muito.
0: agradeço a oportunidade, né? Agradecer realmente aí a confiança, Eliana, para dividir com você, elogiar muito essa tua iniciativa do programa, da rádio, web, Portal da Luz, de estar colocando isso, de colocar essa reflexão para todos. Acho que é fundamental a gente ter realmente condições de fazer a provocação. E eu acho que é isso que foi o nosso grande objetivo aqui. Então, sem pretensão de aula nenhuma, serviu muito mais para mim. Sempre quando eu falo sobre gestão do tempo, seja em qualquer situação, é primeiro para mim que eu estou olhando aí, eu estou falando isso, mas não estou fazendo, preciso rever aquilo ali. Então, acho que foi uma grande oportunidade de conhecer também, através da veneranda irmã Sheila, essa questão aí dos nossos investimentos no capital do minuto. Então, foi um prazer, Eliana. Realmente te agradeço muito aí de coração.
1: Aí, eu que agradeço. Eu queria agradecer também a todo mundo que esteve aqui com a gente, deixou mensagem aqui no chat também, a Milene, o Luiz, o querido amigo Paulo Sampaio, quem mais aqui? O Rafael, a Leopoldina, o Rinaldo, Norton, o César, todos aqueles também que vão nos assistir futuramente. A Milene está até colocando aqui que tem uma música do Cazuza que diz o tempo não volta. Vamos refletir, é verdade. A qualquer momento a nossa dádiva da nossa reencarnação pode ser ceifada e a gente vai ter que prestar contas do tempo que foi utilizado aqui. Então que a gente possa ter mais noção, né, da qualidade do nosso tempo e possa buscar efetivamente fazer valer a pena a nossa reencarnação aqui.
0: Me fez lembrar a música do Legião Urbana, né? Tempo Perdido. Também
1: É
0: é um
1: verdade.
0: belo exemplo, né?
1: Ricardo, vou deixar para você então a prece final para a gente dar uma boa noite para esse pessoal maravilhoso aqui.
0: Vamos lá, então. Quem se sentir confortável, então, que possa fechar os olhos. Deus. Nosso Pai soberano, nosso querido irmão, mestre, amigo Jesus, te agradecemos pela oportunidade nos dada dessa uma hora em estar em estudo, aprendendo um pouco mais de como valorizarmos a vida a cada instante que nos foi dado de presente. Obrigado a todos que tiveram conosco, os nossos mentores espirituais, os mentores deste programa, os encarnados e os que estão do lado de lá, que também se beneficiam deste momento. Que o Senhor possa, através da sua bondade, sempre infinita, levar aos lares de cada um que estão assistindo nesse momento. E que vão assistir depois, gravado, a sua luz, a sua fraternidade, o seu convite ao servir. Possamos realmente levar em consideração os ensinamentos da irmã Sheila, para que possamos, logo amanhã, colocarmos em prática, porque já sabemos um pouco e temos condições de sair praticando em seu santo nome, Jesus, criando assim o nosso grande espírito universal de universalidade, de deixar que realmente possamos estar ali servindo uns aos outros. Que o Senhor se faça presente em todos esses lares e que possa nos dar aí uma excelente noite, um excelente final de semana. Que assim seja.
1: Graças a Deus. Então, uma boa noite a todos. Beijo no coração.
0: Tchau, tchau. Até mais.
1: Até o
0: Até uma
1: próximo sábado, pessoal. Tchau, tchau.
0: próxima. Tchau.
2: Nove horas e 9 minutos.

A vida tem seu próprio fluxo e a natureza suas leis. Tudo está em movimento. Até mesmo o que se mostra imóvel. Problemas, dívidas, crises, conflitos, escassez e doenças acontecem em sua vida se você não estiver respeitando essas leis naturais de movimento e evolução constante. Vivendo assim, o mundo pode lhe parecer um lugar ruim de se viver. O sofrimento é um indicador de que as coisas não vão bem. É normal que o sofrimento esteja em sua vida na maior parte do tempo? Somente com a dor aprendemos? Você sofre quando navega contra a correnteza natural da vida. E por isso, se desgasta e perde forças no meio do caminho. E assim não conquista suas metas. Aprender a abrir o seu fluxo de bênçãos é desenvolver novos hábitos sintonizados com o próprio fluxo da vida e da força maior do universo, a força do amor.

Este exercício é muito simples, porém eficaz, pois traz resultados realmente diferentes na sua vida em pouco tempo. Entenda que essa lista de 10 tópicos de exercícios que você precisa fazer para conquistar um fluxo de bênção, é necessário que você tenha o hábito de fazer ele todos os dias, mas agora no começo, no mínimo, 3 dias em seguida. Começou o exercício, faça 3 dias em seguida. E depois disso, tenha o hábito de fazer sempre que possível, de preferência todos os dias. Muita gente diz, nossa, todos os dias? É dar trabalho, é difícil. Aí eu pergunto, quanto realmente essas pessoas querem prosperar neste fluxo de abundância que nós estamos falando? Primeiro, repita essa afirmação com a verdade da sua alma. Eu acabei de iniciar a abertura do fluxo de bênçãos em minha vida. Foi eu quem fechou este fluxo, então será eu quem irá abri-lo novamente. Eu quero ser feliz. Eu quero o fluxo de bênçãos que mudará a minha vida. Então, seguiremos de agora em diante para os 10 tópicos principais deste processo. 1. Analise a pessoa a qual você tem mais desafios e conflitos. E mesmo que para você ela seja considerada uma pessoa vilã, uma pessoa do mal e cheia de problemas, encontre nela 10 qualidades. Eu me refiro a fazer uma análise e achar nessa pessoa 10 qualidades. Anote essas 10 qualidades, tenha paciência de fazer o exercício, por isso, a cada exercício, pause o seu áudio para que você possa fazer com tranquilidade. Segundo, avalie a cidade que você mora e encontre nela 10 qualidades. Também liste e anote no mesmo papel. Pode ser que você veja nela muitos defeitos e problemas. Nesse instante, faça um esforço de anotar 10 qualidades da sua cidade. Pause o seu exercício para você fazer com tranquilidade. Terceiro, avalie o seu trabalho e encontre nele 10 qualidades, independente de todos os problemas que existam. Liste-os na mesma folha que você está escrevendo. Pause o seu exercício, pause este áudio para que você possa fazer com profundidade e tranquilidade. Somente depois, vá ao próximo tópico. Quarto, avalie os seus 3 principais relacionamentos. Eu me refiro às pessoas que mais interferem na sua vida, hein? Independente de todos os problemas que existam nelas, liste 10 qualidades. Pause o exercício para você fazer com tranquilidade e profundidade. E aí só depois, vá ao próximo tópico. Quinto, avalie o seu corpo e encontre nele 10 qualidades. Independente de problemas que você considere que tenha, independente de problemas de saúde, de estética ou funcionais, encontre nele 10 qualidades. Faça com profundidade, liste essas 10 qualidades e só depois disso vá ao próximo tópico. 6. Avalie a sua família. Encontre nela 10 qualidades, independente de todos os problemas que existam. Liste essas 10 qualidades. Pause o seu áudio para fazer com muita tranquilidade. Somente depois vá ao próximo tópico. 7. Avalie a sua vida e encontre nela 10 qualidades, independente de todos os problemas pelos quais você já passou ou esteja passando. Encontre 10 motivos incríveis que dá vontade de viver. Encontre situações que façam seu coração pulsar de alegria e gratidão. Anote calmamente. Pause o seu exercício para fazer com toda a tranquilidade e profundidade. Somente depois vá ao próximo tópico. 8. Programe o seu celular ou seu relógio de pulso para despertar 3 vezes por dia. Cada vez que ele despertar, seja o celular, seja o relógio ou outro dispositivo que você tenha, concentre-se em dedicar 1 minuto para agradecer pessoas as quais foram muito importantes na sua vida. Sejam pessoas do presente, sejam pessoas do passado. Tocou o celular ou o despertador, você para por 1 minuto e se dedica a expressar um sentimento de gratidão por uma ou mais pessoas naquele momento. 1 minuto, 2 minutos já é suficiente. Mas pare tudo que você estiver fazendo.
Feche os olhos e mergulhe em expressar gratidão, lembrar de pessoas às quais você se sente grato, se sente grata por terem passado na sua vida e terem te ajudado tanto. Nono, faça uma oração sempre antes de sair de casa. É provável que você diga, eu faço oração todos os dias, mas é uma oração de gratidão. Todos os dias antes de sair de casa, faça uma oração de gratidão e agradeça a tudo e todos que você sentir vontade. Seja sincero na sua oração de gratidão. Não estamos dizendo que você tem que agradecer isso ou aquilo, mas que você pode e deve encontrar situações na sua vida que você sinta muita gratidão. Então não saia de casa sem fazer um pequeno exercício de fazer uma oração de 5 minutos, no máximo, de gratidão, todos os dias. Próximo item. Faça uma lista e escreva nessa lista as suas 3 principais metas. Esta é a parte da organização. O que você realmente quer? Quais são realmente os seus objetivos? Agora, dedique alguns minutos para escrever. O que eu quero é... 1. O que eu quero é... 2. O que eu quero é... 3. Quando você definir, bem definido, o que você realmente quer, deixe essas metas bem claras, bem definidas. Quanto mais bem definidas na sua mente, quanto mais clareza mental acerca daquilo que você sonha, mais você atrairá essas situações para magnetizar, para manifestar fisicamente na sua vida os seus sonhos. Mas, entretanto, é importante você entender que não basta escrever só hoje a sua meta, pois escreva nesse mesmo papel as 3 metas. E escreva como se você já tivesse conquistado. Por exemplo, a sua meta é um carro novo, escreva: estou muito feliz e grato por este carro novo. Eu estou muito feliz e grato por esta cura. Estou muito feliz e grato por esse relacionamento tão bom. Entretanto, escreva, defina, e quando você for ler aquilo que você escreveu e definiu, já está definidinho, leia 10 vezes no mínimo, todos os dias, em voz que você mesmo ouça. Esse é o princípio da autossugestão agindo em você, agindo em níveis inconscientes e farão toda a diferença na sua vida. Perceba que na primeira parte do nosso exercício, em todos os tópicos que nós fomos falando, você vai desenvolvendo táticas, técnicas para fluir a gratidão na sua vida. E na segunda parte do exercício, você usa a força da gratidão para ampliar a força de realização das metas que você tem. Faça esse exercício no mínimo 3 dias em seguida. Entretanto, 3 dias em seguida é o tempo de ativação dessa visão na sua energia pessoal. Mas a partir daqui, é muito importante que você aplique este programa ou qualquer outro que esteja em mesma sintonia e proponha questões parecidas todos os dias da sua vida. Pois lembre-se, para acionar uma vida de sucesso financeiro e prosperidade material, é necessário gratidão e organização. Sinta gratidão e se organize nos seus exercícios, que a mudança virá, que a prosperidade virá.

noite, ou mesmo na sua cama. Deite-se e vá relaxando, de preferência com as palmas das mãos voltadas para cima. Feche os olhos, respire normalmente e sinta como se você estivesse visualizando o seu coração. Entre em conexão com seus batimentos cardíacos, como se conseguisse escutar o seu coração batendo. Sinta, visualize e imagine que no centro do seu coração vai se acendendo uma chama, como se fosse a chama de uma vela. E a cada batimento cardíaco, essa chama vai crescendo, se expandindo e vai preenchendo todo o seu corpo, até que essa luz vai saindo pelos poros, lhe envolvendo, como se você pudesse flutuar. Sinta essa sensação por alguns segundos, como se você estivesse subindo muito alto. Continue subindo, subindo, até que você encontra um portal. Um portal que dá acesso a um lugar de linda natureza, onde existem muitos cristais, muitas árvores. E você vai caminhando por esse lugar, sentindo uma sensação de leveza. No centro desse lugar existe uma linda cadeira branca, uma cadeira confortável, macia, e ali você se senta, tranquilamente. Começam a se aproximar de você seres de luz, seres de muita luz. E esses seres formam um círculo à sua volta. De mãos dadas, eles começam a emanar muita luz na sua direção. E você vai recebendo essa luz. E essa luz vai curando seus sentimentos densos. Você percebe que ao receber essa luz, as mágoas, tristezas, raivas, sentimentos que lhe prendem ao passado, vão se limpando, vão se transformando, e você sente uma incrível leveza, paz interior. Um desses seres de luz chega perto de você e lhe transmite uma mensagem. Fique alguns segundos prestando atenção no que ele tem a lhe dizer. Sinta gratidão por esse momento. Fique em paz e sinta-se abençoado, aberto para receber todas as bênçãos que o universo puder lhe enviar. Sinta a alegria de estar conectado à fonte da espiritualidade. E assuma um compromisso consigo mesmo a partir deste momento, de estabelecer uma conexão todos os dias, de estar aberto a receber tudo de bom que a vida pode oferecer, a energia da vida que pulsa dentro de cada um de nós. Esteja aberto para receber o fluxo de

bênçãos do universo. Nesse momento, tranquilamente, vá se despedindo desse lugar, voltando, percebendo seu corpo, até que você se sinta pronto para abrir os olhos e sentir no momento presente a energia da vida alinhada com a fonte espiritual.

quero lhes convidar a fazer uma reflexão, uma meditação ou, se você preferir, um relaxamento. Esse relaxamento tem a intenção de fazer com que você cocrie o seu dia, que você desperte e comece a enxergar o seu dia de forma diferente, enxergando como se estivesse vivenciando cada momento. Então peço a você que se acomode em algum local, pode ser na sua cama mesmo, pode ser num outro local confortável, um local onde você se sinta acomodado, um local onde você se sinta relaxado. E somente siga minha voz, essa música de fundo, e siga esses passos. Solte bem o seu corpo, vai acalmando a sua mente, procure não querer nada, procure não pensar em nada. Apenas vá se conectando com seu eu interior, com a sua centelha divina. E essa sensação de paz, de relaxamento, já começa a atuar em todo o seu sistema muscular. Então comece fazendo algumas respirações profundas. Respire profundamente pelo nariz e solte o ar bem cadenciadamente. Vá respirando, vá relaxando. Observe, sinta que todo o seu corpo parece entrar numa outra frequência, pois nós, desde novos, não fomos ensinados como devemos respirar. Então, relaxe, respire e entre nessa conexão. Imagine, sinta, visualize o seu dia, o despertar. Cada momento que você se encontra dentro desse despertar, você consegue visualizar como será cada hora do seu dia. Então imagine você chegando no seu trabalho, sendo amoroso, as pessoas sendo amorosas com você, fazendo com que esse relacionamento existente entre você e todas as pessoas que te rodeiam tenha harmonia, aceitação e que todos ali estejam felizes na proposta do seu trabalho. Então digo para você, somente por hoje, faça o seu trabalho honestamente. Então, a partir desse momento, você dentro desse ambiente de trabalho, é possível que você comece a se confrontar com alguns interesses mentais, emocionais e sentimentais das pessoas que te rodeiam. Mas saibam, acreditem que essas pessoas são seres humanos como você e que também

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1: Nove horas e

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1: Olá, meus amigos, bem-vindos a mais um A Música Espírita Está no Ar, um programa que leva música e reflexão acerca do Espiritismo até você. E hoje o tema é Reunião Mediúnica. E se não há ressurreição de mortos, também o Cristo não ressuscitou. Paulo, em primeira carta aos Coríntios 15:13. Teólogos eminentes, tentando harmonizar interesses temporais e espirituais, obscureceram o problema da morte, importando sombrias perspectivas à simples solução que lhe é própria. Muitos deles situaram as almas em determinadas zonas de punição ou de expurgo, como se fossem absolutos senhores dos elementos indispensáveis à análise definitiva. Declararam outros que, no instante da grande transição, submerge-se o homem num sono indefinível até o dia derradeiro consagrado ao juízo final. Hoje, no entanto, reconhece a inteligência humana que a lógica evoluiu com todas as possibilidades de observação e raciocínio. Ressurreição é vida infinita, vida é trabalho, júbilo e criação na eternidade. Como qualificar a pretensão daqueles que designam vizinhos e conhecidos para o inferno ilimitado no tempo? Como acreditar permaneçam adormecidos milhões de criaturas aguardando o minuto decisivo de julgamento, quando o próprio Jesus se afirma em atividade incessante? Os argumentos teológicos são respeitáveis, no entanto, não devemos desprezar a simplicidade da lógica humana. Comentando o assunto portas adentro do esforço cristão, somos compelidos a reconhecer que os negadores do processo evolutivo do homem espiritual, depois do sepulcro, definem-se contra o próprio Evangelho. O Mestre dos Mestres ressuscitou em trabalho edificante. Quem, desse modo, atravessará o portal da morte para cair em ociosidade incompreensível? Somos almas em função de aperfeiçoamento e, além do túmulo, encontramos a continuação do esforço e da vida. Emmanuel, por Chico Xavier, Caminho, Verdade e Vida, 60.

0: Roberto Carlos, homenagem a este pequeno grande homem.
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0: O homem bom.
1: Ele é um homem bom.
0: Ah, essas canções e muitas outras estão disponíveis no meu canal no YouTube. 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Isso me ajuda.

aglomeravam na praça extensa quando os discípulos humildes do Nazareno anunciaram a boa nova, atendendo a cada grupo da multidão em seu idioma particular. Uma onda de surpresa e de alegria invadiu o espírito geral.

destacava-se e esclarece que se trata da luz prometida pelos céus à escuridão da carne. Desde este dia, as claridades do Pentecostes jorraram sobre o mundo incessantemente. Até aí, os discípulos eram frágeis e indecisos, mas, dessa hora em diante, quebraram as influências do meio, curaram os doentes, levantaram o espírito dos infortunados, falaram aos reis da terra em nome do Senhor. O poder de Jesus se lhes comunicara às energias reduzidas, estabelecera-se a era da mediunidade, alicerce de todas as realizações do cristianismo através dos séculos. Contra o seu influxo, trabalham até hoje os prejuízos morais que avassalam os caminhos do homem, mas é sobre a mediunidade, gloriosa luz dos céus oferecida às criaturas no Pentecostes, que se edificam as construções espirituais de todas as comunidades sinceras da doutrina do Cristo, e é ainda ela que, dilatada dos apóstolos ao círculo dos homens, ressurge no Espiritismo cristão como a alma imortal do cristianismo redivivo. Emmanuel, por Chico Xavier, Caminho, Verdade e Vida.

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Prezados amigos, iniciando mais um momento com música aqui. Estamos juntos, sempre estaremos juntos, sempre. Em que o Pai nos concede a oportunidade da nossa existência na Terra, né? Olha só, eu hoje estou em Sacramento, porque vamos ter nesse final de semana, aqui dias 18, 19 e 20, o encontro de evangelizadores que é feito sempre em janeiro, nas férias, na verdade, né? Janeiro e julho. E estamos aqui preparando o coral para logo amanhã, na verdade, iniciar o encontro na terra do nosso querido Eurípides, mensageiro do Cristo. A proposta da evangelização de espíritos, ela é muito ampla, mas acima de tudo ela pede que aquele que se identifique com ela possa ter conhecimento. Primeira coisa que a proposta pede é conhecimento. Uma base de conhecimento das questões da imortalidade, não tão somente, mas também do que o espírito guarda, de suas potencialidades, do que ele guarda de suas memórias, do que converge a sua encarnação até na Terra, ali numa convergência de várias frentes que o envolve, esse convergir de situações que nós, aqui a proposta chama de programação reencarnatória, tudo vai levando ele a passar por essas situações que, às vezes, como encarnado, ele não compreende uma decisão que ele tomou como espírito, mas que esses meandros porque ele passa dentro dessa programação, está tudo atendendo à sua necessidade evolutiva. Então, é se ver como um ser imortal, que guarda cultura, guarda conhecimento acerca da religião, às vezes pouco de religiosidade, mas é um ser, ele tem que se colocar como um ser divino, filho do Pai Celeste, do Pai Eterno, que atende uma programação da lei divina, da lei de progresso. Muito bem, posto isto, essa proposta de Eurípides Barçanufo, ela inclui, ela traz para ajudar o espírito a compreender, melhor dizendo, a sua programação, vários recursos. Dentre eles, a arte. Tem a natureza, tem a palavra bendita ou a palavra não bem dita, né? Carregada de conteúdos dispensáveis para o progresso. E ou conteúdos que o faz avançar. Então, essa proposta tem também a arte como recurso de evolução. E aqui, o teatro, a dança, a literatura, a poesia, não a arquitetura, mas várias frentes da arte aqui é plantada. A música, como nós falamos há pouco, tem uma finalidade grandiosa de instruir, de esclarecer o espírito, de facilitar a sua essência divina a conhecer o desejo do Pai Celeste. A arte, ela facilita o espírito a conhecer qual o desejo divino para conosco, do nosso Pai para conosco, se não é o de nos harmonizarmos com as leis divinas, de irmos ao encontro do Cristo, de estarmos com Ele, irmos com Ele, visitarmos Jesus com frequência em nossos pensamentos, em nossos sentimentos, em nossas preces, enfim. E aí, eu vou tomar a liberdade aqui de ler uma das letras das músicas que temos aqui. Essas letras, elas são psicografadas, que vêm pela mediunidade da nossa irmã Alzira,
E vocês vão ver que letra é esta. A letra do Moacir na Terra, quando eu escrevo uma letra, eu escrevo uma letra com base, às vezes até um pouco que a arte permite, mas uma fantasia, né? Uma imaginação, a parte lúdica. Ali tem a verdade, ali tem o desejo, de libertação. Mas as letras que vêm do mundo espiritual não têm fantasia. Elas vão direto ao assunto, como nós falamos, né? Normalmente. Então, elas são diretas. E que é para o espírito não perder tempo. Tempo de conhecimento, ele é importante. Então, vamos ver aqui então para vocês. Essa letra ela veio em 2003 e nós colocamos a melodia nela também nessa época. E o nome da música é Crer. Crer no infinito. Sentir o valor da vida. Mesclar sentimentos. Colorir emoções, perdão, colorir ilusões. Viver em busca da esperança, construindo um novo pensamento. Alimentar-se de coragem, lutar para progredir. Entre raças vivi, vivi. Costumes e cultura ganhei. Na verdade, aguardei. Também ganhei, também serve, né? Sentimentos se mesclaram. Esperanças se renovaram, se renovaram, se renovaram. Aprender a amar foi a lição. Hoje é preciso fazer. Atrair para si novas energias, ser construtor desse ato, desse ato. Sou espírito que caminha entre sombras e luzes, aprendendo a discernir, avançando para construir, libertar. Romper com a ignorância, abraçar com novas oportunidades, novo corpo, nova construção. É preciso valorizar tudo isso. É preciso valorizar, vírgula. Tudo isso pede um novo comportamento. Entre raças vivi, aí ele vai reforçar aqui o refrão. Vou seguir. Novos atos, novos gestos, novas atitudes, novos sentimentos. Crescer para compreender o valor da reencarnação. Amar a pátria sem a ela se prender. Viver sem mágoa, construindo sempre com liberdade. O espírito pensa, sente. Temos casa, moradas, várias moradas, na casa do Pai, né? Todos somos irmãos. Esse é o pensamento do futuro. Olha, gente, que coisa incrível. Agora nós vamos destrinchar um pouco a letra. Se não der para terminarmos nesse programa, nessa edição, a gente conclui no outro. Mas olha só. Tem uma palavrinha aqui que me chamou a atenção quando eu li. Então, por que que eu estou trazendo essa música? Porque o coral voltou a ensaiá-la. Vamos apresentá-la agora no nosso último encontro. No nosso próximo encontro. Isso é já amanhã, sexta-feira. E aqui, ele vai. Tem uma frase aqui que merece atenção. Quando ele fala assim: ó, mesclar sentimentos, colorir ilusões. Palavrinha danada, né? Colorir ilusões. Deixar a ilusão colorida? Será nesse sentido? Vamos chegar lá. Vamos lá então pegar do começo. Olha, crer no infinito. Sentir o valor da vida. Então, o crer no infinito, olha que grandeza é isto. Olha como isso é grandioso. Crer no divino, no que excede, no que transcende, né? Ou no que transcende, aliás. Então, olha como crer no infinito é grandioso, gente. Porque muitas vezes nós caímos porque nós não cremos. O nosso horizonte é apequenado ou limitado. E quando meu horizonte é pequeno, na verdade eu vivo em acordo com o meu horizonte. Eu vivo em acordo com o que eu vejo. Aquele que vê mais longe
esse mais longe dá característica diferente à vida desse ser. Quando eu enxergo pouco, eu vivo pouco. Quando eu enxergo grande, eu vivo grande. Né? É o pequeno e o grande. Se eu enxergo pequeno, eu enxergo pequeno. Se eu enxergo grande, eu vivo grande. Porque isso está na base do conhecimento. A nossa vida está sempre na base do conhecimento. Por isso que às vezes o irmão nosso, ele se equivoca, ele erra, ele prejudica, ele magoa, ele fere, ele lesa a pátria, ele lesa a nação, ele lesa o irmão. Mas por quê? Porque a visão dele é curta. Porque se ele de fato visse longe, e longe, gente, não é ver que ele veja longe nos seus bens materiais, que vão crescer. Isso não é longe. Isso não é longe porque isso dura 80 anos para uns, que é a nossa vida na Terra, 70, 90, hoje a vida é um pouco melhor, 100 anos. Mas com 100 anos você não está aproveitando nada daquilo que você deixou em abundância. Com 80 anos, possivelmente você já não esteja aproveitando, a não ser um bom plano de saúde, uma alimentação saudável, mas nada mais dos prazeres que você tinha aos 40 anos, aos 50 até, aos 60 foram diminuindo, 70 pronto, 80 acabaram todos eles, 90 então zerou. Zero, praticamente. Claro que nós não podemos dar uma uniformidade a isso. Então, o crer no infinito é de fato estar presente no todo, pelo acreditar naquilo, pelo acreditar em Deus, que é o nosso Pai Criador, enfim, em tudo. Aí, ele vai dizer assim: sentir o valor da vida. Essa vida que tem valor maior para todos nós, né, gente? Sentir o valor da vida, mesclar sentimentos. Então, não deixar só que o sentimento do ontem, escuro, domine, predomine. E agora, quer dizer, mescle com conhecimento do novo. E agora vai entrar a palavra que é complicadinha, colorir ilusões. Então, se eu mesclo os meus sentimentos, estou colocando sentimentos que é fruto de conquistas, de elevação. Então, estou deixando emoções ou sentimentos doentios. Estou agora buscando, estou mesclando, estou movimentando também a minha ilusão. Eu dou movimento a ela. Posso até usar aqui colorir ilusões, se for o caso, mas eu estou então dando movimento para que essa ilusão não seja aquilo, aquele embaraço na minha existência infinita, né? Porque às vezes nós nos sentimos embaraçados. E os sentimentos ou as emoções doentias, fruto às vezes da ilusão, nos embaraçam, nos impedem, peiam os nossos pés. O peiar, a gente usava isso muito na roça, no campo, né? Você vai ordenhar ali o animalzinho, a gente peia, cerceia seus passos. A ilusão, meus amigos e amigas, tem força de cercear a nossa vontade, né? Olha, nós vamos continuar a análise dessa música lá na frente, mas nós não vamos terminar aqui com a ilusão vencendo, não. A gente vai terminar falando dos novos sentimentos, novas atitudes, novos gestos, novos atos, que é um trecho da música que fala lá na frente, né? Vai dizer que viveu entre raças, costumes, culturas, ganhei, enfim. Tudo que nos leva a sermos diferentes do que somos hoje. E essa proposta do nosso querido irmão Eurípides, ela nos atinge nesse instante, nesse processo. Queridos amigos, finalizando mais um momento com música, vamos voltar depois nesse tema da música Crer, aqui da proposta Evangelização de Espíritos. Forte abraço para vocês, que Deus abençoe a todos. Até breve contato.

0: 10:13.
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0: 10:13.
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0: 10h29.
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0: Boa noite a todos.
1: Boa noite.
0: Hoje, 5 de novembro de 2019, nós estamos reunidos para estudarmos a obra O Livro dos Médiuns. E hoje nós vamos iniciar o capítulo que retrata os sistemas. Vamos fazer a nossa prece de inicial? Divino amigo Jesus, amor de nossa vida, conhece a nossa alma, a nossa intenção e a alegria que nos invade no trabalho que o Senhor nos confiou. Nos reunimos nesse momento em teu nome, logo sabemos da tua presença. A vontade de entender mediunidade, de estudar o Livro dos Médiuns, mergulhando agora no capítulo que vai retratar os sistemas, que nos apresenta muito bem a fragilidade horizontal do ser humano, a necessidade ainda infantil de sistematizar o que é divino. Nós te agradecemos por essa oportunidade, te rogamos, amor querido, a tua inspiração, a presença dos nossos amigos espirituais para nos conduzir, para nos inspirar. Porque todo esse trabalho que fazemos, fazemos, Senhor, em teu nome. Graça te damos e te pedimos permissão para iniciar mais um trabalho. Muito obrigada, Senhor. Quando a codificação da doutrina espírita foi tomando corpo, começaram a surgir vários sistemas, várias formas, como fazer isso, como fazer aquilo, como evocar, como conversar, como psicografar, e foram criando. O que que o professor Allan Kardec, dentro da sua fraternidade constante e, ao mesmo tempo, muito bom senso, ele foi catalogando todos os sistemas que foram criando, inventando, colocou na obra do Livro dos Médiuns, e ele vai comentar cada sistema, mostrando o absurdo do sistema. Então, esse capítulo vai retratar, tem alguns que nós vamos até dar uma risadinha, de tão absurdo que é os sistemas que foram sendo criados. Foram criados e foram aceitos. Mas diz o nosso Senhor Jesus que cego, que conduz cego, cai todo mundo no buraco. E diz ainda o nosso Senhor Jesus que só loucos caem em armadilhas de loucos. Então, ele foi avaliando os sistemas, verificando, catalogou, publicou e comentou. É nesse movimento que nós vamos. Vamos lá? Item 36 do capítulo 4, intitulado Sistemas. Quando os estranhos fenômenos do Espiritismo começaram a produzir-se, ou, dizendo melhor, quando esses fenômenos voltaram a repetir-se nestes últimos tempos, por quê? Ele diz assim, quando os estranhos fenômenos do Espiritismo começaram a produzir-se, parece que ele começou naquele momento. Aí o Kardec se corrige. Ele diz assim, ou dizendo melhor, quando esses fenômenos voltaram a repetir-se nestes últimos tempos. Porque o que que acontece? O fenômeno espírita sempre existiu. Desde quando o mundo é mundo. Basta nós estudarmos o Antigo Testamento, o Novo Testamento, basta nós estudarmos um pouquinho Sócrates, e nós vamos verificar um pouquinho da cultura grega, e nós vamos verificar que a mediunidade sempre existiu, só que com outros nomes. Você não vai ouvir psicografia, psicofonia, fenômeno de efeitos físicos, você não vai ver esse tipo, esses nomes, mas o fenômeno já existia. Quem foi dando nome às situações, aos fenômenos, foi Kardec. Então, como ele diz no início do Livro dos Espíritos, para uma nova doutrina, novos termos. Então, logo na introdução do Livro dos Espíritos, o professor Allan Kardec, Denis Arrivai, ele vai organizando e dando nomes. E vai explicando, vai dando nome. Isso aqui você chama isso. Inclusive para os espíritos. Todo aquele que se dedicar verdadeiramente ao estudo da doutrina espírita, ele deverá ser chamado espírita ou espiritista. Ele não disse kardecista. Em algum momento, algum irmão, sem estudo, começou a usar o termo para tentar diferenciar espiritismo e espiritismo. Doutrina espírita é uma só. O outro é Umbanda, Candomblé, seja lá o que for, mas espiritismo e centro espírita, Kardec na época chamava sociedade espírita. Sociedade espírita. Então, temos nomes para tudo e devemos entender. Por isso, a necessidade de estudarmos a introdução de Livro dos Espíritos, que é lá que ele vai pontuando tudinho. Então ele diz assim, ou dizendo melhor, quando esses fenômenos voltaram a repetir-se nestes últimos tempos, o primeiro sentimento que despertaram foi o da dúvida sobre a sua realidade. Será que isso é real? Será que realmente existe uma inteligência respondendo através das mesas? E mais ainda, diz Kardec, sobre a causa que lhes dava origem. Qual era a causa que dava origem aos fenômenos? Quem era a causa? Os espíritos. Então, será que existem espíritos? A gente pode dizer assim, eu tenho a informação que existe espíritos. Eu tenho a informação que os espíritos influenciam minha vida. Mas no cotidiano, na prática, nós esquecemos disso. A partir do momento em que foram comprovados por testemunhos irrecusáveis e pelas experiências que todos puderam fazer, cada um passou a interpretá-los a seu modo. Então, olha só. Ele falou ainda há pouco, voltando aqui, olha. Ele disse, o primeiro sentimento que despertaram foi o da dúvida sobre a sua realidade. Será que realmente existe? Será que realmente existe fenômeno mediúnico? O segundo era a origem do fenômeno. A origem era quem? Dos espíritos. Então, será que realmente existe espíritos? Foram os primeiros pontos. Aí ele continuou. A partir do momento em que foram comprovados por testemunhos irrecusáveis, não tem como. Cada um de nós temos que ver qual foi o momento, ou se não tivemos, que pena. Eu espero que tenha. Aquele momento que você diz assim, não dá mais para negar. Eu digo que eu tive dois momentos muito importantes que eu disse assim, olha, a partir desse momento não tem mais como eu negar a existência e a sobrevivência da alma. E que o melhor foram com pessoas que não eram espíritas, que nunca tinham estudado André Luiz. Então, é aquele momento que você tem que você diz assim, não, realmente existe. Então, a pessoa que ainda está em dúvida, que ainda não teve esse momento, faço votos que tenha, o mais rápido possível. O mais rápido possível. Sábado, eu conversando com meu sobrinho Vinícius, reunião dos sobrinhos, estava tudo com saudade, né? Aí sentaram e começamos a conversar. Aí chegou o momento, conversar sobre espíritos, né? Aí o Vinícius olhou, tia, eu vou lhe contar uma coisa. Eu estou vendo espírito. Eu digo, me conte. Aí ele foi me contar. Tia, ele arrepiava todo dia, né? Ele está vendo mesmo. Em casos assim, isolados. Ele disse, aí tia, que eu faço? Eu digo, pois é, a pergunta é, por que será que você está vendo? E eu conheço bem a história desse moleque. Então, e a gente foi conversando, e a gente percebe, a coisa vai tomar uma proporção maior. Mas eu achei legal a reunião, sabe? A confiança. O outro, eu só tenho um sobrinho legal. O outro, o meu sobrinho Maíta, ele faz desdobramento, ele está fazendo desdobramento. Ele dorme e sai do corpo e fica desesperado. E todo mundo, aquele dia foi o dia da reunião mediúnica lá em casa, sábado.
2: Aí ele me contando, tia, e assim, assim, assim, e a senhora já me falou para mim voltar e orar, para eu não ir, porque eu não tenho capacidade. Eu digo, exatamente, minha filha. Aí quando foi hoje de manhã, ele disse, tia, aconteceu de novo. Eu disse, o que que você fez? Eu pensei assim, a titia está dormindo nesse momento. Ele desdobrando, saindo do corpo, ele disse, a titia está dormindo nesse momento. Então eu vou pensar nela, titia, me ajuda. Eu disse, aí o que que aconteceu? Eu acordei. Então já sabe, né? E ele já disse, eu preciso ir para a fundação, tia. Ele não tem como fugir. Não é à toa que são sobrinho da tia que a gente está ali conversando. Eu não sei qual é a missão desse povo. Nós daqui a pouco estamos indo, eles serão os adultos. Então, aquilo que diz Kardec, chegou o momento. A partir do momento em que foram comprovados por testemunhos irrecusáveis e pelas experiências que todos puderam fazer, cada um passou a interpretá-lo agora a seu modo. De acordo com as suas ideias pessoais. Lembra que aqui ainda não tinha livro dos médiuns, já tinha o livro dos espíritos, já tinha o que é o espiritismo. Mas o povo da vaidade, do orgulho, tem uma grande dificuldade para curvar-se e dizer, deixa eu estudar para ver o que esse homem diz. A gente sempre quer fazer da nossa cabeça, do nosso jeito. E na época não foi diferente. O pessoal estava ali, a faculdade mediúnica, o fenômeno acontecendo, vou fazer do meu jeito, vou criar o meu sistema. Que todos puderam fazer. Daí o aparecimento, de acordo com as suas ideias pessoais, suas crenças ou as suas prevenções. Daí o aparecimento de numerosos sistemas que uma observação mais atenta viria a reduzir ao seu justo valor. Você acha que isso acabou? Não acabou. Hoje ainda temos centros espíritas criando sistemas absurdos. Então a primeira coisa, vamos na obra, ver o que que a obra me diz, para ver se isso está de comum acordo com a doutrina espírita. Porque eu estou acreditando que é um centro espírita. Então, se eu estou denominando que é uma instituição espírita, logo eu tenho que estar pautado na doutrina dos espíritos. Entendeu? Vamos lá. Os adversários do espiritismo encarnado e desencarnado julgaram encontrar um argumento nessa divergência de opiniões. Olha, tem um grupo de espíritas, que se dizem espíritas, que estão ali atuando o fenômeno, e cada um cria um sistema. Quem não é espírita, que é adversário, arrumou, olha aí, nem eles mesmos se entendem. Nessa divergência de opiniões, dizendo que os próprios espíritas não se entendiam entre si. Era uma razão muito pobre, desde que se reflita que os primeiros passos de qualquer ciência são necessariamente incertos, até que o tempo haja permitido a reunião e a coordenação dos fatos sobre os quais se possa firmar a opinião. À medida que os fatos se completam e vão sendo mais bem observados, as ideias prematuras se apagam e a unidade se estabelece, que é uma das coisas que a gente acha muito legal. A gente viaja, vai a outros centros espíritas, mas a gente percebe a unidade da doutrina espírita. Tem umas coisinhas besta aqui, umas coisinhas besta ali, mas a gente percebe a unidade. Você vai estudar Evangelho, Evangelho, Livro dos Espíritos, você percebe uma unidade. Ah, existe só umas coisinhas, mas assim, a unidade, ela está. Esse era o propósito do professor Allan Kardec. Todos estudamos perispírito, comunicabilidade, reencarnação, pluralidade dos mundos habitados, influência dos espíritos, da própria mediunidade. Então, existe uma unidade, como o fenômeno ocorre. À medida que os fatos se completam e vão sendo mais bem observados, as ideias prematuras se apagam e a unidade se estabelece. Pelo menos com relação aos pontos fundamentais, quando não sobre os detalhes. Foi o que aconteceu com o Espiritismo, que não podia fugir à lei comum e tinha mesmo que se prestar, por sua natureza e mais do que qualquer outro assunto, à diversidade das interpretações. A diversidade das interpretações. Pode-se até dizer que, a este respeito, ele andou mais depressa do que as outras ciências mais antigas, do que a medicina, por exemplo, que ainda hoje divide os maiores sábios. Isso é a introdução, né? Ele só está fazendo a apresentação do que ele vai nos demonstrar. Vamos para o 37. Para acompanhar a marcha progressiva das ideias de maneira metódica, convém colocar na primeira linha dos sistemas os que se podem classificar como sistemas de negação. Isto é, os dos adversários do Espiritismo. Já refutamos as suas objeções na introdução e na conclusão de O Livro dos Espíritos, bem como no opúsculo que intitulamos O que é o Espiritismo. Seria supérfluo voltar ao assunto aqui. Limitar-nos-emos a lembrar, em duas palavras, os motivos sobre os quais ele se apoia. Os fenômenos espíritas são de duas espécies, os de efeito físico e os de efeito inteligente. Efeito físico, movimento de objetos, som, barulho. Efeito inteligente, a psicografia e a psicofonia. Porque no efeito físico pode haver apenas uma chamada de atenção, um movimentar de cadeira. A partir do momento que passa a responder e passa a ser um efeito inteligente, entendeu? Que denota e demonstra que existe uma inteligência a responder. Não admitindo a existência dos espíritos, por não admitir coisa alguma fora da matéria, compreende-se que os adversários neguem os efeitos inteligentes. Compreende-se. Se a pessoa acha que morreu, acabou tudo, vai acreditar em quê? Quanto aos efeitos físicos, eles os comentam do ponto de vista em que se colocam e seus argumentos podem ser resumidos nos quatro sistemas seguintes. Primeiro sistema, do charlatanismo. Isso é só daqueles que são inimigos do Espiritismo, os adversários do Espiritismo, tá? Esse sistema é dos adversários, aqueles que falam contra o Espiritismo. E ele ainda assim colocou aqui esse sistema. O sistema do charlatanismo. Entre os antagonistas do Espiritismo, muitos atribuem aqueles efeitos ao embuste, pela razão de que alguns puderam ser imitados. Pode alguém, de repente, disfarçadamente, ficar debaixo da cadeira e balançar a mesa, fazer o toque da mesa, o som? Esta suposição transformaria todos os espíritas em mistificados e todos os médios em mistificadores. Todos os espíritos são mistificados, ou seja, são enganados. E todos os médios seriam o quê? Mentirosos. Independentemente da posição, do caráter, do saber e da honradez das pessoas. Se isso merecesse resposta, diríamos que alguns fenômenos da física também são imitados pelos prestidigitadores, que são quem? Os mágicos, né? O que nada prova contra a verdadeira ciência. A ciência existe, mas tem quem imite. Entendeu? O fenômeno existe, mas tem quem imite. Além disso, há pessoas cujo caráter afasta toda suspeita de fraude e que seria dar prova de incivilidade e falta de urbanidade alguém vir dizer-lhe na face que são cúmplices do charlatanismo. Num salão muito respeitado, um senhor que se dizia bem educado, tendo se permitido fazer uma reflexão dessa natureza, ouviu da dona da casa o seguinte, abre aspas, Senhor, já que não estás satisfeito, vosso dinheiro vos será restituído à porta. Fecha aspas. E, com um gesto, lhe indicou o melhor que tinha a fazer. Deve-se-á concluir por isso que nunca houve abuso? Para crê-lo, seria necessário admitir-se que os homens são perfeitos. Abusa-se de tudo, mesmo das coisas mais santas. Inclusive hoje, nós temos centros espíritas que não cobram absolutamente nada, que estão fazendo trabalho, mas que estão abusando. Estão abusando. no atendimento, nas crendices, utilizando nomes venerados, abusando da credulidade das pessoas. Abusa-se de tudo, mesmo das coisas mais santas. Por que não abusariam do Espiritismo? Porém, o mau uso que se faça de uma coisa não é motivo para que ela seja prejulgada desfavoravelmente. Então, tem gente abusando do Espiritismo? Tem. Mas isso quer dizer que o Espiritismo é ruim? Não é. E quem está usando, sim. A forma que está sendo usada, sim. Hoje a gente observa, eu tenho muita cautela em leitura, gente. Tenho muita cautela. Muita cautela. Então, o que eu leio sem medo são as obras básicas. E quando nós estamos em estudo, pode prestar atenção. Eu cito obra básica ou as subsidiárias. Porque eu sei que já passou pelo crivo dessa doutrina espírita. Tenho maior confiança no trabalho de Francisco Cândido Xavier, porque já deu provas o suficiente da qualidade mediúnica daquele homem. Então, tenhamos muito cuidado. Então, o que está tendo hoje é um abuso? É, a pessoa é espírita, acredita ser médium, psicografa uma obra e vira um modismo. E a gente vai ler, tem coisas ridículas, mas está todo mundo gostando. Por quê? Porque não tem critério, não sabe discernir, porque não estudou a base. Então, antes de me arvorar, eu tenho que estudar Kardec, gente. Se eu sou espírita, se eu estou dentro do centro espírita, eu tenho que estudar Kardec para eu poder discernir o certo do errado, o falso do verdadeiro, o ridículo do absurdo. Então, também tem acontecido. Mas teve uma obra aí que falava assim, que quando termina a atividade, vem os espíritos e limpa a instituição. Aí a gente vai estudar em André Luiz, acho que é Obreiros, né, Augusto? A única instituição digna, terminava uma palestra, o grupo saía e o pessoal, trabalhadores do mundo espiritual, faziam acepção psíquica do ambiente, porque aquele grupo que foi assistir a palestra, cada um com as suas encrencas, deixava o psiquismo ali, a vibração, e aí eles iam ali fazer uma sepsia e todo mundo ia para casa e ficava um ambiente agradável, que era inclusive um orfanato da nossa irmã Adelaide. Por quê? Ele diz, porque era a única instituição que verdadeiramente havia fraternidade entre os trabalhadores. Então, você acha que numa instituição ou num ambiente, seja lá qual for, em que o nosso pensamento ainda é primitivo, você acha que os espíritos vão estar limpando? Limpando por quê? Vai enxugar gelo. Ele limpa e te suja, ele limpa e te suja, ele limpa e te suja, ele limpa. Tu acha? Não vai. Mas a gente vê a obra dizendo que vem aqui, faz uma limpeza, faz não sei o quê. Aonde está escrito isso? A única limpeza que se pode se fazer é quando nós nos tornarmos pessoas melhores. Que aí a gente muda o nosso psiquismo e automaticamente a psicosfera se torna melhor. Mas a gente vai lendo e a gente acha legal, porque não estudou. Fluidos, no livro A Gênese, de Allan Kardec. Vai lá ler, tem um capítulo só falando sobre os fluidos. Lá na Gênese. Ele diz, inclusive, quando você idealiza matar uma pessoa, você se vê matando, o assassinato já aconteceu. Porque o pensamento plasma. Continua ele. Para julgar de boa fé com que as pessoas atuem desse modo, chegasse à convicção, deve se atentar nas razões que determinaram o seu procedimento. Onde não há especulação, o charlatanismo nada tem a fazer. Tem charlatanismo dentro do centro espírita? Tem. Vamos para o sistema da loucura? Só coisa light, né? O primeiro sistema foi qual? Charlatanismo. Agora vamos ver o sistema da loucura. porque ainda tem isso. Raul Teixeira conta que ele foi participar de um trabalho mediúnico, ou não sei se ele foi participar, ou só o grupo mediúnico, acho que o grupo mediúnico contou para ele, foi isso. Em que acabou a reunião mediúnica com a polícia na porta. Porque o médium, na verdade, não era médium, era esquizofrênico. Surtou e por pouco não matou o dirigente. E a gente é bom falar que tudo é mediunidade. Às vezes é esquizofrenia mesmo. Sistema da loucura. Alguns, por condescendência, concordam em pôr de lado a suspeita de embuste, mas sustentam que os que não iludem são iludidos. O que equivale a chamá-lo de imbecis. Isso, o sistema de loucura. Lembra que são pessoas falando do espiritismo. Aí Kardec pegou primeiro. Qual é o primeiro grupo que eu vou pegar? O grupo que é inimigo do espiritismo. Qual é o sistema que eles têm a nos falar sobre o espiritismo? Então, ele está primeiro pegando, não é os espíritas. Ele está primeiro pegando os antagonistas, aqueles que são contra o espiritismo. Qual é o sistema? Como é que eles explicam o fenômeno mediúnico? Então, primeiro ele disse que o quê? Tudo é charlatanismo. Kardec foi, colocou e explicou que haverá, sim, espiritismo, espíritas, charlatãs. Mas isso não quer dizer que o espiritismo seja charlatão. Aí agora ele vem no da loucura. Concorda em pôr de lado a suspeita do embuste, mas sustenta que os que não iludem são iludidos. O que equivale a chamá-lo de imbecis? Quando os incrédulos falam sem rodeios, declaram pura e simplesmente que os que creem são loucos, atribuindo-se desse modo, sem qualquer cerimônia, o privilégio de bom senso. Então, o inimigo do espiritismo, ele tem um sistema aqui. Aquela pessoa que acredita na existência da alma, a comunicabilidade, a pessoa é um louco. Surtou, virou o cabeção. É doido. É um imbecil. Até hoje não tem gente? Não tem gente assim, né? Eu digo, essa religião, você não é espírita, a pessoa acredita nessas coisas? Eu não passo mais por isso, não. Eu já passei lá atrás. Hoje em dia eu não passo mais por isso, não. As pessoas têm um respeito, né? Esse é o grande argumento dos que não encontram nenhuma razão plausível a apresentar. Qual é o argumento deles? Tá doido. Afinal, semelhante maneira de atacar se tornou ridícula. Tal a sua banalidade. E não merece que se perca tempo em refutá-la. Isso é cadeca. Eu não vou nem responder. Que isso que eu acho interessante. Às vezes a gente acha que ser bom é ser leso. E a gente observa aqui Kardec sendo bem direto e objetivo. Parece que a falta de caridade não é bom senso mesmo. É isso, pronto. É ridículo, não vou nem comentar isso.
3: Ser assertivo.
2: Né? Assertivo, exatamente, direto. Irmãozinho, queridinho do meu coração, verifique mais se você não está, por um acaso, equivocado. Não, meu irmão.
4: Está
2: aqui meu atestado de sanidade mental? Não. Ele disse, eu não vou nem perder tempo. Os próprios espíritas pouco se importam com isso. Tomam corajosamente seu partido e se consolam, lembrando-se de que têm por companheiro de infortúnio muitas pessoas de mérito incontestável, inclusive o próprio Allan Kardec, que de doido não tinha nada. E hoje em dia a gente percebe que a ciência já deu um avanço muito grande. Eu estava vendo um seminário de médicos e achei muito legal ele abordar que hoje, dentro da própria medicina da psiquiatria, ele já coloca a patologia como também influência de espírito.
3: Sim.
2: Entendeste? Então, hoje não está, mas assim... Mas muitos realmente foram para o choque. Nós acompanhamos o caso de uma senhora... Que ela olhava para a faca e queria também matar. Ela chorava, chorava, chorava. Ela olhava para o filho, queria matar todo mundo. Ela olhava para a faca, situação difícil. Fizemos o acompanhamento, tratamento, graças a Deus. Ela está bem melhor, tá? Passou, já passou. Faz anos já, passou. Mas ela está, nesse caso, ela estava realmente sob um processo de quase de subjugação. Mas vamos lá. Realmente, é preciso convir em que essa loucura, se loucura existe, apresenta uma característica muito singular. a de atingir de preferência as classes instruídas, porque naquela época, quando o espiritismo foi tomando corpo, chamou mais atenção da classe instruída. Então eram cientistas, físicos. Você vê, só para você ter uma ideia, nós tínhamos Camille Flammarion, que inclusive era médium. Galileu Galilei psicografou por Camille Flammarion. Que a gente não estuda ele na escola, porque na época ele assumiu que era espírita. E aí foi rotulado de louco pela academia. Aí ele diz assim, Kardec, que Kardec também, de vez em quando, ele era sarcástico mesmo, sabe? Ele, isso é interessante, né? E nessa doutrina, normal, porque ele está fazendo isso, né? Se loucura existisse, apresenta uma característica muito singular. A de atingir de preferência as classes instruídas, em cujo seio se encontra, até o presente, a imensa maioria dos adeptos do espiritismo. Se nesse número, se, é tipo assim, se ser espírita é ser louco, então há uma particularidade, os loucos estão só no meio instruído. Se nesse número se manifestam algumas excentricidades, elas nada provam contra a doutrina. Do mesmo modo que os loucos religiosos nada prova contra a religião, nem os melomaníacos contra a música, ou os loucos matemáticos contra a matemática. Todas as ideias sempre tiveram fanáticos exagerados, e até hoje tem, e é preciso que se seja dotado de juízo muito obtuso para confundir o exagero de uma coisa com a própria coisa. Para mais amplas explicações a este respeito, recomendamos ao leitor o nosso livro, o que é o Espiritismo, e o Livro dos Espíritos, a introdução, parágrafo 15. Muito estudo para fazer. Então, vamos finalizar aqui, gente. Na próxima semana, nós vamos estudar o item 40, Sistema da Alucinação. Alguma pergunta? Ficou claro, gente? Ficou? Estamos entendendo aí os sistemas? Beijo no coração, até o nosso próximo estudo de Livro dos Médiuns.

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0: Boa noite a todos.
1: Boa noite.
0: Hoje, 31 de julho de 2020, é com muita alegria que mais uma vez estamos reunidos para estudarmos a obra 50 anos depois. Sempre lembrando que devido à pandemia estamos em um grupo menor para darmos continuidade às gravações e podermos dar continuidade ao estudo acompanhando em casa através do canal do YouTube. Então, a nossa querida irmã Aramita irá fazer a recapitulação do nosso último estudo e eu vou pedir para a nossa irmã Kelly fazer a nossa prece de abertura.
2: Estamos no ano de 132 d.C. e o pai de Alba Lucínia, Fábio Cornélios, e a sua mãe, Júlia Espinta, estão oferecendo uma festa para o casal que retornou há pouco para Roma, para dar as boas-vindas e os inserir na sociedade. Nessa festa foi convidado o prefeito, que é o Lólio Úrbico, e o imperador da época, que é o Adriano. E a mulher do Lólio Úrbico, a Cláudia Sabina, também foi. E nessa festa está acontecendo o passeio nos jardins, que são grandes, onde a Cláudia Sabina se declarou para o Elvídio Lúcius, que deu um fora nela, e estamos na cena em que o Lólio Úrbico está passeando no jardim com a Alba Lucínia, com fins também,
3: Muito bem.
0: E vamos envolver a nossa irmã Kelly para fazer a nossa prece de abertura.
4: Senhor Jesus, agradecemos a oportunidade que aqui nos é dada e que o Senhor possa inspirar aqui a nossa facilitadora para o melhor entendimento desta obra. Agradecemos que assim seja.
0: Então vamos lá, já pedindo a inspiração do mais alto, vamos mergulhar no ano de 132 da era cristã e vamos adentrar nessa festa esplendorosa, né? Uma festa de muitos gastos, lembrando que foi construído até um lago artificial. Imagina, um lago artificial com barcos. E o pai da Alba Lucínia não tem esse dinheiro para fazer essa festa toda, não. Então deve ter se endividado bastante. Então vamos continuar nesse passeio. O Elvídio já colocou a Cláudia Sabina num lugar explicando muito bem da fidelidade dele à sua esposa. Agora vamos ver aqui a Alba Lucínia conversando com Lólio Úrbico. Quem vai fazer a voz do Lólio é nosso querido amigo Reinaldo. E quem vai fazer a voz do Elvídio é o nosso querido irmão Augusto. Alba Lucínia vai estar a nossa Carla. E se for necessário a Cláudia Sabina falar, a nossa irmã Mita. Que Jesus nos conduza. Vamos lá, gente? Em dado instante, muito pálido, exclamou em atitude quase súplice. Isso aqui é o prefeito Lólio Úrbico em conversa com Alba Lucínia.
5: Senhora, eu vos vi pela primeira vez há mais de 4 lustros. Celebravam-se os vossos esponsais com um homem digno e eu lamentei, sinceramente, não haver chegado mais cedo para disputar-vos. Acredito que vosso coração se alarme com estas minhas revelações inoportunas, mas que fazer se o homem apaixonado é sempre a mesma criança de todos os tempos, que não mede situações nem circunstâncias para ser sincero? Perdoai-me se vos ofendo a suscetibilidade superior e generosa, mas tenho necessidade inelutável de vos afirmar de viva voz o meu amor.
0: O livro 50 anos depois, esse mesmo grupo, nós já sabemos que vai ser reencontrado no livro Renúncia. O Lólio Úrbico vai ser lá em Renúncia o
6: Antério de Oviedo.
0: Muito bem, meninas. Que vem exatamente como um primo. Alba Lucínia, então, no livro Renúncia, ela vem como Madalena Villamil. E o prefeito Lólio vai vir como primo dela, cresceram juntos e essa paixão ainda continua. Por que que eu estou falando isso? Nós estamos falando de 14, 15 séculos depois e a paixão ainda está lá. Então, quando ele diz aqui, olha, eu vos vi pela primeira vez há mais de 4 lustros, 20 anos. Celebravam-se os vossos esponsais com um homem digno e eu lamentei, sinceramente, não haver chegado mais cedo para disputar-vos. Acredito que vosso coração se alarme com estas minhas revelações inoportunas. Mas que fazer se o homem apaixonado é sempre a mesma criança de todos os tempos? O que ele está falando é coerente. Porque o que ele sente por ela é uma paixão, é um desejo e não um amor. Eu acho que no dia que nós conseguirmos compreender que o amor é suave, o amor ele nos traz paz, o amor ele nos traz uma quietude, o amor ele nos traz um bem-estar. Se eu começo naquela inquietação, pensar na pessoa 24 horas, ficar infeliz se a pessoa não me ligar, isso não é amor, isso é um processo obsessivo já. Isso é um processo de paixão que me escraviza. Então, se eu não consigo ficar sem aquela pessoa, se eu fico pensando, se eu fico querendo ligar, se eu fico desesperado se a pessoa não me liga, isso não é amor. É paixão. Isso é um sentimento que está me escravizando. O amor jamais estará vinculado à escravidão. E o outro ponto que nós temos que entender é que o amor, ele tem uma preocupação enorme com o outro. Uma preocupação, ele quer o bem-estar do outro. E não necessariamente que o outro esteja para me servir. Mas eu quero que o outro esteja bem com quem for. E eu não venho absolutamente perder a minha paz. Se eu perdi a paz, porque, gente, o amor é de origem divina. Se o amor é de origem divina, em hipótese alguma ele pode me fazer o mal. Então, se eu estou sentindo algo que está tirando a minha paz, não é amor, é paixão. Alba Lucínia escutava-o penosamente impressionada com aquelas declarações sinceras e decisivas. Desejou responder-lhe com a austeridade dos seus elevados princípios de esposa e mãe, mas a amarga comoção parecia paralisar-lhe as cordas vocais naquelas difíceis circunstâncias. É, a gente vê a diferença, porque no livro, nós vamos estar sempre migrando de um livro para o outro, né? Mas no livro Há 2000 Anos, que também está no nosso canal, está sendo estudado, nós vamos ver uma situação bem parecida de Pilatos com Lívia. Só que a nossa Lívia, ela teve uma atitude, um movimento de responder e de colocar o Pilatos na posição que deveria. Ela foi muito firme nas colocações dela. Mas ela não contou em absoluto para o público. E a gente vai ver a mesma cena aqui. Tudo que está acontecendo aqui, a Alba Lucínia, ela não vai contar para o esposo Elvide. Retomando a palavra, ela não conseguiu falar nada, retomando a palavra e tornando-se mais veemente, Lólio Úbico prosseguia.
5: Desperdicei a mocidade com os mais dolorosos pesares íntimos. Minha alma procurou em vão, por toda a parte, alguém que se parecesse convosco. Resvalei por aventuras escabrosas nas minhas tristes empresas militares, ansioso de encontrar o coração que adivinha em vosso peito. Minha existência, apesar de fortunosa, está saturada de amarguras infinitas. Será que me não concedereis o lenitivo de uma esperança? Terei de morrer assim, estranho e compreendido? Displicentemente dei meu nome e posição social a uma bela mulher que não me pode satisfazer as expressões elevadas do espírito. Dentro do lar, somos dois desconhecidos. Entretanto, senhora, nunca pude esquecer o vosso perfil de Madonna, esse olhar divino e calmo, no qual leio agora as páginas de luz da vossa virtude soberana. No meu ambiente social, tenho tudo o que a um homem é lícito desejar: fortuna, privilégios políticos, fama e nome. degraus que escalei facilmente entre as classes mais nobres. O coração, porém, vive em desalento irremediável, aspirando a uma felicidade inatingível. Quanto vos conservastes na província, possível me foi contemporizar com os próprios amargores, mas depois que vos revi, experimento na alma o desencadeado Vesúvio de chamas. Tenho as noites povoadas de inquietações e amarguras, quais as de um náufrago que vê além a ilha da sua aventura, distante e inatingível. Dizei que vosso coração há de acolher-me às súplicas, que me vereis com simpatia ao vosso lado, se não puderdes retribuir esta paixão? Enganai-me, ao menos com a vossa amizade honrosa e enobrecedora, é conhecendo em mim algum de vossos servos.
0: Então você imagina, ele é casado e ela é casada, ok? Ok. Ele quer realizar o sonho dele, à custa do sofrimento dos outros. Abandona teu esposo, vamos viver, deixa teus filhos e pronto. Como é que você pode construir felicidade pautado nisso? Não tem. Ele quer ser atendido só. É aquilo que a gente sempre estuda. A gente perde as encarnações por essas tolices aqui.
6: Eu acho mais porque ele é leviano e para ele não importa o sentimento,
0: sim,
6: né?
0: Sim, de ninguém.
6: Como ele não sente nada pela Cláudia, ele acha que tudo é uma brincadeira.
0: Porque aqui o ponto primordial é uma palavrinha chamada egoísmo. Eu quero ser atendido. E os outros? Os outros. E é tão impressionante que ele é convidado, 14 séculos depois, a vir como um irmão adotivo. É um primo que vai ser criado como irmão. Porque o que acontece? É a misericórdia divina dando uma oportunidade para ele para transformar todo esse Vesúvio aí dele em um verdadeiro amor. Que mesmo Madalena Villamil, passando por todas as necessidades, ele ainda assim queria ser atendido em seus desejos. E um outro movimento que a gente para pensar, ele diz assim, que ele a conheceu num casamento, não foi? No casamento dela. E ali, quando ele olhou, ele disse, puxa vida. Então a pergunta é, será que foi o primeiro encontro desses dois?
3: Não.
0: Né? Por que esse movimento, essa coisa toda? Agora, o movimento é... Gente, eu digo que a vida, ela é simples, simples, simples. É realmente... É fácil de... É cartesiana. Presta atenção, ele a encontrou no dia do casamento realizando, ela morta de feliz. Isso quer dizer o quê?
3: Não era nada com ele.
0: Não era nada pra ti. Onde que estão as nossas mazelas morais e as nossas quedas morais? É a gente, nós tentarmos ir contra a correnteza. Tentar mudar tudo. Então, depois desse derramamento de mentiras, a nobre senhora tornara-se pálida, pálida, pálida. O coração lhe pulsava alarmado, em ritmo violento. E aí vem agora a fala da nossa Alba Lucinda.
7: Senhor prefeito, conseguiu babucear quase desfalecente. Lamento bastante haver inspirado sentimentos dessa natureza e não posso honrar-me com a vossa homenagem afetiva, porquanto vossas palavras evidenciam a violência de uma paixão insensata e desastrosa. Meus deveres sagrados de esposa e mãe impedem-me de considerar quanto acabais de dizer. Mantenho o sincero propósito de vos considerar o cavalheiro ilustre e digno, amigo dedicado e honesto de meu pai e de meu marido, a cujo destino, por afeição natural, estou ligada para sempre.
0: Até 15 séculos depois.
2: Falou uma verdade.
0: Falou,
2: né?
0: Uma verdade mesmo. E eu vou dizer uma coisa para vocês. Aqui, lembra, uma coisa é você receber uma declaração de um Zé Ninguém. A outra coisa é você receber a declaração de alguém super importante dentro da sociedade que ela está inserida. Então, aqui ele é o governador. E ele chegou acompanhado do imperador. E o imperador era tido como um deus. E é tipo assim, eu vou ter que saber sair sem ofender e sem maltratar. E lembra que o esposo dela vai ser funcionário do imperador. Eles estavam na província, né? Lólio Úrbico, habituado às transigências femininas da corte, né? O ato de ceder, todas as mulheres ali cediam a ele.
7: em face da sua posição e méritos, empalideceu de súbito, porque além da posição que ocupava, a cantada que ele deu e levou-o fora, empalideceu de súbito ao ouvir a recusa nobre e digna. Ou seja, para um menino, falando de nível emocional, receber um não, aquilo passa a ter um valor dobrado. Ao ouvir a recusa nobre e digna, avaliou no relance o quilate espiritual da criatura ardentemente cobiçada há tanto tempo. Está vendo? Cobiçada. Porque o Emmanuel vai apresentando o sentimento do Lólio através das palavras. Cobiçada há tanto tempo. No seu íntimo, de mistura com o amor próprio humilhado, havia igualmente um indício de vergonha para consigo mesmo, fora que ele levou. Baixando, todavia, o olhar despeitado, falou quase súplice. Pensa que ele desistiu?
5: Não desejo passar a vossos olhos como um espírito grosseiro e incompreensivo. A verdade, porém, é que continuarei a vos amar da mesma forma. Vossa formal e delicada recusa agrava a minha ambição de possuir-vos.
7: Olha a palavra.
5: Por quanto tempo, ó deuses do Olimpo, prosseguirei assim, incompreendido e torturado?
7: Possuir-vos. Você vê que é o sentimento dele, não é nada. Erguendo os olhos, notou que Alba Lucínio chorava, penalizada e triste. Aquela dor serena e justa penetrou-lhe o coração qual o gume de uma espada. Lólio Úrbico sentiu pela primeira vez que a materialidade de sua paixão produzia sentimentos de angústia e piedade. Pela primeira vez.
5: Senhora,
7: exclamou aflito,
5: perdoai se vos fiz chorar com as expressões mal avisadas dos meus tristes padecimentos. Quero-vos muito, muito. Desposastes um homem honesto e digno, e acabo de cometer a loucura de vos propor a sua desonra e desventura. Perdoai-me. Fui vítima de um instante penoso de criminosa insânia. Apiedai-vos de mim, que tenho vivido até agora abatido e desolado. Um mendigo do Esquilino é mais feliz do que eu, embora estenda as mãos à caridade pública. Sou um desgraçado. Tende compaixão do meu padecer angustioso. Por muitos anos guardei no íntimo estas emoções rudes e penosas. E vós sabeis que a alma do soldado tem de ser cruel e impassível, recalcando os pensamentos mais generosos. Jamais encontrei um coração que compreendesse o meu, razão por que não hesitei em vos ofender a dignidade irrepreensível.
7: Vou dar outro espólio, né? Mas não desse livro, do Renúncia, que está lá no nosso canal. Quando ele levou Madalena para a Espanha, e ele foi realmente para cima, e ela machucada, ela com, por conta da varíola, ela com o pezinho machucado, e ele foi para cima dela. E ela intercedeu e disse assim, pela figura de nossa mãe, porque a mãe dela cuidou dele como mãe. Não faça isso comigo. Aí foi quando ele parou. Porque imagina séculos e séculos de desejo. Vamos lá. Alba Lucínia escutava-lhe as súplicas sem compreender os contrastes daquela alma violenta e sensível. Houve um silêncio penoso para ambos quando alguém, atravessando as filas de arvoredos, exclamava em voz cheia, rente de seus ouvidos:
2: vinde ouvir Virgílio Prisco, associemo-nos às homenagens a César.
7: Lólio Úbico verificou a impossibilidade de prosseguir em suas confidências e, oferecendo o braço à nobre senhora, que o acompanhou com um sorriso triste, amarelo, seguiram em direção ao lago, onde momentos antes víramos chegar Elvídio e Cláudia Sabina. Em torno do cantor reuniam-se todos os convidados, numa assembleia compacta e distinta, atentos à homenagem que o imperador recebia, sereno e envaidecido. Homenagem ao imperador. A canção encomendada pelos anfitriões era um longo poema no estilo da época, em que os feitos de Adriano excederam
0: glorificados a todas as realizações precedentes do Império. Nas expressões bajuladoras do artista, expressões bajuladoras é ótimo.
6: Mudou,
0: né? Bajuladora do artista, herói algum o havia excedido nos feitos brilhantes de Roma. Generais e poetas, cônsules e senadores célebres ficavam aquém do que tivera a aventura de ser filho adotivo de Trajano. Então ele colocou Adriano lá em cima, o imperador. No alto do trono, ali erguido a caráter, o imperador dava largas à sua vaidade pessoal com francos sorrisos, abertos sorrisos. Ele estava se sentindo. Poema. Todos o rodeavam. Numerosas autoridades lá estavam, associando-se ao honroso preito de Fábio, Cornélio e família, que é o pai de Alba Lucinda. Não podemos esquecer que Elvídia e Caio Fabrício, Elvídia, filha de Elvídio e Alba Lucinda. Caio é então o namoradinho dela. Lá se viam juntos e embevecidos na sua risonha primavera de amor, enquanto que Neio Lúcio, obrigado pela circunstância a comparecer, amparava-se ao braço de Célia, meio trêmulo na sua avançada velhice e desejoso de mostrar aos filhos que o seu coração também participava da alegria geral. Então aqui o nosso Quinéio Lúcio é o pai do senhor Elvídio, Célia, neta e filha de Elvídio e Alba Lucinda. Emudecidos os alaúdes, uma legião de jovens despetalou centenas de rosas, coroas trazidas por escravos em grandes bandejas prateadas, envolvendo o trono em nuvem de pétalas odorantes. Pensa o perfume?
6: Adorei.
0: Vibraram novas harmonias e o coro dos dançarinos exibiu novos bailados, cheios de figurações interessantes e estranhas. O vinho transbordou, enchendo quase todas as frontes de fantasia, e com a caçada dos antílopes fabulosos, terminou a festa que ficou gravada para sempre na mente de todo o patriciado. Elvídio Lúcio e Alba Lucínia volveram ao lar sob o peso de indefinível angústia. Ele com o peso da declaração de Cláudia Sabina. Ela com o peso da declaração de Lólio Urbi. Surpreendido pelos acontecimentos inesperados, quanto às penosas emoções de que haviam sido vítimas, observava-se em ambos o recíproco efeito de uma confidência desagradável e dolorosa. Voltando, todavia, à intimidade doméstica, a nobre senhora disse ao esposo em tom de amargura:
6: Elvídio, muitas vezes desejei ardentemente retornar a Roma, saudosa das nossas amizades e do incomparável ambiente citadino. Mas hoje compreendo melhor a calma do campo, onde vivíamos sem cuidados penosos. Os tempos da província me desacostumaram das intrigas da corte, e essas festividades de agora me cansam profundamente o coração.
0: Elvídio ouviu-a, sentindo que o seu estado de alma era bem aquele. Tal tédio que se apossara dele, depois dos espetáculos que lhe fora dado observar, considerando também as penosas emoções que aquela noite lhe proporcionara. Porque o que acontece? A criatura, à medida que ela vai despertando, ela vai evoluindo, ela não mais se alegra com esse tipo de futilidade. Ela não se sente mais plena. Isso não faz sentido dentro dela, entendeu? Era o caso do casal. No caso do Elvídio, ele queria só atender os seus desejos. Quando ele se envolveu com a Cláudia Sabina, era só um jovem querendo uma vida sexual. Só isso. Só que para ele era só isso, para ela não. Então, quando a gente fala... Exatamente. Quando a gente fala em uma ligação sexual, se há um movimento... Porque é o seguinte, se de repente, por exemplo, aqui a nossa menina, a Alba Lucínia, aparentemente ela não se comprometeu. Agora a pergunta é, ele carrega uma paixão muito grande, que parece que isso ele já traz de outrora. Por isso eles se reencontraram 15 séculos depois. Então sabe Deus se ela também, porque ainda há pouco nós estudamos no Evangelho, que não há sofrimento que não tenha um porquê. Então por que essa necessidade de 15 séculos depois se reencontrar ele ainda no mesmo movimento? Então será que também ela não foi responsável por isso? Então quando se fala de relacionamento, temos muito cuidado com o coração alheio. Estudando ainda há pouco no livro Libertação, quando vai falar da cidade estranha no quarto capítulo, aqueles seres que estão lá totalmente deformados. Porque ainda tem mais esse movimento. Você arruma um compromisso com o outro e ainda se deforma. Porque sexo é uma área divina. A função do sexo é procriar. Ninguém vai abusar do sexo sem sofrer consequências disso. Então vamos ver essa conversa entre o casal, já em casa.
8: Sim, querida.
0: Replicou algo confortado.
8: Tuas palavras fazem-me grande bem ao coração. Regressando a Roma, reconheço que estou também farto dos ambientes de convenção e hipocrisia. Temo a cidade com os seus perigos numerosos para esta nossa aventura, que desejamos imperecível.
0: E, recordando mais detidamente as dolorosas comoções experimentadas horas antes, com as confidências de Sabina, atraiu a esposa ao coração, acrescentando com um olhar aceso de súbito clarão.
8: Lucínia, uma ideia nova aflora-me ao espírito. Que me dirias da nossa volta ao campo acolhedor e tranquilo? Lembremos-nos, querida, de que a revolução terminou e não será difícil readquirirmos as antigas propriedades da Palestina.
0: Imagina, gente, no ano de 132 e ainda estão em guerras, né? E ainda estão em revoluções.
8: Reataríamos assim a nossa tranquila existência na província, sem as preocupações exaustivas e dolorosas que aqui nos assaltam. Cuidarias das tuas flores e eu continuaria zelando pelos interesses de nossa casa. Prometo-te que farei tudo para te tornar a vida menos triste, longe de teus pais. Conservaria conosco somente os escravos da tua predileção e buscaria aconselhar-me constantemente contigo no desdobramento de todos os trabalhos. Levar-te-ia comigo em todas as viagens. Nunca mais te deixaria isolada em casa, preocupada e saudosa.
0: Aqui, na verdade, o que ele está falando é o que ele deseja, é o que ele quer. Ele ficou tão desesperado só em pensar em perder a Alma Lucínia, e de repente lembrado até mesmo do que ele fez na Palestina, que ele fazia as viagens, ela ficava sozinha, e parece assim que ele contratou escravos que ela não queria, né? Então ele disse, como você, olha, vou fazer tudo do jeitinho, tudo do jeitinho que você quer. Mas Cláudia Sabina, não, Cláudia Sabina.
7: Eu vou te ouvir, eu prometo.
0: Eu vou te ouvir. Tadinho, gente, o Elvídio Lúcius imprimia a voz um tom singular e profundamente expressivo, como se estivesse desdobrando, ante o olhar lacrimoso da esposa, as perspectivas cariciosas de um quadro primaveril. A gente vê casamento, mas ô, coisa complicada é casamento, né? Ô, meu Deus do céu, não é fácil, não. É muita renúncia, muita renúncia. Então, eu sempre costumo, eu até brinco, você quer viver um lindo romance, vai assistir um bom filme. Ali você chora, você é lindo, você vê o romance, mas é só um filme, a realidade não é assim. Não é fácil a convivência com ninguém, com ninguém. A não ser que seja o casamento de Francisco de Assis com a Clara, dois espíritos nobres. Dois espíritos de uma elevação moral muito grande, onde eles conseguem estar na mesma sintonia. Mas para um planeta de prova e expiação, a gente normalmente casa com o doido com a doidinha. Então são dois seres que carregam o fofo e a fofa, que carregam mazelas morais. E viver com doido e com doida não é fácil. Mas é esse movimento de evolução. De evolução. Mas dizer que é fácil, não é fácil. Não tem um casamento na Terra que seja fácil. Se eu reunir aqui 30 casais, fale um pouco, cada um vai falar suas mazelas. O que segura um casamento é renúncia. É renúncia. É renunciar. Aguentar o trem é renúncia. Mas dizer que é fácil não é para ninguém. Para ninguém. Por quê? Porque nós ainda não conhecemos, não temos maturidade emocional para esse amor que nós estamos aqui falando. Nós conhecemos a paixão de Lólio. E quase sempre todos vivemos nessa paixão, nesses arrobos realmente, essa coisa da paixão. Mas o amor, nós ainda não estamos ainda compreendendo, nós ainda não temos o sentimento, nós ainda não despertamos verdadeiramente. Por isso é que é difícil a convivência. Porque quando nós amarmos, aí a convivência vai ser legal. Não é o outro para comigo, é eu para com o outro. Porque eu já amo. Vamos lá. Continuava de olhos brilhantes.
8: Poderíamos voltar à Judéia para sermos ainda mais alegres e mais felizes? Nossa Euvídia tem um futuro assegurado com enlace próximo e ficaria séria para enriquecer a felicidade doméstica. De volta, percorreríamos toda a Grécia a fim de visitar o mais antigo jardim dos deuses. E quando, em Samaria e na Idumeia, haverias de ver os milagres do meu coração no afã de fazer-te risonha e venturosa. Passearíamos então juntos como outrora, pelas estradas enluaradas, no silêncio das noites calmosas, para melhor sentirmos a extensão do nosso amor venturoso.
0: Gente, desculpa, mas os homens de hoje não sabem mais nem falar assim. Ele não sabe, desculpa, menina, mas hoje... Esse esposo tá aqui... Primeiro o Lólio foi e deu um vômito
6: De Vesúvio
0: sobre ela. E agora vem um esposo aqui, desesperado de ver a Cláudia Sabina no pé, e disse, meu Deus, vamos lá, mais um pouquinho.
8: Aqui, sinto a nossa paz doméstica ameaçada a cada passo. As intrigas da corte me atormentam o coração. Entretanto, somos ainda moços e temos diante de nós um futuro promissor. Acredita, querida, que alimenta o maior desejo de voltar ao nosso remanso de paz no seio da natureza calma e generosa.
0: Bem, cenas do próximo capítulo. Imagina!
6: Ele já sabe que ele já te viu.
0: Ele sabe que o casamento dele está por um fio. Por um fio. Volto à frase que aprendemos hoje no Evangelho. A severidade do castigo era proporcional à gravidade da falta. A duração do castigo é indeterminada, seja qual for a falta. Por quê? Porque está subordinada ao arrependimento do culpado e ao seu retorno à senda. Vamos agradecer a Jesus, vamos pedir para a nossa irmã Lígia fazer a prece.
9: Jesus amado, com imensa gratidão, que terminamos hoje esse banquete de luz. Muito obrigado, Senhor, por podermos estar aqui mais uma noite, bebendo da fonte divina da Sua Palavra. Que possamos conservar tudo isso que aprendemos hoje, encravados no nosso espírito. Pensamos sempre em fazer o bem, hoje e sempre. Que assim seja.

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1: Meio-dia e 7 minutos.

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1: Olá, terça-feira! Um excelente dia para você que acompanha a programação da PU Brasil. Rádio Portal da Luz, Sementes de Amor, Rádio Espaço Espírita, Rede Doutrina e São Francisco. Estamos iniciando mais um programa Comece Muito Bem o Seu Dia. Muito obrigado por você estar aí do outro lado. Gratidão por sua companhia. Eu sou o Celso Santos e vamos juntos nesta sintonia de luz e paz, acendendo os pensamentos e sentimentos para que tenhamos atitudes cada vez mais assertivas no bem. Bora lá? Já agradeceu a Deus por mais um dia? Já agradeceu a Jesus por ser a luz de nossos caminhos? Aproveite o momento, agradeça também ao seu mentor, guia, protetor, aos seus amigos espirituais que torcem para que você seja e esteja cada vez melhor. Não deixe para fazer amanhã o que se pode fazer hoje. É

Trabalhemos constantemente para o bem e para a felicidade de todos. Assim estaremos com Jesus. Batuíra. O Dia da Imunização é celebrado anualmente em 9 de junho. O principal objetivo desta data é conscientizar a população sobre a importância de manter as principais vacinações contra certas doenças em dia, diminuindo a probabilidade de contrair enfermidades como a caxumba, sarampo, tétano, a gripe, entre outras. O Ministério da Saúde do Brasil, como meio de lembrar a população da importância das vacinas, criou o Programa Nacional de Imunizações. A ideia é estabelecer um calendário nacional de vacinações contra as principais doenças que atingem crianças, jovens, adultos, idosos e gestantes. E além da conscientização, meu amigo, minha amiga, eu aproveito este momento para parabenizá-lo, sim, você que aniversaria neste dia. Que tal respirar fundo, sentir a forte emoção de iniciar mais um período da sua vida? Você que completou mais um ciclo, inicia um outro, então que esta nova fase de sua existência seja repleta de abraços, sorrisos e muitas felicitações. Abraços inicialmente virtuais, mas como tudo passa, daqui a pouquinho estaremos todos juntos e misturados novamente. Pra você!

Comece muito bem o seu dia, o meu, o seu, o nosso programa diário matinal. Nosso encontro marcado de segunda a sexta. E você, meu amigo, minha amiga, já está preparado, preparada para iniciar mais uma terça-feira? Está apenas começando, então vamos em frente que atrás vem gente. E nada melhor do que iniciarmos muito bem o nosso dia ouvindo uma excelente notícia. Nova Zelândia está livre da Covid, primeira ministra comemora dançando. É para dançar mesmo. A primeira ministra da Nova Zelândia, Jacinda Ardern, anunciou ontem, segunda-feira, dia 8, no parlamento de Wellington, que não há mais casos ativos de Covid-19 no país. O último paciente isolado pelo coronavírus no país do arquipélago do Pacífico Sul teve alta. Ardern atraiu manchetes e elogios da Organização Mundial da Saúde pela abordagem do governo ao vírus, restrita e cautelosa, e que pelo jeito valeu a pena. Em 25 de março, ela trancou o país por 4 semanas, exigindo que a maioria dos neozelandeses permanecessem em casa a maior parte do tempo. Com uma população de 5 milhões de habitantes, a Nova Zelândia registrou 1.154 casos confirmados e 22 mortes. Ardern atraiu manchetes e elogios da Organização Mundial da Saúde pela abordagem do governo ao vírus restrita e cautelosa e que pelo jeito valeu muito a pena. Nova Zelândia está livre da Covid. Primeira-ministra comemora dançando.

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Amigo ouvinte, passando por alguns momentos desafiadores, olha, todos nós temos os desafios que precisamos ter para nos superarmos. Então pense assim, nas horas difíceis, não vou abaixar a cabeça, até porque a solução para o problema não está no chão, e sim em minha determinação, correto? Os desafios existem para nos ajudarem a nos tornarem cada vez melhores. Veja por este prisma, e eu tenho certeza que em breve, em vez de reclamar, todos nós estaremos agradecendo pela oportunidade de sermos e estarmos melhores após superarmos estes desafios que batem à porta de nossas vidas.

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Amigo ouvinte, olha só, você já deu aquele sorriso bonito hoje? Não? Então, o que está esperando? Afinal de contas, um sorriso, por mais simples que seja, modifica tudo à nossa volta. Um sorriso pode alegrar um coração, restaurar amizades e, acredite, até conquistar pessoas. Além de tudo isso, ainda tem mais benefícios. Então, no programa de hoje, vou trazer apenas 5 desses benefícios. Primeiro, o riso acelera a recuperação de convalescentes e é eficaz no combate à dor. Segundo benefício, tem poder de ativar a produção de endorfinas, sendo tão eficiente quanto a acupuntura, o relaxamento, a meditação, os exercícios físicos e a hipnose. Terceiro benefício, meu amigo, a pressão sanguínea aumenta durante o riso e cai abaixo dos níveis de repouso. O riso diminui a tensão muscular, um dos principais fatores que contribuem com doenças ocupacionais, como um distúrbio osteomolecular relacionado ao trabalho. O quarto benefício, o ar é expelido com grande velocidade pelos pulmões e pelo organismo quando você dá uma boa gargalhada, sabia disso? O corpo todo é oxigenado, inclusive o cérebro. Este fenômeno contribui tanto para que você pense com clareza quanto para ter uma boa forma aeróbica. Quinto benefício, quem sorri produz endorfina, que é responsável pela sensação de prazer e felicidade. E aí, vamos sorrir? Que tal aquele sorriso agora?

0: O melhor da música com temática espírita na medida certa, presente aqui no programa Comece Muito Bem o Seu Dia. E agora é chegado o momento de mais uma participação de Raul Teixeira, hoje falando sobre os fantasmas da vida. Vamos ouvi-lo?
1: É muito curiosa a imaginação popular. Não existe uma única criatura que não tenha ouvido falar de histórias fantásticas, fantasmagóricas. As histórias dos velhos castelos ingleses, os velhos castelos noruegueses, onde os fantasmas passavam arrastando correntes, descendo escadarias, fazendo tumulto, alguns uivando, outros atravessando os quintais das casas em noites de lua cheia, revestidos por um alvo lençol que refletia a claridade argêntea do luar. Quem nunca ouviu falar de mulas sem cabeça, de sacis nas realidades das florestas brasileiras, no norte e nordeste do Brasil? Quem nunca ouviu falar desses seres que causavam espanto a todas as pessoas? Os fantasmas. Todos crescemos vivendo essa aura do fantástico que o fantasma criava com as suas atitudes fantasmagóricas. Era tão comum ouvirmos falar de criaturas que se postavam diante dos cemitérios para espreitar os passantes e abordá-los, e em seguida dizer que quando eram vivas, jamais tinham vivido aquela experiência, depois de mortas, para assustar o passante. Quem nunca ouviu falar das noivas de branco, que vinham atalhar rapazes na beira das estradas e depois do encantamento desaparecerem num piscar de olhos? Os fantasmas habitam e sempre habitaram o imaginário da população, de todos os povos. Há seres os mais grotescos, há seres os mais simpáticos, fazendo parte desse imaginário psíquico da humanidade. Seres que assustam. Indivíduos que pregam peças, que fazem aparecer coisas e desaparecer coisas. Naturalmente, tudo isso leva as comunidades ou os indivíduos a essa esfera de medos. As criaturas têm medo. Medo de fantasmas. E esse medo se amplia. Esse medo se desdobra na medida em que nós estejamos sozinhos em casa. Quando estamos sozinhos e toca o carrilhão da igreja à meia-noite, o relógio de pêndulo da casa grande toca a zero hora, parece-nos a hora do fantasma. Quem nunca teve esse tipo de arrepio? Essa sensação estranha de que tem alguém que os espreita dentro de casa. A pessoa com medo começa a ouvir passos em sua moradia. A pessoa com medo sente o latejar, o pulsar do coração nos ouvidos. Fica com a boca seca. A pessoa com medo passa a escutar que tem alguém mexendo na cozinha, nos seus talheres, na louça. As janelas batem, tem a nítida impressão de que alguém mexe na maçaneta da porta. O medo. O medo é capaz de causar os fenômenos mais estranhos na psicologia do indivíduo. São os fantasmas. O mundo em que vivemos está encharcado das histórias fantásticas. Está marcado, literalmente, pelos fantasmas. Desde o século XIX, porém, um grupo enorme de pensadores da psicologia, da psicanálise, desde Sigmund Freud, no século XX, vem trazendo a história de como se organiza o nosso psiquismo humano, afirmando que, de fato, nós somos indivíduos que vivemos de tal maneira determinados tipos de fantasias que criamos para a nossa vida certos tipos de fantasmas. Alguns chamam a esses fantasmas de nossos demônios. Às vezes, esses nossos demônios estão à solta e nos pregam todo tipo de peças possível. Em outras ocasiões, conseguimos dominar esses demônios, mas os dominamos durante um pouco tempo, para que depois eles se ensujam outra vez, transformando nossas vidas em tonéis de infelicidade, de desgraças, de aflições. Afinal de contas, os nossos fantasmas estão sempre apostos. E parece que eles têm uma predileção especial em nos atucanar nos períodos de nossa fragilidade. Ou será que nos tornamos frágeis e adentramos períodos de fragilidades por causa da presença dos nossos fantasmas? É um assunto que merece ser pensado por nós.
0: Esta foi a participação de Raul Teixeira, que volta amanhã com mais esclarecimentos importantíssimos para o nosso conhecimento. Música.

A melodia, a harmonia e o ritmo que sensibiliza e esclarece mentes e corações presentes aqui na nossa programação. Meu amigo, olha só, vencer mais um dia com a determinação e trabalho depende única e exclusivamente de cada um de nós. Você já sabe disso, não é? Então, não dedique tanto tempo remoendo coisas ruins. Comece este dia, esta terça-feira, com um pensamento que atrai. Vibremos positivamente para termos um dia de paz e uma vida cada vez mais feliz. Para isso, encare o dia que está apenas começando, dizendo para si mesmo: nada nem ninguém conseguirá estragar o meu dia. Nada será maior do que o meu sorriso. Bacana? É preciso permitir que as coisas lindas aconteçam. E depende, não é deste nem daquele, depende de você, para que o seu dia, para que a sua vida, para que os seus pensamentos e sentimentos sejam e estejam melhores. Pense nisso!

0: A música que sensibiliza e esclarece mentes e corações, presente aqui no programa Comece Muito Bem o Seu Dia. É sempre muito bom saber que você está aí do outro lado. Muito obrigado por você continuar conosco de segunda a sexta neste mesmo horário. E agora é chegado o momento da participação de Chico Xavier. Vamos ouvi-lo.
1: Agradeço, alma fraterna e boa, o amor que no teu gesto se condensa, deixando ao longe a festa, o ruído e o repouso para dar-me a presença. Sofres sem reclamar enquanto exponho minhas ideias diminutas e anoto como é grande o teu carinho no sereno sorriso em que me escutas. Não sei dizer-te a gratidão que guardo pelas doces palavras que me dizes, amenizando as lutas que carrego em meus impulsos infelizes. Auxilias-me a ver, sem barulho ou reproche, dos trilhos para o bem o mais certo e o mais curto, sem cobrar pagamentos ou louvores pelo valor do tempo que te furto. Aceitas-me no todo como sou, nunca me perguntaste de onde vim, nem me solicitaste qualquer conta da enorme imperfeição que trago em mim. Agradeço-te ainda o socorro espontâneo que me estendes à vida estrada fora, para que as minhas mãos se façam mensageiras de consolo a quem chora. Louvado seja Deus, alma querida e bela, pelo conforto de teu braço irmão, por tudo que tens sido em meu caminho, por tudo que me dás ao coração.
0: Esta foi a participação de Chico Xavier, que volta amanhã com mais informações para o nosso esclarecimento.

O melhor da música com temática espírita presente no programa Comece Muito Bem o Seu Dia. Amigo ouvinte, existe um pensamento que diz: todo dia é uma nova chance. Conhece este pensamento? Sim, meu amigo, esta é uma nova oportunidade de sermos e estarmos melhores. Sim, quando você fica de bem com a vida, todo dia parece que é o melhor dia de sua vida. Então fique bem, construa um dia proveitoso a partir de agora. Um passo de cada vez, mas jamais pare ou retroceda naquilo que já caminhou. Vamos em frente, afinal de contas, atrás vem gente e nós estamos aqui na fila da evolução para o nosso passo adiante, para sermos e estarmos melhores do que já fomos um dia.

0: As melodias que enaltecem a alma, a harmonia que aconchega as emoções, presentes aqui no programa Comece Muito Bem o Seu Dia. E agora vamos àquele momento de inspiração. Sim, estou falando do nosso momento reflexivo de interiorização. Vamos juntos para o nosso momento, com mais um momento espírita.
1: Há dias que temos a impressão de que chegamos no fim do caminho. Olhamos para frente e não vislumbramos mais saída. Não há uma luz no fim do túnel e não há também nenhuma possibilidade de volta. Parece que todos os nossos projetos, nossos objetivos, foram levados para bem distante e estamos sem possibilidade de alcançá-los. Parece mesmo que o outono da existência fez com que secassem as nossas esperanças e o vento forte do inverno varresse das nossas mãos todos os sonhos acalentados. A morte vem e arrebata os afetos da nossa alma, deixando-nos o coração dilacerado. Sentimos-nos perdidos. Não sabemos que rumo tomar. Ficamos atônitos. Sentimos-nos como uma árvore ressecada, sem folhas, sem brilho, sem motivo para viver. É a desesperança. De repente, como acontece com a natureza, a primavera muda toda a paisagem. As árvores secas enchem-se de brotos verdes e logo estão cobertas de folhas e flores. O tom acinzentado cede lugar às cores verdes de tonalidades mil. É a esperança. Os entes caros que nos antecederam na viagem de retorno à pátria espiritual, um dia estarão novamente junto aos nossos corações saudosos, num abraço de carinho e afeição. Tudo em a natureza volta a sorrir. A relva verde fica bordada de flores de variados matizes. As borboletas bailam no ar. Os pássaros brindam-nos com suas sinfonias harmoniosas. Tudo é vida. Assim, quando a chama da esperança reacende em nosso íntimo, nossos sonhos desfeitos são substituídos por outros anseios. Nossos objetivos se modificam e o entusiasmo nos invade a alma. Jesus, o sublime Galileu, falou-nos da esperança no Sermão da Montanha, com o suave canto das bem-aventuranças. Exemplificou-a nos seus ditos e feitos. Enfim, toda sua mensagem é de esperança. Se formos visitados por qualquer dissabor e o desespero nos tomar de assalto, busquemos o nosso amigo maior, Jesus, através da oração. Predispondo-nos pela prece, a ajuda chegará certamente, como suave bálsamo a penetrar nas fibras mais íntimas do nosso ser, dando-nos alento e tranquilidade. Se há desesperança acercar-se de nós, lembremos o amigo celeste a nos dizer: meu fardo é leve, meu jugo é suave. Se seu jugo é suave, por que não o aceitamos? Se seu fardo é leve, por que não o conduzimos? Consideremos que o rigor do inverno pode ser o resultado da nossa falta de cuidado, submetendo-nos ao jugo da mentira, da ambição desmedida, do pessimismo, das queixas sem fim. Ou talvez a desesperança resulte da nossa própria insensatez, carregando o pesado fardo dos prazeres inferiores, do orgulho, do egoísmo, da ganância, dos vícios de toda a ordem, e de outros tantos fardos inúteis que nos sobrecarregam os ombros, destroçando-nos as forças. Dessa forma, em qualquer circunstância, deixemos que a esperança nos invada a alma, confiantes em Deus, que sempre nos dá oportunidades novas para refazermos caminhos, buscando a nossa redenção. A esperança deve ser uma constante em nossas vidas. Esperança de melhores dias.

esperança de realizações superiores, esperança de paz. Narra-se que um monge que vivia da mendicância sem abrigo, recolheu-se numa gruta para o repouso noturno em bela paisagem banhada de luar. Adormeceu, veio um bandido e lhe furtou a capa de que se utilizava como um agasalho. O frio da madrugada despertou-o, e dando-se conta do infortúnio, porém fascinado pela claridade da lua, aproximou-se da entrada da gruta, e emocionando-se com o que viu, exclamou: "Que bom que o ladrão não me furtou a lua!" E sorrindo, pôs-se a meditar. Desesperar? Nunca!

Músicas, informações, prestação de serviços na medida certa. Amigo, mais um dia inteiro pela frente. Sim, hoje é terça-feira. Então, que a gente saiba apreciar as pequenas vitórias. Não esqueça que o pensamento é a chave do bem-estar, que a gente cuide da saúde física, mental, espiritual. Gaste energia somente no que faz bem, que a gente fique de olhos e ouvidos abertos e não deixe que a fofoca ou a intriga faça com que os nossos dias sejam mais dolorosos. Nem sempre podemos escolher a música que a vida toca, mas podemos escolher o jeito de dançar com a música que colocarmos em nossas vidas. Pense nisso e que tal pensarmos agora?

Aqui no programa Comece Muito Bem o Seu Dia, você ouve o melhor da informação, reflexão, prestação de serviços e, claro, o melhor da música com temática espírita. Tudo isso na medida certa para você. Meu amigo, minha amiga, e aí, preparado, preparada para este dia? Então, vamos em frente. Afinal de contas, todos os dias são portas que se abrem para a felicidade. Concorda? Então, meu amigo, minha amiga, abra-as com fé, esperança e o desejo de fazer apenas o bem. Conspire a favor de todos que o melhor da vida vem. Persistindo na luta ou começando do zero, mantenha a tua humildade em equilíbrio com a tua vontade de vencer e a tua força ao lutar. Aproveita as novas oportunidades que são colocadas à sua frente. Confia em tuas próprias forças e não ouse duvidar de si mesmo. Faça o melhor que puder. Seja o melhor que puder. O

Compositores e intérpretes de todo o Brasil divulgando e esclarecendo o Espiritismo por meio da melodia, da harmonia, do ritmo, da boa mensagem. Aqui no nosso programa, você já sabe o melhor da informação, prestação de serviços, tudo isso na medida certa para você. E agora vamos ao nosso momento mais divertido? Sim, você já sabe. Vamos ao nosso quadro Amigos da Luz.

0: Para, pai! Todas as provas que eu escolho, nada é bom pro senhor. O senhor quer que eu fique parada no tempo? Eu tenho de evoluir, eu quero ser evoluída, pai.
1: É que o pai fica preocupado com você, filha. Medo de você sofrer, não passar bem nas provas.
0: Para, pai, preocupa não. Porque às vezes eu posso até errar, mas nosso senhor já foi na frente e deixou o exemplo. Já deu o caminho da roça, é só seguir. E eu sei que o senhor vai ficar aqui, vai tomar conta de mim, junto com os amigos perdoar.
1: Para. Tá bom então, filha.
0: Papai.

A música com temática espírita presente aqui no programa. Comece muito bem o seu dia. E por falar em começar muito bem o dia, que tal hoje, terça-feira, exercitar a fortaleza espiritual? Sim, aprenda a resignar-se e transitar no mundo da melhor maneira possível. É isso, meu amigo. Não creia no pessimismo e na derrota, solidão e abandono. Porque se ama conforme determina a lei do universo, descobrirá a beleza e a alegria em qualquer circunstância e em qualquer parte da Terra. Jamais se desespere. Sim, porque quando estamos desesperados, não temos olhos para enxergar aquilo que precisamos ver para sairmos desse poço do desespero. Muito obrigado por você estar aí do outro lado, fazendo parte deste dia, fazendo parte deste momento de reflexão. Meu amigo, estamos chegando ao término de mais um programa, mas antes eu quero deixar a sugestão do dia. Não diga ser incapaz sem antes tentar. Antes de mais nada, tente uma, duas, três, quatro, cinco, quantas vezes forem necessárias. Lute o quanto pode para conseguir, e eu tenho certeza que você conseguirá. O possível, meu amigo, está ao seu alcance, e a força de que tanto necessita para isso já está dentro de você. Acredite.

0: E assim chegamos ao término de mais um programa. Comece muito bem o seu dia e quero aqui agradecer, claro, sempre pelo seu carinho, confiança, pela sua companhia. Hoje é um novo dia, ontem aprendizado, hoje possibilidades, oportunidades para fazer um futuro diferente e melhor. O sorriso é a manifestação dos lábios quando os olhos encontram o que o coração procura. Encontre e seja feliz. Forte abraço, lindo dia, uma ótima terça-feira e até amanhã.
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2: 13 horas, 55 minutos.

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1: Uma boa noite a todos. Que a paz de Jesus esteja conosco, que ele siga nos intuindo, nos iluminando, para que a gente possa aproveitar as reflexões dessa noite. Nós estamos iniciando o programa Centelha de Luz, que é um programa da Rádio Web Portal da Luz. E hoje estamos com o tema O Capital dos Minutos da Irmã Sheila, psicografia de Chico Xavier. E trouxemos o querido convidado, Ricardo Bernardes de Melo, de Varginha, Minas Gerais, do NEP, Núcleo de Estudos e Pesquisa do Evangelho, Alcione. Seja muito bem-vindo, Ricardo. Tá mudo seu microfone?
2: Aí, depois de tanto teste, agora a gente ia deixar no mudo? Não é possível, né? Boa noite, Eliana. Boa noite a todo mundo aí que está na Web Rádio, Portal da Luz, nossos queridos amigos, né? Estamos junto aí nessa empreitada.
1: Ricardo, antes da gente começar, então vamos fazer uma prece, né? A gente começar os estudos dessa noite. Queria agradecer também a presença aqui do César Reis, do Norton, que já deixaram mensagem no chat. Então, quem estiver vendo, pode deixar uma mensagem, quem tiver alguma pergunta, que a gente vai respondendo também. Bom, então a gente está iniciando esse programa, agradecendo ao nosso Mestre Jesus, mais uma oportunidade de estarmos aqui reunidos em seu nome, para que a gente possa estudar sobre as suas palavras através da irmã Sheila. Solicitamos a querida irmã Sheila que nos intua e nos ilumine, para que a gente possa apresentar este tema da melhor forma possível. Que ela ilumine o nosso querido convidado, para que ele possa apresentar essas reflexões de forma clara, para que todos nós possamos compreender. Que possamos ficar com Jesus hoje e sempre. Graças a Deus.
2: Assim seja.
1: Ricardo, então vamos começar sobre o tema?
2: Bora lá, vamos lá.
1: Capital dos Minutos. Deixa eu achar. Bom, então a gente vai falar sobre esse tema tão interessante. Você quer falar um pouquinho sobre o que seria Capital dos Minutos?
2: Vamos lá, então. De novo, agradecer, viu, Eliana, o convite, né, a confiança aí da gente estar aqui batendo esse papo aí a respeito do Capital dos Minutos. E o que, que a irmã Sheila quer demonstrar para nós, né, na questão do Capital dos Minutos? Capital no sentido de valor mesmo, né, no sentido de como se fosse capital, dinheiro, investimento, alguma coisa nesse sentido. O Capital dos Minutos seria o como a gente consegue, através dos minutos, ser algo valioso, precioso mesmo, esse recurso tão, né, limitado hoje em dia. Todo mundo quer dizer que nós não temos tempo para nada, e aí ela vem realmente botar uma reflexão para nós, para que a gente possa, a cada vez mais, conseguir realmente utilizar melhor o nosso precioso tempo, né? Um tempo para que seja ali de evolução, para que seja realmente de crescimento espiritual, de serviço, de entrega e de trabalho, né? Então, é muito nesse sentido que ela traz essa reflexão nesse texto dela. Um texto, aquilo que a gente estava já conversando, que tem que ser lido no mínimo, umas 8 vezes, para que a gente possa achar a chavinha para conseguir realmente aqui compartilhar, né, de alguns ensinamentos. Mas a principal mensagem é essa, que a gente consiga aproveitar cada minuto da nossa vida de uma forma bem produtiva, de uma forma bem edificante, sem perder tempo mesmo, sem esse desperdício. E um olhar reflexivo mesmo sobre isso, né? Como que eu estou lidando com os minutos? E é um bem tão, ao mesmo tempo, né? Eu sempre falo com os meus alunos, o tempo é algo tão democrático, todo mundo tem as mesmas 24 horas, né? Se é uma coisa que Deus fez para todo mundo igual, é a quantidade de horas e minutos que a gente tem no dia. E cabe a nós esse investimento desse capital, então, em prol das nossas atividades.
1: Ricardo, entrou, querido amigo Rinaldo. Rinaldo, boa noite, Rinaldo. Obrigada pela presença. Inclusive, foi o Rinaldo que me indicou para esse programa aqui. Um
2: Olha que
1: amigo
2: legal.
1: querido do NET Brasil. Boa noite, Rinaldo. Então, Ricardo, eu vou fazer o seguinte: a gente vai ler esse texto na íntegra. Eu vou ler ele todo. E aí, eu já passo para a gente ir pontuando, pode ser?
2: Combinado, vamos lá.
1: Então, a irmã Sheila diz assim: No tamanho da terra, em toda parte, surge a erva daninha. Aqui chama-se tiririca, além é joio imprestável, mais adiante guarda o nome de escauracho destruidor. No fundo, é sempre mato inculto, impedindo a germinação da boa semente e consumindo a vitalidade do solo. Extensos tratos de gleba proveitosa permanecem dominados por essa relva improdutiva e renascente, onde tanta árvore generosa poderia crescer e produzir para a alegria e segurança de todos. Referimos-nos a esse elemento invasor para lembrar o vosso valioso capital dos minutos. Quanta felicidade poderemos plantar com a bênção de meia hora? Quanto estudo nobre investir-nos-á na posse de elevados conhecimentos com apenas alguns instantes de leitura e reflexão? 10 minutos na conversação digna ou na visita confortadora podem operar a renovação de muitos destinos. 1/4 de hora na assistência aos enfermos ou no trabalho gratuito em favor do próximo consegue prodígios na vitória do bem. Entretanto, contra a plantação de sementes de semelhantes recursos naleiras do tempo, encontramos a tiririca da maledicência, o joio do azedume verbal e o escauracho das críticas ociosas, fantasiadas de interesse pela salvação apressada dos outros. No fundo, porém, é sempre a conversa inútil que aniquila as mais nobres oportunidades de serviço e progresso. Não olvidemos o capital dos minutos, a riqueza capaz de comprar-nos a sublimação para a vida eterna, se atendermos à edificação da verdadeira fraternidade. E com os talentos do amor e da fé, procuremos servir sem repouso, recordando a afirmação do Mestre Divino: Meu Pai trabalha até hoje e eu trabalho também. Bom, então a gente leu aqui na íntegra.
2: Muito bem.
1: O texto da irmã Sheila, e eu queria que o Ricardo, então, desse uma aula para a gente. O que a irmã Sheila quis dizer com todo esse texto, Ricardo? Vai pontuando para a gente.
2: É interessante como ela coloca logo lá no início. Se você quiser até deixar ali para nós, Eliana, acho que fica legal o pessoal se localizar, né? Lá no início, a gente pode ir depois conversando. Talvez pedaço a pedaço, mas olha como é que ela já, de cara, ela fala pra gente, ó, no tamanho da terra, em toda parte, vai surgir a erva daninha. Então, quer dizer, não adianta a gente fugir dela, a gente vai ter que estar preparado para combatê-la, né? E aí ela coloca, né, como ela regionaliza pra gente, né? Aqui é conhecido como tiririca, minha mãe chamava muito isso mesmo, olha, tá, teu jardim tá cheio de tiririca ali. E além, né, em outro lugar, vai ser chamado de joio imprestável. E aí ela coloca uma coisa que talvez é mais popular, talvez pegando o lado da Europa mesmo dela ali, né, que é esse escauracho destruidor, que é uma graminha que também vai impactar ali a questão de cultivar alguma seara, de algum alimento em si, né? Então, olha como é que ela já coloca de cara para nós que não é inevitável, a gente precisa ver a erva daninha, ela faz parte, em toda parte na terra nós vamos encontrar. E aí ela fala que no fundo é sempre um mato inculto. O que que seria esse mato inculto para a gente? É a terra que ainda não foi cultivada, né? E que vai impedindo ali a germinação da boa semente e vai consumindo a vitalidade do solo, ou seja, aquilo que o solo poderia estar gerando de bons frutos, está dando força para aquela erva daninha. Então, vamos fazer a relação aqui, né? As ervas daninhas que ela coloca isso logo no início para a gente, são elas que vão roubar o nosso tempo. E o que, que é no nosso dia a dia? Ela até cita ali mais à frente um pouquinho, né? A questão da erva daninha que prejudica o nosso crescimento. Se a gente faz analogia, o que, que no nosso dia a dia prejudica o nosso crescimento espiritual? Né? Os nossos hábitos negativos, as nossas distrações desse mundo material, os nossos vícios mesmo. Isso tudo está ali em metáforas colocado da tiririca, do joio e do escauracho. Né? Então, se a gente pensar na tiririca da maledicência, quando a gente vai ficando mais nessa questão do orar e vigiar, né, a gente vai percebendo que nós somos tentados, isso é natural, há muito tempo acho que a gente faz isso, e não vai ser de um dia para a noite que nós vamos conseguir não ter esse tipo de comportamento, mas olha quanto que a gente é tentado a falar e a tentar posicionar na vida do outro, né? Às vezes a gente se pega, né, eu mesmo falo assim, nossa, mas por que que fulano tá fazendo? Aí eu falo assim para minha esposa, ah, não, para, eu estou desgastando energia que não tem nada a ver comigo, isso daí é de fulano. Para que, que eu vou ficar pensando o que, que ele vai tomar de decisão, ou o que, que ele vai fazer, ou eu interpretar em relação à decisão dele? Isso não faz muito sentido da gente perder tempo, né, numa situação, a não ser que eu seja para ajudar, mas no contrário, a gente vai só comentar, como se comenta um filme, comenta um seriado, comenta uma novela. Então, acho que não faz muito sentido, a gente precisa realmente retirar essa tiririca da maledicência. Da mesma forma, né, hoje cedo eu ainda estava escutando uma live e falavam sobre a questão do uso excessivo das tecnologias e o quanto que isso é impactante hoje na vida moderna. É um vício, aquelas pessoas que hoje são viciadas realmente em tecnologia. E isso, o impacto negativo, quanto tempo se perde, né, no caso, olhando as redes sociais, deixando de viver para ver a vida dos outros, simplesmente. E aqui, Eliana, não quer dizer que eu sou contra entretenimento, senão vai parecer que eu sou daqueles que não assistem nada e que não vê nada. Mas eu acho que a gente precisa cuidar, como é o capital dos minutos, a gente precisa cuidar realmente daquilo que pode ser excessivo, que pode se tornar um vício, né? Grandes estudiosos falam que é um erro, a primeira coisa, não sei se a gente faz, eu já fiz muito, hoje eu tento me policiar, mas a gente não deve, ao acordar, já pegar o celular. E a gente tem uma ansiedade, né, para ver assim, o que aconteceu no mundo enquanto eu estava dormindo? Deixa eu ver os meus grupos, e aí eu vou me consumindo com aquilo. E, na verdade, né, o quanto que seria, né, salutar mesmo a gente acordar e já de cara, né, fazer um belo de um agradecimento, fazer uma bela de uma oração, uma mentalização, uma irradiação de amor, de paz, de cura, e às vezes a gente não vai planejando isso, e isso vai ficando mais difícil para a gente, e aí a gente vai sendo realmente envolvido por essas distrações aí do mundo material. E é claro que isso vai prejudicar a nós no nosso dia a dia, porque aí a gente vai falando no final, né, qual que é o que a gente mais escuta numa sexta-feira? Já é sexta-feira e eu praticamente não dei conta de fazer tudo o que eu tinha que fazer. E vai muito, né, de encontro a gente pensar sobre uma questão de ter ali uma boa gestão do tempo mesmo, né, de conseguir realmente tirar essas ervas daninhas que roubam o nosso tempo para que a gente possa, né, ter conversas edificantes, ter leituras edificantes, momentos em que possa realmente ajudar a melhorar a nós mesmos e aos outros, né? Então a gente tem diversas citações, por exemplo, da Joana de Ângeles, se colocando ao convite para nós mesmos numa autotransformação, para que a gente possa ter realmente condições de mapear, de planejar, né? Se a gente planeja tudo na nossa semana, né, Eliana? A gente sabe direitinho, eu preciso ir em tal lugar, eu preciso fazer tal situação, eu preciso entregar tal documento, fazer tal questão no meu serviço, o porquê não planejar, então, o tempo também que seria para essa edificação, para essa construção do nosso crescimento espiritual? Todo mundo tira, não no meu formato, né? Dá para perceber que não faço, né? Então, mas todo mundo tira o seu tempo para cuidar da saúde em relação à academia. Mas na mesma proporção, nós deveríamos investir o capital dos minutos na nossa edificação. no nosso entendimento espiritual para o crescimento. E aí um passo seguinte seria talvez ali a gente caminhar para destinar o nosso tempo aos outros.
1: Ricardo, nesse inteirinho que você falou sobre o tempo, né? Então, a gente precisa destinar o tempo de forma equilibrada, não é isso? Para cuidar do nosso vaso físico, que é o que carrega a nossa alma, né? Para que a gente não deteriore esse vaso mais rápido e a gente também seja responsável por isso. Então, não só academia, mas qualquer movimentação do corpo que você conseguir, que a gente consegue fazer em casa. Hoje, com a internet, a gente tem várias videoaulas, inclusive de exercícios que você pode fazer em casa mesmo, ou mesmo alongamento, etc., só para que a gente não vá travando, né? Porque a gente vai envelhecendo, parece que vai ficando duro.
2: E uma facilidade que eu tenho, eu gostava de ir à academia, agora eu tô meio fora, tive uma lesão no meu pé, não voltei, faz um ano que eu tive essa lesão. Mas o que eu mais gostava de ir na academia era o momento que eu tinha de 45 minutos de esteira. Eu botava o fone de ouvido e tentava ficar lá num audiobook do Livro dos Espíritos. Então, meu compromisso era, vou lá, vou fazer a minha atividade física, mas vou estar com o meu fone de ouvido, então... também já ali percebendo alguma coisa. E a gente tem tecnologia para isso, né, Eliana? Hoje a gente consegue, com muita facilidade, acesso a obras, né, e lives que são extremamente importantes, e a gente consegue fazer isso em paralelo a isso, né? Limpando a casa, fazendo almoço, aí você consegue, e sem incomodar ninguém, porque nem todo mundo está nessa vibe, né? Então, às vezes, fica um excesso, em casa fica uma briga. Então, ah, não, você está escutando demais, você está vendo. Não, agora vai no fone de ouvido, ponto. E aí é o seu momento ali, né?
1: E é interessante isso que você está falando, que é justamente que a gente está falando sobre o capital do tempo, né? Que é a otimização desse tempo. Então, eu utilizo o meu tempo para fazer duas coisas simultaneamente, mas eu vou utilizar esse tempo para cuidar do meu corpo, ou cuidar da casa em si, e automaticamente eu também utilizo para cuidar do meu espírito. Quando você diz ali, né, que faz alguma tarefa de casa, ou mesmo uma caminhada, cuidando do espírito, ouvindo uma palestra, um audiobook que seja, você está cuidando das duas coisas ao mesmo tempo, ou seja, você está otimizando o seu tempo, seu capital, né, do tempo, para que você cuide de duas coisas ao mesmo tempo. Isso é muito bom. Eu queria que você falasse um pouquinho mais como que a gente pode otimizar o nosso tempo.
2: E a gente tem uma certa mania, né, Eliana, da gente querer o ideal. Eu gostaria de ter um tempo para meditação, um tempo para a questão realmente ali de fazer o nosso evangelho no lar, de ler uma obra, de fazer um estudo mais aprofundado do evangelho. E a gente sempre idealiza. Só que se a gente perceber, né, vamos pegar o deslocamento, né? Vou pegar o meu caso, por exemplo. Eu, quando vou buscar e levar a minha menina na escola, isso vai tomar minimamente 30, 40 minutos, né? Eu posso colocar o que eu quiser dentro do carro. Eu posso botar uma boa música. Isso até cabe um parênteses, né? A gente tem que tomar um cuidado muito com os tipos de música que a gente escuta, né? Que vão influenciar a nossa questão vibratória. Então, a gente precisa se policiar, inclusive, em relação a isso. Mas esse é um trajeto que eu vou fazer. Será que eu posso, então, nesse momento, escutar alguma coisa edificante? Né? Escutar uma outra, botar uma live. Então a gente tem tecnologia para isso, a gente tem recurso para isso, né? Sábado, 8 horas agora, você imagina a quantidade de live que estão aí acontecendo. Então não é por falta mais de tecnologia e oferta. Nós vamos sair desse estágio de que as coisas eram difíceis, né? Dá para imaginar, assim, vamos jogar isso lá para a época do Chico, como é que seria o acesso a essas obras? Como é que seria o estudo dessas obras? Hoje, com a tecnologia que nós temos, ficou tudo muito mais facilitado, né? Então, não dá para ter esse comportamento, né, da gente sempre estar tá reclamando da falta de tempo, né? Eu não tenho essa falta. Meu pai sempre falava isso: se você está perdendo, se você está falando que está com falta de tempo, pode reparar aí que você não está fazendo, é uma boa gestão do seu tempo. Você que não está conseguindo realmente administrar aí as tarefas que você tem no seu dia a dia para conseguir realmente utilizar o tempo de forma proveitosa. Né? E aí a gente começa a ver pessoas que falam assim, nossa, mas como é que você dá conta disso tudo? Primeiro, é me propor. Segundo, se eu não estiver fazendo de uma forma que é satisfatória, eu vou sentir isso de alguma forma, eu vou perceber que não está legal. E aí eu preciso tentar coisas diferentes mesmo. Então, isso que a gente tenta aqui dar como sugestão, né, é que realmente a gente possa fazer um planejamento, assim como a gente faz um planejamento profissional, que a gente consiga fazer um planejamento também espiritual. Né? Qual é aquele? Porque se a gente ficar só com aquela uma hora de centro semanal, que a gente vai para uma palestra, claro que ela é, se, entre nada e aquela uma hora, fica com aquela uma hora. Mas não é só aquela uma hora que talvez você vai conseguir respostas para tudo aquilo que você tem de questionamentos. Então é necessário que você faça mesmo um planejamento, um investimento desse capital dos minutos, olhando o seu dia, aonde que encaixa. E é como ela fala na obra, né? Tem coisas que são de 10 minutos. Né? Você não vai levar mais que isso. Eu lembro de uma amiga da minha mãe, que quando ela, a minha mãe era auxiliar de serviços gerais, e ela ia para a escola às 5 horas da manhã. E a amiga dela, a Rosilda, ela ia com o terço na mão, católica, fervorosa. Ela falava, enquanto eu vou, ainda vou pedindo a proteção, porque é muito cedo, mas eu já vou fazendo o meu momento espiritual. Né? Então, acho que isso também é uma forma da gente enxergar dentro da nossa rotina, situações que eu consigo otimizar para que eu possa me propor realmente essa oportunidade preciosa que nos foi dado, que é a encarnação, né? A gente sempre brinca com aquelas pessoas que falam assim, ah, não, mas esse eu vou deixar para a próxima. Na próxima, a gente não sabe se vai ter essa configuração de pessoas que você precisa estar vivendo hoje para resolver. Então, aproveite, é um carpe diem mesmo, né? Aproveitem o dia, aproveitem agora os minutos. A gente não tem a certeza do amanhã. E o ser humano, ele é presunçoso, né? Ele coloca o relógio para despertar achando que ele tem um controle de tudo. Ele põe para despertar às 6 horas da manhã achando que vai acordar. Isso é a maior presunção do ser humano, né? A gente não tem essa certeza. Então, o importante é o agora, a gente planejar para ter condições de realmente conseguir fazer de forma consciente.

0: Justamente às sextas-feiras a gente escuta essa frase: é sexta-feira, eu vou viver. Você não está vivendo. Então, explica para a gente o que é viver em espírito, o que é aproveitar os minutos. Será que é viver essa vida adoidado? Será que é aproveitar todos os prazeres da vida, assim, loucamente no final de semana, se embriagar, beber e dançar e fazer festas e viajar e tudo mais? Ou será que o que você está dizendo aí, aproveitar os minutos e a gente parar e refletir alguns minutos sobre a mensagem do Cristo, para que a gente possa viver a vida espiritual, trabalhar para que a gente possa viver essa vida eterna? Explica um pouquinho mais.
1: Vitor Hugo tem falado muito, o menino tem falado muito nas suas lives, nas suas palestras, a respeito disso, né? Dele colocar realmente que não existe uma vida separada da espiritual da nossa vida normal. A partir do momento quando a gente tem esse despertamento que a vida é uma só, né? Que ela é única, independente de onde você esteja, nós somos filhos de Deus. Como diz a Cris lá do nosso NEP, condenados à evolução, querendo ou não, você vai caminhar para essa estrada evolutiva, e isso faz com que a gente possa perceber onde eu esteja, eu tenho que ter a relevância e o entendimento da importância do trabalho. Como o Emmanuel cita, né, em várias obras deles, essa questão do trabalho contínuo na construção do nosso caráter. Né? Aquilo que a gente tem mesmo, que Santo Agostinho pede para a gente ao deitar, que a gente faça uma reflexão: será que hoje eu consegui ser melhor que ontem? E o que que eu tenho que ser melhor amanhã, enquanto pai, enquanto filho, enquanto esposo, enquanto irmão de caminhada espírita, enfim, em sociedade? Então, quando a gente tem essa questão de que não é só o prazer da vida, como você colocou, Eliana, que eu vou viver essa vida doidado. É tudo, é aproveitar, né? A gente às vezes não tem o tempo para aproveitar a natureza tão bela que é colocada para a gente, sem fazer demagogia, sem querer só ser daqueles naturebas. Não é uma questão disso, mas a gente precisa entender que somos todos criaturas de Deus. E sendo criaturas de Deus, nós somos co-criadores dele. Então, eu tenho parte nessa obra, eu já herdei dele algo que é esplêndido, que é a vida, e a vida tem que ser colocada e precisa ser vivida na sua intensidade em todas as fases, em todas as etapas. Então, eu não vou esperar sexta-feira para viver. Eu vou viver a minha segunda-feira. A minha segunda-feira é aonde? É trabalhando? Então, eu vou viver plenamente a minha vida trabalhando. E isso facilita e talvez possa ajudar, né? E tem me ajudado, né? A gente fala que sempre a gente é o primeiro a ser ajudado, tem me ajudado a ser melhor naquelas questões em que eu tenho a maior dificuldade, que seria, por exemplo, enfrentar uma segunda-feira, início de semana com aulas, né? Como eu posso ser diferenciado? O que que eu devo fazer na minha construção, no compartilhamento dessa vida com os meus irmãos de caminhada em Cristo e Deus Pai? Para que eu possa ser produtivo com esses capital, com essa capital dos minutos. No fim, o que a gente espera é utilizar bem o nosso tempo, que é uma riqueza que vai nos ajudar a construir mesmo para uma sublimação espiritual. Se a gente quer de fato isso, então eu preciso ter iniciativas que vão ao encontro disso. Então, vou primeiro me melhorar. Eu vou primeiro buscar essa construção do caráter, essa melhoria, reconhecendo naquilo que eu não sou bom, naquilo que eu tenho dificuldade, né? E fazendo isso, ali eu tenho um outro passo, que já que eu estou começando a ser melhor, não estou falando que a gente é bom, já que eu estou começando a ser melhor, o que que eu posso fazer pelo outro que ainda não se enxergou? E cada um no seu tempo, né, Eliana? A gente também não vai querer puxar todo mundo aqui agora. Cada um no seu despertar, no seu momento, vai entender essa riqueza e vai conseguir compreender essa questão do uso consciente do capital dos minutos. Talvez o um impacto maior é quando vem realmente uma questão de um desencarne, quando a gente percebe que a pessoa já não está mais ali com a gente, né? E aí ficou aquela saudade de falar: olha, Eu não passei lá para falar um tchau. Você não me

0: avisou que ia, porque aí eu ia lá, te dava um abraço, aquele negócio todo. Então, talvez o mais brusco ensinamento e o mais dolorido para nós de que a gente precisa realmente aproveitar esses minutos seja a questão do desencarne. Né? É por isso que talvez ele é tão doloroso. Mas a gente precisa acreditar em tudo, né? Em todas as horas, em todos os minutos que nós temos, o quanto a gente consegue aprender para que a gente possa ser melhor em relação ao nosso caráter, para que a gente possa ser melhor com o outro e que eu reconheça no outro uma oportunidade de melhorar o meu tempo em relação à minha entrega, ao meu trabalho em si. E eu acho que é isso que a gente está aqui discutindo, né? Como é que a gente pode superar essas dificuldades de gerenciar o tempo em prol de uma construção de vida contínua, de vida eterna.
1: Então, a irmã Sheila, ela vai dar uma agenda para a gente, né? Ela vai dizer assim, como que eu posso utilizar o tempo? Então, ela traz basicamente três itens. Eu primeiro preciso investir alguns minutos em leitura, reflexão, que é o que a gente está fazendo agora, para adquirir conhecimento. Eu preciso utilizar alguns minutos também em conversas dignas e visitas confortadoras. Então, aqui é a prática, né? Conversar com as pessoas, sejam elas no trabalho, em casa, na rua, qualquer lugar, e visitas confortadoras. Então, a atitude de sair para você realmente ir visitar alguém que está necessitado daquela visita. E também utilizar o tempo na assistência aos enfermos. Aí eu trabalho na casa espírita, ou voluntariado, algum trabalho gratuito, palestra, etc. Aquilo que você consegue fazer, né? Algum serviço assistencial. Como é que, Ricardo, que a gente pode colocar tudo isso na nossa agenda de forma que a gente tenha disciplina, como o Rádio Portal da Luz coloca aqui, né? Que Emmanuel sempre falava sobre a disciplina. E o Rafael coloca aqui que ele tem dificuldade na procrastinação. Então, como é que a gente poderia utilizar esse conhecimento que a irmã Sheila trouxe para a gente colocar numa agenda de forma contínua, sem procrastinar e conseguir concluir essas tarefas?
0: É engraçado como a gente interpreta o texto dela, né? No primeiro momento, ela fala das questões das ervas daninhas e tudo mais. Então, quer dizer, isso é um preparar nosso, né? Vamos tirar essas ervas daninhas, vamos realmente tirar essa questão da maledicência, vamos tirar a questão do joio. Isso é um, talvez, o meu entendimento foi bem esse, que seria assim, te prepara, né? Não adianta você querer sair para fazer, plantar uma semente em cima disso, ela vai morrer. Então, é o primeiro, talvez se a gente dividisse em três momentos o texto dela, esse primeiro momento para mim fica muito nesse sentido. Te prepara, você vai ter que se preparar em relação a esse novo desafio, a essa nova fase. E com isso, você preparando o terreno, por isso que ela usa muito, né, a questão da analogia com o cultivar. Então você vai ter agora o terreno fértil, e aí vem as sementes. Quais sementes que você vai plantar? E aí você vai buscar a semente de onde? Aí pode ser a semente, né? Eu ainda fiz uma colinha para mim aqui. Você vai buscar a semente da felicidade, você vai buscar a semente da cultura, a semente do melhoramento, do estudo nobre, da servidão, né? E aí ela coloca exatamente isso. Ela coloca três etapas para que a gente possa estar realmente sendo plantando essa semente para que a gente possa, ao longo dessa jornada, ter alguns frutos. E aí, para a gente não procrastinar, existe uma questão mais científica, que o nosso cérebro ele é feito de uma certa forma, ou seja, ao longo dos anos, talvez a gente tenha essa situação de que ele não gosta de mudança. E ele é resistente à mudança por si só. Então, tem até um livro muito interessante, talvez todos já devam ter lido, que seria O Poder do Hábito, que fala que para a gente conseguir realmente ter uma disciplina e uma rotina estabelecida, nós precisamos de, no mínimo, 21 dias daquela rotina. Ou seja, se você quer ter o hábito e fazer de forma natural, almejando uma Madre Teresa, uma irmã Dulce, como um belo exemplo de investimento do capital dos minutos, você precisa 21 dias sair da sua casa e visitar os enfermos. Não adianta querer fazer uma sexta, depois dali 15 dias, você vai ter resistência em relação a isso. Se você fizer por 21 dias, começa a ser natural. E foi assim que você aprendeu, Eliana. Foi assim que você dirigiu o carro a primeira vez. Você tinha aquela noção que tinha que pesar na embreagem, corre no freio, faz não sei o quê. Isso tudo não era automático. Então, fazer o bem também pode ser automático. Só que precisa de disciplina. E precisa de investimento no capital dos minutos. Então, quando ela coloca essa questão da gente sair para visita aos doentes, né, para que realmente possa estar... sendo um das sementes e uma das grandes virtudes que a gente tem de compromisso, é justamente a gente pensar, eu preciso me agendar. Aonde eu consigo ir? Aonde está precisando? Lugar não falta. Né? Lugar não falta, não falta. Como a Eliana, a gente descobriu conversando um pouquinho, trabalha na área de saúde, o que não falta é gente doente, que precisa talvez só da sua palavra. Né? E aí coloca, ela também coloca pra gente, né, 10 minutos na conversação digna, né? O que que é uma conversação digna? É realmente a gente discutir sobre algo que tem relevância, e não é aquelas conversas intermináveis sobre coisas que a gente não discute, né, política, religião e futebol, porque são os grandes vilões do tempo, ninguém vai levar nada, cada um fica com a sua opinião e não edificou nada. Então, o quanto que a gente precisa ter realmente dessa, para evitar, né, para não ter a procrastinação e não sentir que as coisas fogem do controle, nós precisamos realmente ter condições de um planejamento melhor, e o bem precisa ser planejado. Praticar o bem precisa de planejamento. É preciso saber fazer o bem, né, porque senão a gente vai fazer de uma forma que vai parecer que é difícil, vai parecer que é sofrido esses momentos que a gente tem aí desse trabalho, né, de ao próximo, de servir realmente ali, de ter realmente uma dedicação de serviço ao próximo ali, para que possamos todos evoluir, né? Então eu acho que vai um pouco nessa linha, Eliana, da gente conseguir um planejamento, olhar para uma semana, não é coisa difícil, né? A gente até tinha deixado talvez um pouco para o final, mas acho que agora já compensa, cabe o gancho aqui. Veio muito, né? Nada é por acaso, né? Quando você me convidou e falou do tema, eu te disse, falei assim, nossa, que coincidência, eu dou aula sobre gestão do tempo. E lá nessa disciplina, a gente fala um pouco sobre isso. Se a gente quer ter essa noção do que a gente faz, nós precisamos anotar pelo menos 5 coisas na semana importantes. No dia. Se a gente faz 5 coisas importantes num dia, a gente já vai ter 25 coisas importantes na semana. No mês, a gente está falando de 60 coisas importantes. No ano, foram 1.200 coisas importantes que nós fizemos. Para quem fala um pouquinho sobre aquela questão, né, de que a gente tem... eu não tenho tempo porque eu trabalho muito. Existe uma matemática do tempo que é muito legal, Eliana. O dia tem 24 horas. A semana a gente vai esbarrar em 168 horas, né? Então, no mês, quando tem 30 ou 31 dias, a gente tem aproximadamente 744 horas. Se a gente joga isso no ano, vão ser mais de 8.700 horas. Se você trabalha de 8 horas, que é o normal, por semana, você tem só 40 a 50 horas de trabalho. De sono, você tem, se dormir 8, que ninguém dorme também 8 horas completas, né? Daria 56 horas. Ué, então tá sobrando aí, né? Se a gente fizer a conta, tá sobrando 62 horas, que tal incluso o quê? Deslocamento, lazer, academia, social, família, amigos. É muita coisa, gente. No ano, a gente só trabalha 2.607 horas. Por sono, a gente dorme 2.920 e fica disponível pra gente estudar, né? Fazer o social, entreter, família, cuidar do espírito, enfim, lazer, 3.233. Então, a matemática do tempo, ela é implacável nesse ponto. O que que eu estou fazendo com essas 3.233? Eu tenho maratonado série, uma atrás da outra? Se for The Chosen, tudo bem. Eu acho que aí é mais do que válido, né? Não tem nem discussão. Mas será que eu preciso perder, então, 8 horas do meu dia com uma série? Enfim, hoje tudo muito no stream, né? Então, a gente fica perdido de tanto recurso que tem, de tanta oferta que tem. Então, acho que é muito nesse sentido. O acesso que a gente tem às coisas é muito maior, o assédio também é muito maior, por isso a vigilância sobre o que eu faço com os meus minutos, o investimento do capital dos minutos, é que vai me mostrar realmente o que, que eu estou fazendo, né, com essa questão, com essa evolução. Como está colocado ali, nós estamos vivendo, né, de uma era de muita informação. Existe um termo utilizado hoje na academia que a gente usa, que é o infoxication, é a intoxicação pela informação, pelo excesso de informação. Então, a gente também conseguir recursos para isso, né, técnicas que vão nos permitir que realmente a gente possa trabalhar e gerenciar melhor o nosso tempo, para que a gente possa ter práticas mesmo e criar hábitos mais saudáveis, né? Criando, então, uma organização pessoal melhor. As ferramentas digitais, a gente falou muito de agenda, né? Vai facilitar muito sobre isso no nosso bate-papo. A gente estava conversando um pouquinho antes de começar a live. Então, a gente precisa. Mas acho que o primeiro ponto, Eliana, é a vontade própria para alcançar resultados. E aí, eu acho que é uma reflexão que vale muito, que faz muito sentido para mim, é a seguinte... eu tenho chegado aonde eu espero chegar? Se eu vou medir e verificar que eu não estou chegando da forma como eu gostaria, eu preciso mudar o que eu estou fazendo. Então, aí quando você começa a alinhar essa rota com as suas atitudes, com as suas prioridades, para ver se está indo ao encontro daquilo que você tem de expectativas e de objetivo, aí sim você começa a desenvolver essa vigilância, falando assim... Isso que eu vou fazer agora tem a ver com o meu objetivo? Não, então eu não vou fazer agora. Mas a gente precisa sair do automatismo. Nós somos muito automáticos. É o que você comentou. A gente deixa para viver somente no final de semana, nas festas, nas datas comemorativas, nos feriados prolongados. Mas nós vivemos de muita segunda-feira, de muita quarta-feira. Semana normal, é mais do que os feriados, é mais do que realmente as datas comemorativas. Acho que é isso, não sei se te respondi aí, mas eu acho que é por aí.
1: Sim, Ricardo. A gente está falando do tempo e do trabalho e tudo mais, né? Para a gente conseguir ter essa vontade... de querer mudar, a gente precisa refletir primeiro muito sobre o que nós estamos fazendo, né? A quantidade de tempo que a gente está gastando, que a gente não tem essa noção. Mas se entrar lá no Instagram e observar lá no gráfico de quantas horas você fica no Instagram rodando vídeo para cima e para baixo, às vezes a gente se assusta com a quantidade de tempo perdido vendo bobeira, entretenimento.
0: E não tem fim.
1: Não, nunca vai ter fim. Não tem porque fim. Porque aquele mecanismo, né, de tanto a gente ficar rodando, já é feito para a gente viciar isso. Naquilo isso. E não parar. E existe quando o Emmanuel foi questionado, né, como é que ele sabia tanto sobre o evangelho, ele disse ao Chico, né, eu aproveito os minutos. Ele não falou nem as horas, eu aproveito os minutos. Então, para perceber assim, quanto tempo que a gente perde, quantos minutos que a gente perde do nosso tempo com futilidades, né? E aí eu queria entrar um pouquinho sobre nesse desperdício de tempo que a irmã Sheila vai citar, né? A maledicência, quer dizer, a maledicência fica falando mal. E se a gente for analisar realmente as nossas falas, Ricardo, no âmbito do trabalho, principalmente onde acontecem os erros, onde a gente está muito tempo, ou na própria família e tudo mais, a gente se pega falando mal de alguém, ou de um colega de trabalho, ou do pai, ou da mãe, ou do filho, ou do marido. Sempre acontece isso, a gente se pega falando mal, né? Eu acho que um exercício que a gente pode começar a fazer é prestar atenção no que estamos falando, como estamos falando, para quem de que forma e quanto tempo a gente está levando para fazer isso.
0: É, eu acho que você me fez lembrar uma situação do Chico que a gente sempre tenta colocar em prática, e tem um conhecido meu, o Guilherme, que a gente sempre olha um para o outro e vê quando está fazendo isso. Quando a gente se encontra em determinados eventos, a gente às vezes de maçonaria, alguma coisa nesse sentido, aí acaba que dá aquela vontade de... Acaba querendo ou não, é natural do ser humano de fazer uma análise daquilo que está acontecendo e comentar. Aí ele olha, ele também espírita, segue o mesmo centro que a gente aqui e tudo, e aí ele fala assim, tá na hora do copo d'água, vamos encher a boca d'água? Porque aí ninguém vai falar nada, eu acho que é por isso mesmo, engole, respira e fica com essa água dentro da boca, porque se não for para sair algo proveitoso, não é? É preferível ficar quieto. Não é? Então, essa tiririca mesmo da maledicência, né, que se manifesta nessas conversas onde a gente critica os outros sem nenhum tipo de propósito construtivo, não é uma dica para a Eliana falando assim, melhora isso, eu penso diferente de você, você já pensou por esse lado, é um refletir junto, né? Se a gente não faz isso, para que, que a gente vai estar tá nessa seara, vamos dizer assim? Para que, que a gente vai ter esse hábito, né? É um vício, tem gente que tem esse vício mesmo, né, de falar. Isso quando a gente ainda não esbarra numa questão que agora está mais ainda aflorada, de espalhar os fake news, boato, né? E você fica ali perdido em relação a isso, a pessoa acaba realmente utilizando daquilo para que outras pessoas, né? Existem muitos sites hoje que ficam ganhando por clique. Então fica colocando com a curiosidade. Você viu o que aconteceu com aquele ator? Aí você vai lá, clica para saber, não tem nada escrito sobre aquele ator, você perdeu ali 5 minutos que poderiam ser destinados a outra questão de construção do seu caráter, de entendimento do evangelho, de um estudo, de uma obra espírita, e você ficou simplesmente tentando buscar uma notícia de um artista. O artista não sabe nem que você existe. Eu não estou falando para a gente não ter ali a predileção por artista, por obra, nada disso, mas eu acho que a gente não precisa viver da fofoca desses artistas, não precisa viver dos boatos gerados sobre isso, né? E nem fazer ali, né, o quanto a gente acaba fazendo um julgamento leviano das coisas. Então, dá para evitar isso tudo. Se a gente coloca o planejamento para fazer as coisas como a gente imagina que seria o ideal, o planejar cuidar de alguém, o planejar a ofertar a alguém uma palavra amiga e tudo mais, isso a gente vai conseguir, de uma certa maneira, cultivar essa caridade, uma caridade nas palavras mesmo. Então, às vezes, a gente fica querendo imaginar muito, mas eu me peguei esses dias, pessoas, a gente fala que a gente ajuda ali, ajuda daqui, como é que faz? Uma pessoa me pediu isso, você ajudou, mas a gente, às vezes, não tem a hombridade, eu falo, eu tenho me policiado muito com isso, a pessoa veio me pedir, eu não olhei no rosto dela, não perguntei como é que ela chama. Será que ela não está precisando que alguém vá lá e chame ela pelo nome? Talvez o maior investimento do minuto daquele dia, daquela pessoa que não tem um lugar para morar, que teve ali, de forma muito vergonhosa, que te parar no seu dia a dia para te pedir alguma coisa para comer, e você simplesmente fez a tarefa sem olhar nos olhos e falar assim, qual é o seu nome? Imagina, eu fiquei fazendo essa reflexão, Liana, o quanto que é forte você passar desapercebido, né, numa sociedade que a gente tem vivido de tantos desafios, e eu gostaria, fazendo a empatia, né, se alguém, eu, tivesse numa situação dessa, que alguém perguntasse assim, mas por que você quer saber meu nome? Porque eu quero, eu estou ali conversando com você. Assim como eu conheço uma pessoa que não está em situação de fome, ela vem conversar comigo, eu pergunto qual é o seu nome, é digno da nossa parte que ao ajudar um irmão carente que precisa da comida naquele instante, e perguntar o seu nome. Olha o investimento pouco do tempo. Você não vai levar 2 minutos em relação a isso. Mas para aquela pessoa, você fez para ela com que ela ganhasse a dignidade dela durante todo o dia. Imagina isso impactando e você espalhando essa luzinha e regando a semente, talvez, lá que a gente colocou, que a irmã Sheila coloca para a gente aqui, da felicidade em si, né? Eu também, e quando eu estou muito triste em relação a dar bom dia para as pessoas na rua, sem eu conhecê-las, eu uso de uma tática que eu não sei se mais alguém louco faz. Eu saio buzinando para as pessoas. As pessoas não sabem se conhecem ou não, mas elas dão um sorriso e abanam. Aí abanam a mão assim, opa, opa, opa. Quer dizer, o dia que eu estou triste, né, e me faz lembrar muito a minha cunhada, que hoje já está Daniela, que já está grandona, mas quando ela era pequenininha, a gente saía, estava naquele dia triste, alguma coisa, a gente saía buzinando para todo mundo. Vamos buzinar. Porque a pessoa, numa buzina, ela olha, você fala, opa, bom, bem mineiro, né? O opa, bom, e aí o opa, bom, o outro bom também. Então, já abre aquele sorriso, já te quebra o dia. Para mim, é um reconforto. Para aquela pessoa que não sabe nem quem eu era, quem será que é aquele louco, careca, gordinho, dentro do carro que buzinou para mim? Mas foi legal, pelo menos a gente quebrou aquele clima, tá ali. São coisas talvez tão simples de se fazer, desse investimento, desse minuto, que traz uma, sei lá, uma felicidade momentânea, mas ela tira, sabe aquela história assim, elimina um pensamento ruim com algo positivo? O buzinar para mim, banar a mão para as pessoas na rua é uma estratégia, e aí acaba sendo de uma certa forma. Olha lá, não sou eu louco, olha lá. Olha lá, também buzina. Tem mais louco igual eu aí nessa situação.
1: O Luiz. Então, o Luiz está comentando que ele buzina também.
0: Então acho que é um pouco disso, sabe? Da gente ter essa questão aí realmente da vigilância. Às vezes a gente vai por um caminho que começa a questionar, e aí a gente quer ser o repórter. Já reparou isso? Tem gente que quer dar notícia tudo de novo. Aquela pessoa, ela vai, eu não vou fazer propaganda aqui das televisões, mas ela sai de uma, ela vai na paga, ela vai na outra paga, ela, por fim, ela fala assim, pois não. Então me fala, porque eu não vou assistir, você já conta para mim, eu vou otimizar meu tempo. Outra coisa que eu falava para os alunos que é interessante, né? Você já assistiu um jornal, por exemplo, vamos pegar um tradicional, que seja ali o Fantástico, né? Ele vai levar de 2 horas e meia. Mas se ele acabar e você for lá no, acho que é Globo, como é que chama? Globoplay, né? E assistir depois, você vai assistir ele em 40 minutos, porque não tem os cortes, não tem nada. Quer dizer, mesmo que você seja refém de assistir algo e queira assistir, porque isso também faz parte, né, dessa ociosidade, às vezes, e não deixar se influenciar, mas que faça otimizando. Eu prefiro hoje, eu já fui mais torcedor, hoje eu prefiro saber o resultado do jogo. Qual que foi o jogo? Cadê os melhores momentos? Como é que foi o jogo em si e tudo mais? Do que ficar ali 2, 3 horas, dependendo do evento, dependendo da questão esportiva, se consumindo. Mas é de cada um, tá, Ana? Aqui eu acho que é o meu recorte em cima disso, porque eu não vou entrar nem na parte da novela, senão a minha patroa vai daqui a pouco entrar aqui no meu escritório e bater em mim por conta de falar das novelas.
1: Ô, Ricardo, mas é interessante que a irmã Sheila, ela vai colocando, né, ela vai pontuando o desperdício de tempo. Ela vai falar maledicências, edume verbal, as críticas ociosas, a conversa inútil. Mas por quê? Por que que isso desperdiça o tempo, né? Porque a gente está aqui, então, como espíritos reencarnados, para que a gente possa evoluir. Para que a gente possa evoluir, a gente precisa estudar, refletir, conquistar a virtude, e aí a gente vai evoluindo. Se eu perco meu tempo com conversa inútil, com a maledice falando mal dos outros, sendo grosseiro, estúpido, eu não vou conquistar virtudes. Eu vou perder o meu tempo como espírito porque eu não estou conquistando as virtudes que tanto pedi para vir aqui conquistar. Então, é interessante que ela coloca isso, todos os pontos, né? Por que que eu perco esse tempo, então? Não é só perder o tempo de que o tempo está passando porque eu estou falando alguma coisa, mas também de que o meu tempo como espírito está sendo perdido porque eu estou deixando de evoluir. E aí, para a gente falar sobre o trabalho do Cristo, eu vou deixar para você as considerações finais, e aí eu vou deixar uma frase aqui para a gente refletir sobre o trabalho. Ricardo?
0: Opa, pois não? Eu achei que você ia falar a frase para eu dando a dica.
1: Não, eu vou deixar você concluir agora, porque a gente já está chegando no finalzinho, e aí eu passo a última frase para a gente refletir.
0: Tá bom. É, na verdade, o que que ela coloca para a gente naquele finalzinho dela lá é muito importante da gente trazer aqui para essas considerações finais. É, ela coloca assim, né, que no fundo, porém, é sempre a conversa inútil que aniquila as mais nobres oportunidades de serviço e progresso. Ela já dá a dica para a gente. Ela já fala que a gente não deve se perder nessa conversa inútil. Então, ela fala: não olvidemos o capital dos minutos. A riqueza capaz de comprar-nos a sublimação para a vida. Olha como é que ela coloca mesmo a questão de capital, dinheiro, investir, né? Ela compra a nossa sublimação, a nossa evolução para a vida eterna, né? Desde que atendermos à edificação da verdadeira fraternidade. Então é preciso, Liana, nesse, acho que, fechamento nosso, que a gente possa, com todos, ela coloca ainda, com os talentos do amor e da fé, que procuremos servir sem repouso, recordando a afirmação do Mestre Divino, que eu acho que é essa frase que você vai trazer do finalzinho, eu nem vou entrar nela, mas eu acho que é bem por isso. Uma das coisas que a gente sempre comenta, né, quando a pessoa às vezes não tem tanto entendimento, ela fala assim: ah, agora ela desencarnou, ela faleceu, ela descansou. Descansou nada, agora ela vai trabalhar pra caramba, então para com isso, que não tem nada disso não. Lá a gente trabalha bem mais, então. Aqui também nós vamos trabalhar bastante. Então, enquanto a gente. E outra coisa que eu acho que é interessante da gente trazer aqui, né, Eliana? É, não existe trabalho melhor que o outro. Todos nós temos o nosso propósito. Nós temos a nossa pedrinha para ser colocada nessa edificação do bem, seja ela qual for. Então, às vezes a gente pega, às vezes, o tão desgastante que é, o tão desafiante que é um trabalho de uma mãe, a dedicação. Eu acompanho aqui de casa, minha esposa com a minha menina, a Fábio com a Manu, é uma entrega, né? É um Uber de mãe, de manhã, corre para lá, vai para cá, prepara, faz o dever, leva para a escola, traz, já faz, vê se tem o dever de. Enfim, mas é um trabalho, é uma dedicação, não deixa de ser. E o quanto que isso, às vezes, não está sendo nem feito dentro de casa, a gente tem percebido que até nisso nós estamos começando a falhar de não olhar para esse dentro de casa. Então, o convite dela é muito oportuno mesmo para que a gente possa, com os nossos talentos de amor e de fé, procurar sempre o servir aí sem repouso. E nós temos inúmeros, inúmeros exemplos, né, de, vamos dizer assim, suprassumos, né, de exemplos em relação à dedicação, como foi Chico, como foi Bezerra de Menezes, a irmã Dulce, a irmã Sheila, com toda a sua entrega no mundo espiritual, com todo o seu projeto no mundo espiritual. Então, acho que a gente pode basear com os de cá, com os de lá, para servir sempre e com servir com satisfação, com realmente o sentimento de estar fazendo o bem. Acho que é isso que a gente tem de considerações finais, Eliana.
1: Falando na irmã Sheila e no Chico, eles apareceram aí atrás de você, ó.
0: Tá vendo? Ó, ficou bonitinho. Inspiração maior no ar, ó, tá vendo?
1: E Ricardo, quando você falou assim, né, a irmã Sheila comenta sobre o trabalho incessante, né, sem descanso. Você já reparou que quando a gente para de trabalhar, ou de refletir, ou de estudar, como é que a mente fica, ou entra numa ociosidade? Aquele velho ditado, né? Mente vazia, oficina do diabo, né?
0: É bem por aí. É bem por aí. E até na questão de sofrimento, né, Eliana? Enquanto a gente faz essa situação de. É, se você está na angústia, o fato de você estar na caridade, servindo ao próximo, não te sobra tempo para viver essa tua angústia. Quantas pessoas a gente sabe que sai do luto e consegue vencer de forma mais rápida, porque ela se entrega em projetos voluntariados e aquilo vai preenchendo ela, né, de um amor e de uma fraternidade que faz com que ela não tenha realmente ali aquela lembrança negativa, vamos chamar assim, dolorida, né, de uma passagem. Então, acho que. E aí a gente fecha mesmo com aquela frase maior que ela coloca no final, né? Se meu pai trabalha até hoje, eu trabalho também. Então, quer dizer, se Deus Pai trabalha até hoje, se Jesus está trabalhando até hoje, vai ser folga para o Ricardo aqui aonde? Por quê? O benefício meu de pôr os pezinhos para cima e ficar tranquilinho. Não, meu amigo, veio para ralar, veio para realmente servir. E quanto mais cedo acho que a gente aprender e buscar isso, é um caminho mais edificante em si, né?
1: É, a Milene já está dizendo que aí o vício dela, o hábito, né, é a leitura. Que bom, Milene, a gente já tem um espírito evoluído aí, entre a gente. Luiz está colocando aqui que os cachorrinhos dele estão assistindo também. Sejam Ótimo. Todos bem-vindos, os amigos pets. Eu tenho dois aqui que estão sempre ouvindo também. Com certeza eles estão evoluindo.
0: E ele coloca de ajudar os pets também. Ajudar de forma geral, servir de forma geral. Cada um vai encontrar o seu chamado. E isso se completa.
1: Ai, o querido amigo Paulo! Palestrante querido de Bebedouro. Muito Paulo, bom, né? Seja muito bem-vindo. Que saudade. Ricardo, muito bom estar aqui com você. A gente conversou, foi muito legal. E a gente está chegando no finalzinho, que pena. Eu queria aqui agradecer a todo mundo, né, que participou da live. E aí, a última frase de Emmanuel é uma frase para a gente refletir. Como você bem falou, né, no final da mensagem, Jesus vai dizer que o Pai, ou seja, Deus, trabalha ele também. E aí a pergunta que Emmanuel nos coloca é a seguinte: quando te sentires cansado, lembra-te de que Jesus está trabalhando. Começamos ontem nosso humilde labor. E o Mestre se esforça por nós desde quando?
0: É isso aí. Eu não sei se. É impactante, né? E é realmente esse convite. Então, eu não sei se dá tempo ainda daquela poesia do Quintana que eu te falei, né?
1: Claro que dá!
0: Então. Eu sou apaixonado, né, nessa fala dele, e ela é tão reflexiva, né? Me faz lembrar a Lourdes, do nosso NEP, que sempre gosta de uma poesia, né? Ele fala da seguinte forma, sobre um lembrete do Quintana, que a gente coloca assim no finalzinho da aula, que quando se vê, já são 6 horas. Quando se vê, já é sexta-feira. Quando se vê, já terminou mais um ano. Quando se vê, perdemos o amor da nossa vida. Quando se vê, já passaram-se 50 anos. Desta forma... Mário Quintana vai falar, né? Eu digo, não deixe de fazer algo que gosta devido à falta de tempo, pois a única falta que terá será desse tempo que, infelizmente, não voltará. Então, acho que também é forte para que a gente reflita aí nosso investimento do capital dos minutos mesmo.
1: Eu lembro que Emmanuel vai dizer que é um perigo a cabeça cheia de sonhos, e o espírito parado, né, sem movimentar.
0: Estático.
1: É. E a gente está aqui para também aproveitar esse mundo maravilhoso, né? E esses estudos são tão bons, né, Ricardo, que a gente utiliza o tempo a benefício próprio e benefício de todos os outros que estão conosco aqui refletindo sobre esses ensinamentos. Que é um tempo útil, enquanto a gente poderia estar perdendo tempo, né, com redes sociais ou com pensamentos intrusivos, obsessivos, a gente está otimizando o nosso tempo, pensando em como a gente vai ser melhor a cada dia e como a gente pode utilizar cada vez mais o nosso tempo para fazer o bem. E fazer o bem é primeiramente a gente começar se conhecendo, se reconstruindo, se melhorando, para que o trabalho surja, e aí a gente vai sendo ferramenta na seara do bem.
0: É isso aí. Você narrou agora o texto da irmã Sheila, é exatamente isso que ela deixa para nós na narrativa dela. Melhorar primeiro, verificar o nosso interior, verificar as nossas tiriricas, plantar as nossas sementes, e deixar brotar, deixar realmente germinar essa semente do querer fazer bem, para dar fruto. Vamos dar, hoje ou amanhã, mas vamos dar.
1: E que a gente se observe mais. Então, serviu tudo isso para quê? Para a gente mesmo. É. Amanhã, que a gente for acordar, quando for falar de alguém, mal de alguém, quando for ficar no WhatsApp ou no Instagram, perdendo tempo, já vai lembrar da irmã Sheila, vai falar, não quero isso para minha vida, sou um espírito e em evolução, estamos nas últimas horas e a gente precisa evoluir. Então, bora estudar, bora praticar alguma coisa boa para a gente e para alguém.
0: E não, vamos perder tempo, não dá para perder tempo.
1: É a Milene coloca aqui essa frase muito bonita, acho que é do Chico, né?
0: É do Chico.
1: Não podemos voltar no início, né? Mas podemos recomeçar e fazer um novo fim. Realmente. Por isso a gente tem a dádiva do presente de hoje.
0: Sim, sim.
1: Então, Ricardo. Ah, que pena, a gente está finalizando o programa.
0: Passou tão rápido esse tempo de um minuto, de uma hora aí, ó, a gente falando. Acabou que a gente fica aqui. Se deixar, ainda mais quando você convida professor, aí vai longe. Eles tomam palavra, falam mais do que a boca e vai embora.
1: Adorei, adorei, Ricardo. Foi muito leve, muito gostoso, gostei muito da sua aula.
0: Imagino. Eu que agradeço a oportunidade, né? Agradecer realmente aí a confiança, Eliana, para dividir com você, elogiar muito essa tua iniciativa do programa, da rádio web Portal da Luz, de estar colocando isso, de colocar essa reflexão para todos. Acho que é fundamental a gente ter realmente condições de fazer a provocação. E eu acho que é isso que foi o nosso grande objetivo aqui. Então, sem pretensão de aula nenhuma, serviu muito mais para mim. Sempre quando eu falo sobre gestão do tempo, seja em qualquer situação, é primeiro para mim que eu estou olhando aí, eu estou falando isso, mas não estou fazendo, preciso rever aquilo ali. Então, acho que foi uma grande oportunidade de conhecer também, através da veneranda irmã Sheila, essa questão aí dos nossos investimentos no capital do minuto. Então, foi um prazer, Eliana. Realmente te agradeço muito aí de coração.
1: Aí eu que agradeço. Eu queria agradecer também a todo mundo que esteve aqui com a gente, deixou mensagem aqui no chat também, a Milene, o Luiz, o querido amigo Paulo Sampaio, quem mais aqui? O Rafael, a Leopoldina, o Rinaldo, Norton, o César, todos aqueles também que vão nos assistir futuramente. A Milene está até colocando aqui que tem uma música do Cazuza que diz o tempo não volta. Vamos refletir, é verdade. A qualquer momento a nossa dádiva da nossa reencarnação pode ser ceifada e a gente vai ter que prestar contas do tempo que foi utilizado aqui. Então que a gente possa ter mais noção, né, da qualidade do nosso tempo e possa buscar efetivamente fazer valer a pena a nossa reencarnação aqui.
0: Me fez lembrar a música do Legião Urbana, né? Tempo Perdido. Também é um belo exemplo, né?
1: Ricardo, vou deixar para você, então, a prece final para a gente dar uma boa noite para esse pessoal maravilhoso aqui.
0: Vamos lá, então. Quem se sentir confortável, então, que possa fechar os olhos. Deus, nosso Pai soberano, nosso querido irmão, mestre, amigo Jesus, te agradecemos pela oportunidade nos dada dessa uma hora em estar em estudo, aprendendo um pouco mais de como valorizarmos a vida a cada instante que nos foi dado de presente. Obrigado a todos que tiveram conosco, os nossos mentores espirituais, os mentores deste programa, os encarnados e os que estão do lado de lá, que também se beneficiam deste momento. Que o Senhor possa, através da sua bondade, sempre infinita, levar aos lares de cada um que estão assistindo nesse momento e que vão assistir depois, gravado, a sua luz, a sua fraternidade, o seu convite ao servir. Possamos realmente levar em consideração os ensinamentos da irmã Sheila, para que possamos logo amanhã colocarmos em prática, porque já sabemos um pouco e temos condições de sair praticando em seu santo nome, Jesus, criando assim o nosso grande espírito universal de universalidade, de deixar que realmente possamos estar ali servindo uns aos outros. Que o Senhor se faça presente em todos esses lares e que possa nos dar aí uma excelente noite, um excelente final de semana, que assim seja.
1: Graças a Deus. Então, uma boa noite a todos. Beijo no coração.
0: Tchau, tchau,
1: E
0: até mais.
1: até o
0: Até uma
1: próximo sábado, pessoal. Tchau, tchau.
0: próxima. Tchau.
2: Quinze horas e 9 minutos.

A vida tem seu próprio fluxo e a natureza suas leis. Tudo está em movimento. Até mesmo o que se mostra imóvel. Problemas, dívidas, crises, conflitos, escassez e doenças acontecem em sua vida se você não estiver respeitando essas leis naturais de movimento e evolução constante. Vivendo assim, o mundo pode lhe parecer um lugar ruim de se viver. O sofrimento é um indicador de que as coisas não vão bem. É normal que o sofrimento esteja em sua vida na maior parte do tempo? Somente com a dor aprendemos? Você sofre quando navega contra a correnteza natural da vida. E por isso, se desgasta e perde forças no meio do caminho. E assim não conquista suas metas. Aprender a abrir o seu fluxo de bênçãos é desenvolver novos hábitos sintonizados com o próprio fluxo da vida e da força maior do universo, a força do amor.

Este exercício é muito simples, porém eficaz, pois traz resultados realmente diferentes na sua vida em pouco tempo. Entenda que essa lista de 10 tópicos de exercícios que você precisa fazer para conquistar um fluxo de bênção, é necessário que você tenha o hábito de fazer ele todos os dias, mas agora no começo, no mínimo, 3 dias em seguida. Começou o exercício, faça 3 dias em seguida. E depois disso, tenha o hábito de fazer sempre que possível, de preferência todos os dias. Muita gente diz, nossa, todos os dias? É dar trabalho, é difícil. Aí eu pergunto, quanto realmente essas pessoas querem prosperar neste fluxo de abundância que nós estamos falando? Primeiro, repita essa afirmação com a verdade da sua alma. Eu acabei de iniciar a abertura do fluxo de bênçãos em minha vida. Foi eu quem fechou este fluxo, então será eu quem irá abri-lo novamente. Eu quero ser feliz. Eu quero o fluxo de bênçãos que mudará a minha vida. Então, seguiremos de agora em diante para os 10 tópicos principais deste processo. 1. Analise a pessoa a qual você tem mais desafios e conflitos. E mesmo que para você ela seja considerada uma pessoa vilã, uma pessoa do mal e cheia de problemas, encontre nela 10 qualidades. Eu me refiro a fazer uma análise e achar nessa pessoa 10 qualidades. Anote essas 10 qualidades, tenha paciência de fazer o exercício, por isso, a cada exercício, pause o seu áudio para que você possa fazer com tranquilidade. Segundo, avalie a cidade que você mora e encontre nela 10 qualidades. Também liste e anote no mesmo papel. Pode ser que você veja nela muitos defeitos e problemas. Nesse instante, faça um esforço de anotar 10 qualidades da sua cidade. Pause o seu exercício para você fazer com tranquilidade. Terceiro, avalie o seu trabalho e encontre nele 10 qualidades, independente de todos os problemas que existam. Liste-os na mesma folha que você está escrevendo. Pause o seu exercício, pause este áudio para que você possa fazer com profundidade e tranquilidade. Somente depois, vá ao próximo tópico. Quarto, avalie os seus 3 principais relacionamentos. Eu me refiro às pessoas que mais interferem na sua vida, hein? Independente de todos os problemas que existam nelas, liste 10 qualidades. Pause o exercício para você fazer com tranquilidade e profundidade. E aí só depois, vá ao próximo tópico. Quinto, avalie o seu corpo e encontre nele 10 qualidades. Independente de problemas que você considere que tenha, independente de problemas de saúde, de estética ou funcionais, encontre nele 10 qualidades. Faça com profundidade, liste essas 10 qualidades e só depois disso vá ao próximo tópico. 6. Avalie a sua família. Encontre nela 10 qualidades, independente de todos os problemas que existam. Liste essas 10 qualidades. Pause o seu áudio para fazer com muita tranquilidade. Somente depois vá ao próximo tópico. 7. Avalie a sua vida e encontre nela 10 qualidades, independente de todos os problemas pelos quais você já passou ou esteja passando. Encontre 10 motivos incríveis que dá vontade de viver. Encontre situações que façam seu coração pulsar de alegria e gratidão. Anote calmamente. Pause o seu exercício para fazer com toda a tranquilidade e profundidade. Somente depois vá ao próximo tópico. 8. Programe o seu celular ou seu relógio de pulso para despertar 3 vezes por dia. Cada vez que ele despertar, seja o celular, seja o relógio ou outro dispositivo que você tenha, concentre-se em dedicar 1 minuto para agradecer pessoas as quais foram muito importantes na sua vida. Sejam pessoas do presente, sejam pessoas do passado. Tocou o celular ou o despertador, você para por 1 minuto e se dedica a expressar um sentimento de gratidão por uma ou mais pessoas naquele momento. 1 minuto, 2 minutos já é suficiente. Mas pare tudo que você estiver fazendo.
Feche os olhos e mergulhe em expressar gratidão, lembrar de pessoas às quais você se sente grato, se sente grata por terem passado na sua vida e terem te ajudado tanto. Nono, faça uma oração sempre antes de sair de casa. É provável que você diga: eu faço oração todos os dias, mas é uma oração de gratidão. Todos os dias antes de sair de casa, faça uma oração de gratidão e agradeça a tudo e todos que você sentir vontade. Seja sincero na sua oração de gratidão. Não estamos dizendo que você tem que agradecer isso ou aquilo, mas que você pode e deve encontrar situações na sua vida que você sinta muita gratidão. Então não saia de casa sem fazer um pequeno exercício de fazer uma oração de 5 minutos, no máximo, de gratidão, todos os dias. Próximo item. Faça uma lista e escreva nessa lista as suas 3 principais metas. Esta é a parte da organização. O que você realmente quer? Quais são realmente os seus objetivos? Agora, dedique alguns minutos para escrever. O que eu quero é... 1. O que eu quero é... 2. O que eu quero é... 3. Quando você definir, bem definido, o que você realmente quer, deixe essas metas bem claras, bem definidas. Quanto mais bem definidas na sua mente, quanto mais clareza mental acerca daquilo que você sonha, mais você atrairá essas situações para magnetizar, para manifestar fisicamente na sua vida os seus sonhos. Mas, entretanto, é importante você entender que não basta escrever só hoje a sua meta, pois escreva nesse mesmo papel as 3 metas. E escreva como se você já tivesse conquistado. Por exemplo, a sua meta é um carro novo, escreva: estou muito feliz e grato por este carro novo. Eu estou muito feliz e grato por esta cura. Estou muito feliz e grato por esse relacionamento tão bom. Entretanto, escreva, defina, e quando você for ler aquilo que você escreveu e definiu, já está definidinho, leia 10 vezes no mínimo, todos os dias, em voz que você mesmo ouça. Esse é o princípio da autossugestão agindo em você, agindo em níveis inconscientes e farão toda a diferença na sua vida. Perceba que na primeira parte do nosso exercício, em todos os tópicos que nós fomos falando, você vai desenvolvendo táticas, técnicas para fluir a gratidão na sua vida. E na segunda parte do exercício, você usa a força da gratidão para ampliar a força de realização das metas que você tem. Faça esse exercício no mínimo 3 dias em seguida. Entretanto, 3 dias em seguida é o tempo de ativação dessa visão na sua energia pessoal. Mas a partir daqui, é muito importante que você aplique este programa ou qualquer outro que esteja em mesma sintonia e proponha questões parecidas todos os dias da sua vida. Pois lembre-se, para acionar uma vida de sucesso financeiro e prosperidade material, é necessário gratidão e organização. Sinta gratidão e se organize nos seus exercícios, que a mudança virá, que a prosperidade virá.

Olá, amigos. Essa é uma proposta de meditação. É um exercício para conexão espiritual. O ideal seria que você estivesse em um local calmo, tranquilo. Deite-se confortavelmente. Pode ser no chão, em um colchonete, ou mesmo na sua cama. Deite-se e vá relaxando, de preferência com as palmas das mãos voltadas para cima. Feche os olhos, respire normalmente e sinta como se você estivesse visualizando o seu coração. Entre em conexão com seus batimentos cardíacos. Como se conseguisse escutar o seu coração batendo. Sinta, visualize e imagine que no centro do seu coração vai se acendendo uma chama, como se fosse a chama de uma vela. E a cada batimento cardíaco, essa chama vai crescendo, se expandindo e vai preenchendo todo o seu corpo. Até que essa luz vai saindo pelos poros, lhe envolvendo, como se você pudesse flutuar. Sinta essa sensação por alguns segundos, como se você estivesse subindo muito alto. Continue subindo, subindo, até que você encontra um portal que dá acesso a um lugar de linda natureza, onde existem muitos cristais, muitas árvores, e você vai caminhando por esse lugar, sentindo uma sensação de leveza. No centro desse lugar existe uma linda cadeira branca, uma cadeira confortável, macia, e ali você se senta tranquilamente. Começam a se aproximar de você seres de luz. Seres de muita luz. E esses seres formam um círculo à sua volta. De mãos dadas, eles começam a emanar muita luz na sua direção. E você vai recebendo essa luz. E essa luz vai curando seus sentimentos.

Um desses seres de luz chega perto de você e lhe transmite uma mensagem. Fique alguns segundos prestando atenção no que ele tem a lhe dizer. Sinta gratidão por esse momento. Fique em paz e sinta-se abençoado, aberto para receber todas as bênçãos que o universo puder lhe enviar. Sinta a alegria de estar conectado à fonte da espiritualidade. E assuma um compromisso consigo mesmo a partir deste momento, de estabelecer uma conexão todos os dias, de estar aberto a receber tudo de bom que a vida pode oferecer. A energia da vida que pulsa dentro de cada um de nós. Esteja aberto para receber o fluxo de bênçãos do universo. Nesse momento, tranquilamente, vá se despedindo desse lugar, voltando, percebendo seu corpo, até que você se sinta pronto para abrir os olhos e sentir no momento presente a energia da vida alinhada com a fonte espiritual.

Quero lhes convidar a fazer uma reflexão, uma meditação ou, se você preferir, um relaxamento. Esse relaxamento tem a intenção de fazer com que você cocrie o seu dia, que você desperte e comece a enxergar o seu dia de forma diferente, enxergando como se estivesse vivenciando cada momento. Então peço a você que se acomode em algum local, pode ser na sua cama mesmo, pode ser num outro local confortável, um local onde você se sinta acomodado, um local onde você se sinta relaxado. E somente siga minha voz, essa música de fundo, e siga esses passos. Solte bem o seu corpo, vai acalmando a sua mente, procure não querer nada, procure não pensar em nada. Apenas vá se conectando com seu eu interior, com a sua centelha divina. E essa sensação de paz, de relaxamento, já começa a atuar em todo o seu sistema muscular. Então comece fazendo algumas respirações profundas. Respire profundamente pelo nariz e solte o ar bem cadenciadamente. Vai respirando, vai relaxando. Observe, sinta que todo o seu corpo parece entrar numa outra frequência, pois nós, desde novos, não fomos ensinados como devemos respirar. Então relaxe, respire e entre nessa conexão. Imagine, sinta ou visualize o seu dia, o despertar. Cada momento que você se encontra dentro desse despertar, você consegue visualizar como será cada hora do seu dia. Então imagine você chegando no seu trabalho, sendo amoroso, as pessoas sendo amorosas com você, fazendo com que esse relacionamento existente entre você e todas as pessoas que te rodeiam tenha harmonia, aceitação e que todos ali estejam felizes na proposta do seu trabalho. Então digo para você, somente por hoje, faça o seu trabalho honestamente. Então, a partir desse momento, você dentro desse ambiente de trabalho, é possível que você comece a se confrontar com alguns interesses.

0: esses mentais, emocionais e sentimentais das pessoas que te rodeiam. Mas saibam, acreditem que essas pessoas são seres humanos como você e que também estão.
1: 15 horas e 29 minutos.
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1: Bom dia, 5 horas e 1 minuto, 28 de fevereiro de 2026, último dia do mês de fevereiro. Já vencemos, estamos vencendo o segundo mês do ano de 2026. Iniciamos a nossa aula da prece de hoje agradecendo, elevando o pensamento ao alto, agradecendo a Deus, nosso Pai, de infinita bondade, que permita aos bons espíritos acolher as nossas rogativas e os bons espíritos que trabalham aqui sob as ordens expressas de Jesus, eles cuidem de nós, nos iluminem, nos encaminhem em mais um dia que se inicia. Que seja um final de semana com a família, descansando, restabelecendo as forças físicas para as jornadas que virão. Que não falte trabalho no bem a cada um de nós. E que o estudo do Evangelho seja instrumento de orientação nas nossas atividades diárias. Declaramos aberta a nossa hora da prece de hoje e pedindo a Jesus que permaneça nos nossos corações hoje e sempre. Que assim seja. Gratos estamos por mais um dia. Agradecendo aos canais parceiros, a gente sempre cita todos os canais que divulgam a Hora da Prece. A TV IDEAC, a Web Rádio Semente de Amor, Rai TV, Rádio Portal da Luz, TV Nova Luz e o canal Isnandi Barros. 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São 7 canais no YouTube, mais o meu perfil no Facebook. Todos esses canais reproduzem. 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Agradecer a quem já chegou, quem já está por aqui. Blame Mota, como diz Nandi, bom dia a todos, que tenhamos um final de semana abençoado com nosso Mestre Jesus e Nossa Senhora Mãe Maria. Paz e bem para todos, é a sua rogativa. Acolhamos essa rogativa na taça do nosso coração, para você também, Blame Mota. Um dia de muita paz, de muito amor, de muita luz e muita harmonia. Eu coloquei a mensagem, essa mensagem aparece em todos os canais. Bom dia, irmãos e irmãs da nossa Hora da Prece, que os bons espíritos acolham as nossas rogativas diárias. Tadeu Fleger, bom dia a todos, paz e luz. Georgina Maria, bom dia a todos, paz e saúde. Claudina, bom dia a todos, Soledade, Rio Grande do Sul. Valdemar, bom dia, paz e luz, meu irmão. Bom dia, Valdemar, hoje é dia de trabalho. Ademar já acordou cedo lá em Independência, no Ceará, para daqui a pouco trabalhar no posto de assistência Maria de Nazaré. Ana Karina, bom dia, paz e luz em nossas vidas, que assim seja, Ana Karina. Arlete Barbosa, bom dia, que a paz do Cristo reine em nossos corações, que assim seja, Arlete. Muita luz, muita harmonia. Mara Souza, bom dia, Gratidão sempre a Deus, gratidão sempre. Marta Silva, que Jesus abençoe a todos. Mais um fim de semana em BH, Minas Gerais. Nossa prece pelo povo de Minas, né? Sofrendo com as fortes chuvas. Ontem, 58 mortos em Juiz de Fora, mas parece que 6 mortos em Ubá e a região da Zona da Mata Mineira sofrendo com muita chuva. E a gente pede aos bons espíritos que cuidem, né? A nossa rogativa é uma prece diária para que haja cuidado, além das autoridades, dos governos municipais, do governo estadual, do governo federal. A gente pede também pelos espíritos. A gente oferece a nossa boa prece para que sirva de subsídio aos trabalhadores no bem, no acolhimento dessas almas que desencarnaram dessa forma trágica. A Eulina diz: bom dia, paz e bem a todos, Guaratiba, Rio. Aqui chove desde ontem, chuva fina, mas constante, bem fina, mas constante. Ana Karina Melo, peçamos pelos doentes, pelos aflitos, pelos que estão nas ruas. Exatamente, Karina, não podemos esquecer do caído, do viciado, do aprisionado nas suas ilusões da matéria. Bom dia, Geraci diz, que o Senhor Jesus cuide de nós sempre. Feliz sábado a todos. Muita paz, muita paz. Adriane Gouveia, bom dia, que tenhamos um dia abençoado. Nádia Sandes diz, bom dia com a proteção do Mestre Jesus. Coaraci, na Bahia. Tava olhando sempre, acompanhando, viu, nas redes sociais, Nádia, né? As publicações do trabalho de vocês no centro. Parabéns pelo trabalho. Renato Rocha, bom dia, Isnande, bom dia a todos, bom dia, meu irmão. Isaura Maria, Isaura Maria. Isaura Maria, seja bem-vinda. Bom dia, irmão. Que a paz do nosso Senhor Jesus ampare nós, nossos irmãos que estão sofrendo com a força da natureza. Oremos. Exatamente, Isaura. Vibremos pelos irmãos que foram acolhidos por essa, tocados, atingidos pela força da natureza. A gente chama tragédia porque, sob o ponto de vista material, é uma tragédia. Mas esses fenômenos, eles obedecem a determinadas regras, né? A gente é que não compreende. Bom dia, queridos irmãos da prece. Recorda os esforços que desenvolves para que a bondade e a tolerância não se afastem da vida e disponte a entender e auxiliar em louvor do bem, paz e luz. Paz e luz, Ivone, obrigado pela mensagem. Bela mensagem. Nos seguindo, gente. Eu vou ler um poema hoje, gente, eu tinha até combinado com a Marcelina. Marcelina, eu vou ler um texto que eu psicografei na pandemia. É, ontem eu mexendo na papelada aqui, eu achei os textos que, inclusive alguns eu digitei, salvei no computador, outros estão na papelada ainda, nem não cuidei, na verdade, né? Eu vou cuidar essa semana, agora eu vou digitar todos. Os textos bem soltos, bem esparsos, é mais exercício, né? A gente não valoriza como material assim, não tem assinatura, não são meus, mas eu só fui o canal durante a pandemia. A gente fez um trabalho aqui, eu aqui, Imperatriz, fiz um trabalho me juntando a um grupo da Comunhão Espírita de Brasília que fazia esse trabalho em casa. Foi permitido que eu fizesse parte através de uma amiga que fazia parte desse grupo de desobsessão de lá. E durante a pandemia eles tinham o horário de sábado, que era o mesmo horário da semana em que eles trabalhavam na União, na Comunhão Espírita, e ela pediu a permissão, eles autorizaram e eu fiz parte do grupo. Eu aqui em casa sempre das 8 às 9 no sábado. E me veio uma inspiração e eu passei a escrever aos sábados, né? Foi a minha primeira experiência assim com a psicografia mais tranquila, digamos assim. Até combinei com a Marcelina, eu vou apresentar esse texto. Acho que eu devo apresentá-lo amanhã. Hoje nós vamos ler um texto de Pedro de Alcântara, né? O último imperador deixou alguns sonetos. Há quem diga que não são de sua lavra. Mas ele deixou algumas coisas escritas e os textos escritos por ele muito parecem, né, muito se assemelham, sob o ponto de vista técnico-literário, aos que ele apresentou desencarnado, né? O segundo imperador do Brasil foi a pessoa que mais governou o Brasil. Durante mais de 50 anos ele foi o monarca, né? O imperador do Brasil. O texto é Meu Brasil. Né? Ele diz: Longe do meu Brasil, triste e saudoso, basta às vezes sentir, mal desperto, com o coração pulsando, estar já perto do pátrio lar risonho e bonançoso. E deplorava o rumo escuro, incerto, do meu desterro amargo e desditoso, desalentado e fraco, sem repouso, o coração em úlceras aberto. Enviava a chorar na aura fagueira minhas recordações em terna prece, ao torrão que adorara a vida inteira, até que a acerba dor, enfim, pudesse arrebatar-me a vida verdadeira, onde a luz da verdade resplandece. Né? Então, é um poema escrito do mundo espiritual, ele descrevendo a dor que sentia, de saudade da terra brasileira. Né? Ele ainda muito saudoso, né? Lena Rodrigues, bom dia. Bom dia para todos. Gratidão a Deus por mais esse dia que se inicia. Graça e paz para todos. Lena, seja bem-vinda. Aparecida Fátima Vito. Bom dia, paz e luz a todos. Bom dia. Quem está chegando pela primeira vez, quem está ouvindo pela primeira vez a Hora da Prece, gente, todos os dias às 5 horas da manhã, a gente se reúne, a gente lê um texto do Emmanuel. O texto do Emmanuel é um comentário sobre uma passagem, a passagem evangélica. E a gente retira desse texto do Emmanuel ensinamentos para o nosso dia a dia. Pelo menos a gente tenta, a gente tem vontade de acolher esse ensinamento para nós, né? Então vamos lá. Texto do livro Fonte Viva, digo, Vinha de Luz, Fonte Viva já foi. Emmanuel, Chico Xavier, ditado por Emmanuel, psicografado por Chico Xavier, capítulo 76, na propaganda eficaz. Gente, os dois últimos estudos, os 75 e os 74, foram muito incisivos. Emmanuel foi muito duro nas cobranças, né? Muito duro, muito incisivo ele foi. É, vamos ver como é que é o de hoje. Na propaganda eficaz. É necessário que ele cresça e que eu diminua. João Batista, no Evangelho de João, capítulo 3, versículo 30. Essa passagem, é necessário que ele cresça e que eu diminua, é a descrição da frase dita por João Batista, descrita por João, o evangelista. Isso aqui não é um texto de João Batista, do evangelista João. Descrevendo, a postura de João Batista diante de Jesus. É necessário que ele cresça e que eu diminua. Né? João Batista se colocando na condição de, mesmo estando diante de Jesus, batizando pessoas, e Jesus indo ao seu encontro, né? Jesus, o Severino Celestino diz que João o Batista, ele não batiza Jesus. Né? Jesus não foi em busca de um batismo doutrinário, que era o que acontecia. Severino Celestino diz que João o Batista, que foi colocado por Jesus como seu batedor, então ele era uma pessoa da confiança extrema de Jesus, muito próximo a Jesus. Severino Celestino diz que João deveria reconhecê-lo. Né? E aqui no Evangelho de João, capítulo 3, 30, João Evangelista está dizendo que Batista o reconhece. Porque nas palavras do Batista, está o reconhecimento da figura esplêndida de Jesus, do governador espiritual do orbe terrestre. É necessário que ele cresça e que eu diminua. Mas no capítulo 2 da Boa Nova, eles se encontram crianças por volta dos 9 anos de idade. E o Batista diz para Jesus, né? Batista diz para Jesus: "Vamos comigo." Então a mãe de Batista vem visitar Maria, né? E eles nasceram bem próximos um do outro, fisicamente e temporalmente. O tempo foi muito próximo, questão de meses de um para o outro. E eles são primos, né? E Batista diz a Jesus, está na Boa Nova: "Por que não vens comigo?" Aí Jesus diz para ele: "É necessário, crianças, gente, é necessário que tu vá na frente." Né? São crianças. E eles estão conversando. O Humberto de Campos não descreve os diálogos, mas a percepção que Maria, né, tem dos dois conversando, olhando, né, do alto, né, onde eles estavam. Eles viam a cidade, eles viam o rio, eles viam a montanha, eles viam um pedacinho do deserto lá na frente. Ali é como se um general, Humberto Campos diz, como se Jesus, o general, estivesse apresentando os seus planos a um subordinado. Eles eram crianças. Está descrito, a história é linda. Capítulo 2, Jesus e o precursor. Capítulo 2 da Boa Nova. Depois, quem tiver interesse, dá uma olhadinha que você vai se emocionar com essa belíssima história. Então vamos lá. Na propaganda eficaz, Emmanuel diz assim: há sempre um desejo forte de propaganda construtiva no coração dos crentes sinceros. Quem é o crente sincero? É o trabalhador da doutrina, é o trabalhador do Evangelho, é o trabalhador de Jesus, né? Ontem e anteontem, o Emmanuel tratou desse trabalhador no seio da seara de Jesus, né? Do trabalhador eficaz, do trabalhador sincero, do trabalhador fiel e do trabalhador mais, né, de fachada, do trabalhador mais interessado na planificação dos seus desejos materiais, né? E aqui ele chamou de crente sincero. Olha o que a mano coloca: há sempre um desejo forte de propaganda construtiva no coração dos crentes sinceros. Eles trazem, o crente sincero traz, um desejo de divulgação, de propagação, né? De espalhar, né, a mensagem. Confortados pelo pão espiritual de Jesus, esforçam-se os discípulos novos por estendê-los aos outros. Isso aqui é o mais natural que acontece. Quem recebe a dádiva do Evangelho fica tão feliz e emocionado que quer espalhar, que quer que você, ou que quer que o outro conheça. O Emmanuel diz que nós, esses discípulos sinceros, esses discípulos novos, né, como foi que ele chamou aqui, ó, crentes sinceros que já estão trabalhando, conheceram, aceitaram, estão trabalhando, e diz que se esforçam-se por estendê-los ao outro. Ou seja, receba o conforto do pão espiritual. Por quê? Porque eu já recebi. Eu já estou confortado, alimentado e nutrido pelo pão espiritual. Estou gostando. Você já conhece? Você já teve acesso ao pão espiritual? E a gente fica dentro de nós, a gente tem um estímulo natural, um desejo natural de propagação e divulgação. Mas, olha, Emmanuel é muito, muito, muito consciente e conhecedor do comportamento de todos nós. Ele diz: mas nem sempre acertam na tarefa. Muita vontade, às vezes, muita empolgação, né? Tem esse crente sincero, esse discípulo novo, às vezes tem um saco de sementes e sai jogando semente para todo lado. Mas nem sempre acerta na tarefa. Muitas vezes, movidos de impulsos fortes, tornam-se exigentes ou precipitados, reclamando colheitas prematuras. Eu sou exigente, eu cheguei, encontrei Valéria aqui de passagem. Valéria, tu já viu falar no pão que renova, no pão espiritual que Jesus nos concede, que nos eleva, que nos fortalece? Eu todo emocionado. Aí Valéria diz: tá, não é? Valéria não está muito interessada, Valéria está apressada, Valéria está preocupada com outras coisas. Mas eu quero que ela receba a semente, já jogo a semente para ela. O Emmanuel disse que nós somos precipitados e às vezes lançamos a semente no terreno que não está propício. Ou seja, ele quer que nós deixemos de ser precipitados, que nós sejamos mais cautelosos para que a gente lance a semente num terreno que esteja razoavelmente preparado. Por quê? Porque você pode perder o pão espiritual, você pode perder a semente. Ou você pode lançar a semente e ela ficar por muito tempo inativa. Mas o Emmanuel diz outra coisa. O Emmanuel diz que esse discípulo novo, empolgado, assodado, ele se torna exigente. Aí eu falei com a Valéria, quando eu encontrar com a Valéria de novo, lancei a semente do pão espiritual para ela. Aí eu chego, e aí, Valéria, você já está indo para o centro espírita? Você já está trabalhando? Vamos trabalhar? Bote a mão na charrua e não olhe para trás? Eu todo exigente. E a Valéria, não, meu irmão, ainda não pude, eu estou enfrentando isso. E aí eu fico logo chateado. Fico logo chateado com Valéria. Por quê? Porque o cristão novo, o discípulo novo, o trabalhador novato, empolgado e assodado, ele também é exigente. E ele acha que cada um tem que ter o seu tempo de aceitação. E na verdade não acontece assim. Inês está dizendo assim: bom dia, vamos trabalhar. Né? Vá com Deus, Inês. Pega a estrada com calma. Hoje está chovendo, né? Bota aquela palestra, né? Do Elahá. Ah, o estudo, né? Da mediunidade? Isso, no Spotify, estudo da mediunidade com Jacobson. Jacobson Trovão. Dá para ouvir dois episódios daqui para lá, com calma, pacientemente. Bom trabalho, bom plantão para você no Hospital de Agostinópolis hoje. Inês, que trabalha lá no Hospital Regional de Agostinópolis, no estado do Tocantins, aqui próximo. Valéria, bom dia, paz e luz em nossos lares. Rosemary, bom dia, flores do dia, graça e paz, força e coragem sempre, que assim seja. Leila Mazei, bom dia para todos. Deixa eu ver quem mais que já colocou aqui. A Lena já coloquei. Já, Lena. Andréa. André Tiaramela, bom dia, que a paz, sabedoria e fé estejam com todos. Vibremos por todos os doentes do corpo e da alma, em especial os irmãos mineiros, para que possam, junto com a fé em Deus, se erguerem. Exatamente. A Leila Mazei também está aqui. Bom dia, paz e luz para todos. A Luciana também já deixou a sua mensagem. Bom dia a todos. Vibrações de cura e saúde para todos nós e nossos familiares e amigos encarnados e desencarnados. Marlene Gouveia, bom dia. Arco Verde, Pernambuco. Cidade bonita, Arco Verde. Já passei por Arco Verde. A gente dobra à direita, lá no, no, naquele trevo, e segue para Maceió, ou segue reto e vai para Recife, né? Passei por Arco Verde umas 3 vezes, 4 vezes, 5 vezes já de indo para Recife e outra vez indo para Maceió. Vibrações positivas de cura para mim, meu marido, meus pets. Hoje completa 3 meses de desencarne do Jorge Calado. Que o Jorge Calado receba nossas vibrações, que sua família seja assistida pelos bons espíritos, Luciana. Fernando Gouveia, bom dia com a bênção de Nossa Mãe Santíssima. Por favor, rogo-lhe preces, gratidão, gratidão, irmão. Que Mãe Santíssima cuide do seu tratamento e da sua recuperação. Tem um novo membro no canal, pode ser qualquer um dos canais, né? Cláudio Pavan se associou a um dos canais. Então vamos lá, gente. E a gente se empolga e a gente começa a cobrar do outro a velocidade que nós tivemos de aceitar, o jeito, o estilo que nós, com que nós nos colocamos na situação de aprendizes do Evangelho, né? Aí ele diz que nós somos movidos de impulsos fortes, né? Aí nós nos tornamos exigentes, precipitados. E reclamamos colheitas prematuras. Valéria, você ainda não está trabalhando, Valéria. Você ainda não está indo para o centro, para tal atividade, tal trabalho. Aí a cobrança que eu lhe coloco, essa exigência que eu lhe coloco, é a exigência do trabalhador que se move por impulso forte, pensando e achando que você terá o mesmo retorno e a mesma postura que eu tive, né? E na verdade cada um tem o seu tempo, e na verdade cada terreno está próprio para receber a semente no tempo, no tempo próprio, no seu próprio tempo. Não adianta a gente querer forçar a barra, né? Então vamos lá. O Evangelho, porém, está repleto de ensinamentos nesse sentido. Emmanuel diz assim: ei, presta atenção. Está cheio de ensinamento sobre isso no Evangelho. Aí ele vai se deter ao que disse o Batista. Assertiva de João Batista, nesta passagem, é significativa. Né? Traça um programa a todos os que pretendem funcionar em serviço de precursores do Mestre nos corações humanos. Nós somos batedores do Mestre quando. O Emmanuel está dizendo isso, não sou eu, gente. Ele está dizendo que isso aqui está contido na mensagem de João Batista. Olha a compreensão do Emmanuel, como é gigante. Emmanuel está dizendo assim: ei, presta atenção, chegue para cá. Você é um cristão novo, né? Você está empolgado, não está? Não se precipite. Não exija do outro o que o outro não pode dar. Tenha paciência. Tenha calma. Você é um batedor do mestre. Aquele que vai à frente divulgando, né? Ele diz que cada um de nós pode ser e pode desempenhar esse papel de reconhecimento de Jesus. Esse papel de conhecimento da verdade do Evangelho. A assertiva do Batista traça um programa a todos que pretendem funcionar em serviço de precursores nos corações humanos. Precursores do Mestre. Olha como é que ele chama o cristão novo aqui. E nós somos cristãos novos. Só agora que nós estamos dedicando tempo a compreender o Evangelho. Nós ainda não vivemos o Evangelho. A gente está só conhecendo. Só que a gente se empolga. A gente estava numa condição de afastamento tão grande de Jesus, que quando a gente descobre a mensagem do Evangelho, a gente se empolga e age de forma a apresentar o Evangelho e já cobrar resultado. Exigir do outro comportamentos que às vezes. Nós começamos ontem. Ou estamos começando agora. E a gente quer do outro, né? A velocidade com que nós nos nos vimos e nos compreendemos como esse trabalhador do Cristo. Então eu me torno esse batedor, esse apresentador, na verdade, do Evangelho. Mesmo ainda estando afastado da ação, mesmo ainda estando apenas no discurso, longe da prática. A irmã está dizendo, não vale impor os princípios da fé. Não vale impor os princípios da fé. Quem está do seu lado, como age com relação à sua compreensão? Dentro da família, o que Jesus disse? Eu vim trazer a divisão. Em uma casa, o pai ficará contra o filho ficará contra o pai, a filha ficará contra a mãe ficará contra o filho. Dentro da casa. Então não vale impor os princípios da fé, a mãe está dizendo. Por quê? Porque não adianta impor. Porque a imposição não funciona. Porque o evangelho é um convite, é um chamado à transformação interior, individual. É um convite. É por isso que a gente se empolga, que quando a gente aceita o convite e a gente experimenta o pão espiritual de transformação que Jesus traz, quando a gente toma um gole da água verdadeira que mata a sede que Jesus apresentou para a samaritana, Jesus, a tua água mata a sede, eu trago a água que mata a sede para sempre. Aí quando a gente toma um gole dessa água, quando a gente come um pedacinho do pão espiritual, a gente fica assim meio empolgado. Né? A gente quer impor, a gente quer cobrar. Né? Mas olha, eu te convidei para você ir participar da palestra, do estudo do evangelho, você não foi. O que você estava fazendo que você não foi? Aí quer impor. Eu vou agora, você vai ter que ir comigo, vamos ter um estudo do evangelho hoje. Não vale impor, porque cada um desperta no momento adequado. O terreno receptivo, a semente, ele tem momentos anteriores de preparação. Ontem, no estudo das 19 horas que fiz ontem pelo Instagram, né, pelo canal da Hora da Prece, eu fiz um estudo de 50 minutos, mais ou menos, sobre o capítulo 20 do Evangelho segundo o Espiritismo, Trabalhadores da Última Hora, item 4, Missão dos Espíritas, a mensagem de Erasto, 1863, Paris. Ele diz assim, ide pregai, ele diz umas 10 vezes, ide pregai, avante, sigam, e manda, orienta que nós coloquemos a mão na charrua evangélica para a terra nossa para receber, mas para a terra do outro, para ajudar a receber a mensagem do evangelho. E ele nos diz o tempo todo, coloque-se em marcha. Erasto diz, né, que as labaredas de fogo estarão sobre a sua cabeça. Que labaredas de fogo são essas? Os espíritos. As labaredas de fogo são as luzes dos espíritos superiores que estão nos orientando sob o comando de Jesus. E ele diz, Deus os orienta. E ele diz, Deus está contigo através dos espíritos. Ele diz, os espíritos superiores estão contigo. Em todos nós, espíritas, que resolvemos trabalhar na propaganda eficaz, as labaredas de fogo estão sobre as nossas cabeças. E ele diz mais, né? Se a gente for, né, tiver pouco conhecimento, se a gente tiver pouca segurança no que fala, né? Ele diz que a inspiração virá das labaredas de fogo, que são os espíritos superiores que nos assistem sob as ordens expressas de Jesus. Então não precisa impor. Não vale impor os princípios da fé, diz Emmanuel. A exigência, ainda que indireta, apenas revela seus autores. As polêmicas destacam os polemistas. Mas Arlete, você não foi sábado, Arlete? Olha, a exigência indireta. Não é exigência. É uma cobrança. Sutil. Mas é uma cobrança. E ele diz que isso revela quem é o autor da cobrança. As polêmicas destacam os polemistas, diz Emmanuel. As discussões intempestivas acentuam a colaboração pessoal dos discutidores. Qual é a função do discutidor? Discutir. E a discussão leva para onde? Puras pregações de palavras fazem belos oradores, com fraseologia preciosa e deslumbrantes ornatos da forma. E falou aqui, olha, do polemista, do discutidor, e ele falou do bom pregador. Sobre o bom pregador, ele diz: puras pregações de palavras fazem belos oradores. Tem gente que fala muito bem, tem gente que apresenta muito bem o evangelho. Agora, o Emmanuel aqui sutilmente ele faz uma cobrança. Né? Não importa a pura fraseologia, se a fraseologia é vazia, né, de sentimento e ela é vazia de relação com a prática. Né? Então, a fraseologia, ele fala, é preciosa e deslumbrante. Ornamento da forma. Ou seja, às vezes está na aparência. Emmanuel esclarece. Vamos lá, o que ele vai dizer? Claro que a orientação, nós estamos falando da propaganda eficaz, do meu comportamento na divulgação e na disseminação do Evangelho. Eu virei porque estou ouvindo o barulho da chuva aqui no jardim de inverno. Bem fraquinha, mas está constante. Claro que a orientação, o esclarecimento e o ensino são tarefas indispensáveis na extensão do cristianismo. Entretanto, é de importância fundamental para os discípulos, que o Espírito de Jesus cresça em suas vidas. O Emmanuel é muito educado. O Emmanuel é muito polido. Aqui ele podia ser duro, né? Mas o Emmanuel também está fazendo a propaganda eficaz. Ele está tentando com essa mensagem, se utilizando da frase de João Batista. É necessário que ele cresça e que eu diminua diante dele, porque ele é o governador espiritual do orbe terrestre. E eu sou apenas o seu anunciador. Eu sou apenas aquele que ele escolheu para reconhecê-lo quando ele chegasse. É necessário que ele cresça. E é necessário que eu diminua. João o Batista era tão grande que já tinha estado entre nós como Elias, que não é um dos grandes profetas. Elias não tem um livro exclusivo como Jeremias tem, como Daniel tem, nos textos sagrados do Antigo Testamento. Elias é citado apenas no livro de Reis. Citado como um profeta no livro de Reis. Mas Jesus diz, diante de Batista, o Elias reencarnado, Jesus diz: dentre os nascidos de mulher, este é o maior. Mas ele é o menor no reino dos céus. Gente, isso me enrolou durante muito tempo. Mas que Jesus, o que que Jesus está querendo dizer, né? Jesus quis dizer que que dentre aqueles que estão indo e vindo para se melhorar na terra, Elias é o maior. João Batista é o maior. Ele colocou João Batista na frente de muita gente boa. Só que ele disse assim: lá no reino dos céus, que é no reino em que habitam aqueles que já estão livres da necessidade reencarnatória, ele é o menor. Porque lá tem gente muito maior do que ele. Ou seja, numa esfera um pouco superior em relação a nós, estamos lá lutando na terra. Elias, que anunciou Jesus, ele era pequeno. Mas aqui ele era maioral. Emmanuel está chamando a atenção aqui, que ele diz, ó, claro que é orientação, é óbvio. O esclarecimento e o ensino são tarefas indispensáveis, ou seja, é necessário que eu diga que já experimentei, que já senti a palavra, o texto do Evangelho. Eu digo que já comi do pão espiritual e achei bom. Eu digo que já tomei da água que sacia a sede e achei bom. Né? Ele diz: entretanto, é de importância fundamental para os discípulos que o Espírito de Jesus cresça em suas vidas. Ah, você é um trabalhador na propaganda do Evangelho, na divulgação e na disseminação das verdades do Evangelho do Reino? Sim. O Espírito de Jesus cresceu na sua vida? Ainda não. Estou apenas conhecendo Jesus. Estou sabendo de Jesus agora. Ele diz: olha, pois o Espírito de Jesus tem que crescer na sua vida. Com os seus, diante dos seus, dentre os seus. É necessário que você ame, perdoa. Ame e perdoe. É necessário que você siga na divulgação, que você siga na orientação daquele que não conhece a verdade do reino. Mas é necessário que você também comece a mudar, que você comece a alterar o seu comportamento em relação ao outro. Amanheci hoje com um jeito, deve ser alergia mesmo, um jeito de gripado de novo. Sigamos. O Emmanuel diz: revelar o Senhor na própria experiência diária é a propaganda mais elevada e eficiente dos aprendizes fiéis. Fazendo, colocando a mão na charrua, a propaganda é mais eficaz do que falar, do que perguntar. Você já leu, Cida, o capítulo 23 do Evangelho segundo o Espiritismo? Cida, tem que ler, Cida. Aí a Cida diz: já li. E eu já coloquei em prática? Se eu estou cobrando do outro? Então o Emmanuel nos alerta que revelar o Senhor, quem é o Senhor? O Espírito de Jesus. É revelar que ele está presente em mim, na minha ação, no meu comportamento, no meu pensamento, no meu querer, no meu viver. Então, na própria experiência diária, gente, é tão difícil. É difícil porque nós estamos, no momento aqui em que estamos estudando o Evangelho, nós estamos com uma visão muito diferente. Só que termina daqui a pouco. São 24 horas o dia, são 23 horas sem a prece, sem o Evangelho, sem essa visão. A gente volta a fazer o que fazia durante o dia todo. De vez em quando a gente retorna ao Evangelho. E quando a gente estiver o dia todo agindo sob o prisma do Evangelho, agindo sob a égide do Evangelho e agindo sob a inspiração do Evangelho, do Espírito de Jesus, Emmanuel está dizendo, vai ter que chegar essa hora. Né? E nós precisamos despertar para isso, porque essa é a propaganda mais elevada, mais eficiente que o aprendiz fiel do Evangelho de Jesus pode fazer. Ele está dizendo, Emmanuel. Se realmente desejas estender as claridades de tua fé, lembra-te de que o mestre precisa crescer em teus atos, palavras e pensamentos, no convívio com todos os que te cercam o coração. Começa com os teus, na tua casa, agindo diferente, assumindo um comportamento diferente, com o filho, com a filha, com o pai, com a mãe, com o esposo, com a esposa. Aí você vai expandindo esse comportamento diferente. O comportamento amoroso do perdão, da aceitação, da compreensão, tem que começar bem pertinho da gente. Ele está dizendo isso aqui, né? Então, se realmente desejas entender as claridades de tua fé, lembra-te de que o mestre precisa crescer em teus atos. O Espírito de Jesus precisa estar presente em nossas ações. Ele fala atos, palavras e pensamentos. Atos, palavras e pensamentos. No convívio com todos os que te cercam. É, mas eu não vou muito com a cara do meu irmão. Mas eu não vou muito com a cara de fulano. E o Amano está convocando para o trabalho. E a mudança interior e a mudança exterior com os que estão próximos, com os próximos que estão mais próximos. E os desencarnados que estão perto de mim. Afetos e desafetos de encarnações passadas. Ou desta encarnação. Somente nessa diretriz encerra o Emmanuel, esse capítulo 40, 76. Somente nessa diretriz, somente nessa diretriz, somente nessa orientação, diz o Emmanuel, é possível atender ao divino administrador. Olha, chamando Jesus de outra coisa que ele chama Jesus de divino administrador. Governador espiritual do orbe terrestre. Emmanuel chama Jesus de muitas coisas. Mas ele diz, somente nessa diretriz é possível atender ao divino administrador e servir aos semelhantes, curando-se a hipertrofia congenial do eu. Eu preciso superar o egoísmo, né? Eu preciso curar essa hipertrofia, né? Da visão de si, é aceitando a diretriz em que eu coloco o amor de Jesus, o Espírito de Jesus, né? Nos dando um rumo, eu aceitando o divino administrador como farol, como guia e modelo. Se ele é o divino administrador, ele diz como fazer, se eu faço, com certeza eu serei bem-sucedido. Mas é preciso superar o egoísmo. Eu faço, eu sou, eu gosto. Meu irmão, meu filho, meu marido, minha esposa, meu pai, tudo eu. Aí minha mãe me diz, cure-se da hipertrofia congenial do eu. Superar o egoísmo é o primeiro passo para fazer uma propaganda eficaz e mostrando ao próximo, que eu adoto posturas que Jesus adotaria diante da situação. A Ivone disse assim: esse puxão de orelha é pra mim, e eu tô aqui morrendo de vergonha, Ivone. Eu vou começar a fazer assim: quando o Emmanuel vier puxar minha orelha, eu vou dizer, puxa só essa, deixa essa aqui descansando pra amanhã. Aí vou revezando, viu, Ivone? Uma orelha por dia, mas essa foi forte. Luciana diz: não esqueça de dar o seu like, é importante, gente, o like. Vamos encerrar nossa hora da prece hoje. Vamos tentar, né, gente? Fazer antes dos 55. Maria Leandro diz: bom dia, meus irmãos. Com certeza é um privilégio estudar os ensinamentos de Emmanuel, tão necessário para o nosso aprendizado diário. Que Jesus nos abençoe hoje sempre. Que assim seja, Maria Leandro. Suas mensagens sempre muito instrutivas. Obrigado, Maria Leandro Cavalcante. Teresa diz: Teresa Santos, bom dia a todos, paz e luz, gratidão por mais um dia. Jesus abençoe a todos nós. Cida Rocha, direto de Juiz de Fora, ela diz: bom dia a todos, que a paz de Jesus esteja com todos, gratidão por tudo. Gratidão por você estar aqui, Cida. Lourdes, peço vibrações e cura por Maria Lúcia Grangeiro, que está no Hospital das Clientes, em Fortaleza, Ceará. E os bons espíritos cuidem. Lourdes diz: bom dia, paz, luz, sabedoria, proteção e cura de todos os males físicos e espirituais. Lourdes agradece. Rosa Maria diz: bom dia, paz e bem. Marlene Carvalho também está aqui. Gente, ontem eu fiz um estudo, às 19 horas, eu já falei, sobre no capítulo 20, o item 4. Missão dos Espíritas. Se você não viu, tá o link do vídeo, tá lá no canal, Hora da Prece, no Instagram. Vai lá no meu perfil, arroba isnadebarros, no Instagram, que você vai encontrar esse estudo. Foi um estudo bom, muito bom. Fiz um estudo rápido, não foi demorado demais, e é importante que você vá lá e diga bom dia, boa noite, qualquer coisa. Se você disser qualquer coisa, eu respondo. Quanto mais você fala e eu respondo, mais engajamento tem naquele vídeo. Eu compartilhei o vídeo com outras casas, com o Centro Espírita José Grosso, com a Seara Espírita Cristã, para que tenha mais alcance esse vídeo. Também compartilhei em vários grupos. Se você puder, clicar no enviar, vai no vídeo, clica no aviãozinho de enviar. Você pode marcar as pessoas que você escolhe para receber na sua mensagem privada aquele vídeo, né? Vamos divulgar. É o estudo do Evangelho que alcança os corações, os nossos corações. Então vamos elevar o pensamento ao alto nesse momento, agradecer por mais uma oportunidade da Hora da Prece diária. Nesse momento nós elevamos o pensamento pedindo a Jesus por cada família aqui representada, né? Por cada irmão necessitado da prece. Que os bons espíritos acolham essas nossas rogativas de cuidado com aquele que está doente, com aquele que está acamado, com aquele que está em recuperação, com aquele que vai passar por um processo de cirurgia, pelo que passou pelo processo da perda do ente querido, do filho, do pai, da mãe, do irmão, da irmã. Que o conforto chegue a esse coração, que os bons espíritos cuidem, que Bezerra de Menezes cuide da saúde de cada um de nós, com sua equipe maravilhosa. E que Mãe Santíssima cuide de nós, acolhendo a nossa rogativa e na hora da dor, do sofrimento, da queda, do aperreio, nós sejamos capazes de elevar o pensamento e nos envolver no manto sagrado de Mãe Santíssima. Que Mãe Santíssima nos coloque no colo. Que nos balance, que nos conforte e nos console, como consolou e confortou Jesus durante toda a sua vida. Que os bons espíritos cuidem daqueles irmãos, dos viciados, no álcool, na droga, no cigarro, dos caídos, dos abandonados, dos sofredores, dos que estão nas ruas, que não têm o teto, que não têm o alimento na hora certa, que não têm o banho na hora certa. Que os meus espíritos levem a esses irmãos o conforto e o consolo pela dor, pelo sofrimento que passam. São nossos irmãos que estão na condição de caídos. E nós já estivemos.

0: declaramos encerrada a nossa hora da prece de hoje. Marta, gratidão. Maria Helena, bom dia, meus queridos irmãos, paz e luz, um abençoado dia. Gente, nós voltaremos amanhã, 5 horas da manhã, é compromisso. Deixe a sua mensagem no arroba Islane de Barros no Instagram. Siga o nosso canal no YouTube, arroba Islane de Barros. Comente as postagens em todos os canais, todos esses canais parceiros. TV IDEAC, Web Rádio Semente de Amor, Rai TV, Rádio Portal da Luz, TV Nova Luz, no canal Islane de Barros e no Coromandel. Se você assistiu no, na Rai TV, vai lá e dá um. Só diga bom dia. Qualquer coisa que você disser, ajuda a divulgar o Evangelho de Jesus. É importante a nossa contribuição. Então, amanhã nós voltaremos e hoje, às 11 horas, nós vamos ter o estudo da obra de Humberto de Campos. Quem tiver um tempinho, assista. Deus conosco, hoje e sempre, que assim seja.
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1: Boa noite, Brasil. Que alegria imensa estarmos aqui novamente com vocês, né? Nessa semana abençoada. Mais uma terça-feira no Brasil às 20 horas. E Japão é quarta-feira às 8 horas da manhã. Desculpa um pouquinho o atraso, né? Quero agradecer a todos, principalmente ao nosso Senhor Jesus Cristo. Agradecer a espiritualidade amiga que nos apoia, nos assiste, nos auxilia, que cuida deste programa, que cuida deste canal. Quero agradecer imensamente ao Luiz, né, e à sua esposa Dilene, do Portal da Luz. E agradecer a cada um de vocês que aqui adentram, né, depois do programa, ou que estão aqui agora já conectados. Hoje é um programa diferente um pouco dos outros. Apesar de ser o Horizontes da Mente, é um estudo. Mas esse estudo não significa que vamos só levando a palavra do livro. É um estudo onde também vibramos juntos, oramos juntos, pela saúde, pela harmonia, pela paz, pela amizade, né? Então, hoje, em especial, esse programa, nós vibraremos, né, pela saúde, como todas as vibrações incluídas, mas vamos tirar. No final, nós vamos fazer uma oração à saúde de todos nós. A minha, como a todos vocês que aqui estão, e todos aqueles irmãos que a espiritualidade do nosso Senhor Jesus Cristo achar que deve chegar. Então, eu quero já dizer a vocês que compartilhem, que deixem o seu like, se for possível, para que alcance outros corações. Quero pedir a vocês que fiquem até o final para vibrarmos juntos. E também temos uma linda mensagem de Chico Xavier para todos nós, que também nos ajuda nesse sentimento de buscar a saúde emocional, né? E a saúde física. Horizontes da Mente, um estudo para dominarmos, não, para educarmos a nossa mente, conectando com o nosso físico e com toda a nossa volta. Então, hoje, em especial, vibraremos com muito amor. É um programa de aprendizado, mas é um programa de socorro, de amparo. E então, vamos lá, dando bom dia a todos que já estão aqui, boa noite. Para o David, para o Davi, é bom dia, que ele está no Japão, o Davi Yalce, né? Cláudia Yamashiro, é bom dia, querida Cláudia, um abraço enorme. Maria Tsujimura, bom dia, Maria querida. O Rafael, Fabian Salazar, o Fabião está no Texas, abraços e beijos, um abraço também. Olha como nós estamos, já estamos no Japão, nos Estados Unidos, estamos no Amazonas com nossa querida Cristiane Segadilha. Bom dia, Neide querida e amada, que os bons amigos espirituais estejam com você, mais um estudo edificante que nos instrui a melhores a cada dia. Abençoada seja a nossa noite, né, Cristiane? Gratidão imensa. Então, vamos juntos aqui. Sônia Soares, Soninha, bom dia, boa tarde, boa noite. Vamos juntos hoje. Bom dia, Eliane Ferreira, boa noite, querida Cascavel, no Paraná, né? Sônia Stasch, no Rio de Janeiro, né? Isabel Alves, Rio de Janeiro, boa noite para quem está no Japão e bom dia para quem... Não, para quem está no Brasil é boa noite, né, Isabel? E bom dia para os do Japão, né? E Yara Lemucci. Querida Yara Lemucci, bom dia, boa noite, querida, um abraço no seu coração, né? Mais Ana Maria, oi Ana Maria, boa noite, querida, Senhor Luiz da Rádio Portal, irmãos e irmãs, paz e bem, fortaleza, gratidão, fortaleza, que maravilha nós reunidos aqui juntos, né? Tia Maria Madalena, um beijo no seu coração, Paraná, Grace Daci, boa noite, Grace, onde estará nossa irmã querida? Gratidão a todos, né? Grace está em São Bernardo do Campo, que maravilha, que coisa boa, bem-vinda, ponto de luz de São Bernardo, vamos vibrar hoje, amor, aprendizado e união, irradiação para todos os doentes que estejam em hospitais, recuperações e seus lares, Ana Maria. Hoje será essa vibração no final. Vamos juntos, viu? Rosimeres Umbelino. Ah, que maravilha. Bom dia, querida. Um abraço para você. Bem-vinda no seu coração também, viu? Que maravilha. A Emily está no Texas. O Shironoe eto saikoda nete. Ano, kawaii nete. Suyaku shite, Emily. A Emily está dizendo que essa imagem de trás está lindíssima, perfeita. Passa uma imensa, né, uma imensa alegria. Olinda Pernambuco, bem-vinda. Nossa querida irmã, pontinho de luz de Olinda, vamos vibrar juntos. E o Famelon Anton, boa noite, aqui de Minas Gerais. Oba, Famelon, bom dia para você, boa noite. E um ponto de luz de Minas Gerais, juntos aqui. Nós somos muito fortes, somos fortalecidos pela espiritualidade e os nossos corações buscando algo, é uma bênção. Maria Lúcia Alvarez, querida Maria Lúcia, bem-vinda, que alegria imensa, né? Também oraremos pelas almas aflitas, né? Edna Sueli, um grande abraço, querida Edna. Muita luz, vibraremos juntas hoje pela essa união, né? Pela saúde, pela paz. Emily Kirei, Totemo Kirei, né? Arigató, filha, é Kirei mesmo. Ana Rogéria, Feitosa de Moraes, Caicó, Rio Grande do Norte, um beijo no seu coração. Boa noite a todos os irmãos, e aqui vamos nós. Vamos lá, então. Vamos orar. Vamos pedir aqui, vamos convidar, né, os nossos amigos, mentores, a nossos anjos guardiões e a espiritualidade que cuida deste momento de oração, de estudo. Hoje nós faremos a oração que é sobre os nossos anjos guardiões, né? Vamos pedir a proteção. E em seguida farei a oração que está no Evangelho segundo o Espiritismo, né? Que é aquela onde nós pedimos, né? A oração por si mesmo. É que como cada um de nós estivesse aqui fazendo a sua oração. Então, Senhor da vida, Paizinho amoroso, com a imensa nossa gratidão por nos dar a oportunidade de estarmos aqui. Nessa escola abençoada, dando-nos o teu filho Jesus, para que ele venha ser o exemplo amoroso para nossa alma, para que nós possamos seguir o que nos disse que ele é o caminho para chegar a ti, que ele é a verdade que abrirá nossas mentes. Senhor Jesus, gratidão imensa. Nós te agradecemos por tantas bênçãos sobre nós. Te pedimos hoje, Senhor, que possa, Senhor, vir ter conosco neste momento de estudo, onde a humanidade, Senhor, ainda em desespero, esquece de buscar a ti. Mas esse pequeno grupo reunido em teu nome, Senhor Jesus, estamos buscando o auxílio e auxiliar com todo amor. Senhor Jesus, benfeitor de nossas almas, permite que os nossos amigos, irmãos da espiritualidade elevada, os médicos, curadores, benfazejos, amigos, que auxiliam todos os irmãos que o buscam, nós te pedimos que permita que essa falange de luz, Eurípedes Barçanufo, falanges de Dr. Bezerra de Menezes, irmã Sheila, falanges de Alta de Souza, falanges de amor e de luz, que nós não precisamos citar o nome, mas vamos pedir também ao nosso amigo, irmão, de todas as horas que nos assiste nesse programa, Miramês, para que possa nos auxiliar e auxiliar a todos os irmãos que se encontram enfermos. E no final, nós juntos vamos vibrar pela saúde, pela paz. Venha ter conosco, ó Espíritos do Senhor, venha ter conosco Jesus Cristo. E assim, nós iniciamos com muito amor esse estudo de hoje, do Horizontes da Mente. Então, essa oração que diz aqui, um complemento. Espíritos amados, anjos guardiões, a quem Deus, em sua infinita misericórdia, permite velar pelos homens, sede nossos protetores nas provas desta vida, aqui na Terra. Dai-nos a força, a coragem, a resignação, inspirai-nos em tudo que é bom, detende-nos no declive do mal, que vossa doce influência sejam para nós um apoio, uma esperança, que vossa doce influência penetre em nossa alma e fazei que sintamos a presença de um amigo devotado que vê os nossos sofrimentos e partilha de nossas alegrias. E nosso bom anjo, o meu bom anjo, o teu bom anjo, não nos abandoneis. Precisamos de toda a proteção para suportar com fé e amor as provas que Deus aprouver em nos enviar. E assim, já estamos aqui aptos, né? Já para esse estudo de hoje. Boa noite àqueles que chegaram depois. Nossa querida Sonilda Nogueira, Rio de Janeiro. Bem-vinda, querida Sonilda. Gratidão, Cristiane, né? Traz paz, né? Arumi-chan, aqui do Japão. Ohayou gozaimasu, bom dia. Mina-san, boa noite. Konbanwa. Kyoumo asakara kirei desu, né? Uhum, totemo kirei desu. Haruga kimashita. Sim, chegou aqui o outono, né? Oinori arigatou gozaimasu. Kochira koso. Bom dia a todos, boa noite. Ela diz, tia Maria Madalena, que Jesus nos abençoe a todos. E Ana Rogéria, que o Senhor nos abençoe, né, Aninha? Vamos lá, então. Ana Rogéria hoje não está nos bastidores, que ela está viajando, viu? Então, vamos iniciar. Querer é ser. Nós vamos falar do nosso campo mental e nós vamos falar do nosso rosto, o espelho da alma, que é o nosso rosto, né? Vamos lá. Querer, ele diz aqui, Miramês, que querer, né? Tem um ditado que diz assim, querer é poder, né? Tem esse ditado, mas ele está dizendo que observando as linhas reguladoras da vida e das leis universais, ele está dizendo que querer é ser, né? Geralmente nós dizemos querer é poder, mas ele está dizendo que querer é ser. Porque se nós manifestarmos a nossa vontade, né? Essa vontade de realizarmos algo já é precioso. Mas se nós não manifestarmos essa vontade da mudança em nós, nada realizaremos. Então, sem que essa vontade assuma completamente a nossa mente, nós vamos ainda demorar mais para alcançar o cume, né, do entendimento. Então, ele diz que a partir desse momento que o indivíduo dá início à vontade de buscar algo novo para si, para melhorar-se, para educar-se, né? Então, ele diz que quando esse aprendiz se dedica a isso, ele se predispõe a modificar os hábitos, ele se predispõe a soltar certos vícios que a ignorância o fê-lo adquirir, né? Então, todos nós adquirimos há muitas outras, né, vidas, ou até nesta, vários vícios, né? Como diz assim, que a ignorância mesmo nos permitiu fazê-la, mas agora nós podemos transformar. É uma transformação. Então, ele diz assim, certamente que querer não é poder, mas querer é ser. Então, olha essa palavra de Miramês. Então, se tratando da nossa eternidade, da nossa alma, é lógico que querer é ser. Mas é preciso tempo. É um tempo que nós vamos aprendendo aos poucos. E o candidato, ele está dizendo que esse candidato à mudança é como um piloto de avião, nas suas primeiras aulas na atmosfera da Terra. Então, um piloto de avião, quando ele vai para as primeiras aulas na atmosfera da Terra, Miramês disse que ele sente ali muitas emoções. Ele sente uma horrível luta com todo o problema da sua natureza íntima, pelo ainda o medo, pelo, né? E externa. Mas ele diz que mais ele passa a sentir as lindíssimas sensações daquela atmosfera que ele está vendo, que nunca antes ele sonhara em ver na vida. E ele diz que, comparando-se que um astronauta antigo, velho, um astronauta profissional já de muitos anos, é como, então, comparando esse candidato novo de aprendiz com esse, né, que já tem vários voos, ele diz assim, que comparando com esse, o aspirante a internas... Então, esse aspirante é como nós, que ele vai aprendendo várias etapas, né, e sensações, vários sintomas, aspirando experiências internas com essa mudança que nós estamos tendo, mas sentiremos também as boas sensações da mudança. E que, em primeiro lugar, é preciso que nós querer saber, querer entender, querer buscar que nós podemos ser almas de alta linhagem espiritual. Olha só, todos nós. E ele diz que, depois que tudo começou, depois que esse campo nos é aberto, que já estamos aqui nesse estudo, quando tudo começou do plantio, ele está chamando a nossa mente de uma lavoura. Então ele diz aqui que depois de tudo começado, com esse campo, esse plantio renovado, começa a fazer experiências com os seus semelhantes. E ele diz que há duas diferenças de dois pontos muito marcantes na revolução dos homens. E foi o Cristo que deu esse grito, esse salto para a nossa revolução. E ele diz aqui que a área dos nossos pensamentos nos carece. Ele diz que parece uma das mais sagradas áreas. É, na verdade, um santuário. A nossa mente é, na verdade, um santuário onde a educação deve corresponder aos anseios da vida maior. E a energia mental, esse poder, ela é de grande responsabilidade em relação também ao nosso corpo físico. É por isso que eu disse que nós vamos vibrar para a saúde também, que esse estudo não é somente, vamos a educar, envolve tudo. A mente educada vai nos transformando e nós vamos aprendendo, nós vamos melhorando a saúde, vamos melhorando os pensamentos. A nossa vida em si, ela começa a ser melhorada, modificada para o melhor. E ele diz aqui, que como aplicar as forças das ideias, né? Ele diz assim, com a busca, com essa busca do novo aprendiz, ele já vai nascendo para uma nova era, que é a era do espírito e da verdade. Então, a energia mental inferior, ele diz que obedece a uma lei compatível com a sua formação de pensamento. Então, toda energia inferior mental, ela fica compatível com outras mentes da mesma sintonia. Então é onde que nós devemos evitar os pensamentos negativos em todos os momentos de nossa vida. Nós vamos tê-lo? Claro que sim. É normal. Nós vamos tê-lo. Ele não está dizendo jamais pense negativo. Ele está dizendo faça um esforço para dominar esses maus pensamentos, esses pensamentos inferiores. E aí ele diz também que a extensão da mente é imensurável, que requerendo ao trabalhador permanente vigilância na lavoura mental. Por que ele diz lavoura? Porque, de certo modo, essa lavoura mental pede a presença de alguém, pede a presença do Cristo agrário. E aí, sem o qual o sol não despontará nos horizontes da vida. A lavoura mental necessita do Cristo agrário, porque senão o sol não iluminará essa lavoura mental. O Cristo, ele é o grande, né? É Cristo agrário, como diz aqui. Ele pede a presença, a nossa mudança mental. Essa lavoura pede a presença do médico dos médicos. pede a presença do médico dos médicos para que se faça um saneamento espiritual em nossa mente. Pede a presença do mestre dos mestres para, no sentido da instrução e para que a disciplina, ela se torne visível em todas as fontes do nosso saber e dos sentimentos. Porque a mente, ela é um adiantamento. A mente é um adiantamento, né, espiritual para a nossa alma. É muito lindo. E não há progresso sem as sucessivas etapas de luta em nossa vida. E nem sempre o vitorioso é o perdedor. E nem sempre o vencido é o derrotado. Então ele está dizendo que a engrenagem da vida se apresenta envolvida em mistérios que ainda nós não podemos entender, mas que existe uma ordem maior nesses processos. E a nossa confiança no Cristo agrário nos levará a nossa lavoura mental, em todos os sentidos, a mudar, a transformar a nossa mente. E ele diz que aqui, acionemos a nossa vontade, acionemos a nossa inteligência, porque a inteligência, né, ela traz um trabalho grandioso para a educação da mente, sem recuar ante os falsos perigos. E quais são os falsos perigos? Aquele que nos atrai, a porta larga, né, a ambição, deixando para depois a nossa reforma íntima. Então, é um cuidado precioso que nós devemos ter. E ele diz aqui que a mente, quando ela está alimentada, né, com pensamentos bons, alimenta todo o organismo. Agora há pouco, nos bastidores, conversando com o Luiz, ele me disse, né, dessa parte, né, essa parte nossa, toda a emoção que nós temos aqui, às vezes estamos contraturados, né? Estamos tensos. Então a gente estava conversando. É realmente a emoção. E aí vai descendo tudo, né? E vai afetando o nosso físico. Por isso que os espíritos, eu creio que Miramês também nos diz muito dessa educação mental, para que nós também possamos restabelecer a nossa saúde física e não só o nosso espírito, né, aprendiz de muitas outras coisas. E ele diz aqui, eis aí, meus irmãos, Apulei, lubrifica todo o teu engenhoso sistema glandular e linfático, os pensamentos enobrecidos, doando a todo o sistema nervoso, doando saúde. E ele diz que a glândula pineal planifica as forças espirituais, doando a todo o sistema nervoso a cota que corresponde às suas necessidades. E ele diz aqui, eis o valor, meu irmão, dos pensamentos retos, das emoções disciplinadas e dos sentimentos puros. Se porventura ainda essas condições te tornam difíceis, não é bom que falte a busca da boa vontade para adquiri-las, porque o esforço diário e o uso do bem lícito, o evangelho do nosso Senhor Jesus Cristo, diz ele, representa a herança a todos os estudantes da verdade. Então ele diz, sigamos o mestre, o Cristo agrário, que ele nos segue há bilhões de anos, sem que o cansaço desfigure sua inteligência. Olha, o Cristo nos aguarda. O Cristo nos espera com paciência, com calma, né? O Cristo está sempre ali, né? Ele é o farol, né? Nós é que saímos daquela sintonia, não é? Ah, o problema era da internet, ela já está ouvindo. Bom dia, Neide. Ângelo Roberto Botezini, São Paulo. Arigató, né? Muito obrigada de estar aqui, né? Como tá lindo o cenário. Tá lindo, né? Somos sementes, né? E chegou o nosso irmão Leandro Leal. Boa noite. Eu vou dar uma voltinha para vocês verem a energia que sai aqui. Eu vou abaixar um pouquinho. Nós, na verdade, somos assim. Luzes, vou me afastar um pouquinho para que vocês possam apreciar essa maravilha. Essa maravilha, somos espíritos assim, luminares do Cristo, todos nós somos luzes, né? Todos nós somos luzes, espero que tenha dado para ver, né? Ok? Vamos erguer aqui, senão não dá para ver o rostinho. Então vamos falar agora, vamos falar sobre essa vontade nossa da mudança. Como é que nós vamos mudar? Então, olha só, o mestre e o discípulo, o discípulo disse ao mestre, quero ouvir-te, Senhor, ajuda-me, Senhor Jesus, quero ouvir-te, porque passo por tantas tribulações, passo por tantas dores, tantos problemas, quero ouvir-te, mestre. E o mestre responde, então, meu filho, ouve, mas vê primeiro que o caminho, o meu caminho, é estreito, porque larga é a porta dos ímpios. Eu posso, meu filho, mostrar-te o roteiro que te liberta. No entanto, terás de caminhar com os teus próprios pés, nos diz o mestre. E aí o mestre diz, o discípulo diz, põe guarda, Senhor, em minha boca. Põe guarda, Senhor, vigia, Senhor, os meus lábios. Ele está pedindo ao mestre que vigie os seus lábios. Põe uma trava em sua boca para que ele não solte maus pensamentos. Uma palavra. E sabe o que o mestre respondeu? Meu filho, aguarda que poderei colocar em tua boca e a vigia que poderei colocar em teus lábios é a tua própria consciência quando ligada a mim pela tua boa vontade. Então, olha só o que o mestre respondeu. Vai, meu filho, pelo teu caminho e faze de tuas mãos a ferramenta de trabalho de cada dia, usando a tua boca como um plantio de luz que liberta, que auxilia, que ajuda o próximo, e eu estarei sempre contigo. E, Senhor, o discípulo, como nós pergunta, o aprendiz, mas Senhor, quando eu precisar de tua ajuda, quando eu precisar de ti, onde buscar-te, Jesus? Oh, meu filho, busca-me nos fios do pensamento, na disposição de servir e de amar. Saiba, meu filho, que o ambiente que facilita a conversa comigo é o da oração. Aprende a orar, que a prece sempre foi e será a luz da alma, porque assim estarei sempre contigo. Então, olha, como vamos buscar o Mestre Jesus? Pelos fios do pensamento? Através da oração? Não é? Onde está Leandro? Em que cidade será que está Leandro? Então, é uma mensagem, é de Miramês também, viu? É de Miramês também que ele nos diz sobre isso. E ele está dizendo aqui, é necessário também que nos esforcemos para viver o que aprendemos do nosso Divino Mestre. Se ficar somente nas palavras, não vai dar certo, né? Porque é uma palavra, ela sem ação, ela é morta. Mas o hálito de Deus surge nas nossas entranhas espirituais para tomar forma de pensamentos, né? Então, nós outros é que damos um caráter a essa energia do pensamento. E se a semente, se somente nós tivermos ideias inferiores, nós vamos criando um campo de vibrações em torno de nós, de sintonias, aonde alimentaremos a nós com essa sintonia negativa e alimentaremos, empobrecendo a nós mesmos e aqueles que nos envolvem. E aí já não é mais um só. São vários e um campo de energia negativas, inferiores, aonde nós vamos se sentindo mais doentes, né? Então ele está dizendo, onde buscar? Onde buscar esses recursos para o surgimento de minhas forças? Primeiro é conhecer, e depois é amar. O conhecimento, sem o amor, ele distorce os valores da própria vida, né? E o amor sem a sabedoria, ele não aprimora o coração. São duas forças divinas que marcam o caminho da nossa libertação da cegueira. Conhecereis a verdade e ela vos libertará. E Miramês diz que nós escrevemos aqui para quem já está nascendo, para quem está buscando nova vida. Que não alimenta o desculpismo de eu não posso agora. Estamos escrevendo para aquele que deseja a mudança, não para aquele que usa o tempo todo, não tenho tempo. Então a reforma começa dentro de ti mesmo. Então o tempo é precioso. Ele diz que até no mundo espiritual o tempo é precioso e eles estão dispostos a usá-los com pessoas dispostas na reforma, começando de dentro para fora. E não de fora para dentro. Muitas das vezes nós queremos mudar de fora para dentro, mas a mudança é interna. O pensamento educado gera condições abençoadas para uma vida reta. Bom, eu comecei a pensar positivo ontem, então a minha vida já tem que estar boa amanhã, porque eu estou pensando positivo. Não é assim. Tudo que nós já incluímos, né? Nós já incluímos nessa mente, quantas coisas negativas. Então é um reeducação e vamos nos liberando daquilo que nós já colocamos nela. Por isso o tempo que ele diz é precioso. Vosso pensamento pode gerar bem-estar. Educai-o. Educai. A gente não educa uma criança, um cachorrinho, um gatinho. A gente não educa os nossos netos e filhos. Educai os vossos pensamentos. Disciplinai-o a todos os momentos. Porque as vossas ideias passarão a entrar, né, num nível de geradores, estados saudáveis para o vosso corpo, para a vossa mente. Crês que te posso curar? Disse o Mestre Jesus. Tu crês que te posso curar? Eu creio, Senhor. Então, que seja feito a tua vontade. Jesus, Mateus, capítulo 9, 27 e 28. Então, se nós cremos que o Cristo nos pode curar, a nossa fé, ela é inabalável e raciocinada. Vou tomar uma aguinha aqui, me desculpe, viu? Agora nós vamos falar da casa de Deus. A casa de Deus. Tem uma passagem que diz, a escola de Deus. Na escola de Deus, tudo está em perfeita ordem. Principalmente onde a palavra foi chamada a servir. Na escola de Deus, todo aquele que trabalhar na disciplina do seu verbo e na educação de sua boca, terá um prêmio da parte de Deus. No centro da sua consciência. Na escola de Deus, aquela paz que o mundo não pode dar, aquela alegria contagiante pura que somente existe no céu dos anjos. Na escola de Deus, dá-me as mãos, meu filho, e vamos com Deus e Cristo para a frente e para o alto, em busca da nossa luz. E essa luz desabrochará dentro de nós, como uma estrela de grande grandeza a nos guiar a eternidade afora. Na escola de Deus, a iniciação certa, somente existe dois instrutores. Deus, o Cristo externo, Jesus, e o Cristo interno, nós. Tu és propriamente um pequeno mundo, dirigido por um pequeno Deus, que eres tu mesmo. Tudo és possível para aquele que crê, nos informa o Evangelho. O ponto-chave é começar o plantio de luz no teu cume, no teu campo da carne. A educação não deve ser esquecida em momento algum. E ao lembrá-lo de boa regra, devemos nos esforçar, porque tu és um pequeno mundo interno, dirigido por um pequeno Deus, que és tu mesmo, e o Deus criador de todas as coisas, que é o Pai Celestial. Não é uma bênção? Isso nos anima tanto, né? Nós somos um pequeno mundo, somos um pequeno Deus dentro de nós. Existe dentro de nós um mundo girador. Então, quem é o Deus desse mundo? Não sou eu esse pequenino Deus? Então, se eu sou Deus, o que eu não posso transformar dentro desse meu pequenino mundo? Com a minha vontade, o meu mundo será transformador. Transformador. Porque se eu sou aquele pequeno Deus, um Deus de amor, um Deus que busca o Cristo, que busca o aprendizado, então significa que eu já estou trabalhando no meu mundo interno. Ana Maria, muita luz realmente emanando e nos envolvendo. Gratidão imensa aos benfeitores espirituais. Minha querida, eu tenho certeza desse programa hoje iluminado, abençoado. Porque se eu for contar para vocês, eu fico emocionada e vou até chorar. Então, eu agradeço. Quanta luz e energia nesse cenário. Que grande bênção é todos poder sentir isso, né? Quando nós sofredores, quantos sofredores nesse momento em vários cantos do planeta sejam derramados, bênção de Jesus. E Nossa Senhora, nesse momento, hoje e sempre, vibraremos hoje. No final, aqueles que chegaram depois, vibraremos pela saúde física e emocional. Todos nós, minha querida irmã do coração, um beijo grande para Navaí, amor de irmãs, minha irmã querida, te amo, viu? Elisa Souza. Oi, Elisa. Boa noite. Que bom tê-la aqui conosco, viu? Bem-vinda. Gratidão, tá? Um abraço carinhoso. Eliane Ferreira. Ama, trabalha, espera e perdoa. De acordo com a querida Abigail. Gratidão por sua contribuição tão boa. O tio Acácio Ferreira, Paraná. Tio Acácio, um beijo no seu coração. O Raiô. Gratidão imensa. Deixa eu ver se eu pulei algum nome, por favor. Me digam, viu? Então vamos lá, porque nós hoje aqui estamos envolvidos. Estamos envolvidos, todos nós. Todos. Não esqueçam da aguinha, por favor. Eu esqueci de dizer desculpa. Nós falamos da escola de Deus e agora nós vamos falar um pouquinho do rosto, do nosso rosto, que é o espelho da nossa alma. E vamos, né, fazer a nossa vibração, vamos ouvir a música de Chico. Deixa eu ver a hora. Eu acho que o espelho da alma nós vamos fazer semana que vem. Porque ainda tem bastante coisinha aqui. Olha só. Vamos fazer isso aqui, ó. No portal da luz. Há um portal de luz. Tu queres entrar no portal da luz? Quer adentrar no portal da luz? Por Emmanuel. Então o portal da luz aspiras a posse do conhecimento espírita evangélico, iniciemos o aprendizado pela nossa reforma íntima. Disse Jesus, o reino de Deus está dentro de vós. Descobre-lo e estabelecerá vias de acesso para alcançar o reino, o portal da luz. Depende de nós. Se já te reconheces com necessidade de mudança espiritual, já atingiste nova faixa de madureza para grande compreensão. Contempla a vida em torno com a visão mais ampla que pode e sem a preocupação de alterar nada. Consagra-te, acima de tudo, à edificação do teu reino interno. Para entrares no portal da luz, recorda que Deus nos esperou até hoje o nosso impulso de melhoria e cooperando com a providência divina, entraremos no portal da luz com a divina bênção que desejamos para nós e para os nossos irmãos. Então, por saber amar a Deus, olha que linda essa mensagem. Existe um livro chamado No Portal da Luz, por Emmanuel. E essa mensagem foi perfeita para hoje. Gratidão. Então, como hoje nós vamos fazer uma vibração, né, para a saúde, então nós vamos falar um pouco sobre a oração. Aqui, que ele diz que nós podemos transformar, nós podemos curar, e nós podemos vibrar e emanar saúde, emanar bem, emanar amparo para todos nossos irmãos. Então, olha só, Miramês nos diz, como é orar para outrem? Como vou orar eu se eu estou mais doente que tudo? Chico Xavier disse, quando estiveres arrastando de dor, que não suportardes, em vez de ficar lastimando a tua dor, ore para que alguém que está mais enfermo que tu e sentirás as mãos dos benfeitores te auxiliando a ti. Então, Miramês diz aqui, orar é um ato de amor, mas se queres beneficiar realmente aquele irmão que padece mais que tu, procura orar com amor, procura a prece ardente em teu coração, de modo que o teu pensamento sirva de canal para as bênçãos de Deus. E o teu canal sirva através do teu pensamento, possam aliviar os enfermos, possam aliviar os atribulados. Se não podes, tu não só podes, mas deve orar por todos aqueles que sofrem todos os dias. Não somente tu podes curar ou aliviar a dor dos que padecem, mas principalmente orar a outrem é um exercício de amor. Quem pratica orar para alguém também terá seu próprio benefício. Mesmo que o enfermo não tenha fé, mesmo que o enfermo nem sequer saiba que alguém está orando por ele, que alguém está pedindo por Deus por ele, será bafejado de luz da oração sincera e sentirá um conforto que ele próprio não saberá de onde veio aquele alívio. Deus é Deus operando com o seu amor para ajudar os seus filhos em muitas dimensões da vida e da engrenagem da carne. Nós temos grande empenho, que todos os enfermos conheçam a Jesus, que toda a humanidade conheça a Jesus, porque o Mestre é o governador da humanidade, governador da terra, e ele e ela não se faz nada sem que ele não saiba, sem que ele não decida. Orar pelos que sofrem é nosso dever. A luz da oração, chegando aos corações sofredores, podendo lembrar que o enfermo, que ele deve acordar também para as coisas espirituais. Depois de Deus, somente ele pode fazer alguma coisa por si mesmo. Depois de Deus, somente o doente pode fazer alguma coisa por si mesmo. Quem deseja orar pelos que sofrem, que aprenda a orar com sinceridade, com amor. Esse ato deve ser com amor, com respeito. Somente aquele que ganha a purificação dos semelhantes, dos sentimentos, estará comunicando com os benfeitores espirituais. Faz alguma coisa por ti mesmo. Ajuda-te e o céu te ajudará. Ajuda o teu irmão através da oração. Busca a assistência, a sintonia dos benfeitores da espiritualidade, da eternidade. Os espíritos superiores sempre atendem aos chamados honestos e desejosos. Então nós vamos vibrar. Vamos orar agora, né? Para os nossos irmãos. Vamos orar, porque nós estamos pedindo a assistência aos benfeitores espirituais, com todo o nosso amor. Nós estamos rogando a luz de Jesus, com todo o amor de nossa alma, o nosso desejo que a nossa saúde se restabeleça, é o que desejo para ti, fazer ao outro o que gostaria que me fizessem. Coloque em seus pensamentos os nomes daqueles que estão internados, acamados, sofrendo dores por guerras tão distanciosas, sofrendo falta de alimentação, por doenças que já não tem mais cura, mas o Cristo leva o refazimento. Oremos juntos em irmandade com o Criador, com o Filho amado, e vamos evocando a luz de Jesus para as nossas almas. Vamos mentalizar os doentes. Nesse momento, já não nos encontramos mais sozinhos, porque estamos pedindo com amor, com devoção e com respeito o apoio da espiritualidade. Senhor, curai, Senhor, curai, Senhor, os doentes da alma. Curai, Senhor, as dores físicas. Ajuda os nossos irmãos que desencarnaram, estão cavagando sem uma mão apoiadora. Que as falanges do amparo e do socorro cheguem até eles. Senhor, hoje em especial, quero pedir pelas doenças, pelas dores que causam a nossa mente desordenada. Vamos orar pedindo que os médicos se aproximem daqueles com tantas dores na coluna, dores nos nervos, nas juntas, no ciático, nas pernas, no pescoço, nas vértebras. Senhor, socorrei, e a cura será se for da tua vontade. Socorrei o esqueleto humano, os ossos, os nervos. Senhor, deposita nas águas dos hospitais, onde se encontra no lar o enfermo pedindo, deposita nas águas o remédio salutar, Senhor, para que esse alívio, se não haver água, que possa, Senhor, ser num soro, num remédio, transformado em cura pelo teu amor. Senhor da vida, nós te buscamos nesse momento, pedimos por nós, pedimos por toda a humanidade, e nós rogamos ao Cristo que ele faça conforme a vontade do Pai, mas que auxilie nossos irmãos com tantos sofrimentos neste momento de dor. Precisamos ser firmes, precisamos confiar no Senhor. Muitas curas se farão, muitos auxílios se farão, mas precisamos orar, continuar orando e buscando a nossa melhoria. Que a paz do nosso Senhor Jesus Cristo possa abençoar o planeta e toda a terra. Rogo, Senhor, mais uma vez. Rogo, Senhor, por todos os adoentados da alma, do espírito. Graças a Deus, Senhor. Nós te damos graças a Deus. Como é bom orar, né? Como é bom orar, né? A gente se sente flutuando com Cristo segurando em nossas mãos. Não é verdade? Queridos, Luiz tem preparado para nós uma mensagem de Chico Xavier. Cura, minha querida. Cura mesmo. Se eu pudesse detalhar a vocês a imensidão de sentimentos, de amparo, tenho certeza que muitos amparos. A nossa fé transporta montanhas, né? Gratidão, minha querida. Gratidão, Grace, e a todos nós. Então, vamos pedir, né? Vamos agradecer. Semana que vem, estamos juntos novamente com mais um estudo desse livro Horizontes da Mente. E hoje não teremos o momento de oração. Às 18h30, porque eu tenho um programa mais tarde, então, como ainda me encontro também em recuperação, então, hoje nós faremos

Mas não é molinha de mal, não, tá? É molinha de bem. Um beijo nos corações. Muita paz. Vou deixar vocês aqui um pouquinho mais, vou me afastar enquanto estiver aqui para vocês verem essa coisa linda que a paz do Senhor envolva as nossas almas. Querido Luiz, se você estiver pronto, pode colocar a nossa mensagem do Chico Xavier. Minha mente ficou esquecida.

0: cultivando paciência. Se você foi vítima de preterição em serviço, reconhecerá que isso aconteceu em favor da sua elevação de nível. Se perdeu o emprego ante a perseguição de alguém que lhe cobiçou o lugar, creia que alcançará outro muito melhor. Se um companheiro lhe atravessou o caminho, atrapalhando-lhe um negócio, transações mais lucrativas aparecerão amanhã em seu benefício. Se determinada criatura lhe tomou a residência, manejando processos inconfessáveis, em futuro próximo, terá você moradia muito mais confortável. Se um amigo lhe prejudica os interesses, subtraindo-lhe oportunidades de progresso e ajustamento econômico, guarde a certeza de que outras portas se lhe descerrarão mais amplas aos anseios de prosperidade e de paz. Se pessoas queridas lhe menosprezam a confiança, outras afeições muito mais sólidas e mais estimáveis surgirão a caminho, garantindo-lhe a segurança e a felicidade. Mas nunca persigas, não atrapalhes, não desconsideres, não menosprezes e nem prejudiques a ninguém, porque sofrer é muito diferente de fazer sofrer, e a dívida é sempre uma carga dolorosa para quem a contraiu.
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1: Olá, que alegria estarmos aqui novamente para podermos fazer esta singela vibração para o planeta. Nossas saudações à Web Rádio Sementes de Amor de Campo Grande, Mato Grosso do Sul, que também está retransmitindo este momento de vibração. Vamos começar com o poema de Ave Maria na voz de Oséias Júnior.

Ave Maria, Senhora do amor que ampara e redime, ai do mundo se não for a vossa missão sublime. Cheia de graça e bondade, é por vós que conhecemos a eterna revelação da vida em seus dons supremos. O Senhor sempre é convosco, mensageira da ternura, providência dos que choram nas sombras da desventura. Bendita sois vós, Rainha, estrela da humanidade, rosa mística da fé, lírio puro da humildade. Entre as mulheres sois vós a mãe das mães desvalidas, nossa porta de esperança e anjo de nossas vidas. Bendito o fruto imortal da vossa missão de luz, desde a paz da manjedoura às dores além da cruz. Assim seja para sempre, ó divina soberana, refúgio dos que padecem nas dores da luta humana. Ave Maria, Senhora do amor que ampara e redime, ai do mundo se não fora a vossa missão sublime. Ave Maria, psicografada por Francisco Cândido Xavier, pelo Espírito Amaral Ornelas.

0: Um abraço a todos que neste momento estão nos ouvindo e esperamos que estejam bem, com saúde neste momento. E também com muita serenidade, com muita paz. Que os nossos corações neste momento estejam transbordados de amor e vamos nos unir em pensamentos, cada um de nós. Gostaria de agradecer a presença amorosa de todos vocês que retira dos seus dias esses 15 minutinhos para elevar a vibração do nosso lar, elevar a vibração do nosso corpo físico e também o espiritual, que é tão bom, que está sendo tão bom para os nossos dias. Sabemos o quanto a força da vibração unidos em uma só vibração eleva e nos fortalece. Fortalece os nossos laços e nos dá força para atravessar esses dias. Que neste momento Jesus adentre nos nossos corações, que esta água que aí está possa ser fluidificada, que sirva de remédio para o corpo, para a alma, acalmando os nossos corações, fortalecendo a nossa imunidade física e também curando possíveis doenças. Que Jesus possa estar em nossos dias, nos protegendo e nos dando força. A prece de hoje será proferida pelo nosso querido José Carlos de Luca. Ele é autor do livro O Médico Jesus e ele é de São Paulo.
1: Olá, queridos amigos. Convido a todos para entrarmos em clima de prece, elevando o nosso pensamento a Deus, a força bendita que nos criou, o Pai que nos ama e que nos sustenta. E nesse momento vamos todos, nesta vibração de amor, envolver o nosso querido planeta Terra nas mais suaves bênçãos de paz. Esta paz que doamos, envolvendo todos os dirigentes de nações, envolvendo todos os países que estão em conflitos, que a nossa emanação de amor possa ser capaz de, pelo menos, alguns segundos, demover um ato de guerra, de revide. Que uma pequena luz se acenda no coração de todos aqueles que dirigem os rumos do nosso planeta. Da mesma forma, doamos paz para todos os lares, porque a paz do mundo começa entre quatro paredes. Doamos paz para aqueles lares que estão desajustados, onde a discórdia tomou conta, onde o conflito está desunindo, onde o egoísmo está afastando. Que uma pequenina luz seja capaz de invadir todos os lares, trazendo uma sensação de equilíbrio, de paz, de perdão, de reconciliação, de humildade. Ainda emanados com o mesmo amor vamos vibrar, doando o melhor de nós para aqueles que estão enfermos. Sejam os que estão nos hospitais, sejam os que estão em seus lares, ou aqueles mesmos que estão nas ruas, sem remédio, sem médico. Vamos nos unindo a Jesus e doando a esses irmãos as melhores vibrações, que elas possam ser transformadas em remédios, acalmando dores e despertando a esperança e a vontade de viver. Que de nossas mãos o coração possa emitir as vibrações que sejam capazes de romper o negativismo, o pessimismo, o derrotismo, a angústia de todos aqueles que estão num leito de dor. Ah, o amor é capaz de curar, de levantar e de soerguer. Vibremos agora, enfim, por nós mesmos, para que possamos sentir o amor de Deus pulsando em nós, para que possamos sentir o amparo divino, o quanto que Deus nos ama, o quanto que Ele nos guia e o quanto que Ele nos dirige e neste momento nos fortalece como Teus filhos amados. Obrigado, Senhor. Paz no mundo, paz em nós mesmos.
0: Que assim seja. Queridos ouvintes da Rádio Portal da Luz, queremos agradecer a presença amorosa de cada um de vocês e amanhã estaremos juntos novamente neste mesmo horário. Fiquem na paz. Fiquem na luz e que Jesus adentre os lares de cada um.
2: Amigos, amigas da Web Rádio Portal da Luz, um abraço ao nosso querido amigo Adeilson Santos, que está retransmitindo neste momento lá da nossa co-irmã Web Rádio São Francisco de Tobias Barreto, no Sergipe. Nossas saudações em Cristo a você, meu irmão. E também a vocês que estão aí do outro lado, em sintonia, colocaram sua água para fluidificar. E vamos dando continuidade com a psicografia Bênção de Deus, na voz do nosso querido José Tadeu, lá de Araxá, Minas Gerais.
3: Bênção de Deus. Pai, somos seres privilegiados por recebermos tanto de Ti, ao mesmo tempo ingratos por não reconhecermos tanta dádiva, ignorantes por não tirarmos proveito de tantas bênçãos e cegos por não enxergarmos o nosso próprio alimento. Pai, nos destes tanto que nos perdemos em meio a tanta bonança. Clamo por fome enquanto meu celeiro está cheio. Clamo por sede enquanto estou cercado de fontes cristalinas. Clamo por luz envolto a tanta claridade. Rogo por paz e vivo em mundo tão tranquilo. Tenho tudo, mas não possuo nada. Aprendo tanto, mas não absorvo nada. Tenho o céu, mas vivo nas trevas do meu negativismo. Ó Pai, deste-me terreno fértil, deste-me sementes de boa qualidade, deste-me ferramentas para o trabalho, mas ao invés de carpir o solo, lançar as sementes, cultivar e colher bons frutos, fico a lamentar, cruzo os braços e espero a tudo ganhar. Quando com muito sacrifício consigo algo cultivar, colho os frutos, mas não consigo aproveitar. Os frutos se perdem e eu continuo a lamentar. Sei que sou capaz, pois confiastes em mim, me destes tanto. Mas eu em minha ignorância, em minha insegurança, às vezes duvido até de ti. Tenho tudo aqui dentro de mim e vivo em busca do nada lá fora. Abra, Pai, os meus olhos para que eu possa enxergar, não o mundo lá fora, mas o meu mundo aqui dentro, para que eu possa não somente viver, mas sentir a vida, para que eu possa não somente te ver lá fora, mas te reconhecer aqui dentro, que eu aprenda a ser grato, não agradecendo, mas multiplicando as tuas dádivas, que eu cresça não somente aprendendo, mas acima de tudo ensinando, pois sei que a quem muito foi dado, tanto mais será cobrado. Perdoe-me, Pai, por tanta ingratidão. Não tenho nada a pedir, pois a tudo eu já recebi e ainda não agradeci. Agora eu prometo a Ti que a partir deste momento vou te esquecer lá fora e te buscar aqui dentro. Vou lançar as sementes, bons frutos colher e distribuir, teus dons aplicar e a cada dia mais multiplicar. Obrigado, Senhor, pelas tuas bênçãos.

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0: 18h22.
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3: Amigos, eu sou Yasmin Madeira e nós estamos começando agora o nosso encontro diário com Jesus. 5 minutos de meditação e prece para uma vida cada dia mais saudável e mais feliz. Eu convido você hoje a imaginar-se num lindo caminho, como se estivesse subindo uma montanha. Observe as árvores, fazendo uma lamida, se unindo como se fosse um túnel, através do qual raios de luz penetram. Observe a beleza do lugar. Sinta os seus passos sobre uma relva macia. Observe que pássaros singram o ar. Existe um aroma especial neste lugar. Observe que à medida que você vai subindo, você vai sentindo próximo a você uma presença angelical. É Jesus. E começam a surgir cenas neste lugar, pessoas idosas necessitando de carinho, crianças necessitando de afeto.

ação de compaixão, ativa a sua misericórdia. Bem-aventurados os misericordiosos. Vá no seu caminho e à medida que você anda sentindo a presença do Cristo, vamos pedir pelos necessitados. Senhor Jesus, somos milhares de corações que neste momento te rogamos pelas crianças necessitadas, aflitas, sem paz, sem amor. Pedimos pelos idosos que estão abandonados, mas por aqueles que têm familiares, mas ainda se sentem sozinhos. Rogamos, Senhor, por aqueles que estão fazendo planejamentos nefastos, para que o Teu amor lhes ilumine a mente e os corações e que abandonem os caminhos perturbadores. Rogamos, Senhor, pelos que estão nos presídios, nos manicômios, pedimos pelos que se encontram nos hospitais. Abençoa, Senhor, a nossa grande família universal. Que os homens se aquietem, te ouçam e que o reino de amor de nosso Pai brote em todas as mentes e corações. Obrigada, Senhor.

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1: 18 horas e 28 minutos.

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Olá, amigo, olá, amiga, bom dia. Que a paz de Jesus possa estar em nossos corações em mais um início de semana, que ela possa ser abençoada para todos nós, que possamos aproveitar as oportunidades de sermos melhores, de crescermos, de auxiliarmos o nosso próximo. E é com muita alegria que novamente nos encontramos para estudarmos um pouco mais e refletirmos através das mensagens que a doutrina espírita nos dá. E esse livro Paz e Renovação, muito rico de conhecimento, de lembretes, vai fazer parte da nossa semana. Mas antes disso, gostaria de lembrar para todos os amigos, todos os irmãos que não assistiram os capítulos anteriores, que eles estão aqui gravados no canal, né, do Recanto de Paz, assim como no canal da TV IDEAC, que é nosso parceiro de retransmissão. Fica tudo gravado. Se inscrevam, curte, dê o seu joinha, o seu gostei, para que o YouTube entenda a importância desse material, desse conteúdo. É muito importante compartilharmos para que todos os nossos irmãos possam receber esse conteúdo espírita tão importante na nossa divulgação da doutrina espírita. Então, meus amigos, é com muito carinho que novamente estamos juntos para estudarmos. E o capítulo do dia de hoje é o capítulo 14. E o capítulo 14 é intitulado Posse Espírita do Espírito Albino Teixeira. E ele vai nos dizendo assim: o espírita é o companheiro da humanidade que possui tanta compreensão que ainda mesmo nas situações difíceis contra si próprio, jamais descamba nas suscetibilidade ou na queixa, tanta energia de ideal que nunca se dobra às sugestões do desânimo, por pior que sejam as crises que atravesse, tanto otimismo que mesmo nas mais escabrosas provações sabe sempre sorrir e encorajar os seus irmãos, tanto espírito de serviço que não se cansa em tempo algum de repetir a doação do auxílio que possa fazer em benefício dos semelhantes, tanta fé na providência divina que jamais se permite mergulhar no desespero ou na aflição, tanto anseio de luz que não cessa de estudar, sejam quais sejam as circunstâncias. Tanto entendimento que nunca se deixa enredar por intriga ou maledicência, encontrando sempre algum meio de amparar as vítimas das trevas no caminho da reabilitação. Tanto devotamento à fraternidade que nada sabe acerca de revide ou desforra por viver constantemente no clima da caridade e do perdão. Tanta dedicação ao trabalho que não se compraz na ociosidade, ainda quando disponha de avanços de recursos materiais. Tanta vontade de seguir os exemplos do Cristo de Deus, que não encontra qualquer prazer em comentar o mal, em vista de trazer o coração incessantemente voltado para o exercício do bem. Em suma, o espírita é o proprietário de valores e bênçãos do reino da alma, capaz de ser feliz na abastança ou na carência, na elevação social ou no lugar mais singelo do mundo, de vez que carrega em si
e por si os tesouros da vida eterna. Então, é uma mensagem bem direta, nos fala muito ao coração, né? Porque o título é Posse Espírita. Essa posse espírita são os ensinamentos que aprendemos na doutrina espírita. São os ensinamentos que aprendemos com os exemplos de Jesus, como nos diz a mensagem aqui, né? Que o espírita tem que ter aquela vontade, aquela força para seguir os exemplos do Cristo de Deus e não comentar o mal em tempo algum, estar feliz com as situações que vivencia, ajudando sempre o próximo, ter tanto anseio de luz, ou seja, estudar, procurar o aprimoramento cada vez mais, né? Ele vai dizendo do otimismo que o espírita precisa estar sempre otimista, sabendo que tudo vai passar. Ele vai falando do espírito de serviço, vai falando da nossa fé, desse entendimento que a gente precisa já ter, falando também do devotamento, nos convidando à reflexão, falando da dedicação ao trabalho, que é muito importante. E ele vai dizendo, né, quando a gente precisa ter tanto entendimento, que a gente não vai se enredar pela maledicência. Isso aqui é muito interessante, né? Porque nós, muitas das vezes, nos pegamos em coisas pequenas, em palavras, em ações de irmãos que muitas das vezes estão passando dificuldades. E nós, espíritas, precisamos lembrar dessa posse que temos, ou seja, o nosso conhecimento. Então, a gente precisa amparar essas vítimas, essas pessoas que, muitas das vezes, elas realmente nos causam algum tipo de mal. Mas o espírito albino está falando também da fé. Precisa estar ali, não permitir que a aflição, que as dificuldades, o desespero tomem conta do nosso dia a dia. E isso é muito importante, porque, claro, vivemos num mundo de provas e expiações, mas às vezes estamos esquecidos naquele momento de que Deus está conosco a todo instante, a espiritualidade amiga nos acompanhando, os benfeitores espirituais estão junto de nós, e aí nós vacilamos, não temos fé, ficamos pessimistas, e exatamente o contrário, a postura do espírita, porque já temos esse conhecimento, esse algo mais, mas esse algo mais, que é a doutrina espírita, ele precisa ser usada com mais sabedoria. Precisamos refletir nas nossas ações, nos momentos de desespero, nos momentos que precisamos auxiliar o nosso próximo, porque nós temos mais entendimento do que aquele irmão que ainda não travou contato com a doutrina espírita. A doutrina espírita é rica de conteúdo, de ensinamentos através dos ensinamentos do Cristo, e os apontamentos são riquíssimos e que, se nós usarmos ao nosso favor, com toda certeza teremos uma qualidade de vida melhor, de saúde mental melhor, de equilíbrio no nosso corpo físico. Mas precisamos exercitar isso, principalmente o otimismo, naqueles momentos que muitos irmãos se aproximam de nós. Isso não é difícil, isso acontece corriqueiramente no nosso dia a dia. Para se queixar da vida, reclamar dos outros,
reclama do governo, reclama da família, reclama do colega do trabalho, reclama se está faltando alguma coisa, às vezes não está faltando nada, reclama se está chovendo demais, reclama se está sol demais. Nesses momentos de reclamações, nós espíritas precisamos lembrar dessa posse, dessa joia preciosa que temos, que é o conhecimento da doutrina espírita. Então, vamos lá. Usar o otimismo em nosso favor e em favor do próximo. Então, quando um companheiro se aproximar de nós, querendo ali, às vezes, que a gente entre ali junto dele naquela reclamação, que dê razão a ele por ele estar passando por aquela dificuldade, né? Some ali com ele, ao invés de estarmos trazendo ele para o quê? Para a reflexão do otimismo, da fé, da perseverança, do conhecimento, do entendimento, que nesse momento a gente consiga trazer esse irmão para uma psicosfera melhor, para que ele consiga entender que Jesus Cristo, que independente de qualquer religião, a gente precisa lembrar sempre de Jesus, fazer comentários que possam auxiliar todos os irmãos, independente da crença dele. Então, lembrarmos de Jesus, lembrarmos daqueles momentos em que ele, através de parábolas, com muita sabedoria, simplicidade, falou a todo o povo que necessitava de uma palavra amiga no momento do socorro, no momento do desespero, no momento da saúde. Então, nós que somos espíritas, temos essa posse. E cada vez mais, como nos diz a página, temos que buscar essa luz. E essa luz vamos adquirindo à medida que estamos estudando a doutrina espírita. Porque quando temos esse entendimento, podem reparar, a gente vai começando a ficar menos ansioso, mais calmo, tendo mais fé e confiança na espiritualidade, lembrando que Deus, nosso Pai, nos ampara sempre, não deixa uma folha sequer cair de uma árvore sem o conhecimento dele. Então, Deus toma conta de tudo. E lembrando ainda dos nossos benfeitores espirituais, esses amigos incansáveis que estão junto de nós, desejosos que a nossa encarnação dê certo, dê frutos. Eles esperam de nós, nos auxiliam. Então, nós precisamos também doar para todos aqueles irmãos que ainda não têm esse tesouro, essa posse que nós temos, essa posse espírita que é o conhecimento, meus amigos. A gente realmente agradece muito a Deus, agradecemos demais a divina espiritualidade e a Jesus, ao nosso mestre, ao nosso codificador, Allan Kardec, por trazer para nós essa doutrina de amor, de luz, de consolação, que nos faz nos fortalecermos o ânimo para continuarmos com as nossas lutas diárias. Elas sempre virão, meus amigos. Isso é certo, porque estamos no momento de prova. Se a nossa situação, a nossa vivência, a nossa vida, às vezes, está um pouco difícil, achamos que não vamos dar conta, é porque estamos no momento de testes, de provas. E na escola não é assim, na faculdade também não é assim. Quando estamos em prova, fazendo testes, daqui a pouco a gente vai passar para uma nova fase, vamos para uma outra etapa. Então, a gente está em mudança. Então, que Jesus possa estar conosco no dia de hoje, nessa semana tão abençoada, que a paz possa
se fazer presente dentro de nossos corações, que o nosso lar, cada um de nós aqui, possa ter muita paz e muitas alegrias no decorrer dessa semana. Muita luz, meus irmãos, que assim seja. Graças a Deus. Muita paz.

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1: 18 horas e 54 minutos.

0: 18:59.
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0: Boa noite a todos.
1: Boa noite.
0: Hoje, 5 de novembro de 2019, nós estamos reunidos para estudarmos a obra O Livro dos Médiuns. E hoje nós vamos iniciar o capítulo que retrata os sistemas. Vamos fazer a nossa prece de inicial? Divino amigo Jesus, amor de nossa vida, conhece a nossa alma, a nossa intenção e a alegria que nos invade no trabalho que o Senhor nos confiou. Nos reunimos nesse momento em teu nome, logo sabemos da tua presença. A vontade de entender mediunidade, de estudar o Livro dos Médiuns, mergulhando agora no capítulo que vai retratar os sistemas, que nos apresenta muito bem a fragilidade horizontal do ser humano, a necessidade ainda infantil de sistematizar o que é divino. Nós te agradecemos por essa oportunidade, te rogamos, amor querido, a tua inspiração, a presença dos nossos amigos espirituais para nos conduzir, para nos inspirar. Porque todo esse trabalho que fazemos, fazemos, Senhor, em teu nome. Graça te damos e te pedimos permissão para iniciar mais um trabalho. Muito obrigada, Senhor. Quando a codificação da doutrina espírita foi tomando corpo, começaram a surgir vários sistemas, várias formas, como fazer isso, como fazer aquilo, como evocar, como conversar, como psicografar, e foram criando. O que o professor Allan Kardec, dentro da sua fraternidade constante e, ao mesmo tempo, muito bom senso, ele foi catalogando todos os sistemas que foram criando, inventando, colocou na obra do Livro dos Médiuns, e ele vai comentar cada sistema, mostrando o absurdo do sistema. Então, esse capítulo vai retratar, tem alguns que nós vamos até dar uma risadinha, de tão absurdo que é os sistemas que foram sendo criados. Foram criados e foram aceitos, mas diz o nosso Senhor Jesus que cego, que conduz cego, cai todo mundo no buraco. E diz ainda o nosso Senhor Jesus que só lobos caem em armadilhas de lobos. Então, ele foi avaliando os sistemas, verificando, catalogou, publicou e comentou. É nesse movimento que nós vamos. Vamos lá? Item 36 do capítulo 4, intitulado Sistemas. Quando os estranhos fenômenos do Espiritismo começaram a produzir-se, ou, dizendo melhor, quando esses fenômenos voltaram a repetir-se nestes últimos tempos, por quê? Ele disse assim, quando os estranhos fenômenos do Espiritismo começaram a produzir-se, parece que ele começou naquele momento. Aí o Kardec se corrige. Ele diz assim, ou dizendo melhor, quando esses fenômenos voltaram a repetir-se nestes últimos tempos. Porque o que, que acontece? O fenômeno espírita sempre existiu. Desde quando o mundo é mundo. Basta nós estudarmos o Antigo Testamento, o Novo Testamento, basta nós estudarmos um pouquinho Sócrates, e nós vamos verificar um pouquinho da cultura grega, e nós vamos verificar que a mediunidade sempre existiu, só que com outros nomes. Você não vai ouvir psicografia, psicofonia, fenômenos de efeitos físicos, você não vai ver esse tipo, esses nomes, mas o fenômeno já existia. Quem foi dando nome às situações, aos fenômenos, foi Kardec. Então, como ele diz no início do Livro dos Espíritos, para uma nova doutrina, novos termos. Então, logo na introdução do Livro dos Espíritos, o professor Allan Kardec, Denis Arrivai, ele vai organizando e dando nomes, e vai explicando, vai dando nome. Isso aqui você chama isso. Inclusive para os espíritos, todo aquele que se dedicar verdadeiramente ao estudo da doutrina espírita, ele deverá ser chamado espírita ou espiritista. Ele não disse kardecista. Em algum momento, algum irmão, sem estudo, começou a usar o termo para tentar diferenciar espiritismo e espiritismo. Doutrina espírita é uma só. O outro é Umbanda, Candomblé, seja lá o que for, mas espiritismo e centro espírita, Kardec na época chamava sociedade espírita. Sociedade espírita. Então, temos nomes para tudo e devemos entender. Por isso, a necessidade de estudarmos a introdução de Livro dos Espíritos, que é lá que ele vai pontuando tudinho. Então ele diz assim, ou dizendo melhor, quando esses fenômenos voltaram a repetir-se nestes últimos tempos, o primeiro sentimento que despertaram foi o da dúvida sobre a sua realidade. Será que isso é real? Será que realmente existe uma inteligência respondendo através das mesas? E mais ainda, diz Kardec, sobre a causa que lhes dava origem. Qual era a causa que dava origem aos fenômenos? Quem era a causa? Os espíritos. Então, será que existem espíritos? A gente pode dizer assim, eu tenho a informação que existem espíritos. Eu tenho a informação que os espíritos influenciam minha vida. Mas no cotidiano, na prática, nós esquecemos disso. A partir do momento em que foram comprovados por testemunhos irrecusáveis e pelas experiências que todos puderam fazer, cada um passou a interpretá-los a seu modo. Então, olha só. Ele falou ainda há pouco, voltando aqui, olha. Ele disse, o primeiro sentimento que despertaram foi o da dúvida sobre a sua realidade. Será que realmente existe? Será que realmente existe fenômeno mediúnico? O segundo era a origem do fenômeno. A origem era quem? Dos espíritos. Então, será que realmente existe espíritos? Foram os primeiros pontos. Aí ele continuou. A partir do momento em que foram comprovados por testemunhos irrecusáveis, não tem como. Cada um de nós temos que ver qual foi o momento, ou se não tivemos, que pena. Eu espero que tenha. Aquele momento que você diz assim, não dá mais para negar. Eu digo que eu tive dois momentos muito importantes que eu disse assim, olha, a partir desse momento não tem mais como eu negar a existência e a sobrevivência da alma. E que o melhor foram com pessoas que não eram espíritas, que nunca tinham estudado André Luiz. Então, é aquele momento que você tem que você diz assim, não, realmente existe. Então, a pessoa que ainda está em dúvida, que ainda não teve esse momento, faço votos que tenha, o mais rápido possível. O mais rápido possível. Sábado eu conversando com meu sobrinho Vinícius, a gente, reunião dos sobrinhos, estava tudo com saudade, né? Aí sentaram e começamos a conversar. Aí chegou o momento, conversar sobre espíritos, né? Aí o Vinícius olhou, tia, eu vou lhe contar uma coisa. Eu estou vendo espírito. Eu digo, me conte. Aí ele foi me contar, ele arrepiava todo dia, né? Ele tá vendo mesmo, em casos assim, isolados. Ele disse, aí tia, que eu faço? Eu digo, pois é, a pergunta é, por que será que você está vendo? E eu conheço bem a história desse moleque. Então, aí a gente foi conversando, e a gente percebe, a coisa vai tomar uma proporção maior. Mas eu achei legal a reunião. Sabe, a confiança. O outro, eu só tenho um sobrinho legal. O outro, o meu sobrinho Ayrton, ele faz desdobramento, ele está fazendo desdobramento, ele dorme e sai do corpo e fica desesperado. E todo mundo, aquele dia foi o dia da reunião mediúnica lá em casa, sábado. Aí ele me contando, tia, e assim, assim, assim, e a senhora já me falou para mim voltar e orar, para eu não ir, porque eu não tenho capacidade. Eu digo, exatamente, minha filha. Aí quando foi hoje de manhã, ele disse, tia, aconteceu de novo. Eu disse, o que, que você fez? Eu pensei assim, a titia está dormindo nesse momento. Ele desdobrando, saindo do corpo, ele disse, a titia está dormindo nesse momento. Então eu vou pensar nela, titia, me ajuda. Eu disse, aí, o que, que aconteceu? Eu acordei. Então já sabe, né? E ele já disse, eu preciso ir para a fundação, tia. Ele não tem como fugir. Não é à toa que são um sobrinho da tia que a gente está ali conversando. Eu não sei qual é a missão desse povo. Nós daqui a pouco estamos indo, eles serão os adultos. Então, aquilo que diz Kardec, chegou o momento. A partir do momento em que foram comprovados por testemunhos irrecusáveis e pelas experiências que todos puderam fazer, cada um passou a interpretá-lo agora a seu modo. De acordo com as suas ideias pessoais. Lembra que aqui ainda não tinha livro dos médiuns, já tinha o livro dos espíritos, já tinha o que é o espiritismo. Mas o povo da vaidade, do orgulho, tem uma grande dificuldade para curvar-se e dizer, deixa eu estudar para ver o que, que esse homem diz. A gente sempre quer fazer da nossa cabeça, do nosso jeito. E na época não foi diferente. O pessoal estava ali, a faculdade mediúnica, o fenômeno acontecendo, vou fazer do meu jeito, vou criar o meu sistema. Que todos puderam fazer. Daí o aparecimento, de acordo com as suas ideias pessoais, suas crenças ou as suas prevenções. Daí o aparecimento de numerosos sistemas, que uma observação mais atenta viria a reduzir ao seu justo valor. Você acha que isso acabou? Não acabou. Hoje ainda temos centros espíritas criando sistemas absurdos. Então a primeira coisa, vamos na obra, ver o que, que a obra me diz, para ver se isso está de comum acordo com a doutrina espírita. Porque eu estou acreditando que é um centro espírita. Então, se eu estou denominando que é uma instituição espírita, logo eu tenho que estar pautado na doutrina dos espíritos. Entendeu? Vamos lá. Os adversários do espiritismo encarnado e desencarnado julgaram encontrar um argumento nessa divergência de opiniões. Olha, tem um grupo de espíritas que se dizem espíritas, que estão ali atuando o fenômeno, e cada um cria um sistema. Quem não é espírita, que é adversário, arrumou, olha aí, nem eles mesmos se entendem. Nessa divergência de opiniões, dizendo que os próprios espíritas não se entendiam entre si. Era uma razão muito pobre, desde que se reflita que os primeiros passos de qualquer ciência são necessariamente incertos, até que o tempo haja permitido a reunião e a coordenação dos fatos sobre os quais se possa firmar a opinião. À medida que os fatos se completam e vão sendo mais bem observados, as ideias prematuras se apagam e a unidade se estabelece, que é uma das coisas que a gente acha muito legal. A gente viaja, vai a outros centros espíritas, mas a gente percebe a unidade da doutrina espírita. Tem umas coisinhas besta aqui, umas coisinhas besta ali, mas a gente percebe a unidade. Você vai estudar Evangelho, Evangelho, Livro dos Espíritos, você percebe uma unidade. Ah, existe só umas coisinhas, mas assim, a unidade, ela está. Esse era o propósito do professor Allan Kardec. Todos estudamos perispírito, comunicabilidade, reencarnação, pluralidade dos mundos habitados, influência dos espíritos, a própria mediunidade. Então, existe uma unidade, como o fenômeno ocorre. À medida que os fatos se completam e vão sendo mais bem observados, as ideias prematuras se apagam e a unidade se estabelece. Pelo menos com relação aos pontos fundamentais, quando não sobre os detalhes. Foi o que aconteceu com o Espiritismo, que não podia fugir à lei comum e tinha mesmo que se prestar, por sua natureza e mais do que qualquer outro assunto, à diversidade das interpretações. A diversidade das interpretações. Pode-se até dizer que, a este respeito, ele andou mais depressa do que as outras ciências mais antigas, do que a medicina, por exemplo, que ainda hoje divide os maiores sábios. Isso é a introdução, né? Ele só está fazendo a apresentação do que ele vai nos demonstrar. Vamos para o 37. Para acompanhar a marcha progressiva das ideias de maneira metódica, convém colocar na primeira linha dos sistemas os que se podem classificar como sistemas de negação. Isto é, os dos adversários do Espiritismo. Já refutamos as suas objeções na introdução e na conclusão de O Livro dos Espíritos, bem como no opúsculo que intitulamos O que é o Espiritismo. Seria supérfluo voltar ao assunto aqui. Limitar-nos-emos a lembrar, em duas palavras, os motivos sobre os quais ele se apoia. Os fenômenos espíritas são de duas espécies, os de efeito físico e os de efeito inteligente. Efeito físico, movimento de objetos, som, barulho. Efeito inteligente, a psicografia e a psicofonia. Porque no efeito físico pode haver apenas uma chamada de atenção, um movimentar de cadeira. A partir do momento que passa a responder e passa a ser um efeito inteligente, entendeu? Que denota e demonstra que existe uma inteligência a responder. Não admitindo a existência dos espíritos, por não admitirem coisa alguma fora da matéria, compreende-se que os adversários neguem os efeitos inteligentes. Compreende-se. Se a pessoa acha que morreu, acabou tudo, vai acreditar em quê? Quanto aos efeitos físicos, eles os comentam do ponto de vista em que se colocam e seus argumentos podem ser resumidos nos quatro sistemas seguintes. Primeiro sistema, do charlatanismo. Isso é só daqueles que são inimigos do Espiritismo, os adversários do Espiritismo, tá? Isso aqui, esse sistema dos adversários, aqueles que falam contra o Espiritismo. E ele ainda assim colocou aqui esse sistema. Sistema do charlatanismo. Entre os antagonistas do Espiritismo, muitos atribuem aqueles efeitos ao embuste, pela razão de que alguns puderam ser imitados. Pode alguém, de repente, disfarçadamente, ficar debaixo da cadeira e balançar a mesa, fazer o toque da mesa, o som? Esta suposição transformaria todos os espíritas em mistificados e todos os médios em mistificadores. Todos os espíritos são mistificados, ou seja, são enganados. E todos os médios seriam o quê? Mentirosos. Independentemente da posição, do caráter, do saber e da honradez das pessoas. Se isso merecesse resposta, diríamos que alguns fenômenos da física também são imitados pelos prestidigitadores, que são quem? Os mágicos, né? O que nada prova contra a verdadeira ciência. A ciência existe, mas tem quem imite. Entendeu? O fenômeno existe, mas tem quem imite. Além disso, há pessoas cujo caráter afasta toda suspeita de fraude e que seria dar prova de incivilidade e falta de urbanidade alguém vir dizer-lhe na face que são cúmplices do charlatanismo. Num salão muito respeitado, um senhor que se dizia bem educado, tendo se permitido fazer uma reflexão dessa natureza, ouviu da dona da casa o seguinte, abre aspas: Senhor, já que não estás satisfeito, vosso dinheiro vos será restituído à porta. Fecha aspas. E com um gesto lhe indicou o melhor que tinha a fazer. Deve-se-á concluir por isso que nunca houve abuso? Para crê-lo, seria necessário admitir-se que os homens são perfeitos. Abusa-se de tudo, mesmo das coisas mais santas. Inclusive hoje, nós temos centros espíritas que não cobram absolutamente nada, que estão fazendo trabalho, mas que estão abusando. no atendimento, nas crendices, utilizando nomes venerados, abusando da credulidade das pessoas. Abusa-se de tudo, mesmo das coisas mais santas. Por que não abusariam do Espiritismo? Porém, o mau uso que se faça de uma coisa não é motivo para que ela seja prejulgada desfavoravelmente. Então, tem gente abusando do Espiritismo? Tem. Mas isso quer dizer que o Espiritismo é ruim? Não é. E quem está usando, sim. A forma que está sendo usada, sim. Hoje a gente observa, eu tenho muita cautela em leitura, gente. Tenho muita cautela. Muita cautela. Então, o que eu leio sem medo são as obras básicas. E quando nós estamos em estudo, pode prestar atenção. Eu cito obra básica ou as subsidiárias. Porque eu sei que já passou pelo crivo dessa doutrina espírita. Tenho maior confiança no trabalho de Francisco Cândido Xavier, porque já deu provas o suficiente da qualidade mediúnica daquele homem. Então, tenhamos muito cuidado. Então, o que está tendo hoje é um abuso. A pessoa é espírita, acredita ser médium, psicografa uma obra e vira um modismo. E a gente vai ler, tem coisas ridículas, mas está todo mundo gostando. Por quê? Porque não tem critério, não sabe discernir, porque não estudou a base. Então, antes de me arvorar, eu tenho que estudar Kardec, gente. Se eu sou espírita, se eu estou dentro do centro espírita, eu tenho que estudar Kardec, para eu poder discernir o certo do errado, o falso do verdadeiro, o ridículo do absurdo. Então, também acontece. Também tem acontecido. Mas teve uma obra aí que falava assim, que quando termina a atividade, vem os espíritos e limpa a instituição. Aí a gente vai estudar em André Luiz, acho que é Obreiros, né, Augusto? A única instituição digna, terminava uma palestra, o grupo saía e o pessoal, trabalhadores do mundo espiritual, faziam asepsia psíquica do ambiente, porque aquele grupo que foi assistir a palestra, cada um com as suas encrencas, deixava o psiquismo ali, a vibração, e aí eles iam ali fazer uma asepsia e todo mundo ia para casa e ficava um ambiente agradável, que era inclusive um orfanato da nossa irmã Adelaide. Por quê? Ele diz, porque era a única instituição que verdadeiramente havia fraternidade entre os trabalhadores. Então, você acha que numa instituição ou num ambiente, seja lá qual for, em que o nosso pensamento ainda é primitivo, você acha que os espíritos vão estar limpando? Limpando por quê? Vai enxugar gelo. Ele limpa e suja. Tu acha? Não vai. Mas a gente vê a obra dizendo que vem aqui, faz uma limpeza, faz não sei o quê. Aonde está escrito isso? A única limpeza que se pode se fazer é quando nós nos tornarmos pessoas melhores. Que aí a gente muda o nosso psiquismo e automaticamente a psicosfera se torna melhor. Mas a gente vai lendo e a gente acha legal, porque não estudou. Fluidos, no livro A Gênese, de Allan Kardec. Vai lá ler, tem um capítulo só falando sobre os fluidos. Lá na Gênese. Ele diz, inclusive, quando você idealiza matar uma pessoa, você se vê matando, o assassinato já aconteceu. Porque o pensamento plasma. Continua ele. Para julgar de boa fé com que as pessoas atuem, desse modo chegasse à convicção, deve-se atentar nas razões que determinaram o seu procedimento.

0: média, era esquizofrênico. Surtou e por pouco não matou o dirigente. E a gente é bom falar que tudo é mediunidade. Às vezes é esquizofrenia mesmo. Sistema da loucura. Alguns, por condescendência, concordam em pôr de lado a suspeita de embuste, mas sustentam que os que não iludem são iludidos. O que equivale a chamá-lo de imbecis? Isso, o sistema de loucura. Lembra que são pessoas falando do espiritismo. Aí Kardec pegou primeiro. Qual é o primeiro grupo que eu vou pegar? O grupo que é inimigo do espiritismo. Qual é o sistema que eles têm a nos falar sobre o espiritismo? Então, ele está primeiro pegando, não é os espíritas. Ele está primeiro pegando os antagonistas, aqueles que são contra o espiritismo. Qual é o sistema? Como é que eles explicam o fenômeno mediúnico? Então, primeiro ele disse que o quê? Tudo é charlatanismo. Kardec foi, colocou e explicou que haverá, sim, espiritismo, espíritas, charlatãs. Mas isso não quer dizer que o espiritismo seja charlatão. Aí agora ele vem no da loucura. Concordo em pôr de lado a suspeita do embuste, mas sustento que os que não iludem são iludidos. O que equivale a chamá-lo de imbecis? Quando os incrédulos falam sem rodeios, declaram pura e simplesmente que os que creem são loucos, atribuindo-se desse modo, sem qualquer cerimônia, o privilégio de bom senso. Então, o inimigo do espiritismo, ele tem um sistema aqui. Aquela pessoa que acredita na existência da alma, a comunicabilidade, a pessoa é um louco. Surtou, pirou o cabeção. É doido. É um imbecil. Até hoje não tem gente? Não tem gente assim, né? Mas qual é a sua religião? Você não é espírita, pessoa. Acredito nessas coisas? Eu não passo mais por isso, não. Eu já passei lá atrás. Hoje em dia eu não passo mais por isso, não. Pessoas têm um respeito, né? Esse é o grande argumento dos que não encontram nenhuma razão plausível a apresentar. Qual é o argumento deles? Tá doido. Afinal, semelhante maneira de atacar se tornou ridícula. Tal a sua banalidade. E não merece que se perca tempo em refutá-lo. Isso é cadeca. Eu não vou nem responder. Que isso que eu acho interessante? Às vezes a gente acha que ser bom é ser leso. E a gente observa aqui Kardec sendo bem direto e objetivo. Parece que é falta de caridade, não é bom senso mesmo. É isso, pronto. É ridículo, não vou nem comentar isso.
1: Ser assertivo.
0: Né? É, assertivo, exatamente, direto. Oh, irmãozinho, queridinho do meu coração, verifique mais se você não está, por um acaso, equivocado. Não, meu irmão.
2: Está
0: aqui meu atestado de sanidade mental? Não. Ele disse, eu não vou nem perder tempo. Os próprios espíritas pouco se importam com isso. Tomam corajosamente seu partido e se consolam, lembrando-se de que têm por companheiro de infortúnio muitas pessoas de mérito incontestável, inclusive o próprio Allan Kardec, que de doido não tinha nada. E hoje em dia a gente percebe que a ciência já deu um avanço muito grande. Eu estava vendo um seminário de médicos e achei muito legal ele abordar que hoje, dentro da própria medicina da psiquiatria, ele já coloca a patologia como também influência de espírito,
1: sim.
0: Entendeste? Então, hoje não está, mas assim... Mas muitos realmente foram para o choque. Nós acompanhamos o caso de uma senhora, que ela olhava para a faca e queria também matar. Ela chorava, chorava, chorava. Ela olhava para o filho e queria matar. Ela queria matar todo mundo. Ela olhava para a faca, situação difícil. Fizemos o acompanhamento, tratamento, graças a Deus, ela está bem melhor, tá? Passou, já passou, faz anos já, passou. Mas ela está, nesse caso, ela estava realmente sob um processo de quase de subjugação. Mas vamos lá. Realmente, é preciso convir em que essa loucura, se loucura existe, apresenta uma característica muito singular. A de atingir de preferência as classes instruídas. Porque naquela época, quando o espiritismo foi tomando corpo, chamou mais atenção da classe instruída. Então, eram cientistas, físicos. Você vê, só para você ter uma ideia, nós tínhamos Camille Flammarion, que inclusive era médico.

Galileu Galilei psicografou por Camille Flammarion. Que a gente não estuda ele na escola, porque na época ele assumiu que era espírita. E aí foi rotulado de louco pela academia. Aí ele diz assim, Kardec, que Kardec também, de vez em quando, ele era sarcástico mesmo, sabe? Ele, isso é interessante, né? E nessa doutrina, normalmente, porque ele está fazendo isso, né? Se loucura existisse, apresenta uma característica muito singular. A de atingir de preferência as classes instruídas, em cujo seio se encontra, até o presente, a imensa maioria dos adeptos do espiritismo. Se nesse número, se, é tipo assim, se ser espírita é ser louco, então há uma particularidade, os loucos estão só no meio instruído. Se nesse número se manifestam algumas excentricidades, elas nada provam contra a doutrina. Do mesmo modo que os loucos religiosos nada prova contra a religião, nem os melomaníacos contra a música, ou os loucos matemáticos contra a matemática. Todas as ideias sempre tiveram fanáticos exagerados, e até hoje tem, e é preciso que se seja dotado de juízo muito obtuso para confundir o exagero de uma coisa com a própria coisa. Para mais amplas explicações a este respeito, recomendamos ao leitor o nosso livro, O que é o Espiritismo, e o Livro dos Espíritos, a introdução, parágrafo 15. Muito estudo para fazer. Então, vamos finalizar aqui, gente. Na próxima semana, nós vamos estudar o item 40, Sistema da Alucinação. Alguma pergunta? Ficou claro, gente? Ficou? Estamos entendendo aí os sistemas? Beijo no coração, até o nosso próximo estudo de Livro dos Médiuns.

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